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1: Olá, querido ouvinte, seja bem-vindo a mais um programa Dois Dedos de Cultura aqui na sua Rádio Clube de Sintra, na sua RCS. Hoje proponho uma viagem até Guimarães. Não vamos viajar para um palácio, nem para uma catedral, nem para uma cidade monumental. Vamos subir uma montanha. Vamos até Guimarães, ao Monte de São Romão, onde encontramos uma das mais extraordinárias estações arqueológicas da Península Ibérica, a Citânia de Briteiros.

Imaginem, hoje quero-vos falar de uma pedra, mas não é uma pedra qualquer. É uma pedra com quase 3 metros de largura, mais de 2 metros de altura, trabalhada em granito, decorada e monumental. Uma pedra que durante muito tempo foi um verdadeiro enigma para os arqueólogos. Chamavam-lhe simplesmente Pedra Formosa. E durante anos ninguém sabia ao certo para que é que aquela pedra, que tinha sido encontrada num determinado local, servia. Quando olhamos hoje para a Citânia de Briteiros, vemos apenas ruínas, muralhas, casas, ruas, pedras, mas eu convido a que façam um exercício e um esforço de imaginação, porque há cerca de 2000 anos aquele monte não era uma ruína, era uma grande comunidade. Havia casas, ruas, espaços de trabalho, provavelmente espaços de reunião, estruturas defensivas e também edifícios relacionados com práticas de higiene, com práticas de banho e muito provavelmente com dimensões rituais. A Citânia é um dos mais importantes povoados protohistóricos da Península Ibérica. A ocupação do monte remonta a épocas muito anteriores. Mas o período de maior desenvolvimento da Citânia situa-se entre o século II a.C. e a mudança da era, prolongando-se a ocupação já durante o período romano. E é precisamente neste monte castrejo que encontramos a nossa Pedra Formosa.

Mas afinal, o que é esta pedra? E porquê que eu vos trago esta história? A história desta pedra é quase tão fascinante como a própria pedra. Hoje sabemos que ela estava associada a um balneário castrejo, mas durante muito tempo ninguém sabia exatamente aquilo que ela era, nem para que é que servia. Aliás, houve uma altura em que o próprio Francisco Martins Charmento, uma das figuras fundamentais da arqueologia portuguesa, interpretou a peça como podendo ser uma espécie de ara de sacrifícios ou uma sacra mensa. Ou seja, por palavras normais, uma estrutura relacionada com práticas religiosas. E porquê? Porque a pedra é realmente extraordinária. É uma enorme placa de granito, cuidadosamente trabalhada e decorada. Tem uma pequena abertura na parte inferior, que baralhou durante muito tempo, quem a estudou. E não havia inicialmente um contexto arqueológico suficiente que permitisse compreender a sua função. E esta é uma das partes que eu realmente gosto desta história, porque a arqueologia também aprende com os seus próprios erros. E o desenvolvimento, de técnicas e o apuramento do conhecimento leva a que, muitas vezes, aquilo que foi dado como adquirido no passado possa mudar no presente. E então, em 1930, durante obras relacionadas com a estrada que atravessa a Citânia, foi identificado outro monumento. E dentro desse edifício apareceu, imaginem, outra pedra formosa. E esta descoberta foi fundamental.

Desta vez, os arqueólogos puderam observar a pedra no seu contexto arquitetónico. Já não era apenas uma pedra isolada, era uma peça integrada no edifício. E foi essa descoberta que permitiu esclarecer a função da pedra formosa que já era conhecida. Perceberam, desde logo, que estávamos perante um balneário castrejo, uma estrutura complexa com diferentes espaços. E a pedra formosa funcionava como um elemento de separação entre os compartimentos. E a pequena abertura existente na parte inferior permitia a passagem entre os espaços. E a arquitetura estava relacionada com práticas de banho a vapor. E quando ouvimos falar de balneário, pensamos imediatamente, diga lá, querido ouvinte, em termas romanas, não é? Mas estas estruturas castrejas já são anteriores à plena romanização do Noroeste Peninsular. E isso muda completamente a visão que nós temos. Estamos a falar de uma comunidade que desenvolveu uma arquitetura sofisticada e que tinham conhecimentos sobre construção, sobre circulação de ar, sobre utilização da água, sobre utilização do calor e vapor.

0: A estrutura incluía diferentes compartimentos, incluindo uma área associada ao fogo, ao forno, uma câmara e uma antecâmara. E a pedra formosa era uma peça essencial dessa arquitetura, uma enorme pedra que era uma espécie de porta entre mundos. De um lado, o espaço onde se preparava o banho e do outro, o espaço de calor e vapor. E é importante dizer, há interpretações sobre a dimensão ritual destes espaços, mas não devemos transformar hipóteses arqueológicas em certezas. A história também se faz de perguntas. Mas há outra história dentro desta história. A Pedra Formosa, que hoje conhecemos, não ficou sempre onde deveria estar. Foi retirada da Citânia há vários séculos. Segundo a Sociedade Martins Charmento, terá sido transportada para a zona da Igreja de Santo Estevão de Briteiros, em 1718. Foi colocada, imaginem, no adro da igreja. Uma pedra monumental que fazia parte de um edifício de uma comunidade de há milhares de anos. Foi transformada simplesmente numa pedra que fazia parte da paisagem de uma aldeia. E durante mais de um século a pedra esteve ali. Até que no século XIX surge a personagem que já vos falei, o arqueólogo Francisco Martins Charmento, arqueólogo, investigador, apaixonado pela história do território. E este senhor percebeu a importância daquela peça e conseguiu fazê-la regressar à Citânia. Mais tarde, a Pedra Formosa entrou no Museu Arqueológico da Sociedade Martins Charmento e hoje em dia nós podemos vê-la no Museu da Cultura Castreja. E agora reparem numa outra surpresa. Em 2008 foi identificada uma ombreira decorada na própria Igreja de Santo Estevão de Briteiros. Os investigadores consideravam que poderá tratar-se de uma das pedras que terá sido retirada da Citânia juntamente com a Pedra Formosa. E existem semelhanças na decoração que sustenta essa hipótese. E de facto é interessante e há uma beleza nisto tudo. Uma pedra que saiu de um edifício há séculos, uma pedra que provavelmente saiu do mesmo lugar e que muitos anos depois os arqueólogos conseguem voltar a juntar peças de um puzzle que parecia perdido. De facto, a arqueologia é muito interessante porque olhar para um monumento não nos dá imediatamente respostas. Muitas vezes dá-nos perguntas: quem eram estas pessoas? Como é que elas viviam? O que é que significavam para elas aqueles banhos, neste caso concreto? Será que estes banhos tinham uma dimensão simplesmente prática ou tinham também uma dimensão ritual? Quem é que podia entrar nos banhos? Quem é que construiu aqueles edifícios e quem é que esculpiu aquelas pedras? Tantas histórias que foram contadas naquele espaço e que nós gostaríamos de saber. E não temos resposta para tudo, mas temos uma coisa extraordinária: temos os vestígios. E os vestígios permitem-nos aproximar das pessoas que viveram muito antes de nós, pessoas que, contrariamente a nós, não deixaram nada escrito, não deixaram fotografias, vídeos, nem cartas. Mas deixaram as suas casas, as suas muralhas, estradas, cerâmicas, pedras, e esta é uma grande lição que nós temos hoje em dia. Quando olhamos para uma pedra, não ver apenas uma pedra, ver o que está por trás da pedra. E a cultura ensina-nos a olhar duas vezes, porque aquilo que parece silêncio, olhando mais em profundidade, podemos descobrir uma bela história. A Pedra Formosa esteve durante séculos fora do seu contexto. Foi interpretada de diferentes maneiras. Foi transportada, foi esquecida, foi estudada e, finalmente, graças a novas descobertas arqueológicas, começamos a compreender melhor a sua verdadeira função. E isto dá-nos uma informação muito importante sobre o conhecimento. Não temos de ter vergonha de mudar a opinião quando aparecem novas evidências. Martins Charmento interpretou a pedra de uma determinada maneira. Décadas depois, uma nova descoberta permitiu rever essa interpretação. E é assim que a história avança. Não porque alguém tenha tido todas as respostas, mas porque alguém continua a fazer perguntas e continua a estudar. E hoje, quando olhamos para esta pedra formosa, já não vemos apenas um enorme bloco de granito. Vemos uma janela para o mundo castrejo. Vemos uma sociedade que construiu, criou, organizou e deixou marcas, e percebemos que o nosso território está cheio de histórias que ainda esperam ser contadas. Eu, quanto a mim, vou continuar a contar histórias e vou estar aqui para vos dar a conhecer, sempre neste espaço dos Dedos de Cultura, novas e novas histórias. Espero que tenham gostado desta história. Eu despeço-me mais uma vez com carinho e amizade e estarei de novo consigo na próxima semana. Até lá, as maiores bênçãos de Deus na sua vida.
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1: Olá, é um gosto estar consigo em mais um Diário da Saúde, o espaço na RCS, onde a saúde e o bem-estar estão em destaque todos os dias. Hoje trago-lhe um tema tão simples, mas importantíssimo e que literalmente está nas suas mãos. Sim, porque hoje celebra-se o Dia Mundial da Lavagem das Mãos. Pode parecer algo básico, quase automático, mas a verdade é que lavar bem as mãos pode salvar vidas. Este gesto rápido reduz em 40% a incidência de várias infecções. Sabia que mais de 80% dos micróbios são transmitidos pelas mãos? Pois é, e muitos deles passam de pessoa para pessoa através de toques aparentemente inofensivos ou por objetos que todos usamos no dia-a-dia. A lavagem das mãos só começou a ser valorizada no século XIX, quando se percebeu que os médicos, ao não lavarem as mãos, estavam a contribuir para o contágio e para mortes evitáveis. A partir daí, a higiene das mãos ganhou um papel central na prevenção de doenças e na proteção da saúde pública. Por isso, seja num hospital, numa escola, num restaurante ou em sua casa, lavar as mãos faz mesmo a diferença. Mas afinal, quando é que devemos lavar as mãos? Tome nota e memorize estes momentos-chave. Antes de comer ou manusear os alimentos, após ter utilizado a casa de banho, após espirrar, tossir ou assoar o nariz, após tocar em animais ou nos seus dejetos, após manusear resíduos, após mudar fraldas, antes e após tocar em doentes ou feridas. E como deve ser feita essa lavagem eficaz? Siga estes passos essenciais. Primeiro, comece por molhar as mãos com água. Segundo, aplique sabão e friccione bem todas as zonas, palma, dorso e espaço entre os dedos, polegar, articulação, unhas, extremidades dos dedos e punhos. Terceiro, esfregue bem durante pelo menos um minuto. Quarto, passe por água e no final seque com um toalhete de papel e use esse mesmo papel para fechar a torneira. Se estiver fora de casa ou não tiver água e sabão por perto, pode usar uma solução alcoólica que também é eficaz. Bastam 30 segundos para uma correta descontaminação das mãos. E não se esqueça, este gesto simples protege não só a sua saúde, mas também a dos seus filhos, colegas de trabalho, familiares, amigos e até desconhecidos. O convite é simples. Lave as mãos com frequência. Faça deste gesto um hábito, porque salvar vidas está mesmo nas suas mãos. Por hoje é tudo no Diário da Saúde. Estarei de volta no próximo programa com mais informação útil para viver com

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1: Ontem nós olhámos para dois pedidos aparentemente simples que um dos homens mais ricos, um dos homens mais sábios que existiu sobre a terra fez, Salomão, que foi rei em Israel e que escreveu o livro de Provérbios. E esses pedidos eram: afasta-se de mim, Senhor, a falsidade e a mentira, e não me faças nem muito rico, nem muito pobre. Nós vamos ver hoje o finalzinho do verso 8 e o verso 9, vendo porque é que ele pede isso. Diz, no finalzinho do verso 8, dá-me apenas o necessário para que eu possa viver. Depois, no verso 9, porque na abundância poderia renegar-te e dizer que não te conheço. Na miséria poderia roubar. E agora repara comigo, como é que ele termina. E ofender assim o nome do meu Deus. Ou seja, todas estas duas coisas, ou seja, ele na abundância renegar Deus e passar a pensar só na sua riqueza e como obter mais riqueza, ou caindo no erro da ganância, ou então na miséria, na pobreza, ele ter que roubar para poder subsistir. Qualquer uma destas duas coisas está relacionada com a primeira. Afasta de mim a falsidade e a mentira. Mas acima de tudo, aquilo que este texto mais realça é o finalzinho do verso 9, onde ele diz: e ofender assim o nome do meu Deus. Nós fomos criados à imagem de Deus. Lá em Gênesis diz que Deus nos criou à sua imagem e semelhança. E Deus não é um Deus que rouba, Deus não é um Deus que mente, Deus não é um Deus falso, Deus é um Deus que se preocupa com aqueles que são necessitados. Por isso, prezado amigo, prezada amiga, honra este Deus a quem foste criado à imagem e semelhança.
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Quando me sinto inútil, desanimada e cansada, ouço a tua voz. A minha graça te basta. Quando procuro ser uma bênção para o meu marido, ouço a tua voz. A minha graça te basta. Quando não sei como socorrer e ensinar os meus filhos, ouço a tua voz. A minha graça te basta. Quando tremo diante de um projeto que tenho para realizar, ouço a tua voz. A minha graça te basta. Quando vejo tanto trabalho para ser feito e penso que o tempo não chega, ouço a tua voz. A minha graça te basta. Quando não sei o que dizer e como fazer, ouço a tua voz. A minha graça te basta. Quando se apresenta um momento para apresentar ou defender a minha fé, ouço a tua voz. A minha graça te basta. Quando, entusiasmada, digo para mim mesma que consigo fazer determinada coisa na minha força, ouço a tua voz. Filha, a minha graça te basta.

Hoje, no programa Olhos nos Olhos, vamos querer conhecer a alma por trás de uma das vozes mais inconfundíveis da música adventista no Brasil. Regina Helena Cunha Mota Maier nasceu em São Paulo, cresceu no Rio de Janeiro e traz consigo uma herança profundamente ligada à música adventista. Filha de Luís Mota, que integrou a primeira formação do Quarteto Arautos do Rei, e de Marilisa Cunha Mota, professora de música, regente de coral e professora em escolas adventistas. Regina cresceu rodeada de notas e de letras. Cantou desde sempre, frequentou a igreja desde sempre, mas a sua história espiritual não é feita sempre com as mesmas notas em harmonia. É antes uma peça musical complexa, ora com notas graves, ora com notas agudas, ora com muitos silêncios. Regina Mota é cantora, professora, produtora musical, preparadora vocal, regente e académica. É graduada em letras e em música, especialista em regência coral e mestre em artes cênicas, com investigação na arte da performance vocal. Hoje vamos olhar para a menina que, apesar de nascer num ambiente de igreja, não encontrava sentido no que fazia, até que Deus lhe mostrou que, afinal, tudo fazia sentido.

0: Olá, Regina, bem-vinda.
1: Caramba, peraí, deixa eu respirar depois da introdução.
0: Tudo faz sentido agora ou ainda há muitas coisas que não fazem sentido?
1: Eu acho que muitas coisas não fazem sentido, mas o passar dos anos faz com que a gente aceite um pouco mais, sabe? Eu acho que é uma das vantagens do envelhecimento, na minha opinião, é você ser um pouco mais calmo com o que você não entende, né? Sei lá.
0: És uma pessoa mais de dúvidas ou de certezas?
1: Mais de dúvidas. Mas eu tenho muitas certezas que estão erradas também.
0: Mas sentiste que com o evoluir da tua vida, muitas dúvidas que tu tinhas viraram certeza e certezas viraram dúvidas?
1: Não, eu acho claro que isso também aconteceu, mas quando eu digo que mais de dúvidas é que, ou que eu tenho certezas que não estão certas, é que eu acho que eu sou um pouco impulsiva. Então,
0: E
1: à
0: ainda és?
1: medida.
0: A idade não te acalmou?
1: Acalmou, mas a
0: Ainda não.
1: impulsão ainda está lá. Então, assim, com o tempo, aí hoje em dia já sei que eu preciso refletir um pouco, né, e tentar entender, né, aquela dúvida. Mas sim, algumas certezas se tornaram dúvidas e algumas certezas se tornaram inverdades que eu abandonei, simplesmente deixei para trás.
0: Tem uma foto que eu gostava que visses, que conheces certamente, que é uma foto tua em criança. Quando olhas
1: Ah,
0: para
1: tá.
0: esta menina com 5, 6 anos, não sei,
1: É,
0: por
1: acho
0: aí,
1: por aí,
0: o que é que
1: 5.
0: tu vês ali?
1: Ela parece comigo, mas é tão diferente, né? Eu acho que nessa idade aí, tava bem. Começando a vida olhando tudo assim com uma forma bem positiva. E isso eu tenho em comum com ela, porque eu ainda sou otimista, apesar de muitas dos otimismos não se confirmarem, né? Então eu vejo uma menina que também ela era bem sapeca e muito constantemente em movimento, e aí ela se acalmou numa tentativa de não. Porque vira o muito movimento vira uma agressão para muita gente, né? Eu sinto que alguns professores meus viam assim, né? A minha constante tem que estar fazendo alguma
0: Eras
1: coisa era.
0: hiperativa ou
1: Não
0: não?
1: sou hiperativa, mas sou muito móvel.
0: E tens um raciocínio muito rápido também, não é? Tudo acontece aí de uma forma
1: E
0: muito.
1: aí a resposta também vem rápido, às vezes nem sempre a resposta vem bem, né? Mas ela vem assim, no Brasil tem uma expressão bateu, levou. Essa expressão ela se aplica muito a mim, né?
0: Mas ainda és aquela pessoa que se enerva no trânsito e assim, ou
1: Ah, me
0: não?
1: enervo em várias
0: É.
1: coisas, né?
0: Mas então, se tu pudesses dizer alguma coisa àquela Regininha ali de 5, 6 anos, imagina que podias entrar assim numa espécie de máquina do tempo e podias dar três conselhos, só te autorizariam a dar três conselhos a ela, o que é que tu lhe dirias?
1: Uma das coisas que eu diria que para ela ser uma irmã mais velha, mais sábia, assim, eu me sinto um pouco culpada por esse meu temperamento meio rebelde de ter passado um pouco isso para os meus irmãos mais novos. Então eu diria para ela acalmar a rebeldia. Eu diria para ela, na hora que tivesse com muita vontade de pular e tal, ir lá, pular e aí voltar e ficar quieta. Às vezes eu acho que me faltou isso, né? Alguém que me deixasse e dar um berro e uns pulos e aí eu voltava e quem sabe acalmar. E uma terceira coisa que eu diria para ela é para ela ouvir a voz de Deus antes do que ela ouviu. Ela demorou bastante.
0: Temos ainda uma foto com os teus irmãos. Tu és a mais velha
1: Eu sou a
0: de.
1: mais velha, a minha irmã Silvia é a do meio. E no meu colo está o meu irmão Luiz, que já é falecido.
0: Com quantos anos é que ele faleceu?
1: Com 40,
0: Ah,
1: 2 dias antes.
0: ok. E te sentes então um bocadinho o peso de não teres educado os teus irmãos?
1: Eu acho que o irmão mais velho tem um pouco essa responsabilidade de, não sei, de nutrir, né? Eu acho que os meus irmãos olhavam muito para mim, Minha irmã, quando a gente cresceu e escolhemos faculdade, ela acho que estava mais em dúvida do que eu e foi, alguns anos, fez a mesma faculdade que eu. Então, nisso eu não poderia ter influenciado. Ela acabou abandonando e fazendo outra coisa. Mas se vê que havia uma admiração ali, né? E eu acho que eu não fui a melhor ideia para ser admirada, né?
0: Mas tu sempre sabias o que querias, mesmo sendo irrequieta. Nós no Brasil usamos a palavra sapeca, em Portugal será talvez uma irrequieta, assim, nós não temos a palavra sapeca em Portugal.
1: Sapeca seria peralta, sabe? Faz
0: Também não
1: muita
0: temos peralta.
1: arte. Come on.
0: O
1: É
0: que é
1: uma
0: que nós teremos aqui?
1: pessoa,
0: Uma palavra
1: assim,
0: assim.
1: mischievous, em inglês, sabe? Sempre fazendo
0: Sim,
1: alguma
0: sim,
1: arte,
0: sim.
1: uma peraltice, uma coisa aprontando alguma coisa que a mãe vai ficar chateada ou brava.
0: Aqui talvez seja traquina. Existe
1: Traquinas existe
0: no Brasil.
1: também,
0: Ok, então
1: isso.
0: temos aqui uma palavra
1: Um
0: comum.
1: sinônimo bom.
0: Mas sempre sabias o que tu querias? Tinhas muita ideia de que é isto que eu vou querer fazer a vida toda, desde pequenina?
1: Então, eu tinha e elas foram todas caindo, né? Eu sou casada com um arquiteto que desde pré-adolescente ele sabia que ele queria ser arquiteto. Eu queria ser 300 coisas que eu não
0: O que é que
1: fui.
0: tu querias ser?
1: Passou pelo medicina, depois passou por alguma coisa assim, professora de história e tal. E aí ficou muito forte vários anos que eu ia ser escritora. Eu gostava muito de escrever desde criança, né? E lia muito. Então, e acabou. E aí, assim, quando eu voltei para o Brasil, na época eu morei fora e voltei nessa época que tem que decidir qual faculdade. Então, aí nessa hora eu não sabia nada. Então, ok, o meu sonho é ser escritor, então eu vou fazer letras, né? Mas na hora de trabalhar, eu não sabia para onde ir. Eu podia ter pensado em ser jornalista, né? Mas não me veio essa ideia. Meus pais também me deixaram bem livre. E aí eu comecei. Eu lembro que bem jovem, assim, antes de terminar o ensino médio, eu já dava aula de inglês. Então, por quê? Eu falava inglês e eles queriam alguém que falasse inglês. Então, foi uma coisa muito. Não fui eu que eu queria ser professora de inglês, mas o fato dessas oportunidades de dar aula se apresentarem já desde muito nova. Acabaram colocando uma sementinha de algo que eu gosto muito, que é dar aula de música, né? Então,
0: Mas
1: acabou amadurecendo.
0: nunca escreveste nenhum livro. Escreveste as
1: Não.
0: tuas teses, naturalmente, letras de
1: Sim,
0: músicas, mas porquê que nunca
1: porque
0: tiveste
1: eu sou
0: tempo?
1: idiota. Não, não, brincadeira. Eu acho que. Eu acho que a vontade, o escritor, ele tem que sentar e escrever, né? E eu já comecei algumas ideias de livro agora que eu sou mais velha. Não, na minha juventude eu realmente escrevia coisas rápidas, letra de música, poesia. Mas a música ela foi entrando assim na casa dos 20. Ela era desde a infância, mas ela foi entrando com uma força. E aí se tornou assim, tudo que eu quero e tudo que eu respiro e o meu oxigênio é isso aqui.
0: Será que a
1: Então.
0: música foi o que te mais deu, mas também o que mais te tirou?
1: Provavelmente tirou, mas eu não sinto isso. Eu só sinto
0: O
1: que
0: que
1: ela
0: te
1: me
0: deu?
1: deu muito, né?
0: Se escrevesse algum livro, irias escrever sobre o quê? Ou como é que seria esse livro?
1: Atualmente, a minha ideia. Eu ainda tô, né? Ainda o objetivo infantil ainda tem a criança ainda está aqui. Eu penso em escrever histórias das músicas que eu gravei e que outros gravaram, porque eu conheço muitos compositores e muitos cantores, então talvez seja algo que eu realize mesmo, né? Eu tenho o meu trabalho como professor e música tem diminuído para um nível que talvez eu consiga agora me dedicar, né? Sentar e escrever, né?
0: Tu cresceste, ou pelo menos viveste algum tempo nos Estados Unidos. Quanto tempo é que viveste?
1: Foram 2 anos e meio nessa fase aí adolescente, que meu pai foi estudar, levou a família
0: Teu pai,
1: toda.
0: pastor?
1: Não,
0: Não.
1: ele fez teologia, cantou no Arautos e pediu licença da Voz da Profecia para ir estudar. Ele percebeu que assim pastor de igreja não era o talento dele. Então ele se viu mais administrador, professor, tá? Fez um vestibular na área de pedagogia e depois acabou transferindo essa faculdade para administração a intenção inicial dele era voltar a trabalhar para a igreja, mas acabou sendo paralelamente servindo a igreja de outras
0: E
1: formas,
0: foi a
1: né?
0: família toda para os Estados Unidos.
1: Aí a gente foi para os Estados Unidos, a gente pegou um visto muito legal, que eu nem sei se existe mais, que é um visto que chama Exchange Visitor. Você pode estudar, trabalhar, ter uma vida lá. E a gente ficou esses 2 anos e meio em relação, assim, sempre em função do estudo do meu pai. Voltamos e assim dá uma certa. Todo mundo que já viveu em dois países vive essa coisa do inconformismo. Você vai para o outro, você está inconformado de estar lá, mas quando você volta para o seu, você está inconformado de ter voltado. Um amigo do meu pai que fez doutorado nos Estados Unidos tinha dito para ele que você nunca mais vai ter paz depois que você for morar lá, né? Então, assim, minha irmã mora fora do Brasil há mais de 20 anos. Meu irmão foi, antes de falecer, morou nos Estados Unidos muito tempo. O filho dele nasceu lá. E eu ainda voltei algumas vezes, mas bem menos que os meus irmãos. Só sempre com, né? Fui lá, passei um semestre num projeto, mas eu me acostumei, voltei e me consegui centrar. Ok, isso aqui é a minha vida agora. E aí, claro, que fazendo música brasileira, com a referência de música popular brasileira que eu tenho, e sendo de uma igreja que tem muita riqueza musical lá no Brasil, acabou que para mim ficou. Ah, não, é aqui que eu tenho que ficar,
0: Tu
1: né?
0: regressas dos Estados Unidos ao Brasil, e como é que são esse período de adaptação? Porque eras uma adolescente a viver num dos países, enfim, mais mediáticos do mundo, pelo menos a nível da cultura ocidental, e depois vais para o Brasil, que é também um país riquíssimo culturalmente, mas ainda assim muito diferente dos Estados Unidos.
1: E assim, muito diferente, por exemplo, em questões básicas da vida, como a educação. Foi traumático voltar, né? E para os meus irmãos que eram mais novos, foi mais difícil. A gente foi mal na escola naquele primeiro ano. Eles piores do que eu. Eu tinha sido sempre boa aluna. Essa reentrada, eu demorei um pouquinho a voltar a ser uma boa aluna, sabe? Mas eu acho que faz parte das perdas, né, da vida, das decepções, né?
0: E nesse período, então, que tu regressas dos Estados Unidos ao Brasil, foi um período mais conturbado do ponto de vista espiritual? Tentavas-te
1: Muito,
0: encontrar?
1: muito. Eu acho que coincide com a idade também, que não é uma idade fácil, né, de muita definição. Então, eu sinto que eu era uma pessoa bem espiritual até esse ensino médio lá, que tinha momentos de oração individuais, que tinha reflexões com Deus sobre a minha vida.
0: Umas reflexões profundas enquanto criança.
1: Eu acho que adolescente tinha uma profundidade de um adolescente. Pareciam profundas para mim naquele momento, né? Mas eu, assim que eu voltei, isso tudo se quebrou. E então aí eu não digo que seja só pela volta, mas talvez juntando mudar de cultura e ter uma idade em que eu estou tentando definir a minha personalidade e ter que decidir qual é meu futuro profissional, isso teve um impacto negativo. E assim, seria o caso de ficar mais apegada a Deus ainda para resolver esses problemas, mas a minha reação foi completamente de vamos assim, esquece um pouco isso. E não foi uma coisa tipo eu quero esquecer, sabe? Mas
0: Não foi premeditado, não
1: não
0: foi
1: foi.
0: organizado,
1: Não.
0: foi no fundo deixaste-te
1: Aconteceu.
0: levar um pouco até pela tua vocação, que também tinhas, a música também poderia ter ajudado, mas mais no sentido artístico do termo,
1: Sim,
0: terá.
1: porque nesse momento eu nem pensava em trabalhar com música, mas ela era presente na minha vida. E eu acho que essa é uma das razões porque eu fiquei fora da igreja bem menos que meus irmãos, porque eu nunca parei de a igreja. E então eu me envolvi em vários projetos locais de música. E nesse momento eu conheci o Jader. Então aí ficou um canal que Deus ainda podia falar um pouco mais perto, né, para mim.
0: Com que idade é que conheceste o Jader?
1: Eu devia ter 18, 19.
0: E quando é que tu percebeste que tu tinhas uma voz diferente, no sentido, com um timbre muito característico e que as pessoas até te reconheciam, mesmo se estivesse a falar de costas? Aliás, se alguém tivesse costas, conseguia perceber que eras tu. Quando é que percebeste isso?
1: É, relativo ao canto, foi nessa fase que eu estava nos Estados Unidos, minha avó me ouviu cantar e voltou para o Brasil. Quando eu cheguei no Brasil com 17 anos, a minha avó já arranjou uns convites assim para mim na igreja, né? Nesse momento, pela primeira vez, eu nunca tinha cantado solos, né? Eu cresci cantando música coletiva, com minha família, em coral infantil, em grupo de meninas. É, foi a primeira vez que eu falei, opa, eu tenho uma voz que afeta as pessoas, né? Então eu tinha 17 anos.
0: E agora, a esta distância, qual é que achas que é a diferença entre cantar e tocar as pessoas através da voz? São coisas diferentes? Como é que tu achas que se consegue chegar através de alguém utilizando a voz no canto?
1: Eu acho assim que tocar as pessoas através da voz é imediato. É visceral, porque as pessoas se ligam a determinados timbres, né? Nesse momento, o meu pensamento não tinha nada a ver com tocar no plano espiritual, passar uma mensagem de Deus. Tinha assim, o meu timbre, ele impacta. Então, esse é o primeiro, e é real. Para qualquer pessoa, tem timbres que te tocam.
0: Ou seja, quando alguém ouve um David Phelps, não consegue ficar
1: É.
0: indiferente. Mas daí até.
1: Mesmo vozes, você pode pegar da voz mais que você acha feia e que o outro acha bonito, e a voz mais bonita, que o outro talvez não goste tanto, sempre ela é reconhecível para você, né? Obviamente, tem algumas vozes que têm menos personalidade. Então, elas são mais. Blá. Mas essa primeira força desse impacto, ela se torna completamente desimportante quando você pensa em ministério, quando a pessoa não faz o outro pedaço do tocar, né? Que é você ter algo que veio de cima para você passar, né? Quando você não tem nada para passar, o impacto do som é real, mas não provoca nada de mais profundo no outro, né?
0: E tu sentiste isso numa fase em que eventualmente estarias mais desligada, que apesar de cantares, tu não conseguias chegar a ninguém, ou isso nunca te
1: Não,
0: aconteceu?
1: porque eu não tinha essa consciência ainda, né? Quando eu me converti, pensa que quando eu me converti, eu ainda não pensava que eu faria música profissionalmente. Eu só gostava de cantar, era uma atividade, né, de
0: Era
1: lazer
0: um.
1: quase.
0: Cantavas nas igrejas
1: É. E então, assim, quando eu me converti, aí eu percebi, eu olhando para trás, eu veria isso. Mas aí não foi essa a reflexão que me levou à conversão. A conversão foi uma coisa completamente pessoal. E de transformação da vida como ela era, né?
0: Como é que acontece a tua conversão?
1: E incrivelmente ela tem a ver com música. É, na igreja que eu frequentava, em Botafogo, eu estava nesse plano, né, de vida dupla e tal. E aí eu fui entrando num momento difícil da vida e como eu sempre ia à igreja, procurei um pouco, estava um pouquinho mais aberta, né? E aí teve uma semana de oração do Williams Costa Júnior sobre louvor. E aí não sempre louvor como música, mas como atitude, né? Louvor nos momentos ruins, louvor como adoração a Deus, como gratidão e tal. Eu me lembro que esse impacto dessa mensagem foi assim, a primeira fagulha para eu transformar aquela busca, né, para uma vida que estava bem assim, eu não sei o que eu faço em nenhum plano, né, relacionamento, faculdade, né? Isso aqui foi a primeira centelha para eu me aproximar de Deus e aí ser transformada por Ele para poder perceber essas outras, essas coisas que Ele me deu com uma voz e que eu estava usando a voz ali sem
0: Então, no fundo, aquilo
1: noção.
0: que eu dizia que a música foi o que te mais deu, mas também o que mais te tirou, no fundo, foi a música que te ajudou a encontrar o caminho da conversão.
1: Sim. E a manter, né? Porque eu acho que a conversão é um pedaço da sua vida curto. Ela dura, sei lá, uns meses, alguns anos, né, de burilar aquele processo de Deus na sua vida. E para alguns ela é mais tchá, né, um raio, assim. Para mim ela é um pouco mais lenta. Mas só que aí a vida é muito, muito maior, né? Então eu acho que a música foi o caminho que Deus encontrou para me dar muitas mensagens em momentos chave, sabe?
0: E quando alguém chega junto de ti e diz que uma das músicas que tu cantaste, seja ao vivo, seja através de algum CD ou enfim, do que seja, levou à conversão dessa pessoa. Tu identificas-te com isso? O que é que te sentes nessa altura?
1: Eu não me identifico, porque eu tipo assim, não sei, por bobeira talvez, né? Mas eu nunca tive esse processo de identificação. O que eu tenho no momento é uma gratidão muito grande, sabe? A minha sensação é assim, eu não mereci nada disso. Eu não tenho a menor capacidade de nada disso e Deus usou o instrumento falho, sabe? Então eu tenho uma sensação de muita gratidão.
0: Mas isso acarreta também uma responsabilidade extra, saber que Deus te usa enquanto cantora. Por acaso nunca fiz esta pergunta a nenhum cantor, eu acho. Saber que alguém que tem o seu ministério ao longo de tantos anos e que tocou a vida de tantas pessoas, isso acarrega não um peso, a responsabilidade, se calhar é a palavra mais certa.
1: Eu acho assim, o peso fica. Por exemplo, que eu já me perguntei assim, será que teve alguma música? Essa pergunta já veio na minha mente. Será que teve alguma música que eu não gravei e que eu precisava? Um tempo atrás, 2, 3 anos atrás, eu comecei a pensar em que num mundo tão assim, as pessoas tão adoecidas, né? O que eu preciso dizer para essas pessoas? Então, eu tenho uma vontade assim que Deus me dê as músicas, né, que precisam ser ouvidas por quem seria tocado pelo meu tipo de música, porque obviamente existem muitas vozes, né, e muitos sons maravilhosos que vão tocar e pessoas diferentes. Então, essas são dúvidas que eu tenho. Essas são dúvidas que eu considero
0: E
1: positivas,
0: que ainda
1: né?
0: te inquietam no sentido de sentires que precisas de fazer ainda mais para conseguir chegar a mais pessoas.
1: Eu tô disposta. É isso que eu sinto. A minha responsabilidade, eu penso que é assim, eu me disponibilizar para fazer o que Deus me mandar e aí, ao mesmo tempo, né, essa gratidão por Ele ainda trabalhar através de mim, porque o que eu vejo, pelo menos ao meu redor, é muita gente que para, muita gente que não continua. E eu vou ser sincera, eu tive momentos de desejar parar, mas por alguma razão Deus sempre me carregou nesses momentos, então isso me dá muita gratidão, sabe?
0: Regina, vamos para o nosso primeiro intervalo. Nós voltamos já a seguir. Estamos olhos nos olhos com Regina Mota.
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0: Segunda parte do programa Olhos nos Olhos, estamos com Regina Mota, a nossa convidada. Regina, já vimos aqui algumas imagens tuas da tua infância, da tua adolescência, agora gostaria também que visses esta imagem que temos aqui preparada para ti, que é a imagem talvez do dia mais importante da tua vida. É este.
1: Ah, tá. Esse dia foi maravilhoso.
0: Este aqui, já disseste que o teu marido é arquiteto,
1: sim,
0: não é? Ele gravou uma mensagem para ti, vamos ver.
1: Sério?
3: O que falar da Regina? Companheira de jornada, já estamos juntos, casados há mais de 33 anos, mas mais do que companheira de jornada, é companheira de missão. Estou aqui na comunidade de Nova Jerusalém, a Regina já veio muitas vezes aqui no Amazonas. Participei muitos anos do Ministério da Regina e agora, já recentemente, ela participa há muitos anos do meu Ministério de Missões. Então, que venha a eternidade, que a gente possa seguir fazendo isso até Jesus voltar. Te amo, Regina. Obrigado por ser minha companheira.

0: Do NASP, ele é o professor responsável, além de dar várias aulas, ele é responsável pelas extensões, atividades de extensão, que no Brasil são atividades que os universitários têm que realizar para a comunidade. Então, aí ele faz atividades ali no nosso redor, de plantio de árvores, melhoria de praças e tal, coisas que tenham a ver com os arquitetos impactando a sociedade ao nosso redor. Mas ele, há muitos anos, é apaixonado por essas missões de férias, missões de 2 semanas em que você vai para um lugar e cria uma ação impactante. As dele sempre têm a ver com obras, né? Arquitetônicas, de engenharia ou qualquer coisa assim. Então, esse lugar onde ele filmou é uma escola que ele projetou, no meio da floresta amazônica, a mais de um dia de viagem de barco de Manaus, que é a capital do Amazonas. Então, ele tem feito isso no Brasil e fora do Brasil. Então, eu já fui com ele para Albânia, para o Egito, para o Amazonas muitas vezes. Eu já tinha ido numa missão de férias quando eu era universitária com um grupo dos Estados Unidos, lá no Amazonas. Então, se tornou assim meu descanso do meu trabalho musical é nas férias, eu doar um pouco das minhas férias para esse trabalho de ajuda humanitária através de obras, né?
1: E apesar de vocês serem de mundos tão diferentes, o mundo da música, o mundo da arquitetura, apesar de no fundo ser duas artes,
0: Tem
1: tem
0: semelhanças, né?
1: semelhança, mas ainda assim, como é que vocês adaptaram a vossa vida para ele ser um amparo no teu ministério musical e tu também seres um amparo em todo o trabalho que ele tem feito?
0: Foi bem, coisa de Deus, né? Foi bem aos poucos. Quando a gente casou, ele toca piano, canta, é bem musical. Então, quando a gente casou, ele já sabia, eu já tinha começado esse ministério, e ele ia comigo, às vezes tocava, às vezes ficava no som, vendia disco, né, CD, a gente antigamente fazia isso. Então, ele era um apoio nesse sentido. Conforme o tempo foi passando, ele sentiu vontade de ter algum. Ele se sentia muito assim, só sou uma ajudinha muito pequena, eu posso fazer algo a mais. Eu lembro que quando o meu filho era pequenininho, eu viajei para Brasília para cantar num evento da Maranata. E aí eu trouxe um cartão para o Rolf. E o Rolf é filho de missionários. Os pais dele eram argentinos que foram para o Brasil. Como missionários lá na Amazônia, no estado do Pará, né? Outro estado. O pessoal pensa que o Amazonas é a Amazônia. Não, a Amazônia é imensa e o Pará é um dos estados dessa imensidão. Então, assim, ele tinha esse espírito dentro dele. Os pais dele sempre foram muito missionários, mesmo se aposentaram e continuaram sendo missionários, construindo igrejas e ajudando, né, igrejas pequenas e tal. Então, aí ele foi num projeto da Maranata, levou nosso filho, que na época devia ter uns 8 anos, e foram para Nicarágua, numa missão de férias que era assim, de famílias. Famílias iam com seus filhos, tinha atividade para as crianças também. E aí o NASP começou a se interessar, porque anteriormente, e quando eu era jovem, a gente via a missão de férias assim como algo só do pessoal que fazia, ou medicina, coisas da área da saúde, ou teologia. E o próprio NASP tinha esses grupos, né? Não de medicina, mas de teologia, que vinham para a África, vinham para outros lugares do Brasil, né? Iam, né? Mas aí surgiu essa possibilidade de pessoas de outras áreas irem, e o Rolf estava desde o começo nisso e continua.
1: Regina, tu, além da tua vertente musical, que acaba por estar conectada com isso, és também uma professora, tens uma vida académica muito intensa. É muito interessante a tua tese de mestrado, que está mais ligada às artes cénicas, é isso.
0: Sim.
1: Qual o título da tua tese?
0: Eu não lembro, é enorme,
1: Eu tenho
0: né?
1: aqui escrito, não,
0: Ah,
1: se me quiseres
0: mas tem a
1: deixar.
0: ver com a corporeidade
1: É,
0: do músico,
1: Percepção
0: né?
1: Corporal do Cantor, um estudo etnográfico sobre a performance vocal. O que é isto?
0: É etnográfico porque se baseia muito na minha história, né? Eu tenho dito

0: Isso nas palestras que eu faço, nas capacitações de músicos voluntários da igreja e tal, como que aquilo que você aprende acaba regendo as coisas que você vai ensinar. Você não ensina o que você não aprendeu, né? E a música, para mim, ela era uma fonte de energia, né? Desde a infância, e de muita alegria, mas eu me vi assim, quando assumi esse trabalho, com o tempo você vai querendo ir enriquecendo, né? Ficando cada vez um melhor profissional, e eu percebia que eu entendia muito pouco o corpo inteiro da Regina, ela estava muito aqui, assim, sabe? No trato vocal. E aí eu achei, não achei na música quem me respondesse isso. Os atores são mais ligados na performance, né? E por isso eu fui para as artes cênicas. Tive uma orientadora que trabalhou muito tempo com ópera, e então ela já era uma atriz de formação e de profissão, porém que também acabou se envolvendo muito na atuação dentro do espaço musical, né? Em montagens de ópera e tal. Então, foi extremamente enriquecedor. Eu me lembro de ter conversado com um músico brasileiro, um cantor que eu admiro muito, adventista, que é o Luiz Cláudio, e ele dizia para mim que tudo que saía, o som que saía da minha boca, isso muitos anos atrás, foi tudo que sai sonoramente de você, me toca profundamente, mas você ainda não tem consciência de você na frente das pessoas, né? Engraçado ele ter me dito isso, e me marcou profundamente. E eu foi uma coisa que eu fui amadurecendo, e acabou que, ao fazer um estudo sobre essa, que é uma performance, e não é, né? Porque a performance tem muito essa coisa do ator, é uma coisa, ele tá só fazendo de conta e tal, e eu não posso fazer de conta cantando música evangélica. Então, eu uso a palavra performance só numa forma de falar da parte técnica de você estar diante das pessoas e você saber se colocar dentro desse ambiente da música religiosa, você saber se colocar da forma correta. Quer dizer, se você está cantando num apelo que um pastor faz né, no final de um sermão, é um tipo de presença e também é um tipo de interpretação musical, que é totalmente diferente de um concerto que você faz, como, por exemplo, a gente fez no fim do Encontro de Músicos em Portugal, né, com a alegria de estar diante do público, mostrando uma coisa que foi feita durante os encontros e as músicas que foram ensaiadas e tudo. É outro tipo de.
1: Ou seja, para um cantor deve ter muito esta questão, a noção da presença é algo muito
0: Eu
1: importante,
0: acho,
1: que talvez
0: eu
1: seja um
0: acho.
1: passo além do que só meramente a voz.
0: E eu tento, eu atualmente rejo um coral do curso de música e trabalho como preparadora vocal de um coral que o Lineu rege. Então, assim, eu tento, já desde o aquecimento vocal, trabalhar essa noção. Então, eu faço eles se mexerem cantando. Porque quanto mais cedo a gente entende isso, e hoje em dia eu acho que os cantores da igreja já saem muito melhor formados do que quando eu comecei, que eu não tinha ideia do que eu estava fazendo. Isso impacta a sua interpretação e a forma como as pessoas recebem, né? A performance, eu baseei muito o meu trabalho num cara que trabalhou com letras, né? Ele era um belga já falecido, Paul Zumthor. Ele trabalha com essa coisa de que em muitos momentos da nossa história mundial, a poesia, a música só existiram quando alguém fazia aquilo, né? No tempo das tradições orais, não tinha nada registrado. Você só ia ouvir música se alguém tocava para você. Você só ouvia poesia, a maioria da população não sabia ler. Então, quando alguém declamava a poesia, né? E o cantor, eu tento ter essa noção de que naquele momento, embora exista o registro hoje, né? Eu abro o Spotify lá e tem milhões de coisas para ouvir. Mas aquele momento, você é o conector entre Deus e aquele receptor.
1: E no espaço da música, mais especificamente música de igreja, acreditas que é possível haver inovação sem perda de reverência? São dois conceitos que conseguem coexistir atualmente.
0: Eu acho que a inovação, ela tende, artisticamente falando, a inovação tende ao choque, né? O artista quer chocar as... Mas eu acho que a inovação também me lembra criatividade. Eu acho que a gente tem que pensar criativamente nas formas que existem de conseguir inovar e ainda manter o espírito do adorador, que na verdade, porque quando a pessoa vai no teatro, só quem paga vai. Então, você sabe que quem está ali gosta de você. Na igreja não é isso. Na igreja tem todo tipo de pessoa, todo tipo de faixa etária, e alguns já ouviram falar de você ou da sua música, outros não, nunca ouviram. Isso eu, né? Pensa nos meus alunos que ainda estão começando, ele vai lá, ninguém nunca ouviu falar nele e ele tem uma função. Então, assim, eu creio que a gente devesse constantemente inovar, porque o Salmo diz, cante ao Senhor um cântico novo, não é para cantar só o velho, né? Então a inovação está aí. Talvez até para cantar o velho também precise da inovação para a nova geração admirar o hino antigo, falando da minha área, né? E da forma que seja possível não quebrar o espírito do receptor, né? Que pode, de repente, se chocar com alguma coisa. Eu acho que às vezes a gente erra. Ou eu acho que às vezes a sociedade não está preparada para um determinado... O nosso erro não é um erro do ponto de vista do pecado, mas simplesmente do não saber avaliar o quanto aquele grupo está preparado para aquilo. Eu acho que a gente faz, e eu, os músicos com quem eu convivo, de todas as faixas etárias, eu sinto uma vontade muito grande de acertar, de fazer a inovação só para fazer melhor, mas não para chocar. E às vezes chocando porque... Né?
1: E nas apresentações que fazes, tens consciência ou já fazes de tal forma automática que desta questão da presença que falavas há pouco? Tens ainda essa preocupação ou já é algo que fazes de forma tão natural?
0: A preocupação ela tem que ser antes. Na hora ela não pode existir. Porque senão a mensagem ela se perde.
1: Há ruído.
0: A técnica vocal, eu sempre falo isso para os meus alunos, ela não é um casaco, né? Eu vou botar uma roupa de técnica vocal, então agora eu estou em público e eu vou ter. Ela tem que ser uma coisa, uma capacidade que foi trabalhada repetidamente, né? Tanto nos músculos do corpo, quanto nos músculos que mexem a prega vocal. E aí você chega e pode se dar completamente para a mensagem.
1: Regina, vamos para o nosso último intervalo e nós já voltamos.
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1: Terceira e última parte do programa Olhos nos Olhos. Estamos com Regina Mota, cantora, professora. Qual será aquele título que melhor se adequa a ti quando queremos falar sobre a Regina
0: quando
1: Mota?
0: Quando eu vou para um hotel e coloco a minha profissão, eu ponho musicista.
1: Musicista.
0: É, okay. Eu acho que é o que eu mais me sinto, né? E a professora é um resultado, né? Uhum.
1: Mas o que é que tu sentes que tens aprendido pelo facto de seres professora? Há bocadinho dizias que ninguém pode ensinar aquilo que não sabe. O que é que tu tens aprendido?
0: Olha, muito. É, eu acho que os alunos, além deles trazerem alguns conteúdos que eu não veria, eu sou uma pessoa assim que estou completamente afastada da cena pop. Assim,
1: tens,
0: né?
1: Televisão em casa ou nem televisão tens?
0: Eu tenho, ela serve só para os esportes.
1: Ah, porque tu gostas muito do desporto, né? Acompanhas tudo e mais alguma coisa.
0: Eu gosto bastante.
1: Quem
0: de
1: é o teu,
0: muitos esportes.
1: Teu desportista português favorito?
0: Ah, o atual? Talvez o Nuno? Não, talvez o...
1: O Nuno Mendes?
0: É.
1: É, o Nuno, gostas do Nuno Mendes?
0: Eu gosto.
1: Sim.
0: Mas tem alguns portugueses muito bons, assim, da geração nova jogando, uhum. Né?
1: Sim. Mas desculpa interromper o teu raciocínio. Vitinha. Para falar. Ah, o Vitinho. O Vitinho é uma jaia de pessoa.
0: É?
1: Sim, sim.
0: Então, gosto dele também. É, mas, assim, a gente estava falando sobre
1: Não és muito ligado à cultura pop, no fundo, sim.
0: Sobre a forma como os meus alunos me colocam em contato com certas coisas que são mais atuais. E o meu filho também, né? Então, eu acabo conhecendo podcasts e youtubers e pessoas assim dessa cena através dos alunos. E também porque a curiosidade de alguns deles acaba, por ser diferente da minha, acaba alimentando a minha, sabe? Então, eu acho que o professor, ele tem uma vida muito rica quando ele se deixa, se envolve assim com os alunos. Né?
1: Mas tu preferes mais, por exemplo, ler um livro do que ver um filme?
0: Oh, yes.
1: Ou
0: com
1: tu continuas a ter hábitos muito clássicos, apesar de seres uma pessoa bastante moderna?
0: Eu sou uma pessoa absolutamente não clássica, mas os meus hábitos musicais e de leitura e arte são bem clássicos.
1: Por que dizes que és uma pessoa não clássica?
0: Porque eu acho que eu sou muito informal. Eu não sou uma pessoa, assim, conservadora do ponto de vista de nada, né? Nem nas minhas visões de vida, política, educação.
1: Costumes também.
0: Costumes, né? Roupa. Eu sou bem informal. Porém, né, não tem, essa informalidade não
1: traduziu para os teus gostos
0: populares.
1: Interessante. Regina, estamos a chegar ao fim. No entanto, eu tenho aqui algumas perguntas que eu gostava de te colocar neste estilo mais ping-pong.
0: Ah,
1: como é que tu definirias a tua infância numa palavra?
0: Divertida.
1: Uma qualidade do teu pai?
0: Íntegro.
1: E da tua mãe?
0: Diplomática.
1: Uma música que tu não consegues cantar sem te emocionar?
0: Também, milhares. Eu choro pouco, mas
1: emocionas-te
0: vezes
1: facilmente.
0: Eu choro pouco sempre e quase nunca cantando, porque eu não consigo cantar e chorar, mas Cristo, que o Novo Tom cantava, é uma música que eu já cantei chorando.
1: Mas emocionas-te, só não choras, é isso? Ou nem
0: não,
1: te emocionas?
0: Não, aí meio que sai um canto bem tosco, porque né, o canto fica, né?
1: Uma voz que te inspira?
0: Atualmente, a Lala Hathaway. Isso aí é cíclico, vai mudando.
1: Vais mudando consoante a fase da vida. Preferes cantar em coro ou em solo?
0: Não pode gostar dos dois. Eu adoro coral. Ontem eu estava até falando com uns amigos como eu amo o canto assim em coral, a massa, né? São alegrias diferentes.
1: Técnica ou emoção?
0: Assim, um grande ícone para mim da música, que é o Nelson Freire, ele é bom porque ele é as duas coisas. O Messi é bom porque ele é as duas coisas. Eu acho que técnica e emoção juntos fazem os gênios, né?
1: Mas também consegues emocionar-te com alguém sem técnica nenhuma ou não? É difícil, não é?
0: Não, eu acho que é possível. Se emocionar é... Se emocionar é uma premissa humana. A técnica é uma busca.
1: Partitura ou ouvido?
0: Também a mesma coisa, as duas coisas. Mas eu acho que quando a pessoa tem um ou outro, pode ser extremamente talentoso. Mas quando junta os dois, aí chega na genialidade.
1: Sintonia. Um hino que nunca te cansas de cantar?
0: Tantos também. Hino mesmo? Da Inódia, do Inário?
1: Pode ser também uma música popular, algo como tu queiras.
0: Acho que uma música minha, que é do meu primeiro disco e que eu nunca me cansei de cantar, é Vem para Jesus.
1: Já tiveste algum erro que se traduziu depois num grande momento de aprendizagem?
0: Há muitos. Errar é uma coisa que eu fiz e ainda faço muito, infelizmente.
1: Uma pessoa que foi um instrumento de Deus na tua vida?
0: O Lineu Soares.
1: Um projeto musical que se tornou inesquecível para ti?
0: O Herói da Fé.
1: Já tiveste algum momento em que quase desististe de cantar?
0: Alguns. Dois mais fortes.
1: Que não podes partilhar.
0: Não, posso. São momentos assim que você... Uma viagem que eu fiz para Belo Horizonte e que as pessoas, os organizadores eram tão desorganizados que o meu marido ficou sem passagem para voltar para casa. Eu voltei a viagem inteira chorando e decidida a nunca mais cantar. Mas Deus me mandou mensagens claras de que eu estava errado em tomar aquela decisão.
1: Qual é, na tua opinião, o maior inimigo de um cantor?
0: Ele mesmo.
1: E o maior aliado?
0: Deus.
1: Que conselho darias para alguém que desafina imenso?
0: Desista. Não. Cante, desafie e se aceite, né? Eu acho que para quem não gosta da sua própria voz e tal, porque o canto é tão necessário à vida humana, sendo ele afinado, com voz bonita ou feia, desafinado, ele é uma expressão visceral do ser humano. Então eu pediria para ele
1: cantar. Por isso é que
0: cantar.
1: Todos os homens e mulheres conseguem cantar. Podem, enfim, ser de outra forma que não aquela que nós estamos habituados, mas todos conseguem cantar.
0: Sim, exatamente.
1: Algo que não pode faltar no ensaio?
0: Para mim, é aquecimento, né? De voz e corpo.
1: Preferes simplicidade ou sofisticação?
0: Simplicidade.
1: Mas és uma pessoa sofisticada.
0: Musicalmente, sempre sofisticação.
1: És intelectualmente sofisticada também.
0: Ah, mas eu leio coisas simples também.
1: uma palavra que tu uses para definir o teu ministério?
0: Resiliente. Tá durando, né?
1: Ainda bem para nós.
0: Ainda bem para mim também. Nossa, amo.
1: Regina, esta é a última pergunta que eu faço a todos os nossos convidados e vou fazer a ti, naturalmente. Se alguém algum dia gostasse de escrever uma música sobre ti, ou então, quem sabe, um livro. Olha, até eu podia escrever um livro
0: Olha
1: com
0: lá.
1: Base nestas entrevistas todas e iria escrever algo sobre ti também. Que título é que tu gostarias que tivesse para falarem sobre a Regina Mota Maier?
0: Ela errou, ela caiu, mas ela continuou.
1: Sempre resiliente.
0: Sim.
1: Regina, muito obrigado por teres dado esta
0: muito
1: oportunidade
0: obrigado.
1: De estarmos aqui. Que Deus continue a abençoar o teu ministério, a tua voz inconfundível e a tua simplicidade na forma como também geres os teus relacionamentos. Obrigado, Regina.
0: Valeu.

vamos continuar na presença de Deus. Deus está neste lugar. Deus habita no meio do louvor do seu povo. A palavra de Deus assim o ensina. Então vamos glorificar a Deus com tudo aquilo que nós temos, com tudo aquilo que nós somos. Vamos agradecer a Deus, vamos glorificar a Deus, vamos exaltar o Senhor acima de todas as coisas, porque só Ele é digno. Só Ele é digno. Bendiz.

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1: O rosado saudável. Amado, acima de tudo faço votos porque tenhas saúde e prosperes, assim como prospera a tua alma. 3 de João, versículo 2. Utilizamos muitas expressões sem saber exatamente de onde vieram e como adquiriram o significado que hoje lhe atribuímos. Tomemos, por exemplo, a expressão "tem um ar saudável e rosado", usada para descrever alguém que não apenas está de boa saúde, mas que também parece estar. É a imagem de saúde como um aspecto natural, vigoroso e curado. Algumas investigações interessantes sobre as cores revelam que a tonalidade rosada não é apenas um reflexo de boa saúde. Pode também contribuir para o bem-estar. Talvez já saibas que o corpo humano reage de forma diferente a diversas cores. A própria química do organismo sofre alterações quando os olhos observam determinadas tonalidades. Deus concedeu-nos na natureza uma combinação perfeita de cores. As diferentes tonalidades encontram-se distribuídas numa harmonia que favorece o equilíbrio e a saúde. Uma das razões pelas quais muitas pessoas se sentem desconfortáveis em ambientes artificiais está relacionada precisamente com o uso inadequado da cor. O organismo é obrigado a trabalhar sob tensão porque certas cores enviam mensagens específicas ao sistema nervoso. Provavelmente não é por acaso que a fonte mais comum do cor-de-rosa na natureza seja a própria pele humana. Experiências demonstram que determinados tons de rosa podem acalmar uma pessoa agitada. Observar esta cor leva o hipotálamo a enviar sinais que diminuem a produção de determinadas substâncias químicas relacionadas com a tensão. O resultado é uma redução do ritmo cardíaco e uma maior sensação de tranquilidade. Por isso, alguns métodos terapêuticos experimentais procuram utilizar ambientes cor-de-rosa para ajudar pessoas sujeitas a elevados níveis de stress. No entanto, antes de pintares todos os quartos de rosa, convém recordar que o excesso também pode ser prejudicial. A exposição prolongada a uma única tonalidade pode interferir com o equilíbrio natural do organismo. Deus prometeu que podemos viver numa permanente condição de bem-estar quando confiamos nele e seguimos os princípios que nos deu para uma vida saudável.
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1: Olá, o meu nome é José Lagoa e sou pastor da Igreja Adventista e também um apaixonado pela música. Comecei a minha formação desde muito cedo na música, fiz formação musical e pelos meus 10 anos já tocava órgão na igreja, nem sequer chegava com os pés lá embaixo aos pedais, mas estive sempre muito ligado à música. Já tive a oportunidade de trabalhar em várias áreas também na música, também já trabalhei em várias rádios, sobretudo no norte do país, e é uma alegria estar aqui convosco, porque é um privilégio trabalhar também para a rádio. Estou muito grato, sobretudo à RCS, pelo convite que me fez. Por isso, estimados ouvintes, sejam bem-vindos a mais uma edição especial do nosso programa Música na Minha Vida. Hoje nós embarcamos em mais uma jornada musical que vai além das melodias. É uma viagem pela história, pelas histórias que moldaram as nossas vidas e também pelas mensagens que ecoam também nos nossos corações. Sabem, Ellen White, uma escritora cristã, ela tem um livro cujo título é Educação, na página 167. Quando ela fala da música, ela diz que a música realmente é algo muito poderoso. Ela diz que a música tem poder, poder para subjugar as naturezas rudes e incultas, poder para suscitar pensamentos, imaginem, despertar simpatia. A música tem poder para promover a harmonia de ação. Também diz, nesta mesma página 167, que a música tem poder para banir a tristeza, para banir os maus pensamentos, os quais destroem o ânimo e debilitam também o esforço. É interessante que ela fala exatamente deste poder que a música tem. E para começar esta experiência, escolhi uma música que tem um significado profundo para mim. Ela foi composta por David Mann para um festival do hino da Igreja Adventista que tive a honra de organizar. E esta música é uma oração. Uma oração que ressoa com a necessidade de Deus nas nossas vidas, uma humilde súplica pela sua presença transformadora. E para acompanhar este momento especial, partilho também palavras inspiradoras que nós encontramos no Antigo Testamento, no livro de Jeremias, no capítulo 29, versículo 13, que diz: "Vocês me procurarão e me acharão quando me procurarem de todo o vosso coração." É fantástica esta passagem, não é? Ela lembra-nos da importância de procurarmos a presença divina de coração aberto, reconhecendo a nossa necessidade do Pai Celestial em cada passo da jornada. A música que segue é mais do que uma melodia, um clamor de almas à procura, em busca da verdadeira transformação e do amor que só Deus nos pode oferecer. Então abram os corações e permitam ser tocados pela primeira música desta viagem, uma música que nos lembra da humildade necessária para buscarmos a face do Criador. Esta música é Necessito de Ti, de David Mano, aqui no Música da Minha Vida. Aproveitem!

Queridos ouvintes, continuamos a nossa viagem musical no programa Música da Minha Vida. A próxima melodia que escolhi para partilhar convosco foi composta por Pedro Santos, uma música que toca profundamente a nossa necessidade inata de procurar respostas, a música intitulada À Procura de um Deus. Antes de nos deixarmos envolver pela sonoridade desta composição, eu queria partilhar convosco um pensamento inspirador proveniente também das Sagradas Escrituras. Em Atos, no capítulo 17, no versículo 27, encontramos estas palavras esclarecedoras que diz: para que buscassem a Deus, se porventura tateando o pudessem achar, ainda que não está longe de cada um de nós. Este versículo revela-nos que Deus não está distante, mas sim muito próximo, acessível a todos os que a procuram com sinceridade. Às vezes, na correria do cotidiano, nas preocupações que nos consomem e no ruído que nos rodeia, podemos sentir-nos distantes do divino. Contudo, a mensagem desta música é um convite à reflexão e à busca de Deus, que está sempre pronto para nos ajudar. Assim, convido-vos a abrir os vossos corações e a permitir que esta música vos envolva a considerar a possibilidade de procurar o Deus que está à nossa espera. À Procura de um Deus, de Pedro Santos, é mais do que uma melodia, é uma jornada de descoberta e encontro divino. Preparem-se para mergulhar nesta experiência musical e para se deixarem inspirar a procurar aquele que nunca está longe, mas sempre perto de nós. Esta é À Procura de um Deus, de Pedro Santos, aqui no Música da Minha Vida. Aproveitem esta viagem.

Queridos ouvintes, ao continuarmos a nossa jornada musical no programa Música da Minha Vida, a próxima música que partilharei convosco é uma verdadeira pérola, uma composição que toca os corações e nos recorda da importância de estarmos sempre ao lado de Jesus. Esta música é intitulada O Melhor Lugar do Mundo e, ao ouvi-la, não posso deixar de partilhar convosco o que ela significa para mim. Antes de nos deixarmos envolver pela melodia inspiradora desta música, eu quero partilhar um trecho bíblico que reflete esta mensagem central. Diz-nos no Salmo 46, no verso 10, aquietai-vos e sabei que eu sou Deus. Este verso permeado de serenidade convida-nos a buscar tranquilidade em Deus, a reconhecer que verdadeiramente o melhor lugar do mundo é aos pés do Salvador. Esta música é uma expressão sincera sobre a amizade especial que temos em Jesus, aquele que nos auxilia nos momentos mais difíceis da vida. Em João 15:13, Jesus nos revela o ápice do seu amor, dizendo que ninguém tem maior amor do que aquele que dá a sua vida pelos seus amigos. Assim, ao nos aproximarmos desta mensagem musical, recordamos que Jesus veio a esta terra para nos resgatar, para nos salvar, proporcionando-nos um aconchego único e a paz que só Ele pode oferecer. Agora, permitam que esta música vos envolva, esta melodia reconfortante, o melhor lugar do mundo, enquanto refletimos sobre a preciosidade de estar na presença do nosso Salvador. Que esta música inspira todos a buscar o aconchego de Jesus, o nosso amigo fiel, que nos ama incondicionalmente. Esta é O Melhor Lugar do Mundo, uma criação magnífica que nos recorda da proximidade e do amor de Jesus aqui no Música da Minha Vida. Apreciem este momento especial.

Esta outra música é uma música verdadeiramente fantástica, que eu gosto muito. Com certeza, 10 mil razões é uma música incrivelmente inspiradora que nos leva a refletir sobre as inúmeras razões para louvar a Deus. Mesmo nos momentos mais desafiadores da vida, antes de nos entregarmos a esta melodia maravilhosa, eu partilho um texto bíblico que ressoa com o espírito desta música. Filipenses 4, 6 e 7, encontramos estas palavras encorajadoras. Não andeis ansiosos por coisa alguma. Antes, as vossas orações sejam em tudo conhecidas diante de Deus, seja conhecida pela oração e súplica e com ação de graças. E a paz de Deus, que excede todo o entendimento, guardará os vossos corações e as vossas mentes em Cristo. E este versículo lembra-nos também que mesmo em circunstâncias difíceis nós podemos encontrar paz em Deus e ter razões para agradecer. Agora, convido a todos a se deixarem levar por esta melodia que nos recorda das inúmeras razões que temos para louvar. 10 mil razões. Nos inspira a reconhecer a bondade e a fidelidade do nosso Deus, independentemente das circunstâncias. Ouvir esta música, que cada um de nós seja lembrado da abundância de bênçãos que temos em Deus e que possamos cantar com gratidão por amor incondicional desse Deus. Vamos louvar juntos ao som de 10 mil razões, reconhecendo que temos muito a agradecer ao nosso Deus maravilhoso. Apreciem então este momento de louvor aqui no Música da Minha Vida.

Queridos ouvintes, continuamos a nossa viagem musical no programa Música da Minha Vida. E neste momento eu quero apresentar uma música que ressoa com muitos de nós que cresceram ouvindo as melodias inspiradoras do grupo Heritage Singers. A música que escolhi é uma verdadeira joia intitulada Champion of Love, que lembra-nos que Jesus é o verdadeiro campeão do amor. Ao longo da minha juventude, este grupo sempre ocupou um lugar especial no meu coração, proporcionando-me músicas incríveis e mensagens inspiradoras. Champion of Love é uma dessas que ecoam não apenas na melodia, mas também na profunda verdade espiritual que carrega consigo. Ao considerarmos Jesus como campeão do amor e ao refletir sobre 1 João 4, 7 a 8, a palavra de Deus, ela diz-nos: amados, amemo-nos uns aos outros, pois o amor procede de Deus. Aquele que ama é nascido de Deus e conhece a Deus. Quem não ama não conhece a Deus, porque Deus é amor. Esta passagem bíblica ilustra a essência do amor divino que encontramos em Jesus, o nosso verdadeiro campeão. Ao ouvirmos Champion of Love, lembramos-nos da generosidade do amor que Jesus nos oferece. E Ele é aquele que venceu todas as barreiras e derrotou o pecado e a morte, emergindo como campeão supremo. Prepare-se então para ser envolvido pela melodia e pela mensagem poderosa de Champion of Love dos Heritage Singers, aqui no Música da Minha Vida. Que esta música inspire e toque os nossos corações, lembrando-nos do amor imensurável que temos em Jesus, o nosso eterno campeão do amor. Apreciem esta experiência única.

É com grande prazer que partilho um pouco da história por trás do hino Lindo País. Do Hinário Adventista é o número 571, uma bela composição cuja letra foi escrita pelo saudoso João José de Oliveira. Esta obra tem uma história fascinante que remonta aos anos 1980. O hino Lindo País fazia parte de uma cantata em inglês chamada This Same Jesus. João José Oliveira não apenas traduziu, mas sobretudo compôs a letra em português para todos os hinos desta cantata. João era o regente do coral da Igreja do Portão, em Cotia, São Paulo, enquanto o pianista responsável era o Arinei Oliveira. Durante essa época, o coral entoava a cantata, encantando os ouvintes com a sua música tocante e as mensagens inspiradoras.

32 para a cantata This Same Jesus. A letra correspondente a essa melodia é amplamente conhecida em hinários de todo o mundo com o título equivalente à primeira linha do poema I cannot tell why he whom angels worship. Portanto, Lindo País é uma obra original em português, adaptada à melodia existente. Esta peça não só enriquece o nosso hinário adventista, mas também representa a expressão única da fé e a adoração de um compositor inspirado. Agora convido todos os ouvintes a se deleitarem nesta melodia especial, lembrando-nos que não apenas da beleza da música, mas também da história rica e significativa por trás do hino Lindo País. Que esta música toque profundamente os nossos, os vossos corações e sirva como uma expressão de louvor ao nosso Deus. Apreciem este momento musical aqui no Música da Minha Vida.

A música Pingo de Chuva, neste caso escolhi até do grupo Vocal Livre, é sem dúvida uma expressão tocante sobre a importância singular de cada indivíduo aos olhos de Deus. Antes de nos envolvermos nesta melodia inspiradora, eu queria salientar a beleza e a profundidade da mensagem que ela transmite. Esta música lembra-nos do entendimento bíblico que nós encontramos em Lucas 12:7, onde a palavra de Deus nos diz: olha, até os cabelos da vossa cabeça estão contados. Não tenhais medo, porque vocês valem mais do que muitos pardais. A metáfora do pingo de chuva faz-nos refletir sobre a individualidade de cada ser humano, destacando que, apesar de sermos diferentes, somos inegavelmente preciosos aos olhos de Deus. Por isso eu convido-te a deixar-te envolver por esta melodia, deixa que as palavras e a harmonia de pingo de chuva ecoem no teu coração, lembrando da tua singularidade e do amor incondicional que Deus tem por cada um de nós. Esta é a sétima música, Pingo de Chuva, Vocal Livre, aqui no Música da Minha Vida. Que esta música seja um lembrete especial de quão significativo e amado és para Deus. Aprecie este momento de reflexão e celebração da diversidade que faz de cada um de nós uma obra única nas mãos do Criador.

Compreendo como a música pode ter um impacto tão significativo em momentos desafiadores. A música Nosso Refúgio, composta por Helena Antunes e escolhida como o tema de 2021 para a Juventude Adventista, parece ter sido um verdadeiro bálsamo. Antes de a apresentar, esta melodia reconfortante, eu quero expressar a importância que as músicas têm em proporcionar consolo e esperança, especialmente nos momentos difíceis da vida. E recordo quão bom foi um dia ouvir esta música, sobretudo no momento em que eu estava triste, com situações e dificuldades para resolver. E Deus falou-me com esta música e acalmou o meu coração. E agora convido a recordar o poder da música como refúgio e inspiração a ouvirmos Nosso Refúgio. Que cada nota e cada palavra desta música permeie a tua alma, renovando a tua força e lembrando-te do refúgio seguro que encontramos em Deus, especialmente nos momentos mais desafiadores. Esta é a oitava música.

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1: Abrimos as portas do nosso consultório aqui na Rádio RCS e no Novo Tempo Portugal para si que está desse lado das câmaras e dos microfones. Hoje, mais uma vez, tenho o prazer de ter comigo a doutora Lani. Lani, mais uma vez, bem-vinda.
2: Obrigada.
1: Obrigado mais uma vez por esta oportunidade. E, mais uma vez, já é quase vermos o seu rosto aqui no nosso Médico Família. Já sabemos que vamos abordar um estilo de vida saudável e estas áreas, estas quatro áreas da dimensão do ser humano. E este vai ser o nosso assunto, na forma. Vamos aprofundar um pouquinho mais este assunto, mas se calhar antes de aprofundar, eu andava assim uns episódios para trás para lembrar todos aqueles que, e sobretudo aqueles que não tiveram a oportunidade de ouvir os programas anteriores, que quatro áreas são essas e qual é a importância delas para nós.
2: Então, hoje a gente entende a saúde como completo bem-estar físico, mental, social e espiritual. A quarta dimensão, a espiritual, ainda não está declarada na definição, mas ela já é declarada dentro das publicações da OMS, que precisamos explorar essa quarta dimensão. Ela é a última que está sendo incorporada. O ser humano precisa ser visto de uma forma integral, pela sua complexidade. O ser humano precisa ser atendido nessas quatro dimensões, porque são dimensões que demonstram necessidades reais e intrínsecas humanas. Então, a gente não está falando de uma coisa, por exemplo, precisamos de nutrientes. Precisamos, não tem como mudar isso. Se não tem o ferro, se não tem o cálcio, se não tem o magnésio, a gente tem. A gente tem a fisiologia comprometida. Se não temos o consumo de água, se não temos um sono de qualidade, se não temos o exercício físico, ou seja, existem práticas de saúde que respeitam as leis da vida. Tudo aquilo que a gente vê hoje no nosso planeta obedecem a leis, as leis da física. As leis da vida estabelecem limites, estabelecem pressuposições. Não vivemos sem oxigênio, né? Quanto tempo a gente vive sem oxigênio? Poucos minutos. Quanto tempo a gente vive sem água? Poucos dias. Alimento a gente vive mais tempo, a gente vive até semanas sem. Mas, de qualquer forma, precisamos colocar o foco naquilo que é o importante. Então, o importante é: o ser humano é uma máquina complexa. O nome da revista que a gente divulga, a máquina humana é extremamente complexa, tem suas necessidades que precisam ser atendidas.
1: Essas necessidades, elas devem ser equilibradas, ou seja, não significa só porque numa delas eu me esforço muito, me dedico muito, até porque é uma área de interesse, ela está muito desenvolvida em mim, como uma parte física ou outra coisa qualquer, e depois as outras áreas são deixadas de lado. Este equilíbrio é fundamental para que a saúde seja, para que tenhamos melhor saúde, não é?
2: Essa é uma questão muito importante. Não existe um segredo. Não existe um princípio de saúde. Não existe uma prática que vai dar conta. Existem práticas, existem princípios, existem segredos. Coisas que nós todos devemos e precisamos atentar. Porque quando a gente coloca isso em prática, a gente está atendendo necessidades fundamentais da vida.
1: Um eletrodoméstico, um telemóvel, um tablet, um carro, tem manual de instruções.
2: É
1: que nós sabemos que temos que cuidar das diferentes áreas.
2: Tem regras, né?
1: Tem regras para diferentes áreas.
2: Sim.
1: Parte mecânica, parte eletrónica, por aí fora. Às vezes falta nós, como seres humanos, termos um manual de instruções que possamos ir vendo e revendo para nos lembrar de como cuidar de nós mesmos.
2: Eu me lembro de um pesquisador, né, que estava comigo, uma discussão técnica lá. A discussão era o quanto a gente está, a nossa dieta ocidental, deixa eu explicar assim, a nossa dieta do ocidental é chamada dieta com alto teor de gordura, ou seja, a gente
1: gordura,
2: já
1: gordura, sal, açúcar.
2: Então a gente já sabe que a gente tem esse exagero, não há equilíbrio. Então, ele uma vez ele parou a aula e falou assim: nossa, quando eu fico pensando nisso, eu tô comendo uma coisa assim que eu sei que tá me fazendo. Parece que eu tô vendo o sangue cheio de gordura e as coisas entupindo, né? Inflamando. Eu falo assim, né? Por quê? Porque ele tem uma consciência, ele é um pesquisador, é um médico, um clínico. Então, ele tem essa consciência do que está acontecendo. E às vezes a gente percebe que as pessoas talvez não entendam de uma forma mais, assim, clara o quanto é importante, por exemplo, beber água. Uma coisa fácil para a maioria das pessoas. A gente sabe que tem pessoas no planeta que não têm o básico. E a água é uma delas. Não...
1: E nós temos água e vamos beber cerveja, vamos beber uma Coca-Cola ou outra coisa qualquer.
2: E essa água não há um substituto. Se você olha para o planeta, né, 70% do planeta é água. Tem água na atmosfera, tem água na terra, tem água debaixo da terra. O corpo humano, basicamente, 70% também é água. A célula, em média, 70% também é água. Olha que interessante. Ou seja, somos totalmente dependentes desse líquido. Não tem nada que substitua. Só que é muito comum eu ouvir pessoas assim: não gosto, não gosto. Gente, precisa aprender a gostar. A gente pode aprender a gostar de beber água. A gente pode aprender a gostar de fazer exercício físico e sentir o benefício. Quando eu já comentei em um outro episódio que, assim, para os meus alunos, eu peço a eles para colocarem em prática, né? Então, vamos beber água, vamos fazer exercício. Aí eles vêm me dar relatos, né? Professora, olha, tô me sentindo tão melhor, tô dormindo melhor, tô fazendo exercício, professora. Eu falo para eles, gente, quem trabalha com a cabeça, quem é um profissional, quem é um administrador, pessoas que lidam muito com raciocínio, com criatividade, precisa ter princípios de saúde para ter cognição, para ter memória, para ter concentração, para ter pensamentos saudáveis. Ou seja, não é uma questão opcional, é uma necessidade humana.
1: Já falámos até nisto noutro episódio, enfim... E vai sempre mencionando aqui e colar questões muito práticas, o que é muito interessante para quem nos está a ouvir. Mas como estamos a falar de várias dimensões, de quatro dimensões, de uma forma mais concreta, eu vou pedir que nos possa dar alguns exemplos práticos. Como cada um de nós, agora que já sabemos que temos que cuidar de nós de forma integral, como é que nós podemos cuidar no dia-a-dia das quatro áreas?
2: Então... Se você pensa que essas práticas de saúde que a gente recomenda, elas impactam as quatro, né? E todas são interdependentes. Então, vamos pensar no exercício físico. Eu gosto de começar pelo exercício físico. O exercício físico é um tremendo promotor de saúde. Porque o exercício físico, alguns identificam como multipílula. Se você fosse pensar numa coisa que vai... potencializar várias áreas é o exercício físico. Quem faz exercício físico normalmente se preocupa mais com a alimentação balanceada. Quem faz exercício normalmente bebe mais água. Quem faz exercício tem melhor capacidade respiratória. Quem tem maior capacidade respiratória tem um sangue circulando mais ativo. Essa pessoa, os nutrientes chegam a todas as partes do corpo, ou seja, o corpo inteiro está sendo beneficiado. Quem faz exercício físico tem melhor humor, equilibra melhor as emoções, é menos irritado. Então, acaba tendo relacionamento social melhor, se relaciona melhor com as pessoas. Quem tem exercício físico equilibra melhor os hormônios do bem-estar, tem geralmente mais serotonina. A serotonina é um hormônio importante da química cerebral para o bem-estar e para outras questões. Essa pessoa normalmente tem menos depressão, tem menos ansiedade, tem menos hormônio do estresse. A ansiedade é pandêmica. A gente ainda não está falando isso como deveria. Gente, quem não tem ansiedade, né? Então, você consegue controlar isso de uma forma melhor com exercício físico. E aí, também tem um sono... com mais qualidade. Você tem um sono com mais qualidade, você regula melhor o seu metabolismo.
1: E restaura melhor para tudo isso.
2: O corpo envelhece com saúde, porque você tem uma restauração. O sono, para o adulto, por exemplo, para a criança é crescimento e desenvolvimento e restauração, mas é muito mais sério, né? Mas e para o adulto? Para o adulto é restauração, para o adulto é reposição, reorganização. Então, você vê que o corpo inteiro é impactado por uma coisa que a gente acha que é uma prática de saúde física, mas não é. Você está fazendo, quando você está fazendo exercício físico, você está promovendo tudo. Você tem mais percepção das coisas espirituais. Sua mente é mais clara para entender as coisas espirituais. Percebe? Você tem mais sensibilidade. Ou seja, você vê lá no Éden, quando Deus coloca o ser humano e dá um trabalho ativo para ele, quando diz assim, ó, você tem um propósito, você trabalha o seu corpo, você está trabalhando a sua mente, você está trabalhando a sua criatividade, você está cuidando do planeta, você está cuidando da criação. Você
1: está ao ar livre, está a apanhar sol, ou seja, havia um propósito para tudo.
2: Então, é todo um contexto totalmente interligado, né, de benefícios.
1: Estamos a falar apenas, basta meia hora por dia, de uma forma regular, para nós já termos todos esses benefícios. Ainda dentro do exercício físico, há aqui uma curiosidade, que é, numa sociedade tão sedentária como nós, como temos, diria, enfim, nos dias de hoje, quem começa a fazer exercício físico repara logo nos benefícios de forma muito imediata, não é?
2: Muito imediata. Esse é um relatório clássico. Então, o que, que a gente recomenda? Você tem uma dificuldade de fazer isso sozinho? Então, encontra um personal training, pega um grupo. Um grupo funciona muitas vezes bem. Vamos combinar de fazer biking? Vamos combinar de fazer uma caminhada? Vamos combinar de todo mundo para academia no mesmo horário? Vamos combinar de ir para a piscina? Vamos jogar tênis? Vamos jogar bola? Então,
1: aí melhora também outra área, que é a área social.
2: E aí você já tem o benefício da interação. Uma comunidade de fé, ela também traz esse tipo de benefício. É muito comum a gente, dentro de uma comunidade, ter amigos que fazem exercício físico juntos. Então, eu vivo numa comunidade dessa, eu vejo o pessoal da bicicleta, o pessoal do futebol, o pessoal que está na piscina, o pessoal da caminhada.
1: Organizam-se por interesses, não é?
2: Por interesse, dentro do contexto do exercício físico, por exemplo.
1: Falamos da parte física, mas outro dos problemas, eu diria que é quase um flagelo mundial, também um problema de saúde pública, área mental, e sobretudo também do envelhecimento. Cada vez ouvimos mais falar em envelhecimento ativo, pela necessidade que temos de tirar os nossos idosos de casa, muitas vezes fechados num contexto de isolamento.
2: Isolamento social.
1: Isolamento social.
2: Uhum.
1: Que dicas práticas nos podia deixar precisamente para trabalhar a parte social?
2: Eu costumo falar o seguinte, quando a gente vai perdendo, ou vai ganhando experiência, vamos falar assim, ganhando experiência, vivendo, coisa boa, né? Você está vivo. Você precisa entender que o corpo, ele está num processo de decréscimo. Então, se tem uma pessoa que precisa mais de movimento, é o mais velho. Então, ficar sentado, quanto menos você limita o seu movimento, pior. Porque a gente precisa ser ativo nas nossas atividades. Então, eu estou dando aula, por exemplo, eu me condiciono, eu fico andando, eu não fico parada dentro da sala. Então, você tem que encontrar, dentro de casa, você precisa se mexer no seu trabalho. Quem trabalha em escritório tem que fazer umas pausas, dá para fazer um alongamento, dá para fazer uma caminhada, dá para exercício com as mãos para quem digita muito, para quem trabalha com movimentos repetitivos. Então, existem alternativas que são utilizadas para o movimento. E o movimento, ele, como eu já disse, ele vai pressupor você respirar melhor, vai pressupor você beber mais água, vai pressupor você ter uma circulação. Muitas vezes, o que o nosso corpo precisa, e a gente não dá para ele o básico, é o oxigênio. O oxigênio chegar no cérebro, oxigenar todo o nosso sistema nervoso central, que faz o comando. Então, a gente está falando de coisas básicas. E hoje, as muitas máquinas que a gente tem, eu não sou contra elas, tá? elas ajudam a gente nas nossas tarefas diárias. Mas, por outro lado, se no passado as pessoas tinham que lavar a roupa fazendo exercício, tinha que ter força, tinha que ter, né? Hoje a gente já tem essa...
1: Por um lado são facilitadores, por outro lado deixam-nos preguiçosos.
2: Aí a gente tem, né, que encontrar outras alternativas para poder fazer aquela tarefa que no passado naturalmente gastava energia, hoje não gasta mais.
1: Muito bem. Vamos só fazer um pequenininho intervalo, voltamos já já. São apenas alguns momentos e a seguir com uma oferta muito especial para si. Até já.
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1: Estamos de volta para a segunda parte do nosso Médico Família de hoje e se já habitualmente nos vê, já sabe que neste momento temos uma oferta para si. Hoje é o guia de estudo A Máquina Humana. Hoje temos estado a falar precisamente pelas diferentes áreas da vida, da saúde, que temos que cuidar e neste guia de estudo vai encontrar dicas muito práticas para cada uma delas. Olha, quero... Por exemplo, falar sobre exercício físico. Aqui dão dicas muito práticas para como fazer exercício físico, mesmo não tendo a possibilidade de ir a uma academia, a um estúdio. E o melhor de tudo é que é totalmente gratuito. Custa mesmo apenas uma mensagem. Envie-nos um SMS a dizer Máquina Humana para 933-93-9291. Depois nós mesmos entraremos em contacto consigo para lhe fazer chegar esta revista à sua casa pelo correio. Não se esqueça de colocar então na mensagem Máquina Humana para sabermos que é este o guia de estudo a que se refere. Lani, eu interrompi mais uma vez, estou mal educado para fazer o nosso intervalo e estávamos a falar precisamente de dicas muito práticas para cuidar desta nossa área. Falámos já da questão da parte física, falámos também da parte social. E eu estou a deixar de propósito para o fim, quer a parte mental, quer depois mais ao fim a parte espiritual, porque a parte mental eu acho, enfim, pelo menos é o que me apercebo, que mundialmente, na Europa, em Portugal, continua a ser assim, a parte mental é aquela que parece que está a ser mais afetada.
2: No mundo.
1: É a medicação que mais se vende. Sim. É para a parte mental. Antes de irmos às dicas práticas para cuidarmos também da nossa mente, na sua opinião, na sua prática na área de investigação, o que é que nos leva a estar a deteriorar tanto a nossa saúde mental?
2: Olha, eu vou ser bem simplista aqui começando a minha resposta. A gente está muito longe daquilo que foi planejado. A gente está se afastando cada vez mais do que foi planejado. Então, a gente era para ter movimento e a gente isola o movimento, né? A gente cada vez mais... a gente era para colher e comer. E hoje a gente desembrulha, a gente...
1: Desenlata.
2: Então, olha, eu falo assim, você quer um fast food? Pega uma fruta e come. Gente, quer coisa mais gostosa e rápida, né? Às vezes a gente tem que descascar uma banana, ou às vezes quer uma outra fruta, uma laranja. Mas, poxa, o quanto de natural nós temos consumido. Isso tem trazido um impacto enorme na nossa saúde mental. Os nossos alimentos processados e ultraprocessados, eles geram que um desgaste do nosso corpo. Esses alimentos processados e ultraprocessados, eles desafiam muito o sistema imunológico, no sentido de que o sistema imunológico tem que lidar com uma série de aditivos, de químicos, que não são naturais. e que chegam ao nosso corpo. Então, você imagina um corpo que está... Um ar que já não é puro como ele deveria ser, uma água que também não é pura como ela deveria ser, um alimento que não é... Que tem uma série de artificialidades, um ambiente emocional desgastante, porque às vezes é lindo, maravilhoso. Você vê países aqui na Europa que têm um alto nível de escolaridade, que têm uma renda per capita muito alta e têm altos níveis de suicídio, altos níveis de depressão. Porque muitas vezes o que a gente não está vendo é que nós precisamos desse cuidado integral.
1: Ou seja, a parte mental é aquela que é mais afetada quando descuramos qualquer uma das outras partes?
2: Olha, isso é realidade no presente. Então, aí eu fico... a gente acha que algumas coisas... assim, tipo o egoísmo, vou falar assim, tá bom para mim, então tá bom. Não. Quanto mais você tiver essa visão, mais você vai estar comprometida na tua saúde. Porque é justamente o contrário. Você precisa ser altruísta, você precisa pensar no outro, você precisa repartir com o outro, você precisa trabalhar em equipe. Quando você vê o outro se dando bem, você tem que se sentir bem por isso. Então, uma série de questões hoje, muitas vezes na nossa cosmovisão pós-moderna, ela vai contra esses princípios fundamentais.
1: Então afastamos-nos daquilo que era o projeto inicial.
2: Nós estamos nos afastando das pessoas, muitas vezes. Nós estamos nos afastando daquilo que Deus planejou para a gente, né?
1: E por outro lado, não há aqui também um descuidado pelo curar ou pelo tratar? Ou seja, enquanto na saúde física... se eu percebo que há alguma coisa que não está mal, eu não tenho problemas nem preconceito a ir a um médico. Se calhar na parte espiritual, se eu sinto que não estou bem, vou ter com um padre, um pastor, um líder espiritual. Mas se é algo no foro mental, eu penso que até sobretudo, até posso estar a cometer aqui uma injustiça, mas por parte dos homens, até mais que das mulheres, há algum cuidado, algum preconceito em pedir ajuda? O facto de não se pedir ajuda ou se pedir tardiamente não está a trazer também problemas à saúde mental?
2: Com certeza. E nós precisamos entender o seguinte, os profissionais de saúde, eles estão capacitados para nos ajudar. E os profissionais de saúde vão dosar o quanto você precisa, por exemplo, de um tratamento medicamentoso, por quanto tempo. E eles também devem estar aptos a fazer protocolos de prática. Olha, vocês sabem que fazer exercício físico é necessário para alguém que precisa regular a química cerebral. Porque os acometimentos na saúde na dimensão mental normalmente envolvem desequilíbrio da química cerebral. Por exemplo, a depressão. A gente tem menores níveis de serotonina.
1: Por isso é que há a compensação terapêutica exatamente para repor esses níveis, né?
2: Então, você faz a compensação terapêutica, mas o que na tua prática vai resolver de fato?
1: Vai à raiz do problema, né?
2: Vamos à raiz do problema. O exercício físico repõe serotonina. Você ter um vínculo de família saudável, momento de gargalhada, onde você está totalmente...
1: Descontraído,
2: feliz ali. Isso é um remédio muito potente e às vezes a gente não valoriza isso. Você ter um ambiente de trabalho onde você... Pensa no outro também, cria um ambiente harmônico, de parcerias, né? Então, essa competitividade, esse egoísmo, esse pensar mais em mim do que no outro, isso está trazendo reflexos muito importantes no contexto da saúde na dimensão mental.
1: Há que pedir ajuda. Deixa para o fim até de uma forma intencional a parte espiritual, porque, por exemplo, uma comunidade religiosa, uma fé, uma esperança, uma convicção no amanhã, pode ajudar também, por exemplo, na saúde mental que estávamos a mencionar, não é?
2: Não tem dúvida. O Dr. Koenig é um dos maiores uma das maiores autoridades na área de saúde e espiritualidade. Ele trabalha isso há anos. Até pouco tempo atrás, a gente está trabalhando numa publicação com ele lá no NASP. Eu faço parte desse trabalho. Mas ele tem estudos, assim, ele confirmando assim, o quanto há um impacto nas outras dimensões, não só na mental. Ele tem um estudo de 2012, divisor de águas, que ele mostra, olha, na divisão física, todos os trabalhos, todos o que a gente entende hoje, que impacta a espiritualidade, a religiosidade, impactando no físico, impactando no mental, impactando no social. Então, isso já é ciência, isso já tem uma confirmação. E como a gente mencionou em alguns episódios anteriores, alguns aspectos muito importantes. É o propósito, que está crescendo o número de pesquisadores nessa área, para entender propósito. A outra coisa é o religion scoping, que é como eu enfrento, todos nós temos problemas, todos nós temos adversidades, o enfrentamento disso, quanto a espiritualidade e a religiosidade traz uma capacidade saudável, mais saudável possível de enfrentamento, e a resiliência, né? Então, você é feliz também pelas lutas. Você tem um pensamento positivo apesar das dificuldades. Ela não é um impedimento para você, é uma forma de crescimento. Então, nesse contexto, nós somos convidados a respeitar as crenças dos nossos pacientes, por exemplo.
1: Muito bem, mais uma vez, doutora Lani, obrigado. Prazer. Pelas suas dicas e pelos conselhos. E como queremos cuidar de nós de forma íntegra, em todas as dimensões, um conjunto de especialistas preparou precisamente este guia de estudo, A Máquina Humana, que na capa até tem aqui muita verdura, muitas frutas, para mostrar como cuidar de nós, mas, como já vimos hoje, a parte espiritual é também muito importante, a parte psicológica também é muito importante, e esta revista fala de todas essas áreas com dicas muito práticas e conselhos práticos, e a parte espiritual também não é deixada de lado, com alguns versículos bíblicos, porque o Deus que criou esta máquina, melhor que ninguém, sabe como devemos cuidar dela. E o melhor de tudo é que é totalmente gratuito, basta enviar-nos uma mensagem para o 933-939291 a dizer máquina humana, depois nós mesmos entraremos em contacto consigo para lhe fazer chegar a casa pelo correio. Dizer-lhe também que este programa estará disponível em podcast, em radioaccesso.pt e também no YouTube da Novo Tempo Portugal. Agora sim, despeço-me, mas o convite fica feito. Marcamos encontro no próximo Médico de Família e ficamos a aguardar também as suas sugestões. Até lá, se Deus quiser.
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1: Bem-vindos a mais um programa Equilíbrio, muito obrigado pela sua audiência. Um estudo científico mostrou que as mães deprimidas que procuram tratamento e melhoram favorecem para que seus filhos evitem ter alguma desordem mental também. Mas se a mãe continua deprimida, seus filhos correm um risco grande de ter algum distúrbio emocional. Mirna Weissman, professora de psiquiatria da Universidade de Colômbia e do Instituto de Psiquiatria do Estado de Nova York, diz que, enquanto a depressão pode ser uma desordem genética, ela tem um forte componente ambiental. E para uma criança, a doença dos pais é um efeito ambiental muito forte. Você pode reduzir essa influência de maneira que pode resultar num efeito benéfico para a criança. Estudos já haviam mostrado que filhos de pais deprimidos têm 2 a 3 vezes mais risco desse problema de saúde comparados com filhos de pais sem depressão. No estudo científico, pesquisadores notaram que filhos de mães cuja depressão não melhorou tiveram cerca de 8% de aumento no diagnóstico de problemas mentais. Entre as crianças que tinham algum diagnóstico de doença psiquiátrica no início do estudo, 33% ficaram curados, cujas mães também ficaram curadas da depressão. Então, se comparou isso com os 12% que melhoraram, ainda que as mães não melhoraram. Todas as crianças que não tinham nenhum problema mental e que tiveram suas mães recuperadas da depressão permaneceram sem problemas. Também foi observado que 17% das crianças cujas mães permaneceram deprimidas continuaram com seu diagnóstico psiquiátrico durante o tempo da pesquisa. A doutora Weissman acredita que resultados semelhantes podem ser obtidos com os pais, não só com as mães. Eles enfocaram as mães naquele estudo científico porque a depressão afeta mais as mulheres do que os homens e porque as mulheres são mais abertas e dispostas a aceitarem tratamento. É importante lembrar que as crianças conseguem mudanças mais rápidas que adultos em circunstâncias variadas da vida. Elas são definitivamente mais flexíveis do que adultos. Esse estudo reforçou a já sabida informação de que e como o ambiente afetivo exerce forte influência sobre o surgimento de enfermidades mentais e, em especial, da depressão. Portanto, em crianças é possível evitar ou prevenir o surgimento dessa enfermidade dolorosa. Então, podemos fazer um importante trabalho em favor das crianças, ajudando seu pai e mãe a se tratarem de alguma enfermidade mental para que elas, as crianças, não sejam afetadas pela doença do pai ou da mãe. E interessante que nesse estudo científico se obtiveram bons resultados na recuperação das crianças doentes em apenas 3 meses após a melhora do sofrimento das mães. Então, papai, então, mamãe, cuidem bem de sua saúde mental para ajudar seus filhos a terem uma boa saúde mental também. Lembre-se, as crianças, seus filhos, né, não têm culpa das coisas que você sofreu lá no seu passado, na sua família de origem, e que podem ter realmente machucado você, papai, você, mamãe, e que pode ter gerado, por exemplo, nervosismo, uma impaciência, uma irritabilidade fácil. Então, seus filhos não têm culpa disso, do que você sofreu lá com seu pai, com sua mãe ou com quem cuidou de você. Né? Procure uma ajuda, procure a ajuda de Deus. Respire fundo, evite estar perdendo o controle emocional com seus filhos, porque senão você vai repetir a mesma história na geração deles, né? A que você sofreu na geração anterior. Então, alguém tem que, em algum momento, parar essa escada rolante aí para que não fique geração após geração sofrendo mentalmente porque houve sofrimento lá no passado. Então, você pode, com a ajuda de Deus e possivelmente com algum tratamento psicológico, aprender a ter autocontrole emocional para proteger os seus filhos, para que então eles possam crescer com saúde mental boa e não repetir esse sofrimento lá quando casar e tiver os filhos deles. Um grande abraço, fiquem com Deus e até breve.
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1: Bem-vindo ao Comportamento, que está começando aqui na Rádio Novo Tempo. Eu sou a Aline Carvalho e quem vai nos ajudar com essa história de hoje é a Rosana Fonseca, que é conselheira. Rosana, a história é de uma jovem que divide apartamento com duas amigas. Ela disse que uma das amigas viaja bastante, mas a outra fica mais tempo em casa e não ajuda em nada com a limpeza. Ela disse que a sujeira incomoda bastante e que, por vezes, ela faz tudo sozinha e isso dá muita raiva. Mas ela não quer discutir e nem ficar limpando tudo sozinha. Rosana, ela pede aqui a nossa ajuda com o que fazer nessa situação.
2: Querida ouvinte, hoje eu vou te dar um conselho que eu tenho certeza que irá funcionar. Então eu darei a minha sugestão. Você faz se você quiser, mas dará certo. A primeira coisa, quando nós não colocamos limites para as pessoas, elas não sabem até onde elas vão com a gente. Faltou uma reunião nessa casa. Aqui você nos escreve, eu não quero discutir. Mas você também está cansada de limpar. E quem disse, querida ouvinte, que precisa haver discussão para pôr limites? Limites nós estabelecemos com amor. Você pode até fazer um lanche gostoso para suas duas amigas e estabelecer limites, sentarem juntas, olhando nos olhos e abrindo seu coração e dizendo para elas: meninas, a sujeira é de todo mundo. Incomoda somente a mim ou incomoda vocês também? Querida ouvinte, enquanto você fizer todo o trabalho, elas não vão notar que a sujeira está incomodando. E imagino que deva ser horrível você vendo, ajuntando e ninguém faz nada. Mas enquanto você não parar de fazer a parte delas, elas não vão notar. Ninguém pode morar junto sem assumir responsabilidades. Ou você poderá também orar para encontrar um outro lugar para morar, com pessoas comprometidas com a ordem do lugar, que é tão importante. Mas eu sei que são suas amigas. E o verdadeiro amigo, ele salva o outro. Então diga para elas o quanto a sujeira tem te incomodado, sem acusação. Senta, bate um papo legal. E todas as vezes que você vê a pia juntando de louça, converse com elas. Sabe por quê? Toda pessoa que não põe limites, ela fica com raiva do outro. Mas, na verdade, o outro não está nem passando pela cabeça deles que você está com raiva porque lavou a louça, porque você foi lá e fez tudo quietinha e não sinalizou quais eram os seus sentimentos. Então, por favor, atenda o meu conselho, faça uma reunião com as suas amigas e diga: a partir de hoje, eu estou me sentindo sobrecarregada, meninas. Eu amo vocês, minhas amigas. E para que possamos viver bem em comunidade, nós vamos ter que dividir responsabilidades. Dividir responsabilidades não é somente dividir o aluguel, querida. É dividir o que cada um faz. Cada um cuida do seu canto. Cada um lava o banheiro. Cada um guarda e lava sua louça. Isso é o mais normal. Portanto, você está sobrecarregada, sabe por quê? Porque não tem tido coragem de conversar com as pessoas que você mora. Faça isso ou as coisas vão piorar bem para você. Eu gostaria que elas melhorassem. A conversa, a comunicação nos traz entendimento. Tem faltado você colocar limites, portanto, as meninas não estão nem aí. Uma está focada na viagem, a outra está namorando. Elas não estão nem fazendo por mal. A jornada delas tem sido uma jornada de desorganização. E você ensinando essas meninas a introduzirem na rotina delas a ordem e a limpeza. Porque já deu para perceber que você veio de um lar onde alguém te ensinou. Então, passe esse aprendizado para frente. Um grande abraço no seu coração. Quero ver você feliz, colocando limites e não carregando nas costas a responsabilidade que é dos outros. Um abraço no seu coração e um dia feliz.
1: Muito obrigada, Rosana, por suas dicas. O programa de hoje fica por aqui e a gente se encontra no próximo.
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1: Olá! Nos primórdios da educação formal, da dita educação escolar, atribuía-se uma grande relevância ao esforço pessoal na aprendizagem. Aprender com esforço. A tal ideia não era alheia à concepção da criança como um adulto em miniatura. É no início do século XIX que alguns pedagogos, entre os quais Friedrich Froebel, começaram a chamar a atenção para o facto da criança ser um homo ludens, isto é, um ser que naturalmente brinca. Com base nesse reconhecimento, ele propõe que a educação se deve basear no contexto natural das atividades da criança, onde a brincadeira é um elemento essencial e um elemento natural. Nascia assim a chamada pedagogia lúdica, cujas virtudes o famoso Claparède viria a sublinhar pouco tempo depois. Disse ele: seja qual for a tarefa que pretendeis realizada pelo aluno, se houverdes conseguido achar o meio de lhe apresentar como um jogo, ele será capaz de libertar, em seu proveito, torrentes de energia. Tendo em mente o pressuposto anterior, justifica fazer um ponto e vírgula para analisarmos aqui e refletirmos um pouco sobre o que se passa na escola dos nossos dias. E existem duas reflexões que me parecem importantes fazer. A primeira dá nota de uma tónica excessiva que alguns colocam na referida pedagogia lúdica. Aprender só a brincar. Sem querer aqui beliscar a sua pertinência, a sua importância, nem o seu potencial, eu diria que atribuir à ludicidade a exclusividade didática não permite às crianças confrontarem-se com a necessidade do esforço pessoal, que é igualmente necessário no seu desenvolvimento. Na vida, como se costuma dizer, nem tudo são rosas. Também nem tudo são brincadeiras. O esforço, o confronto com dificuldades, o fazer aquilo que não se gosta, são exigências que a própria vida coloca com vista ao sucesso. Por isso, não devem ser subtraídas à educação. A segunda reflexão prende-se com uma espécie de compensação, o verso da moeda. Se o que era instrução passa a ser lúdico, assistimos agora a uma transformação do lúdico em instrutivo, em académico. Os tempos de brincadeira livre, tão necessários ao tal homo ludens, tendem a ser transformados em momentos instrutivos, seja na escola, com as chamadas AEC, onde chega a haver a disciplina do brincar ativo, seja também fora da própria escola, onde o subir às árvores passa a ser uma disciplina técnica, o arborismo, ou então o balé, a equitação, o desporto, a música, tudo passou a ser instrutivo. Não estaremos nós a brincar com as brincadeiras? Fica a reflexão. Até que nos encontremos no próximo encontro, já marcado, no próximo ponto e vírgula. Até lá!
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1: Olá, é um gosto estar consigo em mais um Diário da Saúde, o espaço na RCS, onde a saúde e o bem-estar estão em destaque todos os dias. Hoje trago-lhe um tema tão simples, mas importantíssimo e que literalmente está nas suas mãos. Sim, porque hoje celebra-se o Dia Mundial da Lavagem das Mãos. Pode parecer algo básico, quase automático, mas a verdade é que lavar bem as mãos pode salvar vidas. Este gesto rápido reduz em 40% a incidência de várias infecções. Sabia que mais de 80% dos micróbios são transmitidos pelas mãos? Pois é, e muitos deles passam de pessoa para pessoa através de toques aparentemente inofensivos ou por objetos que todos usamos no dia-a-dia. A lavagem das mãos só começou a ser valorizada no século XIX, quando se percebeu que os médicos, ao não lavarem as mãos, estavam a contribuir para o contágio e para mortes evitáveis. A partir daí, a higiene das mãos ganhou um papel central na prevenção de doenças e na proteção da saúde pública. Por isso, seja num hospital, numa escola, num restaurante ou em sua casa, lavar as mãos faz mesmo a diferença. Mas afinal, quando é que devemos lavar as mãos? Tome nota e memorize estes momentos-chave. Antes de comer ou manusear os alimentos, após ter utilizado a casa de banho, após espirrar, tossir ou assoar o nariz, após tocar em animais ou nos seus dejetos, após manusear resíduos, após mudar fraldas, antes e após tocar em doentes ou feridas. E como deve ser feita essa lavagem eficaz? Siga estes passos essenciais. Primeiro, comece por molhar as mãos com água. Segundo, aplique sabão e friccione bem todas as zonas, palma, dorso e espaço entre os dedos, polegar, articulação, unhas, extremidades dos dedos e punhos. Terceiro, esfregue bem durante pelo menos um minuto. Quarto, passe por água e no final seque com um toalhete de papel e use esse mesmo papel para fechar a torneira. Se estiver fora de casa ou não tiver água e sabão por perto, pode usar uma solução alcoólica que também é eficaz. Bastam 30 segundos para uma correta descontaminação das mãos. E não se esqueça, este gesto simples protege não só a sua saúde, mas também a dos seus filhos, colegas de trabalho, familiares, amigos e até desconhecidos. O convite é simples. Lave as mãos com frequência. Faça deste gesto um hábito, porque salvar vidas está mesmo nas suas mãos. Por hoje é tudo no Diário da Saúde. Estarei de volta no próximo programa com mais informação útil para viver com mais saúde e bem-estar. Até lá, cuide-se e lave as mãos com frequência.
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1: Olá, seja muito bem-vindo de volta ao Fórum Bíblico. Aqui estamos nós para mais este encontro dedicado ao conhecimento e à reflexão sobre a Palavra de Deus. Aproveito para deixar uma vez mais um agradecimento muito especial a todos aqueles que têm participado através do envio das suas perguntas. Na verdade, são essas contribuições que vão enriquecendo e vão dando sentido a este fórum e que fazem deste programa um espaço de aprendizagem, mas também de partilha, semana após semana. Assim, sempre que tiver alguma questão, já sabe, pode enviá-la por uma mensagem para o número 933-939291, um número muito fácil de memorizar, mas se lhe for mais conveniente, também pode contactar-nos por e-mail através do endereço programas@novotempo.pt, tal como já fizeram vários participantes deste programa. É o momento agora de darmos a conhecer a primeira pergunta e que, como sempre, lança também o tema que hoje estará em destaque, a qual será respondida com a ajuda, sempre muito bem fundamentada, do nosso convidado, o teólogo Artur Machado. Olá, Artur. Bem-vindo.
2: Olá,
1: também.
2: Marco.
1: Muito obrigado pela sua presença e também por estar disponível hoje para responder a mais duas questões que temos para colocar. E a primeira é a seguinte. Li em alguns livros que os autores dos Evangelhos copiaram relatos de outros escritos pagãos relativos a certos aspectos da vida de Jesus e que os colocaram nos Evangelhos de forma a dar mais credibilidade à sua vida. Há alguma verdade nisso?
2: Ora, esta não é uma questão recente, poderíamos pensar, sobretudo a partir do século XIX, com o avanço do racionalismo, em que vários filósofos e até depois, mais tarde, alguns teólogos e especialistas do texto bíblico vieram justamente a dizer que várias partes da Bíblia eram mitos. Eu relembro aqui os primeiros dois capítulos do livro de Gênesis, a passagem do Mar Vermelho e até algumas partes dos Evangelhos. Mas, na realidade, aqui concretamente com os Evangelhos, esta acusação já remonta há muitos séculos mesmo. Por exemplo, um filósofo pagão chamado Celso dizia, num dos seus escritos, O Discurso Verdadeiro, que os cristãos tinham usado os mitos de Danaé e Melanipe, do Auge e do Antíope, para fabricar a história do nascimento de Jesus. Portanto, estes mitos eram mitos que já existiam no tempo de Celso e, embora esta obra de Celso se tenha perdido, nós conhecemos o seu conteúdo através de um pai da Igreja que viveu entre o 3º e o 4º século, chamado Orígenes, porque Orígenes também escreveu uma obra contra Celso, portanto, a refutar os argumentos que Celso empregava para descredibilizar o cristianismo.
1: Por isso ia citando muito dos textos de
2: Orígenes. Exatamente, e portanto Orígenes ajuda-nos a perceber o que é que naquela altura se dizia contra os cristãos. E portanto este já era um argumento que se utilizava para dizer que os evangelhos não tinham tido qualquer, não eram originais, portanto tinham realmente copiado dos mitos à volta para dar credibilidade a uma história que não a merecia. Mas ao longo dos séculos esta tem vindo a ser realmente uma ideia, como eu poderia dizer, recorrente de certos autores que querem fazer acreditar que aquilo que os evangelhos dizem acerca de Jesus é tão credível como o que Homero diz acerca de Troia ou como o que Virgílio diz sobre a fundação de Roma. No fundo, o que estes céticos procuram alegar é que os evangelhos são mitos, ou seja, são histórias que na verdade não aconteceram, uma espécie de conto de fadas que não deve ser levado a sério. Às vezes estes autores fazem algumas comparações entre aquilo que acontece nos evangelhos e os relatos que nós temos de outras religiões, egípcias ou gregas ou até romanas, para dizer que aquilo que se relata acerca de Jesus Cristo, afinal de contas, já tinha acontecido séculos antes nesses mesmos escritos pagãos. Relatos como o nascimento milagroso de Jesus, por exemplo, a ideia de uma divindade que morre e que ressuscita de novo, são paralelos que realmente se encontram em textos antigos. muito antes do primeiro século da nossa era, portanto, indo lá para trás, nós temos as divindades egípcias como Osíris, Adonis, Atis e Horus, que já incluíam realmente contos de morte destes deuses e de ressurreição. Portanto, estes deuses morriam e depois renasciam. Os persas veneravam o deus Mitra, que, curiosamente, vai aparecer mais tarde no tempo do Império Romano, já no período do cristianismo, e estas duas religiões vão ser concorrentes uma da outra. O cristianismo e Mitra, o culto de Mitra, vão realmente concorrer. Dizia-se que Mitra era uma divindade que teria nascido de uma virgem, que morreu e que depois ressuscitou dos mortos. E, portanto, houve muitos escritores que foram retomando, como eu dizia, estes argumentos. Até que há um poeta espiritualista que se chamou Geraldo Massi e que queria justamente que as pessoas acreditassem que o sistema de crenças preconizado pelo cristianismo era inteiramente derivado e roubado dos relatos pagãos. E este senhor fez uma obra colossal. O título dessa obra era O Antigo Egito, A Luz do Mundo. É uma obra que foi lançada no início do século XX e que insistia que a história de Jesus, entre outras narrativas bíblicas, tinha sido essencialmente plagiada da mitologia egípcia. Sobretudo, uma história que era decalcada do deus Horus. E, portanto, este autor escreveu esta obra. Porquê é que eu estou a citar este autor? Porque não é porque as pessoas leiam bastante, e se calhar muitas das pessoas que nos estão a ver nem sequer conhecem este senhor chamado Geraldo Massi.
1: Mas eu sou uma delas, portanto.
2: Nós vemos hoje, ou assistimos, quer através da televisão, quer através dos nossos tablets, assistimos a muitos talk shows. Os talk shows estão na ordem do dia. E há um apresentador, um comediante americano chamado Bill Maher, que é apresentador, portanto, de um talk show, que é bastante crítico também da fé religiosa, e retomou alguns destes argumentos que Massi aponta nesse seu livro. E ele dizia o seguinte: escrito em 1280 a.C., o Livro dos Mortos descreve um deus, Horus. Horus é o filho de deus Osíris, nascido de uma mãe virgem. Foi batizado no rio por Anup, o batizador, que mais tarde foi decapitado. Como Jesus, Horus foi tentado sozinho no deserto, curou doentes e cegos, expulsou demónios e andou sobre a água, ressuscitou Azar dos mortos. Azar seria aqui um equivalente de Lázaro. Ah, sim, diz ele. Também tinha 12 discípulos. Horus foi crucificado e depois de 3 dias, duas mulheres anunciaram que Horus, o Salvador da humanidade, tinha ressuscitado. Isto foi integralmente dito por este apresentador de televisão, portanto, por este comediante Bill Maher, num talk show. E podem assistir, portanto, a isto através do YouTube. E como é dito por uma pessoa famosa, se nós não fizermos uma pesquisa aprofundada e bastante
1: rigorosa,
2: se calhar nós vamos acreditar nisto, tal como vamos acreditar naquilo que o Sr. Massi escreveu na sua obra colossal sobre o Antigo Egito. E o que é que está em questão é que, se realmente o que os evangelhos nos dizem acerca de Jesus não passou de um plágio, então, logo, aquilo que Jesus disse e a ética que ele propõe também não é vinculativa.
1: Está comprometida.
2: Portanto, uma coisa leva rigorosamente à outra. Se nós aceitarmos que Jesus é uma invenção, a fé cristã perde essência e também perde a consistência. Ora, mas quando nós começamos a pesquisar, nós percebemos que a história que Bill Maher conta, essa sim é uma invenção, baseada na outra invenção de Massi. Porque, na verdade, todos nós sabemos que há um Livro dos Mortos. Até há mais do que um. Para dizer a verdade, há mais do que um Livro dos Mortos. Mas Horus nunca é descrito da forma como Bill Maher o apresenta. Horus era realmente um filho de uma deusa egípcia, Ísis. Mas Ísis era tudo menos virgem. Os egípcios, ou seja, uma fábula antiga, diz-nos que ela gerou o seu filho a partir do seu marido, mas o marido estava morto, o que só por si já é um fenómeno milagroso, digamos assim. Mas é precisamente aí que a comparação com Jesus Cristo termina, porque Ísis não era um modelo de virtude nas fábulas egípcias. Também não temos nenhum registro no Antigo Egito de um Anup batizador. Na verdade, este nome Anup é um nome modificado de Anpu, que é um nome copta, que os coptas dão ao deus egípcio Anubis. Mas Anubis nunca batizou ninguém. E Anubis também nunca foi decapitado.
1: Portanto, essa informação não está em nenhum documento da arqueologia?
2: Não existe. Não existe. Na lenda egípcia, nós sabemos que Horus vai lutar com Set.

0: pelo diabo e nunca faz as pazes com o diabo. Aliás, há um conflito enorme entre os dois. Os relatos dos evangelhos dizem mesmo que após o relato da tentação, o diabo deixou Jesus por um tempo, mas que foi sempre, esteve sempre por detrás de todas as tentações, de todos os, até mesmo de algumas alegações dos fariseus para tentarem encontrar alguma coisa em Jesus. Várias vezes Jesus teve que enfrentar endemoninhados. Portanto, há um conflito aberto entre Cristo e Satanás em todo o relato dos evangelhos. Também não encontramos nenhum registo de que Horus tenha ressuscitado um homem chamado Azar. E Horus nunca teve 12 discípulos, nunca andou sobre as águas, nunca foi crucificado. E, portanto, este relato que Bilmar conta, baseado na obra de Massi, é, na verdade, uma história fabricada. Eu até poderia dizer que, ironicamente, é um mito. Isto sim é um mito, porque estamos a dizer alguma coisa sobre alguém que nunca,
1: Não há substância,
0: não há
1: que dê
0: qualquer prova,
1: credibilidade.
0: não há qualquer evidência. Também há autores que sugerem que o Deus Mitra terá sido a base para os autores dos evangelhos. Segundo se diz, Mitra nasceu a 25 de dezembro, tinha 12 discípulos, realizou milagres, esteve morto durante 3 dias e depois voltou à vida. Ora, este deus Mitra era um deus persa que os romanos, portanto, depois adotaram como sua religião e durante o Império Romano aconteceu que eram cultos, digamos, como eu disse ainda há pouco, concorrentes. Mas o facto de Mitra ter nascido a 25 de dezembro não tem nada a ver com Jesus Cristo, por uma razão muito simples. Os evangelhos não nos dizem que Jesus Cristo nasceu a 25 de dezembro. Aliás, num programa anterior que eu fiz aqui no, sobre o Natal, eu comprovei que Jesus, pela Bíblia, nem nunca nasceu a
1: Exatamente.
0: 25 de dezembro, nem a 6 de janeiro, que são as duas datas mais celebradas pelo mundo cristão. E, portanto, aqui nós não temos qualquer semelhança entre eles. Eu vou continuar a falar sobre Mitra e sobre Jesus na segunda
1: Na
0: parte
1: segunda
0: do
1: parte.
0: nosso programa, para nós podermos aqui fazer um pequeno intervalo.
1: Muito bem. Para já ficamos com esta ideia que, se nós tivermos como base estas fontes de informação, uma análise rigorosa, percebemos que não há evidência nenhuma
0: Não há
1: que, de
0: evidência.
1: facto, os evangelhos tenham copiado, portanto, algo proveniente de uma fonte da mitologia
0: Claro, credível, de
1: ou
0: algo
1: pagã, não
0: credível.
1: é? Muito bem. Nós temos que avançar e, como já sucedeu com episódios anteriores, muitas vezes nós temos colocado aqui o assunto da credibilidade da Bíblia e, a propósito desse mesmo assunto, eu gostaria de apresentar o Guia de Estudo da Bíblia, A Origem de Tudo. E este guia aborda diversos temas, como, por exemplo, a origem do universo, a origem da vida, a origem dos dinossauros, a origem do ser humano, a origem da ciência, e tem um tema específico sobre a origem da palavra. Um estudo que trata precisamente do tema da credibilidade das Escrituras, ou seja, se a Bíblia pode ser confiável do ponto de vista histórico e científico, e se existe alguma evidência de que ela seja efetivamente a palavra de Deus, o que estamos também hoje a ver no nosso episódio. Por isso, se nunca pediu este guia e gostava de aprofundar em particular estes temas, mas em específico o tema da credibilidade da Bíblia, então aqui eu deixo-lhe um bom motivo para pedir agora mesmo o guia A Origem de Tudo, através de uma mensagem que pode enviar para o número 933-939291. Este material, tudo aquilo que nós oferecemos, é sempre gratuito e, por isso, este pode ser seu sem nenhum custo, se nos enviar agora mesmo a sua mensagem. Eu convido a aproveitar o intervalo que vai ter lugar já de seguida para nos enviar essa mensagem, ou talvez para nos enviar aquela questão, quem sabe, que o tem inquietado e para a qual ainda não obteve resposta. Se for esse o caso, não deixe de nos enviar a sua mensagem e não saia daí, porque estaremos de volta para a segunda parte dentro de brevíssimos instantes.
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0: 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Muito obrigado por continuar connosco para acompanhar a segunda parte do Fórum Bíblico. No programa de hoje estamos a analisar a alegação de que os autores dos Evangelhos recorreram a relatos e mitos pagãos para compor alguns episódios da vida de Jesus e assim, dessa forma, conferir maior credibilidade à sua história. Muito bem, Arthur, é este assunto que estamos a tratar. Já vimos na primeira parte, explicou-nos que essa alegação acompanha a história do cristianismo desde a antiguidade. Teve também a oportunidade de nos mostrar que alguns dos paralelos que muitas vezes são apresentados entre Jesus e divindades pagãs, mencionou Horus, Mitra, muitas vezes essas comparações que são feitas baseiam-se em informações ou que são incorretas ou, como vimos na primeira parte, muitas vezes até acabam por ser inventadas. E a segunda pergunta é a seguinte: o que podemos concluir, lá está, acerca dos supostos paralelos entre relatos mitológicos e evangelhos, e muito importante, e que confiança podemos ter nos relatos dos evangelhos acerca de Jesus, se isto for uma verdade, exatamente, que já vimos que provavelmente, portanto, não é.
1: Como vimos, estes supostos paralelos não são.
0: Não fazem sentido.
1: Regressando a Mitra, há quem diga que Mitra estava sempre acompanhado de 12 discípulos. Não eram bem forçosamente 12 discípulos. Há quem diga também que Mitra nasceu de uma virgem. Não, Mitra, segundo os relatos que nós temos, nasceu de uma rocha e já vinha com uma espada na mão. E realmente era acompanhado do número 12, mas eram os 12 signos do zodíaco. Não eram os 12 discípulos, tal como Jesus. Dificilmente nós poderíamos ver que o Capricórnio, o Escorpião e o Sagitário teriam alguma coisa em comum com Pedro, Tiago e João. Portanto, daí nós não temos bem qualquer paralelo. E, portanto, o que nós verificamos é que, provavelmente, o que existia neste período de tempo, e isso é verdade, nós vemos que, no momento em que os Evangelhos aparecem, e eles são escritos muito rapidamente, quase após a ascensão de Jesus ao céu, pouco tempo depois os Evangelhos começam realmente a ser redigidos, portanto não se passa muito tempo entre o evento e a redação, é que havia uma grande expectativa naquela altura de um Salvador. E todas estas religiões precisavam de um Salvador. Ora, o apóstolo Pedro vai justamente dizer-nos na sua segunda epístola, no capítulo 1, nos versículos 16 a 18, ele vai dizer assim: não vos fizemos saber a virtude e a vinda do nosso Senhor Jesus Cristo seguindo fábulas artificialmente compostas, mas nós mesmos vimos a sua majestade, porquanto ele recebeu de Deus Pai honra e glória, quando da magnífica glória lhe foi dirigida a seguinte voz: este é o meu filho amado em quem tenho comprazido. E ouvimos esta voz dirigida do céu, estando nós com ele no Monte Santo. Pedro faz aqui alusão à transfiguração. Mas ele diz: nós não redigimos os evangelhos a partir de fábulas. Poderíamos dizer a partir de mitos, a partir de mentiras. Nós fomos testemunhas oculares. E portanto, o que os evangelhos descrevem é aquilo que os discípulos Mateus, Marcos e João viveram. Lucas, é verdade, não foi discípulo de Jesus, mas o próprio Lucas, no início do seu evangelho, diz-nos que fez uma pesquisa acurada daquilo que tinha sucedido com Jesus depois de outros já terem escrito os seus relatos. Lucas assinala isso no capítulo 1. E é interessante que Lucas, quando escreve o seu evangelho, por exemplo, ao relatar que o sacerdote Zacarias teve a visão do anjo Gabriel no templo, ele vai nos dar alguns detalhes que podem ser verificáveis. Ele diz-nos que Zacarias pertencia à ordem de Abias. Pela ordem de Abias, nós podemos saber quando é que Zacarias foi ao templo. Ele diz-nos que isso aconteceu no templo de Herodes o Grande. E, portanto, nós também sabemos quando é que Herodes o Grande reinou. Da mesma maneira, no batismo de Jesus, Lucas vai dizer que Jesus foi batizado no 15º ano do Tibério César. Nós sabemos que o 15º ano de Tibério César vai suceder entre o ano 27 e o ano 28. Ele diz-nos que Pôncio Pilatos era o governador da Judeia. Dá-nos indicações sobre quem eram os governadores das diversas províncias de Israel. E, portanto, tudo isso nós conseguimos verificar. Embora não haja consenso entre os especialistas quanto à data em que os evangelhos foram escritos, todos concordam que eles foram escritos num período relativamente recente dos acontecimentos que eles relatam. E há um facto importante. A destruição do templo no ano 70 foi um acontecimento catastrófico para o mundo judaico. Os evangelhos não relatam. Os evangelhos não relatam a destruição do templo. Quer dizer que eles foram escritos antes do ano 70. E, portanto, isto é algo importante. Além do mais, o número de manuscritos que nós temos dos evangelhos. Hoje os especialistas dizem que conseguem reconstruir o Novo Testamento com 99% de precisão, o que significa que há apenas 1.300 palavras que são sujeitas a variantes textuais. Isto é algo inédito nos documentos antigos, o que nos mostra que os evangelhos, no relato que eles escrevem, são extremamente credíveis. E, portanto, as alusões de que os evangelhos teriam sido escritos a partir de relatos mitológicos é, ironicamente, um mito. Provavelmente, alguns dos factos que os evangelhos relatam terão sido posteriormente aproveitados por algumas religiões pagãs para escreverem alguma coisa sobre os seus deuses. Ora, os pais da Igreja que viveram antes do Concílio de Niceia, portanto, no ano 325, vão citar 32 mil vezes os relatos do Novo Testamento. Isto significa que estes pais da Igreja sabiam o que estavam a citar. E, portanto, nós temos provas suficientes, quer textuais, quer de investigação sobre os relatos mitológicos que existiam à volta do cristianismo, no início do cristianismo, portanto, no Império Romano, para perceber que, quando estudamos afincadamente estes textos, nós percebemos que não existem realmente paralelos. De vez em quando, há um autor que pretende tornar-se famoso tentando tirar alguma coisa mais rebuscada. Uhum. Mas, rapidamente, um estudo aprofundado percebe que aquilo não tem realmente qualquer credibilidade. Podemos estar seguros de que os evangelhos são relatos de testemunhas oculares que viveram e que experimentaram na sua vida aquilo que foi a convivência com Jesus Cristo e que depois nos transmitiram isso para a edificação da nossa fé cristã. Podemos estar seguros acerca desses relatos porque eles são absolutamente credíveis.
0: Muito bem. Muito obrigado, Arthur. Muito obrigado pela sua explicação. E ela permitiu-nos exatamente então perceber que os evangelhos não são adaptações de mitos pagãos e, como claramente nos explicou, eles são relatos confiáveis, de acontecimentos reais e ainda até de encontro à segunda parte da nossa segunda questão, merecem por isso toda a nossa confiança. Muito obrigado. Infelizmente o tempo que dispomos está a chegar ao fim e temos mesmo de fechar o programa de hoje. A boa notícia é que este fórum está sempre aberto para receber e continuar a receber as suas perguntas sobre a Bíblia, porque cada uma delas pode ser, como viu aqui, o ponto de partida para um estudo mais profundo da Palavra de Deus. Quanto a nós, estaremos de regresso já na próxima semana com mais um novo episódio. Agradeço muito a sua companhia e espero voltar a contar consigo. Até lá, continuo a explorar as grandes verdades e os grandes ensinamentos da Bíblia e, se surgir alguma dúvida, já sabe, pode partilhá-la connosco, pois teremos todo o gosto em procurar a resposta consigo. Fique bem e até ao próximo episódio.
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1: Eu sou a Sara Narciso, sim, estas são as tuas manhãs da RCS. Daqui a pouco já vamos ter assim um espaço especial para os mais novos, com mil e um porquês, para aqueles que estão a caminho da escola, a caminho do ATL. Mas para já, esta música é para toda a família. É para si, para começar assim o dia bem inspirado. Deus o abençoe. Até às 10, conto consigo.

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2: Sou André Sandu, tenho 9 anos, vivo em Monte Abraão e quero saber qual é a vantagem dos animais que têm olhos colocados na lateral da cabeça.
3: A vantagem dos animais que têm os olhos colocados na parte lateral da cabeça é terem uma incrível visão panorâmica. Podem ter uma visão periférica de 360 graus, o que permite que eles vigiem os arredores para poderem fugir dos predadores. Com este amplo campo de visão, têm a possibilidade de acompanharem tudo o que se passa à volta deles. Sabem quem é o campeão da visão periférica? É o coelho, que tem uma visão periférica de 360 graus, o que lhe é muito útil para fugir rapidamente dos seus predadores, e que são muitos.
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0: A nossa querida professora Amélia neste Mil e Um Porquês. E para os mais novos que nos estão a ouvir, então vá lá, boas aulas, boa escola, esta música é para

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0: 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Bom dia mais uma vez. Continuamos aqui nas manhãs da RCS com música para nos inspirar e às vezes damos connosco a pensar em voz alta. Nunca lhe aconteceu? Então, pensar em voz alta, para ouvirmos já a seguir estes pensamentos com Vilma Vieira.
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2: E se os nossos pensamentos fossem visíveis? Imagina se de repente cada pensamento teu se materializasse diante de ti. Eles teriam cor, forma, textura. Seriam como balões translúcidos a flutuarem ao nosso redor. As ruas, escritórios e salas de aula seriam um espetáculo de ideias, ansiedades e desejos. Algumas brilhariam como o sol, carregadas de esperança e criatividade. Outras seriam pesadas e opacas, refletindo medos ou culpas que preferiríamos esconder. No mundo assim, viveríamos sem segredos. Seríamos obrigados a lidar com uma transparência absoluta onde cada pensamento sobre alguém seria conhecido por essa pessoa. Não poderíamos mais sorrir falsamente enquanto pensamos o oposto. Mas também, será que gostaríamos que todos soubessem das nossas inseguranças? Dos momentos de raiva que nem nós mesmos compreendemos? Talvez este cenário trouxesse consigo um choque inicial, uma exposição quase violenta do que realmente somos. No entanto, com o tempo, algo mais profundo poderia emergir. Porque, ao percebermos a complexidade dos pensamentos alheios, aprenderíamos a julgar menos. Aquele colega sempre confiante? Talvez os seus pensamentos visíveis mostrassem dúvidas tão humanas quanto as nossas. A pessoa que julgamos arrogante? Talvez os seus balões revelassem medo de rejeição ou uma busca desesperada por aprovação. Viver sem o véu da privacidade mental seria também um convite à autorresponsabilidade. Cada pensamento seria uma semente lançada ao mundo que germina diante dos olhos de todos. Quem cultivaria a raiva sabendo que ela se espalha como uma sombra densa, sufocante? Quem escolheria alimentar ressentimentos se eles flutuassem visíveis a contaminar o ambiente? Por outro lado, pensamentos de amor, gratidão e compaixão seriam como faróis. A sua luz não só iluminaria os outros, mas também atrairia pensamentos semelhantes, criando espaços mais leves e humanos. E haveria uma beleza única nisso tudo. O caos inicial de balões desordenados poderia transformar-se numa sinfonia visual de humanidade, porque ao vermos os pensamentos dos outros, também veríamos o que é universal: o medo de não ser suficiente, o desejo de ser amado, a luta constante por ser melhor. Ah, mas com certeza há razão para que os pensamentos sejam invisíveis, estejam na mente. Mas a mente, muitas vezes, mente para nós. No fundo, talvez os nossos pensamentos visíveis nos ajudassem a lembrar de algo que esquecemos facilmente. Todos nós somos feitos de contrastes, dúvidas e certezas. E ao enxergar o que está dentro dos outros, aprenderíamos talvez a lidar melhor com o que está dentro de nós. Mas enfim, os pensamentos são invisíveis. E talvez ainda bem que assim sejam. Mas enquanto eles continuam invisíveis, que tal começar agora a cultivá-los com mais cuidado? Porque mesmo que ninguém os veja, ninguém a não ser Deus, eles moldam a forma como caminhamos pelo mundo. E lembra-te, um pensamento pode mudar um dia. E um dia pode mudar uma vida. Nos encontramos no próximo episódio. Até lá!
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2: O rosado saudável. Amado, acima de tudo faço votos porque tenhas saúde e prosperes, assim como prospera a tua alma. 3 de João, versículo 2. Utilizamos muitas expressões sem saber exatamente de onde vieram e como adquiriram o significado que hoje lhe atribuímos. Tomemos, por exemplo, a expressão "tem um ar saudável e rosado", usada para descrever alguém que não apenas está de boa saúde, mas que também parece estar. É a imagem de saúde como um aspecto natural, vigoroso e curado. Algumas

0: Investigações interessantes sobre as cores revelam que a tonalidade rosada não é apenas um reflexo de boa saúde. Pode também contribuir para o bem-estar. Talvez já saibas que o corpo humano reage de forma diferente a diversas cores. A própria química do organismo sofre alterações quando os olhos observam determinadas tonalidades. Deus concedeu-nos na natureza uma combinação perfeita de cores. As diferentes tonalidades encontram-se distribuídas numa harmonia que favorece o equilíbrio e a saúde. Uma das razões pelas quais muitas pessoas se sentem desconfortáveis em ambientes artificiais está relacionada precisamente com o uso inadequado da cor. O organismo é obrigado a trabalhar sob tensão porque certas cores enviam mensagens específicas ao sistema nervoso. Provavelmente não é por acaso que a fonte mais comum do cor-de-rosa na natureza seja a própria pele humana. Experiências demonstram que determinados tons de rosa podem acalmar uma pessoa agitada. Observar esta cor leva o hipotálamo a enviar sinais que diminuem a produção de determinadas substâncias químicas relacionadas com a tensão. O resultado é uma redução do ritmo cardíaco e uma maior sensação de tranquilidade. Por isso, alguns métodos terapêuticos experimentais procuram utilizar ambientes cor-de-rosa para ajudar pessoas sujeitas a elevados níveis de stress. No entanto, antes de pintares todos os quartos de rosa, convém recordar que o excesso também pode ser prejudicial. A exposição prolongada a uma única tonalidade pode interferir com o equilíbrio natural do organismo. Deus prometeu que podemos viver numa permanente condição de bem-estar quando confiamos nele e seguimos os princípios que nos deu para uma vida saudável.
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0: São os Unidos em Santidade, aqui neste tema Escuta o Meu Coração.
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0: Hoje conte-se com um dia de céu pouco nublado, sol e calor vai manter-se. As temperaturas podem chegar aos 30 graus em Lisboa, 26 em Sintra, máxima de 20 para o Porto e máxima também de 27 para Faro. São horas também de olharmos para o trânsito. Depois da greve de metro, que de 24 horas, desde as 6h30 da manhã, que o metro de Lisboa voltou a circular. Olhando agora para o trânsito, temos aqui no IC19 um acidente e uma avaria no sentido Sintra-Lisboa. É na via da esquerda em Terceira. Há paragens antes ainda do Cacém para Queluz, Amador, Alfragide, Pina Manique e Radial de Benfica. Na A5 já foram resolvidos acidentes entre Carcavelos e Oeiras, ao quilómetro 13, e junto ao acesso da Crel, quilómetro 8, na Berma. Há fila também aqui a partir da Ribeira da Laje e de Monsanto para as Amoreiras. IC16 com acidente logo no início da descida, na via da esquerda e central, trânsito condicionado antes da saída para os Moinhos da Funcheira. Eixo Norte-Sul com paragens da Ameixoeira para Lumiar Sete Rios. Na Cril, lentidão do Grilo para a Pontinha e Túneis de Benfica. E há também demora aqui nos acessos da A8, IC22 e IC16. Fila ainda na A2 desde Corroios. Há paragens do IC20 e Centro-Sul para o Nó de Almada. Vila Franca de Xira com a Ponte Marchal Gomes da Costa ali congestionada, com obras. A circulação ali é feita apenas num único sentido. O trânsito está lento de Porto Alto para Vila Franca de Xira. E na Ponte Vasco da Gama há ali também uma avaria na via da esquerda entre a área de serviço e a Cala de Samora. Resistência ainda na segunda circular, da Encarnação para o aeroporto e com paragens para o Campo Grande, Calvanas, nos dois sentidos. Agora sim, é tudo para já. Boa viagem. E a seguir avançamos também com o Diário da Saúde, até porque hoje é Dia Mundial da Lavagem das Mãos.
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0: Olá, é um gosto estar consigo em mais um Diário da Saúde, o espaço na RCS, onde a saúde e o bem-estar estão em destaque todos os dias. Hoje trago-lhe um tema tão simples, mas importantíssimo e que literalmente está nas suas mãos. Sim, porque hoje celebra-se o Dia Mundial da Lavagem das Mãos. Pode parecer algo básico, quase automático, mas a verdade é que lavar bem as mãos pode salvar vidas. Este gesto rápido reduz em 40% a incidência de várias infecções. Sabia que mais de 80% dos micróbios são transmitidos pelas mãos? Pois é, e muitos deles passam de pessoa para pessoa através de toques aparentemente inofensivos ou por objetos que todos usamos no dia-a-dia. A lavagem das mãos só começou a ser valorizada no século XIX, quando se percebeu que os médicos, ao não lavarem as mãos, estavam a contribuir para o contágio e para mortes evitáveis. A partir daí, a higiene das mãos ganhou um papel central na prevenção de doenças e na proteção da saúde pública. Por isso, seja num hospital, numa escola, num restaurante ou em sua casa, lavar as mãos faz mesmo a diferença. Mas afinal, quando é que devemos lavar as mãos? Tome nota e memorize estes momentos-chave. Antes de comer ou manusear os alimentos, após ter utilizado a casa de banho, após espirrar, tossir ou assoar o nariz, após tocar em animais ou nos seus dejetos, após manusear resíduos, após mudar fraldas, antes e após tocar em doentes ou feridas. E como deve ser feita essa lavagem eficaz? Siga estes passos essenciais. Primeiro, comece por molhar as mãos com água. Segundo, aplique sabão e friccione bem todas as zonas, palma, dorso e espaço entre os dedos, polegar, articulação, unhas, extremidades dos dedos e punhos. Terceiro, esfregue bem durante pelo menos um minuto. Quarto, passe por água e no final seque com um toalhete de papel e use esse mesmo papel para fechar a torneira. Se estiver fora de casa ou não tiver água e sabão por perto, pode usar uma solução alcoólica que também é eficaz. Bastam 30 segundos para uma correta descontaminação das mãos. E não se esqueça, este gesto simples protege não só a sua saúde, mas também a dos seus filhos, colegas de trabalho, familiares, amigos e até desconhecidos. O convite é simples. Lave as mãos com frequência. Faça deste gesto um hábito, porque salvar vidas está mesmo nas suas mãos. Por hoje é tudo no Diário da Saúde. Estarei de volta no próximo programa com mais informação útil para viver com mais saúde e bem-estar. Até lá, cuide de si e lave as mãos com frequência.
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1: E já voltamos com mais música gospel pela manhã.

Para já olhamos para os assuntos da atualidade. O Movimento pela Habitação denuncia intervenção policial violenta no Porto. O movimento fala numa intervenção que causou ferimentos em 37 participantes. Dois tiveram de ir para o hospital. Táxis no aeroporto de Lisboa agora com valor fixo. Medicamentos para emagrecer estão a motivar uma notificação por dia de reações adversas. Atenção, foram recebidas 266 notificações até 21 de setembro. São dados do Sistema Nacional de Farmacovigilância. E também olhamos para outros assuntos, nomeadamente a venda da TAP. O governo já confirmou a venda TAP à Lufthansa, isto após uma proposta de 1.201 milhões de euros. Os salários de 1.000 euros vão pagar 34 euros de IRS já em novembro. E olhando ainda para o plano internacional, a recuperação pós-operatória do Papa está a decorrer normalmente. O Papa Leão XIV retirou da parte inferior do pulmão direito um tumor maligno. Estas são então algumas das notícias que estão a marcar a atualidade e que nós vamos continuar a acompanhar.

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1: 9 horas e 1 minuto, altura de avançarmos agora com a revista de imprensa.

Amanhã, dia de sol, de calor. As temperaturas hoje em Lisboa podem chegar aos 30 graus. Olhando agora então para as capas dos jornais, começamos com o Jornal de Notícias, que dá conta de que metade dos adultos que vivem na pobreza têm emprego. Gritos e muita confusão na Trafaria, GNR confundidos com traficantes em tiroteio, é a manchete do Correio da Manhã. O Diário de Notícias refere que a reabilitação de casas municipais está a meio caminho, em Lisboa. Já o Público destaca que o Governo acena com a recuperação das ajudas para vender 100% da TAP. A revista Visão traz um trabalho sobre bomba-relógio da habitação. Olhamos também para o Jornal de Negócios. Retenções de IRS mais reduzidas não esgotam reembolsos em 2027. Governo prevê arrecadar 3,5 mil milhões com a TAP até 2040, é o que diz, que escreve o Jornal Económico. No Record, Betis 3, Futebol Clube do Porto 2, Isco fatal. Na bola, Liga dos Campeões, também aqui em destaque, com a vitória de Betis frente ao Futebol Clube do Porto. E no jogo, Liga dos Campeões, descontrolo remoto. Agora sim é tudo quanto a estes temas nos jornais desta manhã.

São horas de olharmos para o trânsito. Esta manhã começamos então pelo IC19 com um acidente e uma avaria na via da esquerda em Terceira, em direção a Lisboa. Há paragens já a partir do Cacém, que é a Luz, depois mais à frente para a Amadora e de Alfragide para Pinamanique até à Radial de Benfica. Depois, na segunda circular, em ambos os sentidos, há trânsito lento, nomeadamente em direção ao aeroporto, entre as Torres de Lisboa e as Calvanas, e no sentido inverso também, trânsito lento de Sacavém para o Campo Grande. Olhamos ainda para a A5, onde já foram resolvidos os acidentes entre Carcavelos e Oeiras, ao quilómetro 13, junto ao acesso da Crel, ao quilómetro 8, na Berma, à fila a partir da Ribeira da Laje e de Monsanto para as Amoreiras. IC16, com um acidente logo no início da descida, nas vias esquerda e central, trânsito condicionado antes da saída para os Moinhos da Funcheira. Eixo Norte-Sul também com paragens da Ameixoeira para o Lumiar Sete Rios. Na Cril, lentidão do Grilo para a Pontinha e túneis de Benfica e há demora ainda nos acessos da A8, IC22 e IC16. Na ponte 25 de Abril, atenção, aqui à fila, na A2, desde Corroios, com paragens do IC20 e Centro-Sul para o Nó de Almada. A Nacional 10 também em Vila Franca de Xira, com a ponte Marechal Carmona congestionada devido a obras, com a circulação a fazer-se apenas por uma via em cada sentido. O trânsito está lento de Porto Alto para Vila Franca de Xira. E por último, na Vasco da Gama, temos também aqui uma avaria na via da esquerda entre a área de serviço e a Cala de Samora, também com trânsito condicionado. É tudo para já. Boa viagem! 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
1: Hoje é Dia Mundial da Lavagem das Mãos, já falámos sobre isso, mas é também o Dia Mundial da Bengala Branca. É sobre este tema, Dia Internacional da Bengala Branca, que Ezequiel Quintino nos vai falar daqui a pouco no Pensar Faz Bem. Também Lifestyle, hoje, quinta-feira, vamos falar sobre o outono. Outono quente. Outono com temperaturas de verão, o que é que se passa? Hein? O que é que nós podemos fazer para arrefecer e também para estarmos em harmonia com o ambiente? Daqui a pouco já vamos a este tema, para já ficamos com Silvia Martins.

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1: Para trás estivemos com uma das músicas gospel que, para alguns, deixa com certeza muitas memórias. Bom, já são 9h17, hoje já vimos que é dia mundial da lavagem das mãos, imprescindível. Dia Internacional da Bengala Branca, que vamos descobrir já a seguir o que é, no Pensar Faz Bem. E já agora, mais um parênteses, hoje é dia mundial, ou dia, não sei se é mundial ou se é nacional, mas sei que é dia da mulher rural, é verdade. E ainda há muitas mulheres a trabalhar no campo, no Alentejo e não só. Então, há a mulher urbana e há a mulher mais rural. Até mesmo na zona de Sintra temos aqui algumas zonas que são francamente rurais, é verdade. Então hoje também para todas as mulheres que se dedicam ao trabalho no campo, da agricultura, cuidar dos animais e tudo mais, parabéns, hoje também é o dia delas. Agora é tempo então de recebermos Ezequiel Quintino neste Dia Internacional da Bengala Branca.
2: 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Dia Internacional da Bengala Branca. Segundo a Organização das Nações Unidas, existem 45 milhões de cegos no mundo. Este Dia Internacional da Bengala Branca foi estabelecido em 1970 pela Federação Internacional de Cegos. Dia consagrado à orientação e mobilidade no processo de reabilitação, integração e plena participação na sociedade da pessoa portadora de deficiência visual. Outro objetivo é motivar e encorajar outras pessoas com problemas visuais a utilizar a bengala. A bengala branca converteu-se num símbolo internacional da cegueira, de liberdade, de confiança, de igualdade e de independência. A sua utilização significa que o portador foi reabilitado, ou seja, usa segundo as técnicas aprendidas, o que lhe permite movimentar-se livremente. Através de uma aprendizagem específica, a pessoa cega utiliza a bengala em conjunto com os seus demais sentidos. A utilização da bengala branca tem, em essência, duas técnicas: a técnica dos dois toques e a técnica em cruz. Este uso permite criar pontos de referência que ajudam o utilizador a identificar determinados locais, como, por exemplo, um sinal de trânsito, um declive, mudança de piso, saliência numa parede ou degraus, entre outros. Graças à bengala branca, cegos e ambliopes podem ser autónomos, movimentar-se nas ruas, atravessá-las e entrar em transportes públicos. A ACAPO, a Associação dos Cegos e Ambliopes de Portugal, e as suas várias delegações desenvolvem um conjunto de iniciativas que assinalam este dia. Além da habitual angariação de fundos para a instituição, tem de igual modo o objetivo de sensibilizar a sociedade civil para a problemática da deficiência visual ao nível de acessibilidades e do ponto de vista da integração socioprofissional destes cidadãos. Um olhar por quem não vê é o exemplo de um slogan apelativo já usado na mobilização da atenção para com esta população nas dificuldades que enfrentam diante das mais variadas barreiras arquitetónicas cada vez que saem de casa.

0: Portugal tem 160 mil cegos. É triste não possuir o sentido da visão. Mas mais decepcionante é não ter o senso da visão mental, da percepção, da intuição, da consciência moral, que é o substrato que capacita o livre-arbítrio a poder exercer o julgamento correto para a realização das escolhas acertadas. O mesmo lamento foi expresso por Jesus quando criticou a tradição dos fariseus ao afirmar: são cegos que fazem de guias a outro cego, e quando um cego guia outro, acabam por cair os dois num buraco. Por outro lado, o amor e interesse de Jesus pelos sofredores levavam-no a fazer milagres de cura. Os cegos veem, os coxos andam, os que têm lepra são curados, os surdos ouvem, os mortos são ressuscitados e aos pobres é anunciada a boa nova, Evangelho. Este amor demonstrado por Jesus é a garantia da erradicação de todo o sofrimento a quando a sua segunda vinda a esta terra.
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0: Miguel Vieira, quem o viu e quem o vê, já são 9h27, aliás, 9h25, altura de avançarmos já assim com o nosso espaço da Lifestyle.
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0: Outono quente, muito quente. Temperaturas hoje que podem chegar aos 30 graus em Lisboa. Não é habitual para esta altura, pois não? Ainda não é a altura do frio, mas tanto calor. O que é que se passa? O que é que se está a passar com o nosso planeta e nós? O que é que podemos fazer então para conseguirmos estar assim mais equilibrados com este verão fora de tempo? Outono fora de horas. Então é este o tema que hoje lhe trazemos no nosso Lifestyle.
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0: Olá, estamos de volta para mais um programa Lifestyle com Lara Prazeres. Hoje vamos falar sobre a chegada do outono com as temperaturas de verão. Ora está calor, ora está frio, parece que estamos de um verão, só que não, o outono já chegou, a hora até vai mudar. E agora, como é que nós podemos encontrar aqui este equilíbrio? E já agora, o que é que se está a passar com o nosso planeta para que estas temperaturas parece que andam um bocadinho fora das quatro convencionais estações do ano? Hoje vamos falar um pouco sobre este assunto no nosso espaço Lifestyle. Para isso, estamos então uma vez mais com a Lara Prazeres. Olá, Lara, bem-vinda.
2: Olá, Sara. É um gosto estar aqui.
0: Lara, o que é que se está a passar então com o nosso planeta, na medida em que o clima parece que está assim meio desajustado das habituais estações do ano?
2: Olha, aquilo que estamos a sentir não é apenas impressão nossa, né? No fundo, são as alterações climáticas que estão a tornar os padrões meteorológicos menos previsíveis. E isto faz com que aumente a frequência e a intensidade dos fenómenos extremos que estamos a sentir, incluindo estas ondas de calor. O nosso planeta está a aquecer, né? Sobretudo a acumulação de gases, com o efeito de estufa, que já falámos aqui em alguns apontamentos anteriores, e esses são resultantes da utilização de combustíveis fósseis, da desflorestação e de outras atividades humanas. E isto, no fundo, ajuda-nos a perceber porque é que estamos em pleno outono, né? Como estamos agora, a continuar a sentir estas temperaturas quase de verão, estas temperaturas altas. Parece que estamos no verão. E estas estações não desapareceram. Acontece é que as condições é que nós associamos estas condições a cada uma e elas é que estão a mudar. Então é importante aqui distinguir o tempo, que é aquilo que sentimos num determinado dia, o clima, né? E que é a parte que corresponde aos padrões observados ao longo de muitos anos. Portanto, tempo é uma coisa, clima é outra. E quando temos temperaturas anormais e a nível de elevadas, altas para a época, não podemos atribuir a um único dia e às alterações climáticas. Temos que atribuir sim a uma tendência global que torna estes episódios de calor mais prováveis e intensos. E eu acho que aqui nós temos que reter, é importante reter, que não se trata apenas de uma questão ambiental, é também uma questão de saúde pública e da qualidade de vida, Sara.
0: Qual é o impacto destas alterações, não só no nosso planeta, mas também no nosso próprio organismo, no nosso estado de espírito, nas nossas emoções?
2: Olha, o nosso organismo está constantemente a adaptar-se ao ambiente. Quando as temperaturas variam muito ou permanecem até muito elevadas, numa altura em que esperávamos estava mais fresco, que é esta altura que estamos a passar, então esta adaptação vai exigir ou até pode exigir um esforço adicional. E o calor, né, como nós sabemos, pode aumentar a perda de água através da transpiração e isso vai favorecer a desidratação e até provocar o cansaço, as dores de cabeça, as tonturas e até a dificuldade em dormir, é verdade. Pode também agravar problemas de saúde em algumas pessoas, que já existem, sobretudo em pessoas mais vulneráveis, e estamos a falar aqui das grávidas, dos idosos, das crianças. Mas há uma dimensão que nem sempre falamos, que é, no fundo, acaba... Eu acho que falamos muito da temperatura do exterior, mas depois devíamos também falar um bocadinho deste impacto emocional, né? O sono de pior qualidade, o desconforto que sentimos físico, né? E a alteração das nossas rotinas podem contribuir para a irritabilidade, para a dificuldade de concentração, para a sensação de maior desgaste, né? E além disso, a preocupação, né, no futuro do planeta pode gerar esta ansiedade ambiental. Isto não, nós não podemos pensar
0: que... temperaturas de outono, que parecem de verão, mas são de outono, e também para contribuirmos para um planeta mais sustentável.
2: Olha, não queremos grandes mudanças, né? Podemos começar assim por pequenas mudanças, sem complicar a nossa rotina e sem criar esta ansiedade desta mudança. Então, em primeiro lugar, devemos manter uma boa hidratação, mesmo quando não sentimos sede, devemos beber água e privilegiar alimentos frescos e de época, desta época, como por exemplo as frutas, os legumes, as refeições simples, e quanto mais coloridas, melhor. É importante também ajustar a roupa às variações de temperatura e evitar o exercício físico intenso nas horas de maior calor e até nos expormos a estas horas de maior calor. E no fundo, ajustar à temperatura. Mesmo que estamos numa altura de outono e com estas sensações de calor, é importante quer ter a manga curta, ajustar a camisola, mas para o final do dia é importante pôr um casaco. Estas oscilações, é aqui que nós sentimos estas oscilações de temperatura e devemos seguir os conselhos das nossas avós, como antigamente, leva um casaquinho, não é? Do ponto de vista emocional, vale a pena também criar pequenos momentos de pausa e, no fundo, respirar conscientemente e no fundo, apenas ir passar tempo ao ar livre quando as condições o permitirem. E depois pensar também nesta dimensão ambiental, e isto eu também queria trazer hoje aqui para o Lifestyle com este tema. Reduzindo o desperdício alimentar, planeando as refeições, comprando os produtos localmente, ou seja, no mercado, na praça, no supermercado do fundo da rua, e reutilizar materiais, reutilizar a caixinha, não é? Sobrou, podemos fazer um dia, o dia da caixinha, o jantar, e assim não precisamos, todos aquecemos e todos misturamos e não precisamos de fazer jantar. Evitar as compras necessárias e reduzir também o consumo de energia, porque no fundo nós, apesar de agora estar a escurecer um bocadinho, começar a escurecer um bocadinho mais tarde, a escurecer um bocadinho mais cedo, aproveitar ao máximo ainda esta mudança de escurecer por causa da luz. E se estamos a trabalhar durante o dia, não precisamos, se tivermos luz umidade natural, luz natural, nós não precisamos de acender o candeeiro. E isto, no fundo, a sustentabilidade, não é? Não tem que significar uma vida cheia de restrições. E são coisas pequenas, viver de uma forma mais consciente, consumir com mais intenção, valorizar aquilo que realmente precisamos. E para mim, como Lara, o segredo, isto tem sim um segredozinho, está no equilíbrio de cuidar do corpo, de respeitar os nossos ritmos e de fazer

0: impacto e de forma muito mais consciente. Escolha uma refeição para preparar, por exemplo, em conjunto, utilizem alimentos de época e, sempre que possível, produtos locais. E depois, quando fizerem essa refeição, sentem-se e conversem sobre a origem dos alimentos, como é que podemos evitar o desperdício, descobrir como podemos comer bem e sem complicar. Isto é um momento de família, feita de forma consciente, é um momento, é um conjunto, né? E podem fazê-lo isto nos próximos 7 dias, por exemplo. Depois, não esquecer da garrafa reutilizável, evitar o desperdício, sobrou do jantar, olha, vamos levar o almoço para aquecer. Fazer em conjunto também, em família, uma caminhada mais fresca, por exemplo, antes de jantar, antes de planear o que é que vamos fazer, não é? Fazer uma caminhada, cuidar de uma planta ou até começar a planear uma horta. Olha, eu gostava não meter a mão na massa, na terra, já, porque este é um desafio de 7 dias, é apenas algo muito simples, mas pensar, olha, eu gostava de ter uma planta, ou eu gostava de plantar na minha horta tomate cherry, que são aqueles tomatinhos mais pequeninos. Então, ir pesquisar, não é? Quando é que isso pode acontecer, quando é que pode acontecer a sementeira para terem depois esse tomate, né, na vossa horta. E desligar as luzes e os aparelhos quando não estão a ser utilizados. Pequenas mudanças de forma consciente e colocar toda a família a pensar. Não precisam de fazer tudo de uma vez, não. E quero só aqui deixar-vos uma reflexão para pensarem sobre isto, que é: não precisamos de mudar o mundo inteiro num só dia, mas podemos começar a mudar os nossos hábitos hoje, de dentro da nossa própria casa, né, para o mundo. E foi realmente esta, e termino com esta reflexão hoje. Foi um gosto partilhar estas ideias convosco e até ao próximo Lifestyle.
1: Muito obrigada, Lara. Obrigada por ter estado aqui à conversa connosco. Ficou registado, então, este desafio. Para a semana, à mesma hora, voltamos a estar juntos aqui neste Lifestyle. Até ao próximo Lifestyle, se Deus quiser.
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1: E já agora, voltando ainda ao tema do lifestyle, estava aqui a pesquisar, e a propósito dessas hortas que nós podemos começar a semear, a pensar, tomate cherry, ou vou semear uma salsa, ou vou semear umas cenouras, enfim, lembro que estão abertas até ao final do mês, portanto até dia 28 de outubro, as candidaturas para 7 talhões da Horta Solidária do bairro 1º de Maio, na União das Freguesias de Massamá e Montabrão. Portanto, se nos ouviu, se é desta freguesia, se este lifestyle fez sentido para si, então, por que não? A iniciativa destina-se à prática de agricultura urbana, biológica e de subsistência, permitindo aos munícipes interessados desenvolver ali as suas atividades de cultivo num espaço comunitário. Portanto, mais informações na União das Freguesias de Massamá e Montabrão, onde deve efetuar então a respectiva candidatura até 28 de outubro.
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1: E já estamos a 21 minutos das 10. Ficamos agora com a música dos Discípulos.

Seja forte e corajoso, mas nada de aventuras na estrada. A esta hora vamos ver se o trânsito já está um pouco mais calmo. No eixo norte-sul ainda há paragens do Lumiar para Sete Rios. Na segunda circular ainda há resistência nos acessos ao Prior Velho para o aeroporto, com paragens também para o Campo Grande, Calvanas, nos dois sentidos. Na Nacional 10, em Vila Franca de Xira, a Ponte Marchal Gomes Carmona está congestionada devido a obras, com a circulação a fazer-se apenas por uma via em cada sentido e trânsito lento ali do Porto Alto para Vila Franca de Xira. Na Marginal, trânsito lento de Oeiras para Passo de Arcos, Caxias e Alto da Boa Viagem, Cruz Quebrada, sentido inverso também em São João do Estoril. IC16 tem agora um acidente no início da descida em direção à Pontinha, na via da esquerda, trânsito condicionado. IC20 com um acidente junto ao nó dos Capuchos, ao quilómetro 6, na via da esquerda, e fila também na A2 desde Corroios. Na A5 temos um acidente entre a saída para Carnaxide, Linda a Velha, na via da esquerda, e fila a partir da Ribeira da Laje para Monsanto e Amoreiras. E por último, no IC19 já foi resolvido o acidente e a avaria em Tercena. Mesmo assim, ainda há paragens entre o Cacém e Tercena para a Amadora e de Alfragide para Pinamanique em direção à Radial de Benfica. E agora sim, é tudo. Boa viagem!

Estamos quase a chegar às 10 da manhã, olhando agora para os principais temas da atualidade. É já esta tarde que tem lugar a apresentação do projeto Sintra Vila Digital, pelas 5h30 da tarde, na Pousada da Juventude de Sintra. Trata-se de uma iniciativa que vai trazer aqui muitas vantagens a quem vive, trabalha ou visita a Vila de Sintra, para já numa fase inicial, centrando-se principalmente no eixo delimitado entre a Portela de Sintra, Estefânia e a Vila Velha. Ou seja, o Sintra Vila Digital vai passar a disponibilizar Wi-Fi gratuito público, painéis interativos com informações de trânsito e turismo em tempo real e bancos inteligentes com carregamentos solares para telemóveis. No comércio, os clientes passam a contar com uma aplicação móvel e marketplace para fazer compras locais online ou reservar restaurantes, tendo ainda à disposição cacifos eletrónicos 24 horas para recolher as encomendas quando for mais conveniente. A aplicação oficial já está disponível para descarregar gratuitamente online. Mais informações também no site sintravilladigital.pt. A sessão pública de apresentação desta iniciativa tem lugar, então, mais logo na Pousada da Juventude. Noutros temas que marcam a atualidade, mas no plano nacional, o Movimento pela Habitação denunciou intervenção policial violenta no Porto, falando em 37 participantes com ferimentos, dois tiveram de ir para o hospital. Os táxis no aeroporto de Lisboa vão passar a ter valor fixo. Nota também para mais de metade dos portugueses que perdeu poder de compra no último ano. O aumento do custo de vida, aliado a salários baixos, leva a que a maior parte das famílias perca bem-estar económico, isto de acordo com um estudo conhecido esta quinta-feira. Um outro estudo dá conta de que os medicamentos para emagrecer motivaram uma notificação por dia de reações adversas e também é destaque a venda da TAP. O governo já anunciou que a vencedora do concurso público foi a Lufthansa, após uma proposta de 1.201 milhões de euros. Destaque ainda para a recuperação pós-operatória do Papa, que está a decorrer normalmente. O Papa Leão XIV retirou da parte inferior do pulmão direito um tumor maligno e a recuperação está a ser favorável. É tudo para já quanto a estas notícias, que nós vamos continuar a acompanhar com as notícias a regressarem às 10h30.

É o final da emissão de hoje das manhãs da RCS, aqui com a música da Carla Abigail. Já a seguir, vem por aí mais um programa, vem por aí mais uma palavra viva, hoje sobre o cuidado com os mais necessitados. E amanhã às 8 também estamos de regresso. Às 10h30 às notícias, Deus o abençoe. A fechar ainda a música de Twila Paris. Até amanhã, se Deus quiser.

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1: Amigo ouvinte, é com alegria que volto a encontrar-me consigo para mais um momento de reflexão na Palavra de Deus. Hoje vamos olhar para um tema muito belo e profundamente revelador do caráter de Deus. Se reparar bem, ao longo das Escrituras, descobrimos que o Senhor não se preocupa apenas com a adoração prestada no seu santuário, mas também com aqueles que enfrentam dificuldades, perdas e necessidades. Hoje vamos meditar sobre o cuidado de Deus para com os pobres e perceber como este cuidado estava presente nas leis que Ele próprio deu ao seu povo. Quando estudamos a organização de Israel, percebemos que Deus nunca separou a espiritualidade de outras esferas da vida diária, entre as quais se encontrava a compaixão. O Senhor desejava ser adorado, mas também queria que o seu povo aprendesse a refletir o seu amor no relacionamento com os outros. Por isso, muitas das instruções dadas através de Moisés tinham como objetivo proteger os mais vulneráveis da sociedade. Entre essas provisões encontrava-se aquilo que era conhecido como o segundo dízimo. Enquanto o primeiro dízimo era destinado ao sustento dos levitas e ao serviço religioso, este segundo dízimo tinha um propósito diferente. Deus determinou que fosse utilizado de forma a prover a comunhão, a hospitalidade e o auxílio aos necessitados. Durante determinados períodos do ano, as famílias israelitas levavam essas contribuições ao local escolhido para a adoração ao Senhor. E ali participavam em refeições festivas diante de Deus e partilhando essas bênçãos recebidas com os levitas, com os estrangeiros, com os órfãos e com as viúvas. Era uma forma prática de ensinar que as dádivas divinas não deveriam ser desfrutadas de maneira egoísta. Que princípio tão importante, querido ouvinte! As bênçãos que Deus nos concede nunca têm apenas um propósito individual. O Senhor abençoa-nos para que também nós possamos ser uma bênção para alguém. Já alguma vez refletiu pessoalmente em tudo o que recebe ou tem? E da forma como usa esses recursos ou essas bênçãos em prol dos necessitados? Por vezes fixamos-nos somente na família. Mas a Palavra de Deus apresenta uma visão bem diferente. Ela convida-nos a olhar à nossa volta e a reconhecer aqueles que atravessam momentos difíceis. Convida-nos a desenvolver a sensibilidade para com quem sofre. Deus sabia que sempre existiriam pessoas sujeitas a doenças, a perdas inesperadas, a dificuldades económicas ou mesmo pessoas sujeitas a circunstâncias que escapariam até ao seu próprio controlo. Por isso, Deus declarou que os pobres nunca deixariam de existir na terra. Esta afirmação não era uma autorização para ignorar este problema. Pelo contrário, era um apelo constante à misericórdia do povo. O Senhor queria que o seu povo compreendesse que a prosperidade traz responsabilidades. Quem recebia mais era chamado a usar essas bênçãos para aliviar o sofrimento de outros. Esta preocupação divina aparece de forma impressionante nas leis relacionadas com as colheitas. Quando os agricultores israelitas recolhiam os frutos dos seus campos, não podiam aproveitar tudo para si mesmos. As extremidades das searas deviam permanecer por colher. As espigas deixadas para trás não deviam ser recolhidas novamente. Da mesma forma, os frutos esquecidos nas oliveiras e nas vinhas pertenciam aos necessitados. Um grande exemplo desta prática encontramos, por exemplo, no livro de Rute, quando esta saía para colher espigas que eram deixadas propositadamente para trás pelos donos dos campos, a fim de ser uma ajuda para os mais necessitados. E era desta forma que Rute e a sua sogra Noemi iam sobrevivendo. Era desta maneira que os pobres encontravam uma oportunidade de obter alimento com dignidade. Não eram tratados como um peso para a sociedade. Deus garantia-lhes um lugar na comunidade e uma forma de satisfazer as suas necessidades. Prezado ouvinte, repare como a bondade de Deus se manifesta nestas orientações. O Senhor não olhava apenas para os fortes ou influentes ou os bem-sucedidos. O seu olhar dirigia-se também aos que passavam desapercebidos aos olhos da sociedade. As leis dadas a Israel recordavam constantemente uma verdade fundamental. Todos os seres humanos possuem valor diante de Deus. Quer o órfão, quer a viúva, o estrangeiro ou o pobre, não eram esquecidos pelo Senhor. Pelo contrário, ocupavam um lugar especial do seu cuidado. Ao meditarmos nestes princípios, começamos a perceber que o coração de Deus sempre esteve voltado para aqueles que sofrem. E quanto mais conhecemos este aspecto do seu caráter, mais somos convidados a refletir esse mesmo amor na forma como tratamos as pessoas que ele coloca no nosso caminho. Uma das características mais belas das leis dadas por Deus a Israel era a forma como procuravam preservar a dignidade humana. O Senhor não se limitou a ordenar que os pobres fossem ajudados. Foi mais longe. Criou mecanismos que lhes permitiam continuar integrados na vida da comunidade e participar nas bênçãos da terra. A lei permitia que uma pessoa com fome pudesse entrar num campo, num pomar, numa vinha e comer o suficiente para satisfazer a sua necessidade. Não podia levar reservas para acumular, mas podia aliviar a sua fome. Esta disposição revelava que, aos olhos de Deus, a vida humana era mais importante do que os interesses egoístas. Foi precisamente com base nesta permissão que, muitos séculos mais tarde, os discípulos de Jesus arrancaram espigas num campo e comeram enquanto caminhavam. Aquilo que fizeram estava em harmonia com a provisão que o próprio Deus tinha estabelecido para socorrer quem necessitava. Querido ouvinte, esta realidade ajuda-nos a compreender o coração do Senhor. Muitas vezes as pessoas imaginam que Deus é alguém distante, preocupado apenas com grandes questões espirituais. Contudo, as Escrituras mostram-nos um Deus atento às necessidades concretas da vida. Um Deus que se preocupa com quem tem fome. Um Deus que se preocupa com quem sofre. Um Deus que vê aquilo que tantas vezes passa desapercebido aos olhos humanos. As instruções relativas às colheitas eram igualmente esclarecedoras. Quando um agricultor esquecia um molho de cereal no campo, não devia voltar atrás para o recolher. Quando sacudia a oliveira, não devia regressar a apanhar aquilo que tinha ficado nos ramos. Quando vindimava a vinha, não devia procurar cada último cacho. Tudo aquilo que ficava para trás destinava-se aos pobres, aos órfãos, às viúvas e também aos estrangeiros. Não era apenas uma questão de assistência social, era uma forma de ensinar ao povo que ninguém devia viver exclusivamente para si mesmo. Deus queria cultivar um espírito de generosidade e de compaixão. Prezado ouvinte, esta lição continua extremamente atual. A cultura em que vivemos incentiva frequentemente a acumular, a guardar, a procurar sempre mais. No entanto, Deus continua a chamar os seus filhos, a si e a mim, a uma atitude diferente. Chama-nos a olhar para as necessidades dos outros. Chama-nos a reconhecer que as bênçãos recebidas podem se tornar instrumentos para aliviar o sofrimento de alguém. O Senhor recordava ainda aos israelitas uma razão muito especial para a origem desta forma. Lembrar-te-ás que foste servo na terra do Egito. Que poderosa motivação! Eles próprios tinham conhecido a aflição, tinham experimentado a opressão, sabiam o que significava viver sem liberdade e sem recursos. Por isso, não deviam esquecer aqueles que atravessavam também situações difíceis. Também nós, querido ouvinte, temos as nossas próprias experiências. Talvez recorde uma fase na sua vida em que uma palavra amiga, um gesto de apoio ou uma porta aberta fizeram toda a diferença. Estas experiências podem ensinar-nos a tratar os outros com maior compreensão. À medida que a nação de Israel avançava na sua história, Deus continuava a reforçar esta preocupação pelos mais frágeis. O Senhor não queria apenas aliviar necessidades imediatas. Deus desejava formar um povo marcado pela misericórdia. Quando a compaixão desaparece, querido ouvinte, a sociedade torna-se mais fria. Quando as pessoas vivem apenas para o seu próprio benefício, surgem divisões, ressentimentos e injustiças. Mas, quando existe preocupação sincera pelo próximo, cria-se um ambiente de confiança e de apoio mútuo. Querido ouvinte, o cuidado pelos necessitados não nasce apenas dos recursos que alguém possui. Nasce de um coração transformado por Deus. Há pessoas com poucos meios que demonstram grande generosidade. Há outros que, com muitos recursos, permanecem insensíveis. O que faz a diferença é a ação da graça divina no interior da pessoa. Ao contemplarmos estas orientações dadas a Israel, percebemos que Deus estava a preparar uma sociedade onde a bondade, a hospitalidade e a partilha fossem valores presentes no dia-a-dia. E este mesmo Deus continua hoje a convidar o seu povo a refletir no seu amor através de atitudes práticas de cuidado e compaixão para com aqueles que são mais necessitados. Deus não se limitou a estabelecer provisões para as necessidades imediatas dos pobres. Na sua sabedoria, criou também medidas destinadas a impedir que a pobreza se tornasse uma condição sem esperança. Entre estas disposições encontrava-se o ano sabático, uma instituição extraordinária que revelava o cuidado divino tanto para com as pessoas como para com a sua própria terra. De 6 em 6 anos, os campos eram cultivados normalmente, as vinhas produziam os seus frutos e as colheitas seguiam o seu curso habitual. Mas no 7º ano tudo mudava. O povo era instruído a não semear nem fazer atividades agrícolas habituais. A terra deveria descansar. À primeira vista, esta ordem poderia parecer arriscada. Como sobreviver sem a colheita regular? Como garantir alimento para tantas famílias? No entanto, Deus acompanhou este mandamento com uma promessa. O Senhor assegurou que a produção do 6º ano seria suficiente para suprir as necessidades do povo durante o período necessário. Querido ouvinte, encontramos aqui uma lição muito importante sobre a confiança em Deus. A obediência nem sempre parece lógica aos olhos humanos. Muitas vezes o Senhor conduz os seus filhos por caminhos onde a segurança não está naquilo que conseguem calcular, mas na fidelidade das suas promessas. O ano sabático não beneficiava apenas a terra, beneficiava também as pessoas. Depois de anos de trabalho intenso, existia um período que permitia mais tempo para a família, para a reflexão espiritual e para o fortalecimento da relação com Deus. A vida não deveria ser absorvida exclusivamente pelo trabalho ou pelas preocupações materiais. Esta mensagem continua extremamente atual. Vivemos numa sociedade acelerada. Muitas pessoas passam os dias sob pressão constante, sempre a correr de uma tarefa para outra. Existe pouco espaço para a contemplação, para a oração e para a comunhão com a família. Contudo, Deus lembra-nos que o ser humano necessita mais do que atividade incessante. Necessita de descanso físico e de renovação espiritual. Durante o ano sabático, havia ainda uma bênção especial para os necessitados. Aquilo que a terra produzisse espontaneamente ficava disponível para os pobres, para os estrangeiros, para os órfãos e para as viúvas e até para os animais. O Senhor estava a ensinar que a sua provisão devia alcançar todos. Mas as demonstrações de cuidado divino não terminavam aí. Nesse mesmo período, os escravos hebreus recebiam liberdade. Aqueles que tinham entrado ao serviço de outros devido às dificuldades da vida não deviam permanecer indefinidamente nessa condição. Deus desejava restaurar a sua dignidade e oferecer-lhes uma oportunidade de recomeçar. E existe um detalhe particularmente comovente. O servo não poderia ser despedido de mãos vazias. O seu senhor devia ajudá-lo generosamente, partilhando com ele parte das bênçãos recebidas do senhor. Que contraste com tantas situações de exploração que marcam a história da humanidade. Prezado ouvinte, vemos nestas orientações o coração de Deus revelado de forma muito clara. O Senhor não deseja que as pessoas sejam usadas e descartadas. Ele preocupa-se com a sua dignidade, com o seu futuro e com a sua oportunidade de reconstruir a vida. Também as dívidas recebiam atenção especial. O 7º ano era reconhecido como um ano de remissão. Muitos débitos eram cancelados, impedindo que famílias inteiras permanecessem presas para sempre ao peso das suas dificuldades financeiras. Deus sabia que existia um perigo. Algumas pessoas poderiam recusar ajudar os necessitados ao saberem que se aproximava o ano da remissão. Por isso, advertiu o seu povo contra a dureza do coração. Ordenou-lhes que abrissem livremente a mão ao irmão necessitado e que não permitissem que o egoísmo determinasse as suas decisões. Querido ouvinte, estas instruções mostram-nos que a generosidade não depende apenas da quantidade de recursos disponíveis. Ela depende da disposição do coração. Um coração tocado pela graça de Deus não procura razões para evitar ajudar. Procura oportunidades para servir. Ao olharmos para estas leis, percebemos que Deus estava a formar uma sociedade baseada na misericórdia, na dignidade humana e na responsabilidade mútua. E, acima de tudo, estava a ensinar que ninguém deveria ser esquecido ou abandonado porque todos possuem valor aos seus olhos. À medida que chegamos ao final desta reflexão, torna-se impossível não admirar a beleza do caráter de Deus revelado em todas estas leis. Aquilo que poderia parecer apenas um conjunto de regulamentos era na realidade uma demonstração prática do amor do Senhor para com o seu povo. Deus preocupava-se com a adoração do santuário, mas preocupava-se igualmente com a viúva que sofria em silêncio, com o órfão sem proteção, com o estrangeiro longe da sua terra e com o pobre que lutava diariamente para sobreviver. O Senhor nunca desejou que a riqueza se tornasse um instrumento de opressão, nem que a pobreza condenasse uma pessoa ao desespero. Por isso, estabeleceu mecanismos de proteção, de restauração e de oportunidade. O ano sabático, o ano jubileu, a remissão das dívidas, a provisão para os necessitados e o cuidado pelos mais vulneráveis mostravam que Deus valorizava cada ser humano. Querido ouvinte, esta mensagem continua extraordinariamente atual. Embora vivamos numa época diferente, os princípios permanecem os mesmos. Ainda hoje existe sofrimento. Ainda hoje existem pessoas que carregam fardos pesados. Ainda hoje, querido ouvinte, existem homens e mulheres que precisam não apenas de ajuda material, mas também de compreensão, amizade, encorajamento e, sobretudo, esperança. Por vezes, a ajuda que alguém necessita não é uma grande quantidade de dinheiro. Talvez seja uma visita, talvez seja uma palavra de conforto, talvez seja um gesto de atenção num momento difícil. Talvez seja simplesmente a disposição de ouvir alguém que se sente sozinho. Quando olhamos para o ministério de Jesus, percebemos que ele viveu exatamente estes princípios. Aproximou-se dos esquecidos, acolheu os rejeitados, consolou os aflitos e demonstrou compaixão para todos os que sofriam. O coração de Cristo continua a bater pelos necessitados. Ele deseja que os seus seguidores revelem este mesmo espírito. Querido ouvinte, vale a pena fazer uma pergunta sincera ao nosso próprio coração. Haverá alguém à nossa volta que precise experimentar o amor de Deus através do nosso gesto? Haverá alguma pessoa desanimada que possa ser fortalecida por uma palavra de esperança? Haverá alguém em necessidade que o Senhor esteja a colocar no seu caminho para que possa ser uma bênção para essa pessoa? As Escrituras ensinam-nos que tudo aquilo que fazemos pelos mais pequenos e necessitados é visto por Cristo como se fosse feito a Ele próprio. Que privilégio poder participar na obra de Deus desta forma tão prática e tão humana. Ao mesmo tempo, esta reflexão deixa-nos uma segunda lição. Todos nós, em algum momento da vida, somos também necessitados de alguma graça divina. Podemos ter recursos, capacidades e segurança, mas continuamos dependentes da misericórdia de Deus. Precisamos diariamente do seu perdão, da sua orientação e do seu cuidado. Talvez hoje, querido ouvinte, esteja a atravessar uma fase difícil. Talvez existam preocupações que ninguém conhece. Talvez hajam lutas que têm passado sobre o seu coração. A boa notícia é que o Deus que cuidava da viúva e do órfão e do estrangeiro naquele tempo continua a cuidar dos seus filhos hoje. O Senhor não mudou e a sua compaixão permanece a mesma. Que esta mensagem nos leve a confiar mais profundamente em Deus e a refletir mais fielmente no seu amor. Que possamos abrir o seu coração à sua graça, abrir também as mãos para servir aqueles que Ele coloca no nosso caminho. E que, através da nossa vida, outros possam perceber que existe um Deus que os ama e que cuida de cada um deles e que nunca abandona aqueles que esperam nele. Muito obrigado mais uma vez pela sua companhia em mais uma reflexão da Palavra de Deus. Que o Senhor abençoe ricamente a sua vida, encha o seu coração de paz e o torne um instrumento de sua bondade para com aqueles que o rodeiam, e que a certeza do cuidado de Deus o acompanhe em cada passo da sua caminhada. Encontrar-nos-emos em breve. Até lá, um forte e grande abraço deste seu amigo pastor Samuel Aires.
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3: 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São horas de avançarmos para as notícias nesta quinta-feira, dia 15 de outubro. E é já esta quinta-feira, dia 15 de outubro, que tem lugar a apresentação do projeto Sintra Vila Digital, pelas 5h30 da tarde, na Pousada da Juventude de Sintra. Trata-se de uma nova etapa na modernização e promoção do comércio local que vai dar que falar, Daniel Galaio.
4: Esse mesmo, Sara, Sintra dá hoje então um passo decisivo rumo à modernização tecnológica com a apresentação do projeto Sintra Vila Digital, uma iniciativa inserida no Programa Nacional dos Bairros Comerciais Digitais. Nesta primeira fase, tendo como foco o eixo delimitado entre a Portela de Sintra, a Estefânia e a Vila Velha, tornar a Vila de Sintra mais acessível, mais tecnológica e mais sustentável. Esta é a premissa que move a Câmara Municipal em consórcio com a Associação Empresarial de Sintra ao lançar oficialmente esta plataforma.
3: E em que é que consiste, o que é que vai mudar exatamente no que diz respeito ao dia-a-dia de quem vive, trabalha ou visita a vila?
4: É o retrato dos tempos modernos. O Sintra Vila Digital promete disponibilizar Wi-Fi público gratuito, painéis interativos com informações de trânsito e turismo em tempo real e bancos inteligentes com carregamento solar para telemóveis. No comércio, os clientes passam a contar com uma aplicação móvel e marketplace para fazer compras locais online ou reservar restaurantes, tendo ainda à disposição cacifes eletrónicos 24 horas para recolher as encomendas quando forem mais convenientes. A aplicação oficial já se encontra disponível para entregas gratuitas online. Mais informações no portal oficial em sintravila-digital.pt.
3: Aí está então Sintra Vila Digital, disponível a partir de hoje. A sessão pública de apresentação decorre a partir das 17 horas e 30 minutos, 5h30 da tarde, na Pousada da Juventude de Sintra. Também a partir de hoje, os táxis no aeroporto de Lisboa vão passar a ter valor fixo. O tarifário para os percursos com origem na praça do aeroporto de Lisboa passa a ser 16 ou 19 euros, conforme a zona, embora sem controle de acesso aos taxistas credenciados. Medicamentos para emagrecer motivam uma notificação por dia de reação adversa. Segundo dados hoje divulgados, foram recebidas 266 notificações até 21 de setembro. No plano internacional, a recuperação pós-operatória do Papa está a decorrer favoravelmente. O Papa Leão XIV retirou da parte inferior do pulmão direito um tumor maligno. Avançando agora para o desporto. A noite não foi de grande festa para os Dragões, Daniel.
4: Sim, é verdade, Sara. Já lá vamos. Às vezes o desporto é assim. Normalmente tristeza para uns, alegria para outros. Portanto, começo com a alegria. Portugal mostrou outra imagem, apresentada na derrota por 4-2 perante a Espanha. E esta noite goleou a Itália por 4-0 na terceira jornada do Mundial. A seleção nacional garantiu assim o segundo lugar do Grupo A, com 6 pontos atrás da Espanha, que fez 9. A Itália ficou com 3, com 3 pontos também a Suíça, que ocupa o quarto. Portanto, fez 0. Amanhã a seleção nacional regressa à pista para o jogo.

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1: Olá! Nos primórdios da educação formal, da dita educação escolar, atribuía-se uma grande relevância ao esforço pessoal na aprendizagem. Aprender com esforço.

0: tal. A ideia não era alheia à concepção da criança como um adulto em miniatura. É no início do século XIX que alguns pedagogos, entre os quais Friedrich Froebel, começaram a chamar a atenção para o facto da criança ser um homo ludens, isto é, um ser que naturalmente brinca. Com base nesse reconhecimento, ele propõe que a educação se deve basear no contexto natural das atividades da criança, onde a brincadeira é um elemento essencial e um elemento natural. Nascia assim a chamada pedagogia lúdica, cujas virtudes o famoso Claparède viria a sublinhar pouco tempo depois. Disse ele: seja qual for a tarefa que pretendeis realizada pelo aluno, se houverdes conseguido achar o meio de lhe apresentar como um jogo, ele será capaz de libertar em seu proveito torrentes de energia. Tendo em mente o pressuposto anterior, justifica fazer um ponto e vírgula para analisarmos aqui e refletirmos um pouco sobre o que se passa na escola dos nossos dias. E existem duas reflexões que me parecem importantes fazer. A primeira dá nota de uma tónica excessiva que alguns colocam na referida pedagogia lúdica: aprender só a brincar. Sem querer aqui beliscar a sua pertinência, a sua importância, nem o seu potencial, eu diria que atribuir à ludicidade a exclusividade didática não permite às crianças confrontarem-se com a necessidade do esforço pessoal, que é igualmente necessário no seu desenvolvimento. Na vida, como se costuma dizer, nem tudo são rosas. Também nem tudo são brincadeiras. O esforço, o confronto com dificuldades, o fazer aquilo que não se gosta, são exigências que a própria vida coloca com vista ao sucesso. Por isso, não devem ser subtraídas à educação. A segunda reflexão prende-se com uma espécie de compensação, o verso da moeda. Se o que era instrução passa a ser lúdico, assistimos agora a uma transformação do lúdico em instrutivo, em académico. Os tempos de brincadeira livre, tão necessários ao tal homo ludens, tendem a ser transformados em momentos instrutivos, seja na escola, com as chamadas AEC, onde chega a haver a disciplina do brincar ativo, seja também fora da própria escola, onde o subir às árvores passa a ser uma disciplina técnica, o arborismo, ou então o balé, a equitação, o desporto, a música, tudo passou a ser instrutivo. Não estaremos nós a brincar com as brincadeiras? Fica a reflexão. Até que nos encontremos no próximo encontro, já marcado, no próximo ponto e vírgula. Até lá!
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0: Porquês, com a professora Amélia.
1: Gente, eu sou Helena, tenho 8 anos, vivo em Povoado Lanhoso e quero saber o que são os faróis e para que servem.
2: Um farol é uma estrutura alta, normalmente é uma torre equipada com um potente aparelho óptico dotado de fontes de luz e espelhos refletores para que a luz seja visível a longas distâncias. São instalados junto ao mar, na costa ou em ilhas próximas, tendo o objetivo de orientar os navios durante a noite. Eles ajudam os navegadores a determinar a sua posição e evitar perigos como recifes, bancos de areia e rochas durante a noite ou em condições de visibilidade reduzida. Portugal continental tem 30 faróis, os Açores têm 16 e a Madeira 7. O primeiro farol erigido entre nós terá sido o farol de Nossa Senhora da Luz na Barra da Foz do Rio Douro, em 1680. Se tiveres a oportunidade de conhecer o farol mais antigo de Portugal, não percas a oportunidade. Já sabes, fica na Barra da Foz do Rio Douro. Se também quiseres fazer uma pergunta, já sabes, fazes a pergunta para programas@radiorcs.pt. Até à próxima!

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1: Ontem nós olhámos para dois pedidos aparentemente simples que um dos homens mais ricos, um dos homens mais sábios que existiu sobre a terra fez, Salomão, que foi rei em Israel e que escreveu o livro de Provérbios. E esses pedidos eram: afasta-se de mim, Senhor, a falsidade e a mentira, e não me faças nem muito rico, nem muito pobre. Nós vamos ver hoje o finalzinho do verso 8 e o verso 9, vendo porque é que ele pede isso. Diz no finalzinho do verso 8, dá-me apenas o necessário para que eu possa viver. Depois no verso 9, porque na abundância poderia renegar-te e dizer que não te conheço, na miséria poderia roubar. E agora repara comigo como é que ele termina. E ofender assim o nome do meu Deus. Ou seja, todas estas duas coisas, ou seja, ele na abundância renegar Deus e passar a pensar só na sua riqueza e como obter mais riqueza, ou caindo no erro da ganância, ou então na miséria, na pobreza, ele ter que roubar para poder subsistir. Qualquer uma destas duas coisas está relacionada com a primeira. Afasta de mim a falsidade e a mentira. Mas acima de tudo, aquilo que este texto mais realça é o finalzinho do verso 9, onde ele diz: e ofender assim o nome do meu Deus. Nós fomos criados à imagem de Deus. Lá em Gênesis diz que Deus nos criou à sua imagem e semelhança. E Deus não é um Deus que rouba, Deus não é um Deus que mente, Deus não é um Deus falso, Deus é um Deus que se preocupa com aqueles que são necessitados. Por isso, prezado amigo, prezada amiga, honra este Deus a quem foste criado à imagem e semelhança.
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1: Olá, estamos de volta para mais um programa Lifestyle com Lara Prazeres. Hoje vamos falar sobre a chegada do outono com as temperaturas de verão. Ora está calor, ora está frio, parece que estamos de um verão, só que não, o outono já chegou, a hora até vai mudar. E agora, como é que nós podemos encontrar aqui este equilíbrio? E já agora, o que é que se está a passar com o nosso planeta para que estas temperaturas parece que andam um bocadinho fora das quatro convencionais estações do ano? Hoje vamos falar um pouco sobre este assunto no nosso espaço Lifestyle. Para isso, estamos então uma vez mais com a Lara Prazeres. Olá, Lara, bem-vinda.
2: Olá, Sara. É um gosto estar aqui.
1: Lara, o que é que se está a passar então com o nosso planeta na medida em que o clima parece que está assim meio desajustado das habituais estações do ano?
2: Olha, aquilo que estamos a sentir não é apenas impressão nossa, né? No fundo são as alterações climáticas que estão a tornar os padrões meteorológicos menos previsíveis e isto faz com que aumente a frequência e a intensidade dos fenómenos extremos que estamos a sentir, incluindo estas ondas de calor. O nosso planeta está a aquecer, né? Sobretudo a acumulação de gases, com o efeito de estufa, que já falámos aqui em alguns apontamentos anteriores, e esses são resultantes da utilização de combustíveis fósseis, da desflorestação e de outras atividades humanas. E isto, no fundo, ajuda-nos a perceber porque é que estamos em pleno outono, né, como estamos agora, a continuar a sentir estas temperaturas quase de verão, estas temperaturas altas. Parece que estamos no verão. E estas estações não desapareceram. Acontece é que as condições... é que nós associamos estas condições a cada uma e elas é que estão a mudar. Então é importante aqui distinguir o tempo, que é aquilo que sentimos num determinado dia, o clima, né? E que é a parte que corresponde aos padrões observados ao longo de muitos anos. Portanto, tempo é uma coisa, clima é outra. E quando temos temperaturas anormais, e a nível de elevadas, altas, para a época, não podemos atribuir a um único dia e às alterações climáticas. Temos que atribuir, sim, a uma tendência global que torna estes episódios de calor mais prováveis e intensos. E eu acho que aqui nós temos que reter, é importante reter, que não se trata apenas de uma questão ambiental, é também uma questão de saúde pública e da qualidade de vida, Sara.
1: Qual é o impacto destas alterações, não só no nosso planeta, mas também no nosso próprio organismo, no nosso estado de espírito, nas nossas emoções?
2: Olha, o nosso organismo está constantemente a adaptar-se ao ambiente. Quando as temperaturas variam muito, ou permanecem até muito elevadas, numa altura em que esperávamos que estava mais fresco, que é esta altura que estamos a passar, então esta adaptação vai exigir quando as temperaturas variam muito ou permanecem elevadas, numa altura em que esperávamos mais frio, que é esta que estamos a passar, então esta adaptação

0: vai exigir ou até pode exigir um esforço adicional. E o calor, né, como nós vemos, pode aumentar a perda de água através da transpiração. Isso vai fazer a desidratação e até parar o cansaço, as de cabeça, as alturas e até a dificuldade em ir, é verdade. Pode agravar problemas de saúde em algumas pessoas, que existem sobre pessoas mais vulneráveis. E estamos a falar aqui de grávidas, idosos, crianças. Mas é uma ação que sempre falamos, que é, no fundo acaba, eu acho que falo muito da temperatura do exterior, mas podemos também falar um bocadinho deste impacto emocional, né? Sono, de pior qualidade, do conforto, sentindo físico, né? E alterando as nossas rotinas, vem contribuir para a criatividade, para a dificuldade de concentração, para a sensação de desgaste. Né? Além disso, preocupações no futuro planeta pode gerar esta ansiedade ambiental. Isto não podemos pensar que é dito, é o que provoca diretamente alterações em todas as pessoas. Sabemos, e isso está comprovado cientificamente, que o ambiente influencia o nosso estado físico e psíquico. Quando nós olhamos isto numa perspectiva de orientativa, né? Um todo, olhamos para o organismo um todo, isto, portanto, o sono, a alimentação, a hidratação, o movimento, o descanso e ligação à natureza, eles estão relacionados. Então é por isso, nesta altura, de escutar, respeitar os nossos limites e não exigir de nós próprios o mesmo ritmo de todos os dias, porque no cuidar de nós é uma forma de vencer, não é?
1: Posto a todos estes impactos, o que é que podemos fazer e implementar no nosso estilo de vida para nos adaptarmos melhor então a estas temperaturas de outono, que parecem não, mas são outono, e também para contribuirmos para um planeta mais sustentável?
0: Olha, queremos grandes mudanças, não é? Devemos começar por pequenas mudanças, se complicar essa rotina, sem criar esta ansiedade, esta mudança. Então, primeiro lugar, devemos manter uma boa hidratação, mesmo quando não sentimos medo, devemos ter água, privilegiar alimentos frescos e época, desta época. Por exemplo, as frutas, os legumes, as refeições simples, e quanto mais colorida, melhor. É importante também ajustar a roupa a variações de temperatura e evitar o exercício físico intenso nas horas de maior calor e até nos pormos às horas de maior calor. E no mundo, ajustar a temperatura. Mesmo que esteja numa altura de outono e estas sensações de calor, é importante ter a manga curta, ajustar a camisola, mas para final de é depois usar estas oscilações. É aqui que nós temos estas oscilações de temperatura e de seguir os feitos das nossas avós, mantinha leves aqui, não é? Do ponto de vista final, vale a pena também criar pequenos momentos de pausa e, no fundo, respirar consciente. E no fundo, apenas ir passar tempo ao ar livre quando condições o permitem. E depois pensar também nesta dimensão ambiental, isto também trazer aqui para o live com este tema, reduzindo o desperdício alimentar, planeando as ações, comprando os produtos localmente, ou seja, no mercado, praça, no supermercado do fundo da rua, e utilizar materiais, utilizar a caixinha, subou, fazer um dia da caixinha, o jantar, e assim não podemos, todos aquecemos e todos misturamos e não precisamos de jantar. Evita as compras necessárias e reduz também o consumo de energia, porque, no fundo, nós dado agora a escurecer um bocadinho, começar a escurecer um bocadinho tarde, desculpem, a escurecer um bocadinho mais cedo, aproveitar ao máximo desta mudança de ser por causa da luz. E se trabalhar do dia, não precisamos, se temos luz de umidade natural, luz natural, nós precisamos de acender o candeeiro. E, no fundo, sustentabilidade não tem que significar uma vida cheia de restrições. São coisas pequenas, viver de uma forma consciente, consumir com mais atenção, valorizar aquilo que realmente precisamos. E para mim, como lar, o segredo, assim, o segredozinho, está no nível de cuidar do corpo, de respeitar os ritmos e de fazer escolha também, para respeitarem também o nosso planeta. Porque mim, Deus deu este planeta A para nos cuidarmos, deu um planeta B, sabe?
1: Ótimas ideias, sem dúvida. Para terminar, vou deixar-me aqui um desafio prático para esta semana. O que é que podemos fazer desde já para, de facto, fazermos este ajuste e estarmos o melhor possível, de vida mais saudável e equilibrado, dentro de todas estas alterações do clima?
0: Claro, então damos aqui um vídeo que é a semana mais natural em família. Podem buscar pele e uma beta e é uma forma muito simples para vocês e rápida para começar a ter estas pequenas mudanças na ruptura de um grande impacto e de forma mais consciente. Escolha uma ação, por exemplo, em conjunto, utilize alimentos de época e sempre que tiver produtos locais. Mas quando

0: fizerem essa sessão, sentem-se e conversem sobre a origem dos alimentos, como é que podemos evitar o desperdício, descobrir como podemos comer bem e sem complicar. Isto é um momento de família, feita de forma consciente, é um momento, é um conjunto, né? E podem fazê-lo isto nos próximos 7 dias, por exemplo. Depois, não esquecer da garrafa reutilizável, evitar o desperdício, sobrou do jantar. Olha, vamos levar o almoço para aquecer. Fazer em conjunto também, em família, uma caminhada mais fresca, por exemplo, antes de jantar, antes de planear o que é que vamos fazer, não é? Fazer uma caminhada, cuidar de uma planta ou até começar a planear uma horta. Olha, eu gostava. Não meter a mão na massa, na terra, já, porque este é um desafio de 7 dias, é apenas algo muito simples, mas pensar, olha, eu gostava de ter uma planta, ou eu gostava de plantar na minha horta tomate cherry, que são aqueles tomatinhos mais pequeninos. Então, ir pesquisar, não é? Quando é que isso pode acontecer, quando é que pode acontecer a sementeira para terem depois esse tomate, né, na vossa horta. E desligar as luzes e os aparelhos quando não estão a ser utilizados. Pequenas mudanças de forma consciente e colocar toda a família a pensar. Não precisam de fazer tudo de uma vez, não. E quero só aqui deixar-vos uma reflexão para pensarem sobre isto, que é: não precisamos de mudar o mundo inteiro num só dia, mas podemos começar a mudar os nossos hábitos hoje, de dentro da nossa própria casa, né, para o mundo. E foi realmente esta, e termino com esta reflexão hoje. Foi um gosto partilhar estas ideias convosco e até ao próximo Lifestyle.
1: Muito obrigada, Lara. Obrigada por ter estado aqui à conversa connosco. Ficou registado, então, este desafio. Para a semana, à mesma hora, voltamos a estar juntos aqui neste Lifestyle. Até ao próximo Lifestyle, se Deus quiser.
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1: Olá, é um gosto estar consigo em mais um Diário da Saúde, o espaço na RCS, onde a saúde e o bem-estar estão em destaque todos os dias. Hoje trago-lhe um tema tão simples, mas importantíssimo e que literalmente está nas suas mãos. Sim, porque hoje celebra-se o Dia Mundial da Lavagem das Mãos. Pode parecer algo básico, quase automático, mas a verdade é que lavar bem as mãos pode salvar vidas. Este gesto rápido reduz em 40% a incidência de várias infecções. Sabia que mais de 80% dos micróbios são transmitidos pelas mãos? Pois é, e muitos deles passam de pessoa para pessoa através de toques aparentemente inofensivos ou por objetos que todos usamos no dia-a-dia. A lavagem das mãos só começou a ser valorizada no século XIX, quando se percebeu que os médicos, ao não lavarem as mãos, estavam a contribuir para o contágio e para mortes evitáveis. A partir daí, a higiene das mãos ganhou um papel central na prevenção de doenças e na proteção da saúde pública. Por isso, seja num hospital, numa escola, num restaurante ou em sua casa, lavar as mãos faz mesmo a diferença. Mas afinal, quando é que devemos lavar as mãos? Tome nota e memorize estes momentos-chave. Antes de comer ou manusear os alimentos, após ter utilizado a casa de banho, após espirrar, tossir ou assoar o nariz, após tocar em animais ou nos seus dejetos, após manusear resíduos, após mudar fraldas, antes e após tocar em doentes ou feridas. E como deve ser feita essa lavagem eficaz? Siga estes passos essenciais. Primeiro, comece por molhar as mãos com água. Segundo, aplique sabão e friccione bem todas as zonas, palma, dorso e espaço entre os dedos, polegar, articulação, unhas, extremidades dos dedos e punhos. Terceiro, esfregue bem durante pelo menos um minuto. Quarto, passe por água e no final seque com um toalhete de papel e use esse mesmo papel para fechar a torneira. Se estiver fora de casa ou não tiver água e sabão por perto, pode usar uma solução alcoólica que também é eficaz. Bastam 30 segundos para uma correta descontaminação das mãos. E não se esqueça, este gesto simples protege não só a sua saúde, mas também a dos seus filhos, colegas de trabalho, familiares, amigos e até desconhecidos. O convite é simples. Lave as mãos com frequência. Faça deste gesto um hábito, porque salvar vidas está mesmo nas suas mãos. Por hoje é tudo no Diário da Saúde. Estarei de volta no próximo programa com mais informação útil para viver com mais saúde e bem-estar. Até lá, cuide-se e lave as mãos com frequência.
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0: São horas de avançarmos para as notícias nesta quinta-feira, dia 15 de outubro. E é já esta quinta-feira, dia 15 de outubro, que tem lugar a apresentação do projeto Sintra Vila Digital, pelas 5h30 da tarde, na Pousada da Juventude de Sintra. Trata-se de uma nova etapa na modernização e promoção do comércio local que vai dar que falar, Daniel Galaio.
1: Esse mesmo, Sara. Sintra dá hoje então um passo decisivo rumo à modernização tecnológica com a apresentação do projeto Sintra Vila Digital, uma iniciativa inserida no Programa Nacional dos Bairros Comerciais Digitais. Nesta primeira fase, tendo como foco o eixo delimitado entre a Portela de Sintra, a Estefânia e a Vila Velha, tornar a Vila de Sintra mais acessível, mais tecnológica e mais sustentável. Esta é a premissa que move a Câmara Municipal em consórcio com a Associação Empresarial de Sintra ao lançar oficialmente esta plataforma.
0: E em que é que consiste? O que é que vai mudar exatamente no que diz respeito ao dia-a-dia de quem vive, trabalha ou visita a vila?
1: É o retrato dos tempos modernos. O Sintra Vila Digital promete disponibilizar Wi-Fi público gratuito, painéis interativos com informações de trânsito e turismo em tempo real e bancos inteligentes com carregamento solar para telemóveis. No comércio, os clientes passam a contar com uma aplicação móvel e marketplace para fazer compras locais online ou reservar restaurantes, tendo ainda à disposição cacifes eletrónicos 24 horas para recolher as encomendas quando forem mais convenientes. A aplicação oficial já se encontra disponível para entregas gratuitas online. Mais informações no portal oficial em sintravila-digital.pt.
0: Aí está então Sintra Vila Digital, disponível a partir de hoje. A sessão pública de apresentação decorre a partir das 17 horas e 30 minutos, 5h30 da tarde, na Pousada da Juventude de Sintra. Também a partir de hoje, os táxis no aeroporto de Lisboa vão passar a ter valor fixo. O tarifário para os percursos com origem na Praça do Aeroporto de Lisboa passa a ser 16 ou 19 euros, conforme a zona, embora sem controle de acesso aos taxistas credenciados. Medicamentos para emagrecer motivam uma notificação por dia de reação adversa. Segundo dados hoje divulgados, foram recebidas 266 notificações até 21 de setembro. No plano internacional, a recuperação pós-operatória do Papa está a decorrer favoravelmente. O Papa, Leão XIV, retirou da parte inferior do pulmão direito um tumor maligno. Avançando agora para o desporto. A noite não foi de grande festa para os Dragões, Daniel.
1: Sim, é verdade, Sara. Já lá vamos. Às vezes o desporto é assim. Normalmente tristeza para uns, alegria para outros. Portanto, começo com a alegria. Portugal mostrou outra imagem, apresentada na derrota por 4-2 perante a Espanha. E esta noite goleou a Itália por 4-0 na terceira jornada do Mundial. A seleção nacional garantiu assim o segundo lugar do Grupo A, com 6 pontos atrás da Espanha, que fez 9. A Itália ficou com 3, com 3 pontos também. A Suíça, que ocupa o quarto, portanto fez 0. Amanhã, a seleção nacional regressa à pista para o jogo dos quartos diante da Argentina, que venceu o Chile por 4-0. Futebol do Porto, menos feliz, perde com o Betis de Sevilha por 3-2 na segunda jornada da Liga dos Campeões, num jogo de reviravoltas, e sofre segunda derrota em 2 jogos. Hoje é dia de Liga Europa e Liga Conferência, com 3 equipas portuguesas nas competições europeias. O primeiro a pisar o relvado é o Torriense, que depois de uma entrada vitoriosa na prova, às 17h45 vai tentar ser feliz diante do Sunderland. Às 20 horas, Benfica recebe os escoceses do Celtic e, à mesma hora, Sporting Braga desloca-se ao terreno do Copenhaga para a Liga Conferência.
0: E ao nível do desporto regional?
1: Hoje vamos dar destaque ao desporto adaptado, começando com a festa, por isso alegria para uns. O Grupo Desportivo de Deficientes de Alcoitão conquistou a Supertaça BCR Basket em Cadeira de Rodas ao vencer a PD Sintra, a Associação Portuguesa de Deficientes de Sintra, por 79-25, numa partida disputada no pavilhão municipal de Mafra, no passado sábado. A formação orientada por Fernando Lemos entrou determinada e assumiu o controle do encontro desde os primeiros minutos, fechando o primeiro período com uma vantagem expressiva de 21-3. Destaque ainda para o pavilhão polidesportivo dos Bombeiros de Almoçagem, que vai ser palco este sábado a partir das 8h30 para um torneio de futsal em memória de Cláudio Panta Nunes, antigo responsável da equipa do núcleo do Sporting Clube de Portugal de Almoçagem. O torneio, que surge como uma forma de de reconhecimento e celebração da vida e contributo de Cláudio Panta Nunes para o futsal local, conta com a participação de várias equipas, prometendo momentos de desportivismo e, claro, de muito convívio.
0: Aí está então várias sugestões também para o fim de semana que está a chegar e a fechar mais uma nota de agenda. Mesmo ao lado do campo de futebol do Clube Atlético do Cacém, está a decorrer a exposição Dinosauria Experience, uma iniciativa para toda a família que combina diversão e aprendizagem. A exposição apresenta dinossauros, animatrónicos, realistas e inclui várias atividades interativas como escavação de fósseis, um espaço de desenho e um quiz educativo. A Dinosauria Experience está aberta ao público sábados, domingos, das 10h30 à 1 da tarde, das 2 às 8 da noite, junto ao campo de futebol do Clube Atlético do Cacém. E é tudo quanto às notícias que marcam a atualidade. 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
1: Passada mais uma semana, cá estamos para trazer mais um Ser Família. Mais uma vez na companhia de Daniel Bastos. Daniel, bem-vindo.
2: Obrigado.
1: Hoje vamos ter mais uma barreira no relacionamento e aviso já até para quem nos está a ver e a ouvir que hoje será um programa mais escuro. Esta barreira que trouxeste para o programa de hoje é o ocultismo. Queres explicar porque é que tu trouxeste este assunto?
2: Sim, este tema, o ocultismo, João Regier chamar-lhe-ia terreno cedido ao inimigo. Talvez para explicar melhor, nós cristãos acreditamos que fomos criados por um Deus que a Bíblia descreve no seu caráter como sendo amor, não é? Acontece que a Bíblia também fala sobre um outro ser neste universo que é adversário de Deus e de todos aqueles que ele criou e a quem ama. Há um texto bíblico que descreve este conflito, é o texto de João capítulo 10, versículo 10, que diz: o ladrão não veio senão para matar, roubar e destruir, eu, diz Jesus, vim para que tenham vida em abundância. Ou seja, o nosso Deus, Jesus, criou-nos para vivermos vidas felizes, para sermos felizes com alguém, numa relação de amizade, de casamento, de família, e esse ser que se opõe a Deus, Satanás, ele, na sua intenção, sabendo que isso é o que nós temos de mais sublime, de melhor na nossa vida, ele então tem como missão destruir esses relacionamentos, acabar com eles, se for possível, roubar-nos da satisfação que a vida pode trazer através dos relacionamentos. Como se trata de forças e poderes espirituais que não são visíveis, daí vem o termo oculto, não é? São forças ocultas. E basicamente o que estamos a falar aqui é que na dinâmica de uma família, de um relacionamento de amizade, pai, filho, porque quando falamos aqui numa vida a dois, estamos a pensar no marido e na esposa, mas poderíamos igualmente pensar num pai e num filho, poderíamos pensar em duas pessoas que são amigas, duas pessoas que...
1: Qualquer relacionamento.
2: Qualquer relacionamento, porque um relacionamento é sempre a dois, não é? É sempre eu e alguém, não é? Mas esse relacionamento, na dinâmica destes relacionamentos, nós temos que pensar, não sermos naifes, porque existe alguém que vai tentar sabotar, complicar, destruir, se possível, esse relacionamento.
1: Ou seja, no meio cristão, as pessoas conhecem o transcendente e sabem que há seres, para além deles, os dois que interferem no relacionamento. Deus que, por um lado, tenta unir, tenta trazer amor para o relacionamento, mas o inimigo que tenta destruir a base da sociedade, que são as nossas famílias. A verdade é que, por exemplo, a questão do ocultismo, diria a parte negra da espiritualidade, até usada em religiões em grande parte do mundo, como a religião primeira, mas na parte, eu diria, Na comunidade europeia, enfim, a sociedade europeia, chamemos assim, pelo menos no pensamento europeu, muitas vezes o ocultismo é visto como alguma coisa que não existe. Ignorar também essa parte transcendente é também desproteger-nos como num relacionamento, não é?
2: Um orador internacional com quem tive a oportunidade de estar muito recentemente, numa visita que fez à Noruega, quando se dirigia às pessoas que ali estavam, dizia: olha, quando eu estava a aterrar aqui, eu vi esta cidade, neste caso Oslo, cheia de demónios. Bem, as pessoas ficaram completamente... porque, de facto, na Europa, nós temos dificuldade em admitir isto. Numa sociedade africana, ninguém questionaria,
1: claro,
2: este conceito do transcendente, do sobrenatural, dos poderes espirituais, mas na nossa Europa... Agora, a realidade é que no dia-a-dia de qualquer pessoa que viva no nosso país ou em qualquer outro país europeu, nós estamos constantemente a ser confrontados com o mal e o bem. Se nós, no nosso serão ou em qualquer momento do dia, formos assistir um filme ou uma série, as chances vão ser muito grandes de que vamos estar mais uma vez a ver o conflito entre o bem e o mal. Portanto, ignorar que existe o mal, eu penso que seria a coisa mais irracional que nós poderíamos fazer. Ignorar o conceito e a explicação bíblica sobre a personificação do mal, neste caso, na sua origem em Satanás ou no diabo, seria, do ponto de vista estratégico, um risco muito grande. Quando um inimigo se quer infiltrar num determinado objetivo, se ele puder ocultar a sua identidade, ele tem uma capacidade ou uma chance de ser efetivo na sua destruição muito maior.
1: O ladrão não avisa que vai roubar, não é?
2: Por exemplo. Então, nós podemos rejeitar o conceito bíblico, mas o fazemos, na minha humilde opinião, para risco e prejuízo nosso, porque estamos mais vulneráveis. A Bíblia, ela própria diz, em Efésios 4:27, não deis lugar ao diabo. Ou seja, ele existe, tomem cuidado, não sejam naifes, percebam que ele está a atuar neste mundo e ele vai tentar hipotecar as vossas chances de serem felizes e de terem relacionamentos saudáveis. E a questão é que muitas vezes nós nem nos apercebemos disso. Eu vou dar um exemplo aqui da geopolítica mundial. Em 1903, os Estados Unidos, que tinha ajudado Cuba na sua independência de Espanha, fez um contrato para a cedência de uma determinada parte desta ilha, a Baía de Guantanamo, como uma base militar e mais tarde como uma prisão. Acontece que quando Cuba, em 1959, se tornou num Estado socialista, comunista, tentou denunciar este contrato, mas o contrato, como tinha sido feito, tinha que ser denunciado com acordo das duas partes. E obviamente que os Estados Unidos, ainda mais neste contexto, não iria fazer. E na previsão do contrato, a América todos os anos envia os 4 mil dólares, que é o preço do arrendamento deste espaço, não é? Ao governo de Cuba, e acho que apenas uma vez e por engano o governo cubano levantou este valor. É um valor absolutamente irrisório, são cerca de 117 quilómetros quadrados e uma renda anual, imagina, de 4 mil dólares, não é? Não dá para alugar um apartamento em Lisboa, não é? Por um ano. Então, o que acontece é que Cuba, ao longo de todos estes anos, desde que se tornou num regime comunista, vamos dizer assim, tem tido esta pedra no sapato. Dentro da sua própria terra tem lá o inimigo, para eles, o inimigo. Muitas vezes isto pode acontecer na vida pessoal e de uma família. Dentro da nossa casa, da nossa família ou da nossa vida, nós temos um terreno que é controlado, foi cedido voluntário ou involuntariamente, inconscientemente, a Satanás. E é uma base de operação. Porque se houver uma guerra entre os Estados Unidos e Cuba, os americanos já lá estão. E têm uma vantagem muito grande com os efetivos que já têm no terreno. Ora, nós estamos numa permanente guerra contra o mal. E ele já lá tem uma base. E é isso que nós precisamos descobrir na nossa própria vida.
1: O que é que isso significa? Como é que isso pode acontecer ou como é que isso acontece? Como é que nós criamos essa base dentro dos relacionamentos?
2: Novamente, indo à Bíblia, por exemplo, em João capítulo 8, 34, diz que aquele que comete pecado é servo do pecado. Ou seja, o conceito do pecado é errar o objetivo. É a lei de Deus, é a lei do amor. Amor a Deus e amor ao próximo. Sempre que eu me desvio deste objetivo, eu estou a pecar, segundo a Bíblia. E quando eu o faço, eu dei terreno a Satanás. É tão simples como isso e tão prevalecente em toda a humanidade. Então, ele em primeiro tem ascendente sobre mim quando eu peco, não é? Depois, já num programa há umas semanas, falamos sobre a rebelião, pois a Bíblia diz que a rebelião é como o pecado da feitiçaria. Eu, pela rebelião, abro a porta a Satanás. Na sociedade e na cultura, na indústria do entretenimento, na música, nos filmes, não é preciso fazer uma grande pesquisa, Daniel, para descobrir o ocultismo declarado, coisas diabólicas, satânicas, com esse nome mesmo, nos filmes, na música. Temos autores, compositores, que dizem ter sido inspirados por Satanás, não é? Na grande indústria da música, nos filmes, temos filmes que são filmes claramente ligados ao ocultismo, em que entram no fenómeno do oculto. Ora, quando eu estou a consumir estas coisas, de alguma forma eu estou a abrir portas para que Satanás tenha, através destas coisas, uma presença e uma influência na minha vida. Nós poderíamos também mencionar substâncias, não é? Por exemplo, o álcool. Porque o que é que o álcool faz? Ele neutraliza as minhas capacidades morais de discernir o certo e o errado. Quando eu perco esta sensibilidade, este discernimento, eu estou à mercê do mal. Quantas pessoas foram parar à cadeia por terem feito coisas que nem se aperceberam que estavam a fazer? As drogas têm o mesmo efeito. Não vou entrar aqui no pormenor, mas claramente as drogas são uma forma de eu abrir as portas também a Satanás. E depois poderíamos entrar aqui num campo vastíssimo, os amuletos, os feitiços. O que é isto? A definição é de objetos a que se presta culto ou a que se lhe atribui um poder mágico sobrenatural. Há pessoas que não saem de casa sem este objeto. E às vezes, quando deixam de o ter, acontece-lhes qualquer coisa. Ora, nós estamos aqui claramente a falar de algo sobrenatural. Só há duas entidades que têm este poder. É Deus e Satanás. Como estamos a falar aqui de problemas que surgem na vida das pessoas, eu não creio que seja Deus a trazer problemas à vida das pessoas. Por isso, estes amuletos ou os fetiches são claramente uma forma também de Satanás ter um terreno, uma ação sobrenatural sobre a vida das pessoas.
1: Antes mesmo de irmos para intervalo, vamos fazer uma pequenina pausa, ainda abordar, antes de saltar para o próximo assunto, muitas vezes as pessoas, há aquelas pessoas, mesmo cristãs, que parece que veem Satanás também em tudo. Tudo vem, há ali o inimigo. Ou seja, muitas vezes estamos mais atentos e acabamos até por falar mais de Satanás do que falar de Deus. Essa postura também é, de alguma forma, abrir as portas ao terreno do inimigo? Quando parece que estamos mais atentos àquilo que é o trabalho de Satanás do que é o trabalho de Deus?
2: Claro. A Bíblia é clara. Nós devemos focar a nossa atenção em Cristo, não é? Mas não podemos ignorar que Satanás existe.
1: Claro.
2: E devemos também estar conscientes de que ele pode ter uma influência sobre nós. O que precisamos é de saber identificar isso, rejeitar e focar a nossa atenção em Cristo. Não devemos lhe dar tempo de antena. Aliás, o objetivo é exatamente o contrário.
1: Muito bem. Como disse, vamos fazer apenas um pequenino intervalo. Vamos tentar perceber, então, como é que também tudo isto se manifesta nos relacionamentos. É mesmo já a seguir.
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1: 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Daniel, continuando com o nosso assunto e tal como tinha prometido antes do intervalo, como é que tudo isto se manifesta nos relacionamentos?
2: Logo à partida, quando na minha vida todos nós queremos viver uma vida melhor, sermos mais bondosos, mais amorosos, mas também sabemos que temos defeitos, temos fraquezas. A manifestação do poder de Satanás na vida de uma pessoa revela-se logo à partida na incapacidade para vencer essas tendências egoístas, más, não é? Em que, por exemplo, eu sucumbo frequentemente a uma dependência, a uma... aqui já se nota que há um poder sobrenatural a controlar-me, não é? Quando eu manifesto uma tendência bastante egocêntrica, tudo gira à minha volta, está claro quem é que está a dominar a minha vida, não é? Eu deveria... Paulo disse, já não sou eu que vivo, mas é Cristo que vive em mim. Quando isto é verdade, eu vou ser naturalmente amoroso, bondoso, interessado nos outros. Não estarei centrado em mim. Quando lá em casa ou no relacionamento em causa existem conflitos, discussões permanentes, assuntos que não se resolvem e até violência, não é? Torna-se claro que um poder oculto está a interferir com a dinâmica da realidade, não é? E depois, em muitos casos, também existem chamadas manifestações sobrenaturais. Algumas pessoas queixam disto, não é? Portanto, são coisas estranhas que acontecem, sons que ouvem, coisas estranhas que vêm também, pesadelos demoníacos e outras manifestações deste género que perturbam, que normalmente intimidam, tornam as pessoas extremamente assustadas. Voltando à questão que tínhamos falado antes do intervalo, há muita gente que nega esta questão. Há profissionais de saúde que dizem que não existe isto, de alguns profissionais, obviamente, sobretudo na área da saúde mental. Não existe isto de possessão demoníaca ou de influências demoníacas. Existem doenças psiquiátricas, não é? Por outro lado, há cristãos que dizem que não existem doenças psiquiátricas. É tudo do diabo, não é?
1: Exato.
2: E a esse propósito, Daniel, há um autor muito interessante chamado Luís Torres. Ele escreveu um livro, Anjos e Demónios. E ele explora bem este tema e, com casos reais, ele vai demonstrar que a doença psiquiátrica torna a pessoa mais vulnerável a influências demoníacas e a exposição ao poder de Satanás torna a pessoa mais vulnerável a à doença psiquiátrica. Ou seja, as duas coisas existem. Nós, seres humanos, temos a dimensão física, a dimensão espiritual, a dimensão social, mental. Nós não podemos simplesmente apagar esta dimensão espiritual da vida da pessoa porque vivemos numa sociedade claro. Secular. Ela existe e depois vai ser um dos problemas que vai afetar todas as outras dimensões da vida, não é?
1: Então, o que fazer? Porque esta é a pergunta-chave do nosso programa de hoje. O que fazer perante esta realidade?
2: Se queremos ser felizes, se queremos ter relacionamentos saudáveis, precisamos de ter a certeza que Satanás não tem uma influência sobre a vida pessoal e a vida familiar numa casa. A Bíblia em Tiago 4:7 dá a dica, dá a indicação do que há a fazer, dizendo: sujeitai-vos, pois, a Deus, resisti ao diabo e ele fugirá de vós. Então, é preciso, em primeiro lugar, eu sujeitar-me a Deus, depois resistir ao diabo e ele, o texto diz, vai nos abandonar. 2 Coríntios 10:5 diz: levar cativo todo o pensamento à obediência de Cristo. Levar todo o pensamento cativo. Ou seja, eu devo ter um cuidado especial com aquilo que eu permito que também entre na minha mente. Tudo aquilo que eu vejo, tudo aquilo que eu ouço, não é? Novo Tempo tem muitos conteúdos que são de boa qualidade e que encaixam bem no filtro bíblico que nós encontramos em Filipenses 4:8. Quanto ao mais, irmãos, tudo que é verdadeiro, tudo que é honesto, tudo que é justo, tudo que é puro, tudo que é amável, tudo que é de boa fama. Então, são estes os critérios. Eu devo me negar a consumir conteúdos que não vão nesta direção, porque posso estar a dar lugar ao mal. Ou seja, eu devo orar a Deus e estudar a Bíblia para ter um discernimento espiritual maior e perceber o que é e o que não é de Deus. Em segundo lugar, eu preciso, em consciência, renunciar a tudo aquilo que eu sei que se opõe ou me afasta de Deus, não é? Há uma história na Bíblia, em Éfeso, de um grupo de pessoas que se aperceberam que tinham nas suas mãos conteúdos que eram ligados ao culto, livros de mágica. E o texto de Atos 19:19 diz que estas pessoas, quando ouviram a pregação de Paulo e perceberam que tinham em mãos instrumentos do mal, eles queimaram tudo, Daniel. E o texto inclusivamente diz que aqueles livros, sabes que naquela altura os livros eram muito caros, eram muito raros também, e esses livros, eles valiam qualquer coisa como 50 mil peças de prata. Ou seja, o preço da prata, eu fiz estas contas há um tempo, agora deve ser até mais, não é? Foi antes das guerras. Já naquela altura representava 2 milhões de euros. Aquelas pessoas podiam pensar assim: não, isto aqui não serve para nós, mas pode
1: servir para outros.
2: Não, eles queimaram. Portanto, o que a Bíblia me ensina é que eu devo me desfazer de tudo aquilo que de alguma forma me afasta de Deus. Eu devo confiar no poder divino. A Bíblia diz que se Deus é por nós, quem será contra nós? Como dizias há bocadinho, há pessoas que temem, que glorificam quase Satanás. É claro que ele tem poder sobrenatural, mas é preciso lembrar que Deus tem muito mais poder sobrenatural.
1: E por isso descansar também com isso, não é?
2: Exatamente. Eu não preciso de estar focado em Satanás. Eu preciso de identificar e renunciar e focar-me, então, em Deus. Porque Deus é muito mais poderoso e pode fazer muito mais na minha vida. E finalmente, eu diria que eu preciso de utilizar todos os recursos, tudo que Deus põe à minha disposição para eu poder viver uma vida espiritualmente forte e saudável. A Bíblia diz: revesti-vos de toda a armadura de Deus para que possais estar firmes contra as astutas ciladas do diabo. Porque não temos que lutar contra a carne e o sangue, mas contra os principados, contra as potestades, contra os príncipes das trevas deste século, contra as hostes espirituais da maldade nos lugares celestiais. Ou seja, sendo que as coisas são assim, que a minha luta não é essencialmente contra seres iguais a mim, eu preciso de ter um aliado forte, eu preciso de estar submetido a Deus para poder vencer o mal e aquele que criou ou que promove o mal.
1: Vou só utilizar as tuas palavras para dizer que quando estamos com lado de Deus, não nos preocupa, nem devemos nos preocupar se vencemos ou não, porque é Ele quem vence, não somos nós. Exatamente. Nós nem devemos tentar entrar num terreno que perdemos logo à partida, não é?
2: Claro.
1: Não é uma luta nossa. Só, a luta só é nossa nas minhas decisões e nas minhas ações. Aí é que a luta é de cada um de nós, não é?
2: Exato.
1: E muito menos tentar fazer a luta pelo aquele que está ao nosso lado. Tem que trabalhar esse aspecto aí em mim. Para si que está desse lado, é um prazer enorme estar na sua companhia. Chegamos ao fim do programa, mas ele não termina já. 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Este assunto ainda não chegou ao fim, ainda temos mais barreiras para lhe trazer, todas elas importantes para nos ajudar a estarmos preparados para lidarmos com elas. Marcamos encontro então no próximo programa. Até lá, se Deus quiser.
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1: Estamos novamente juntos no seu programa Evidências, na incansável busca por fatos que esclareçam e confirmem a veracidade histórica da Palavra de Deus. No programa de hoje, vamos conhecer um pouco sobre a vida diária nos tempos em que Cristo esteve aqui na Terra. Como era o dia a dia, as conversas, os costumes, como era a juventude de seu tempo? Qual foi, afinal, o mundo com o qual Jesus de Nazaré conviveu? Todos sabemos que a doutrina da encarnação do Filho de Deus é um dos mais antigos e tradicionais ensinamentos do cristianismo. Deus se tornou humano em Cristo Jesus. Mas há uma coisa que precisamos entender. Quando se diz que o Filho de Deus se fez homem, não foi de um modo generalizado e impessoal, não. Ele se fez homem numa identidade e etnia específicas. Ele se tornou judeu, morador da Galileia, e viveu num determinado tempo e lugar, experimentando as vicissitudes do ambiente que o cercava. Alguns, no entanto, ignoram este importante fator ao estudarem a trajetória de Jesus e acabam transformando-o num ser atemporal, ou pior ainda, numa personagem mitológica sem qualquer contato com a realidade. Noutras vezes, cometem-se erros de anacronismo, isto é, transporta-se artificialmente para o ambiente da Galileia do primeiro século uma enxurrada de conceitos e culturas próprios de outro tempo e que não tem nada a ver com o contexto em que Jesus viveu. Veja, por exemplo, esse quadro do século XVI, pintado por Raffaello Sanzio. Preste atenção nos detalhes. Em que pese o teor artístico, praticamente nada do que você vê aqui, nem roupas, fisionomias ou até mesmo o uniforme dos soldados romanos, corresponde aos estilos e padrões do tempo de Cristo. As personagens estão retratadas como cidadãs da Europa renascentista e não como pessoas que viveram na Jerusalém do primeiro século de nossa era. Esse tipo de erro se prolonga até hoje em muitas reconstruções artísticas, cinematográficas ou até literárias que fazem de Jesus Cristo. Vamos então, sem delongas, descortinar um pouco sobre a vida diária dos tempos de Jesus e conhecer aquilo que moldou o contorno de sua biografia, a começar pelo nascimento das crianças. Geralmente, o nascimento de uma criança se dava em casa com a ajuda de uma parteira. O pai, pelos costumes da época, não participava do parto. Este era um trabalho onde só as mulheres tomavam parte. O homem, é claro, ficava fora e só podia entrar na casa depois de autorizado pelas mulheres. Porém, assim que a criança nascia, ele recebia um mensageiro, dependendo, é claro, de onde estivesse, que lhe informava se era um menino ou uma menina. O recém-nascido tinha imediatamente o seu umbigo cortado e lavado. A seguir, a própria criança era lavada com água e delicadamente esfregada com sal e óleo. Depois disso, o bebê era envolto em faixas, geralmente de linho. Foi por essa razão que Lucas, capítulo 2, verso 7, menciona que Maria enfaixou o menino que, em seguida, foi visitado pelos pastores que estavam no campo. As faixas geralmente eram tiras de aproximadamente 10 centímetros de largura que enrolavam todo o corpinho da criança, incluindo as suas pernas e braços. Só a cabeça ficava parcialmente de fora. É um pouco estranho para a nossa cultura, mas eles literalmente empacotavam o recém-nascido como se fosse um embrulho, uma pequena múmia. Esta estátua grega do 5º século antes de Cristo mostra uma mãe e seu filhinho embrulhado exatamente como faziam os judeus do tempo de Cristo. Esta era uma maneira de proteger o corpinho do bebê contra o frio da madrugada ou a picada de algum inseto e ainda ajudava na hora de transportá-lo juntamente com sua mãe, talvez no lombo de um animal. Depois de tudo isso, o pai, ou em alguns casos a mãe, dava nome ao filho. Embora, ao que tudo indica, nos tempos do Novo Testamento, o mais comum no caso do nascimento de meninos era esperar até o 8º dia para então escolher o nome da criança. Jesus, que teve o nome revelado antes do nascimento, seria uma exceção à regra. Ah, e é importante mencionar um costume adicional em relação à escolha do nome de uma criança. É que no mundo ocidental, o nome de um bebê é escolhido por motivos mais convencionais que qualitativos. Por exemplo, nasce uma criança e os pais resolvem dar a ela o nome de um dos avós ou de um famoso artista da TV. E também tem o caso de que o nome escolhido simplesmente é um nome que a mãe achou bonito e resolveu assim registrar o seu filho. No Oriente Médio, porém, especialmente no Oriente Médio daqueles dias, o costume era bem diferente. O principal motivo para a escolha do nome de uma criança era o significado deste nome. E parte dessa tradição, como eu disse, sobrevive até hoje. Eu mesmo já tive algumas situações curiosas em Israel e no Egito, que ao encontrar, por exemplo, um beduíno no deserto do Saara, ele sempre me perguntava como eu me chamava. E ao dizer o meu nome, ele automaticamente perguntava: e qual o significado? É que para eles, desde os tempos bíblicos, em alguns casos até hoje, o significado de um nome tem geralmente algo a ver com o caráter ou a história da vida daquela pessoa. Por isso, algumas vezes, a Bíblia traz a história da mudança de um nome acompanhada pela mudança de um comportamento. Agora você entende por que a Bíblia afirma que aquela criança especial de Maria deveria se chamar Jesus, devido ao fato de que ela salvaria o povo dos pecados deles. Isso está em Mateus capítulo 1, verso 21. Ora, o nome de Jesus, ou Yeshua, que aqui aparece no hebraico antigo, quer literalmente dizer o Senhor salva. Mas sendo da questão dos nomes e voltando a falar da mulher, como seriam os seus dias imediatamente após ter dado à luz a uma criança? De acordo com antigas fontes, nesse meio tempo, a mulher ficava em um processo de purificação que seria equivalente ao antigo resguardo. Esse período seria desde o parto até o 40º dia após o nascimento do seu bebê. No caso de nascer uma menina, o período de purificação seria ainda maior, 80 dias a partir do nascimento da criança. Depois, um sacrifício geralmente era enviado ao templo para marcar o fim desse período. Um caso curioso é que as mães costumavam amamentar os filhos durante longos meses, às vezes até por 2 ou 3 anos. No 8º dia após o nascimento, o menino era levado para ser circuncidado por um rabino especialmente treinado para esse ofício. E Jesus, segundo lemos nos evangelhos, passou por todo esse procedimento. Embora uma criança fosse muito amada pela sua família, isto não significa que seria adulada. Antigos textos rabínicos dão a entender que a educação naqueles dias era do tipo enérgico, que muitos dizem ultrapassado em nosso tempo. Não se temia, por exemplo, usar a vara para disciplinar uma criança. Não obstante, os filhos passavam certamente muito mais tempo com os pais. Durante os primeiros 4 anos de vida, a criança ficava praticamente 24 horas ao lado da mãe, que o tinha consigo até o momento de realizar os deveres domésticos. Depois disso, a situação mudava de acordo com o sexo. As meninas continuavam com a mãe por algum tempo para aprender as tarefas domésticas, mas os rapazes passavam a ser cuidados pelo pai, que lhes ensinava desta vez uma profissão. Naqueles tempos, o ensino estava diretamente ligado ao sistema das sinagogas. Estes são os restos de uma antiga sinagoga judaica encontrada em Massada, no sul de Israel. Os bancos, parcialmente reconstruídos em forma de degrau, nos dão uma ideia do formato que tinham no primeiro século de nossa era. Essa outra sinagoga, localizada em Súcia, no sudoeste de Hebrom, está em condições ainda mais bem preservadas. Nela é possível ver o interior de uma típica sinagoga dos dias de Cristo. Afinal, aqui era onde os judeus se reuniam todos os sábados para ler a Torá, adorar a Deus e elevar as suas preces ao Senhor de Israel. As sinagogas, segundo o que indicam as antigas fontes textuais, surgiram possivelmente durante o final do cativeiro babilônico, quando os judeus foram privados do serviço no templo que, evidentemente, estava destruído desde que Nabucodonosor invadiu o lugar, deportando dali todos os habitantes para as terras da Babilônia. Para preservar a sua tradição e fé, os judeus do cativeiro começaram a se reunir em pequenos grupos de oração e leitura da Sagrada Escritura. Quando finalmente eles retornaram para Jerusalém, após o final do cativeiro, mantiveram o costume de se reunir nesses locais, no caso, as sinagogas, e estas se multiplicaram em toda a região. A sinagoga realmente foi uma importante etapa, não apenas na adoração, mas também nos modelos de educação judaica durante todo o período do cativeiro e também posterior a ele, período esse que alcançou até os dias de Cristo. Em praticamente toda a comunidade judaica, tanto em Israel quanto no estrangeiro, havia uma pequena escola de ensino para servir aos filhos dos judeus. Nesse ponto, existe uma disputa entre os especialistas quanto ao percentual da população de Israel que tinha acesso à educação. Para alguns, a maioria dos judeus, contrariando o que comumente se vê noutros povos, a maioria era letrada. Para outros, os indícios apontam apenas para uma minoria de judeus que realmente saberia ler ou escrever. O assunto, como dissemos, ainda é controverso. De qualquer forma, para aqueles privilegiados de Israel que tinham acesso à escola dos rabinos, Jesus certamente não se encontrava entre esses, a entrada numa sala de aula se dava bem cedo, aos 5 ou 6 anos de idade. É que após essa idade, o pai já não tinha mais obrigações legais para com o filho. Este filho, de 5 ou 6 anos, tinha de, a partir de então, aprender a se arranjar sozinho. Mas calma, isso não significa que o menino era jogado na rua, não. Ele continuava na casa dos pais, mas a partir dessa idade, se quisesse comer, tinha que trabalhar no campo com todos os seus irmãos e irmãs. Então iniciava-se no ofício de seu pai, que lhe ensinava, é claro, como trazer o sustento para a família e ajudar também nos proventos do lar. Jesus certamente iniciou cedo seu trabalho como carpinteiro junto a José e seus irmãos. Quando a criança tinha a oportunidade de, além do ofício do lar, aprender na escola dos rabinos, a sua rotina também não era nada fácil. Ela tinha que gastar pelo menos toda a manhã na sinagoga com seu mestre, numa sala com cerca de 25 alunos. Depois, a parte da tarde inteira era dedicada no ofício que estava aprendendo com seu pai. Talvez alguns pensem que nesta rotina não havia tempo para brincadeiras e esportes, mas isto não é verdade. As crianças daquele tempo se divertiam muito. Uma típica criança judia do nível social de Jesus não teria, é claro, tantos brinquedos quanto as crianças de hoje, mas certamente participava de muitas brincadeiras, a maioria delas coletivas. Em Mateus 11, 16 a 17 e Lucas 7, 32, Jesus menciona uma típica brincadeira de rua onde crianças tocam instrumentos e dançam aparentemente imitando cerimônias dos adultos. A impressão que passa é que o tempo de brincar existia, mas não era incompatível com o tempo para estudar e trabalhar. Também percebe-se que não havia, como nos dias atuais, o costume de uma criança brincar sozinha com um carrinho ou com uma boneca. As brincadeiras eram, na maioria das vezes, coletivas e incentivavam a socialização do menor. E, finalmente, ao imitar as cerimônias dos mais velhos, evidenciava-se na brincadeira uma forma de se preparar para a vida adulta. Para aqueles judeus, especialmente os judeus daquele tempo, brincar era coisa séria. A escola fundamental que as crianças frequentavam na sinagoga era conhecida pelo nome de Beit HaSefer, isto é, a Casa do Livro. Ali aprendia-se a ler, escrever, fazer contas e também a falar em público. Memorização, repetição e resolução de problemas eram os métodos pedagógicos mais comuns usados na ocasião. As escrituras, especialmente a Torá, formavam a base do ensino. O mestre e os alunos a repetiam todos os dias. O mestre comentava o texto e os alunos repetiam o comentário até ter tudo muito bem decorado. Eu sei que pode até parecer um pouco pietista para a nossa época, mas a relação daquele povo para com seu livro sagrado, no caso, a parte do Antigo Testamento da Bíblia, aquilo era, para os judeus do primeiro século, tudo o que se podia aprender. Aliás, tudo o que se aprendia partia das Escrituras. Por exemplo, o cálculo matemático era ensinado a partir da duração da vida dos patriarcas ou das profecias, incluindo cronologia. A geografia era ilustrada nas guerras de Israel, a medicina através das prescrições mosaicas e assim por diante. Para os judeus, a escritura era um livro completo que permite integrar todo o conhecimento e encontrar o princípio de toda a sabedoria disponível aos seres humanos. Aliás, era tão importante para os judeus o estudo das escrituras que mesmo para quem não fosse à escola, era imprescindível que soubesse ler, pelo menos para ler a Torá. Nesse caso, ela era ensinada em casa pelos pais, muitas vezes até pela mãe. Até as mulheres, portanto, tinham de conhecer a Torá, embora, é claro, de uma maneira bem mais simplificada devido ao espírito patriarcal daqueles dias. O período, portanto, da escola elementar, digamos assim, ia dos 5 até por volta dos 12 ou 13 anos. Depois disso, vinha um estágio mais avançado no Beit Midrash, ou Casa da Interpretação, que ficava no lugar separado da sinagoga. Ali no Beit Midrash, o jovem poderia receber um tipo de educação superior, acompanhado por algum mestre da lei. De fato, estudar numa Beit Midrash era realmente um privilégio de poucos. Assim, se um jovem quisesse mesmo avançar em seus estudos, ele deveria então iniciar-se nesse mundo rabínico, no qual se tornaria, é claro, um escriba ou um doutor da lei. Para isso, o jovem deveria escolher como tutor um mestre ou rabino de renome e segui-lo. É claro, esse rabino também deveria aceitar o aluno. Paulo, por exemplo, foi aceito pelo grande sábio Gamaliel e, de acordo com Atos, capítulo 22, verso 3, foi aos pés de Gamaliel que Paulo aprendeu praticamente tudo o que sabia, possivelmente até muitos dos idiomas que ele falava. O jovem aprendiz, então, ou seja, aquele que era aceito por um mestre, deveria ser submisso a ele como seria a seu pai e também deveria estar pronto para servi-lo enquanto estivesse em sua companhia. Com aquele sábio homem, o jovem aprenderia muitas coisas, mas especialmente a difícil arte de interpretar a lei e colocar a sua interpretação em prática nas mais diversas situações que houvesse passado pelo caminho. Quanto tempo durava o curso é algo que não sabemos ao certo, especialmente pela falta de documentos da época que nos forneceriam maiores informações. Contudo, parece que não havia um prazo determinado. Documentos rabínicos do segundo século dizem simplesmente o seguinte:
2: é frequentemente recomendável como altamente meritório para alguém ser um dos primeiros a vir para uma Beit HaMidrash e o último a deixá-la.
1: Em alguns casos, porém, ao invés do jovem se oferecer, era o próprio mestre ou rabino que, reconhecendo o potencial de um jovem, dava o primeiro passo, convidando-o para ser o seu discípulo. Nisto entendemos tanto o episódio em que dois discípulos de João pedem para seguir a Jesus, e ele, é claro, os aceita, quanto o outro episódio em que Jesus é quem dá a iniciativa do convite a pescadores que estavam no entorno do Mar da Galileia. Mesmo antes da época de Cristo, cada sábio ou rabino preocupava-se em formar discípulos e futuros escribas que pudessem exercer o seu ofício em tribunais ou nas sinagogas. O famoso rabino Hillel, que viveu nos dias de Herodes o Grande, chegou a ter de uma só vez cerca de 80 alunos ou seguidores imediatos. Jesus, curiosamente, foi bem mais simples. Escolheu apenas 12, ou melhor, 11 discípulos, se entendermos que Judas foi apenas aceito, mas não escolhido pelo mestre. Embora que, se formos atentar para os fatos, há na Bíblia, no Evangelho de Lucas, capítulo 10, uma única menção de 70 discípulos que o Mestre Jesus preparou e enviou para pregar o Evangelho, mas não temos informações adicionais sobre este grupo. Seja como for, isto não tira o fato de que os discípulos de Cristo eram, em sua maioria, homens incultos ou rejeitados, homens que não possuíam dotes especiais básicos de alguém que poderia ser aluno de um grande mestre. Mas Jesus os amou, diz o Evangelho, como, aliás, ama cada um de nós, e também os preparou para pregarem a boa nova do reino de Deus entre os homens. De um modo geral, os Evangelhos mostram muitos episódios em que Jesus ensina também às multidões. Ele discute com pessoas em público, especialmente escribas e fariseus. Porém, não raras vezes, ele chama seus discípulos à parte e lhes dá ensinamentos particulares e mais completos do que aqueles normalmente oferecidos às multidões. Aqueles eram os seus verdadeiros alunos e ele o seu rabi. Havia também algumas diferenças básicas entre os mestres do tempo de Cristo. Por exemplo, dentro do movimento dos escribas, de afinidade mais farisaica, havia duas correntes básicas. Uma era a escola fundada pelo rabino Hillel, que mencionamos há pouco. Ali, um jovem, antes de ser aceito oficialmente por um mestre, deveria se submeter a um estágio de 30 dias para realizar e conhecer as prescrições rituais de purificação. Numa outra escola, a de Shammai, esse período se estendia por pelo menos um ano. Ah, Uma coisa interessante de se saber é que, embora não tenhamos muita documentação direta do tempo de Jesus, temos muitas informações valiosas no segundo século de nossa época e que podem nos servir de chave interpretativa daqueles tempos. Ok, segundo essas antigas fontes a partir do segundo século, quando um jovem estava estudando nesse colégio superior da Beit Midrash, ele deveria caminhar o dia inteiro e se abster de outros trabalhos, pois o estudo começava no alvorecer e terminava apenas ao pôr do sol. Muitos conhecimentos eram transmitidos enquanto o grupo caminhava de um lugar para o outro para aprender novas coisas, novas culturas. Sendo assim, o jovem teria de ter muito dinheiro de família para poder sustentá-lo nesse estágio de estudo, em que não podia, é claro, trabalhar de maneira braçal. Ou, se não tivesse dinheiro, deveria ter muita fé e paciência, pois dependeria da ajuda voluntária de cidadãos e aldeias por onde passassem, ou quem sabe das ofertas dadas por famílias mantenedoras daquela escola rabínica em especial à qual ele pertencia. Com base nisto, podemos também entender que não foi estranho, segundo a Bíblia, os apóstolos pararem de trabalhar para seguir a Jesus por cerca de 3 anos e meio. E também entendemos por que o grupo foi sustentado por pessoas simpatizantes do movimento, muitos delas cidadãos das cidades por onde Cristo e os discípulos haviam passado. Com essas informações, passa a ficar claro a recomendação que Cristo deu aos 70 discípulos e que está relatada em Lucas capítulo 10, versículos 4 a 12. Aqui, Cristo disse o seguinte a seus discípulos:
2: não leveis bolsa, nem sacola, nem sandálias, e não vos demoreis para saudar ninguém pelo caminho. Em qualquer casa em que entrardes, dizei primeiro: a paz esteja nesta casa. Se ali morar um amigo da paz, a vossa paz repousará sobre ele, se não, ela retornará sobre vós. Permanecei naquela mesma casa, comei e bebei do que tiverem, porque o trabalhador tem direito a seu salário. Não passeis de casa em casa. Quando entrardes numa cidade e fordes bem recebidos, comei do que vos servirem, curai os doentes que nela houver, e dizei: o reino de Deus está próximo de vós. Mas quando entrardes numa cidade e não fordes bem recebidos, saindo pelas ruas, dizei: até a poeira de vossa cidade que se encontra aos nossos pés, sacudimos contra vós. No entanto, sabei que o reino de Deus está próximo. Eu vos digo, naquele dia, Sodoma receberá sentença menos dura do que aquela cidade.
1: O que você achou? Muito interessante essa informação, não é mesmo? Essas informações nos ajudam a colocar as histórias da Bíblia, e nesse caso, a história de Cristo, dentro de uma espécie de moldura contextual que torna as cenas muito mais vivas, e o episódio, os ensinos encontrados nos evangelhos, passam a ter um outro formato, passam a ser quase tridimensionais. Então, vamos fazer o seguinte, já que o programa de hoje está chegando ao final, vamos dedicar também o programa da semana que vem para falarmos mais de algumas curiosidades da vida diária nos tempos de Cristo e também explicar para você o significado dessas peças de quase 2000 anos que hoje fazem parte aqui do nosso cenário. A gente então se vê no próximo programa Evidências.
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0: São horas de avançarmos para as notícias nesta quinta-feira, dia 15 de outubro. E é já esta quinta-feira, dia 15 de outubro, que tem lugar a apresentação do projeto Sintra Vila Digital, pelas 5h30 da tarde, na Pousada da Juventude de Sintra. Trata-se de uma nova etapa na modernização e promoção do comércio local que vai dar que falar, Daniel Galaio.
1: Esse mesmo, Sara. Sintra dá hoje então um passo decisivo rumo à modernização tecnológica com a apresentação do projeto Sintra Vila Digital, uma iniciativa inserida no Programa Nacional dos Bairros Comerciais Digitais. Nesta primeira fase, tendo como foco o eixo delimitado entre a Portela de Sintra, a Estefânia e a Vila Velha, tornar a Vila de Sintra mais acessível, mais tecnológica e mais sustentável. Esta é a premissa que move a Câmara Municipal em consórcio com a Associação Empresarial de Sintra ao lançar oficialmente esta plataforma.
0: E em que é que consiste? O que é que vai mudar exatamente no que diz respeito ao dia-a-dia de quem vive, trabalha ou visita a vila?
1: É o retrato dos tempos modernos. O Sintra Vila Digital promete disponibilizar Wi-Fi público gratuito, painéis interativos com informações de trânsito e turismo em tempo real e bancos inteligentes com carregamento solar para telemóveis. No comércio, os clientes passam a contar com uma aplicação móvel e marketplace para fazer compras locais online ou reservar restaurantes, tendo ainda à disposição cacifes eletrónicos 24 horas para recolher as encomendas quando forem mais conveniente. A aplicação oficial já se encontra disponível para entregas gratuitas online. Mais informações no portal oficial em sintravila-digital.pt.
0: Aí está então Sintra Vila Digital disponível a partir de hoje. A sessão pública de apresentação decorre a partir das 17 horas e 30 minutos, 5h30 da tarde, na Pousada da Juventude de Sintra. Também a partir de hoje, os táxis no aeroporto de Lisboa vão passar a ter valor fixo. O tarifário para os percursos com origem na Praça do Aeroporto de Lisboa passa a ser 16 ou 19 euros, conforme a zona, embora sem controle de acesso aos taxistas credenciados. Medicamentos para emagrecer motivam uma notificação por dia de reação adversa. Segundo dados hoje divulgados, foram recebidas 266 notificações até 21 de setembro. No plano internacional, a recuperação pós-operatória do Papa está a decorrer favoravelmente. O Papa, Leão XIV, retirou da parte inferior do pulmão direito um tumor maligno. Avançando agora para o desporto. A noite não foi de grande festa para os Dragões, Daniel.
1: Sim, é verdade, Sara. Já lá vamos. Às vezes o desporto é assim. Normalmente tristeza para uns, alegria para outros. Portanto, começo com a alegria. Portugal mostrou outra imagem, apresentada na derrota por 4-2 perante a Espanha. E esta noite goleou a Itália por 4-0 na terceira jornada do Mundial. A seleção nacional garantiu assim o segundo lugar do Grupo A, com 6 pontos atrás da Espanha, que fez 9. A Itália ficou com 3, com 3 pontos também. A Suíça, que ocupa o quarto, portanto fez 0. Amanhã, a seleção nacional regressa à pista para o jogo dos quartos diante da Argentina, que venceu o Chile por 4-0. Futebol Clube do Porto, menos feliz, perde com o Betis de Sevilha por 3-2 na segunda jornada da Liga dos Campeões, num jogo de reviravoltas, e sofre segunda derrota em 2 jogos. Hoje é dia de Liga Europa e Liga Conferência, com 3 equipas portuguesas nas competições europeias. O primeiro a pisar o relvado é o Torriense, que depois de uma entrada vitoriosa na prova, às 17h45 vai tentar ser feliz diante do Sunderland. Às 20h, Benfica recebe os escoceses do Celtic e, à mesma hora, Sporting Braga desloca-se ao terreno do Copenhaga para a Liga Conferência.
0: E ao nível do desporto regional?
1: Hoje vamos dar destaque ao desporto adaptado, começando com a festa, por isso alegria para uns. O Grupo Desportivo de Deficientes de Alcoitão conquistou a Supertaça BCR Basket em Cadeira de Rodas ao vencer a PD Sintra, a Associação Portuguesa de Deficientes de Sintra, por 79-25, numa partida disputada no pavilhão municipal de Mafra. No passado sábado, a formação orientada por Fernando Lemos entrou determinada e assumiu o controle do encontro desde os primeiros minutos, fechando o primeiro período com uma vantagem expressiva de 21-3. Destaque ainda para o pavilhão polidesportivo dos Bombeiros de Almussagem, que vai ser palco este sábado a partir das 8h30 para um torneio de futsal em memória de Cláudio Panta Nunes, antigo responsável da equipa do núcleo do Sporting Clube de Portugal de Almussagem. O torneio, que surge como uma forma de reconhecimento e celebração da vida e contributo de Cláudio Panta Nunes para o futsal local, conta com a participação de várias equipas, prometendo momentos de desportivismo e, claro, de muito convívio.
0: Aí está então várias sugestões também para o fim de semana que está a chegar e a fechar mais uma nota de agenda. Mesmo ao lado do campo de futebol do Clube Atlético do Cacém, está a decorrer a exposição Dinossauria Experience, uma iniciativa para toda a família que combina diversão e aprendizagem. A exposição apresenta dinossauros, animatrónicos, realistas e inclui várias atividades interativas como escavação de fósseis, um espaço de desenho e um quiz educativo. A Dinossauria Experience está aberta ao público sábados, domingos, das 10h30 à 1 da tarde, das 2 às 8 da noite, junto ao campo de futebol do Clube Atlético do Cacém. E é tudo quanto às notícias que marcam a atualidade.

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5: Estamos de volta para mais um espaço da parentalidade positiva. Hoje vamos olhar para os nossos filhos no tempo que eles dedicam ao estudo. Há uns que gostam mais de estudar, outros que nem por isso, fogem e correm disso. Há uns que ficam horas assim a fio, demoram horas a estudar. Será que eles realmente estão a estudar? Há outros que é um flash. Em 5 minutos fazem os trabalhos de casa e dizem: mãe, já está. Será que fizeram mesmo tudo? Será que o cérebro deles assimilou aquilo que eles tinham mesmo para estudar? Há tempo certo e determinado para cada criança ou jovem dedicar ao estudo? Bom, hoje vamos precisamente falar um pouco sobre este tema e para isso está hoje connosco então a professora Carla Escada. Olá, bem-vinda!
6: Olá, bom dia Sara, bom dia aos senhores ouvintes. Será que há um tempo definido para eles precisarem estudar com qualidade? Vamos ver.
5: Então vamos lá. Ajude-nos nesta descoberta. Eu acredito que cada caso seja um caso, mas nem tanto ao mar nem tanto à terra.
6: É, na verdade, eu vou respondendo a essa questão ao longo da rubrica de hoje, porque há crianças que demoram muito tempo a estudar e os pais ficam na dúvida, mas será que ele está realmente a estudar? E depois há o outro exemplo que a Sara deu e muito bem. Bem, 5 minutos, já está, já fiz os trabalhos de casa, não preciso fazer mais nada. E então, cada criança é uma criança, começar por dizer isto.
5: Então, portanto, pode haver crianças que são mais ao mar e outras que são mais à terra, usando a ilustração.
6: Pode haver, sem dúvida. Pode haver crianças que precisam efetivamente das 2 horas para fazer as coisas com calma, para se organizarem, ou até porque têm muita matéria para estudar naquele dia. E pode haver crianças que precisem menos tempo. 5 minutos talvez não seja suficiente. E eu já vou explicar porquê. Há de facto crianças que acabam por conseguir estudar mais rápido, outras que demoram um bocadinho mais tempo, e tem tudo a ver com o ritmo de cada criança, com a quantidade de trabalho que têm, com a forma como se estão a organizar. E então, mais do que pensarmos em tempo, quanto tempo é que eles precisam estudar, vamos pensar como é que eles estudam com qualidade. E quando estudam com qualidade, o tempo vai-se reduzindo, mas nunca se reduz ao ponto de eles não estudarem o suficiente que precisam estudar naquele dia ou naquela semana para preparar, para terem a devida preparação numa determinada disciplina. Então precisamos falar aqui de vários pontos. Quando uma criança está a estudar durante 2 horas, será que está concentrada a estudar durante 2 horas? É difícil. Os mais pequeninos, se pensarmos, por exemplo, em primeiro ciclo, é impensável, não têm uma capacidade de estar focados e concentrados durante 2 horas. Os mais crescidos, se pensarmos nos adolescentes, poderão estudar 2 horas, mas o nível de foco e concentração nunca será o mesmo ao longo das 2 horas. E então, independentemente da idade que eles têm, é preciso ir percebendo quanto tempo é que eles são capazes de estar concentrados.
5: Ai, que agora a nossa Carla Escada ficou congelada, deixámos de a ouvir. Logo no momento em que ela estava a dar uma explicação tão precisa.
6: Sara.
5: Deixámos de a ouvir, mas já estamos de volta. Sim. Portanto, estava a dizer que 2 horas pode ser demais, sobretudo para uma criança mais pequena, não é? E depois, vou ali uma quebra, se calhar para mudar para o outro extremo.
6: Pois, eu também deixei de a ouvir, Sara. Então. Mas 2 horas pode ser demais, então o que é preciso fazermos? É preciso percebermos quanto tempo é que as nossas crianças são capazes de estar efetivamente concentradas e focadas no trabalho que estão a fazer. E então, quando nós nos apercebemos que temos uma criança de 8, 10 anos à nossa frente e ao final de 20 minutos já começa a quebrar a concentração, já nos começa a dizer que está com mais dúvidas ou que não está a saber fazer, ou mesmo que está cansado, muitas vezes eles verbalizam: mãe, estou cansado. Então é preferível convidarmos os nossos filhos a fazer uma pausa 5, 10 minutos para eles irem correr, saltar, jogar um bocadinho à bola, mexerem-se um bocadinho e depois convidá-los a regressar, do que estarmos a insistir que eles estudem durante 1 hora ou 2 seguidas, porque efetivamente vão acumulando cansaço, não conseguem estar concentrados e depois o rendimento daquilo que estão a fazer já não será o mesmo. Este convidar a ir fazer uma pausa e voltar, nós já falámos sobre isto em rubricas anteriores, portanto convido os senhores ouvintes a irem ao site da RCS ver as anteriores, mas numa próxima poderemos falar um pouco sobre isso. Outra coisa que é muito importante termos em atenção é o ambiente que é criado à volta daquela criança nos momentos em que está a estudar. E por vezes eu tenho pais, Sara, na orientação parental, que me perguntam: Carla, faz diferença o meu filho estudar no quarto, na secretária que lá está para esse efeito, em vez de estudar na cozinha onde eu estou porque estou a preparar o jantar? E a minha resposta é: depende. Claro que o quarto, se tem uma secretária que não tem grandes fatores de distração, que não leva um telemóvel, por exemplo, não tem o computador ligado sempre, e que a secretária está mais ou menos organizada, é convidativa a estudar. Mas se há um momento daquela dinâmica familiar em que o adulto que está em casa não está tão disponível para acompanhar o estudo, para ajudar, para tirar dúvidas, porque está na cozinha a preparar o jantar, então é preferível que a criança esteja lá, perto da mãe ou do pai ou do irmão mais velho, e sentir-se mais acompanhada. Mas aqui também é preciso dizer aos nossos ouvintes que têm que ter esta sensibilidade de perceber: o meu filho consegue estudar estando comigo na cozinha, ou é melhor estar no quarto e eu fazer de vai e vem? Quando ele tem uma dúvida, lá vou eu e depois volto. É esta sensibilidade que nós precisamos ter. E como eu dizia no início, as crianças são todas diferentes. E então é importante que se perceba em que ambiente é que a criança consegue estudar e favorecer esse ambiente. Por exemplo, uma criança que tem 10 anos e está a fazer os trabalhos de casa na mesa da cozinha, mas tem um irmão mais novo de 4 anos. Conseguimos que esse irmão mais novo não ande a correr à volta da mesa da cozinha? Conseguimos que esse irmão mais novo não esteja constantemente a interromper o irmão, a chamar a atenção, a falar com ele? Se conseguirmos, ótimo. Se não estiver a funcionar, então temos que encontrar aqui uma nova solução, porque se as crianças não conseguem estar concentradas durante muito tempo e ainda assim existirem ali fatores que os vão distraindo pelo meio, ainda estamos a prejudicar mais e depois naturalmente vão precisar de mais tempo para conseguir estudar. Outra questão que é importante deixar aqui é o planeamento daquilo que vão fazer. Uma criança que precisa de 2 horas para estudar, possivelmente, e eu vou deixar o possivelmente porque à medida que eles vão crescendo vão conseguindo estudar durante mais tempo, portanto até podem estar a fazer isto que eu vou sugerir agora, mas possivelmente não planeou aquilo que precisava estudar. E o planeamento não tem que começar só no 5º ano, porque tem mais disciplinas, porque tem mais trabalho. O planeamento começa logo desde o 1º ano, no 1º ciclo. Definir um horário em que a criança chega à casa e se senta a fazer trabalhos de casa. Se não tiver trabalhos de casa, vai só rever o que fez naquele dia, ou vai só fazer um desenho, se forem mais pequeninos. Mas é importante haver o planeamento de quando é que o nosso filho se senta a estudar. E depois o que é que vai estudar? Porque imagine, Sara, aquelas crianças que depois da escola têm muitas atividades e que chegam a casa já assim quase em cima da hora de jantar, têm ali meia hora para se sentar em cada dia. Esta meia hora tem que ser muito bem organizada e planeada, e então perceber antecipadamente o que é que vai trabalhar em cada dia, ter isso escrito numa folha, num post-it, num documento que há imensos planners que até existem à venda e na internet, mas é importante estar escrito, uma vez por semana definir em cada dia o que é que vai trabalhar. Se tiveres trabalhos de casa é isto que vais fazer, se não tiveres trabalhos de casa, à segunda-feira trabalhas um bocadinho matemática, à terça-feira trabalhas um bocadinho português e por aí fora. Este planeamento ajuda a que a criança, quando se sente, já saiba exatamente o que é que tem que fazer. E então não perde ali 10 ou 15 minutos a pensar: será que tenho trabalho de casa? Será que não tenho? Ai, afinal não tenho, então agora o que é que eu tenho que fazer? Ah, o que é que eu estudei ontem? Já não me lembro. Tenho que trabalhar matemática ou tenho que trabalhar português? Isto é tempo que eles estão a gastar e que muitas vezes não têm esse tempo disponível, e mesmo quando têm, se puderem utilizá-lo de uma forma organizada para saber o que é que têm que fazer, é tempo que depois lhes sobra para fazer outras coisas. para serem crianças, para brincarem, para terem tempo de fazer nada. E então é, no fundo, juntar tudo isto que vai ajudar a que, por um lado, vamos perceber quanto tempo é que efetivamente eles precisam estudar e, com a nossa ajuda, eles organizarem-se e terem este tempo de mais qualidade, não tanto um tempo, a quantidade do tempo, mas a qualidade do tempo que eles estão a estudar, é aquilo que é o mais importante.
5: Então vamos a isso, vamos ajudar as crianças e os jovens, mas de preferência quanto mais novos, melhores, a experimentarem, a encontrarem o seu próprio ritmo e cimentarem este bom hábito de terem um tempo em que, nem que seja só para um desenho, para uma revisão, poderem de facto dedicar-se tranquilamente ao estudo da matéria e assim a pouco e pouco irem ganhando gosto. Mas e quando eles fazem birra? Porque não gostam, não querem mesmo fazer trabalhos de casa, a matemática é tão difícil, é terrível. Como é que nós podemos então também, ainda assim, controlar a situação e ajudar a dar a volta para que eles reconquistem o gosto pelo estudo?
6: Essa questão é muito interessante, Sara, porque o facto da criança fazer uma birra porque não quer estudar não quer necessariamente dizer que não gosta da escola ou não gosta de aprender. É preciso perceber naquele momento do dia o que é que se está a passar com o nosso filho. Está a reagir assim porque está cansado, porque já é tarde, porque já é quase hora de jantar e está com fome? Vamos analisar estas variáveis todas e garantir que não é isso que está a acontecer. Se for simplesmente porque não lhe apetece, o facto de utilizarmos as estratégias que eu fui dizendo anteriormente, de organizar, de saber com aquilo que conta, de saber que em cada dia precisa sentar-se meia hora para trabalhar, ao longo do tempo a resistência por parte dos nossos filhos vai sendo menor. Eles vão percebendo que, assim como têm que ir à escola todos os dias, quando chegam a casa também precisam sentar-se meia hora a trabalhar. E então, não quer dizer que não haja um dia em que eles digam, não me apetece, mas se tudo o resto estiver garantido, vamos convidá-los a sentar, vamos sentar-nos ao lado deles. Olha, eu estou a perceber que hoje não estás assim com grande disposição para trabalhar, e se eu me sentar ao lado de ti e te ajudar? Ajudar não é fazer trabalhos por eles.
5: Exato.
6: É acompanhar, é acompanhar. Os nossos filhos precisam sentir-se acompanhados, independentemente da idade que eles tenham. Sentar-nos ao lado deles a orientar, a ajudar a planear, independentemente da idade que tenham, podemos ir ao longo do tempo dando mais espaço e mais autonomia, mas eles precisam que nós estejamos lá presentes. E deixar aqui uma ressalva. Há muito a ideia de que as crianças no primeiro ciclo precisam dessa ajuda e quando chegam ao quinto ano já sabem estudar, já sabem organizar. Por norma, não sabem. E é quando mais precisam dos pais para saber planear e organizar-se e saber efetivamente o que é que têm que fazer. E depois há uma fase mais à frente em que eles vão adquirindo esta competência e mais à frente, quando estão ali a entrar na adolescência, começam a ter outros interesses, começam a ser muito mais divertido estar com os amigos, fazer algum tipo de atividade e a escola por vezes fica em segundo plano. E está tudo certo. Esta fase é uma fase em que é normal eles terem outros interesses e se assim acontecer é saudável que aconteça. Mas é importante, mais uma vez, nós estarmos presentes, estarmos ao lado deles e mostrarmos que podem fazer tudo assim se organizem, assim saibam definir as suas prioridades e planearem. E então aqui o nosso papel enquanto pais é extremamente importante, porque tem que ser um papel em que vamos acompanhando, vamos orientando, vamos ajudando a planear e acabamos por nunca largar totalmente. Vamos dando um bocadinho mais de espaço, mas não largamos totalmente. Então esta é uma das mensagens que eu hoje também queria deixar aqui aos nossos ouvintes.
5: Para terminar, deixamos então aqui também um desafio para esta semana.
6: É verdade. Vamos então ao TPC desta semana.
5: Isso.
6: E ao qual eu chamei uma semana de estudo inteligente.
5: Boa.
6: E se nós dissermos aos nossos filhos, tenho um desafio para ti. Esta semana vamos fazer a semana do estudo inteligente. E eles vão ficar à espera o que é que a minha mãe ou o meu pai agora estão a inventar. Mas quando desafiamos os nossos filhos, quando trazemos algum humor para até para estas questões do estudo, é mais fácil cativá-los a fazer aquilo que nós entendemos que é importante ser feito. Então a minha proposta ao TPC para esta semana é que os nossos ouvintes escolham um momento, um período do dia em que os filhos vão estudar, e é importante que esta escolha seja em conjunto com eles, que não sejam os pais a dizer agora a partir de determinada hora vais-te sentar a estudar. Não, é em conjunto, conversa, vamos definir meia hora, 45 minutos por dia para estudar, a que horas é que achas que isso encaixa no teu horário? E esse momento vai ficar escrito. Vamos escrever à segunda-feira, das tantas horas às tantas, à terça, à outra, e vamos definir meia hora, 45 minutos por dia. E depois os pais vão orientar os filhos aqui em alguns pontos. Se tiverem um bloquinho e uma caneta, tomem nota. Então o que é que vão fazer? Definir previamente o que é que vão estudar em cada um dos dias, e aqui escolher a disciplina, e em concreto é uma ficha, é uma determinada página do livro, escrever lá, porque lá está, vamos ganhar tempo depois quando eles sentarem a estudar. Retirar distrações é o segundo ponto. O sítio onde eles vão estudar, seja a mesa da cozinha, seja a secretária no quarto, completamente livre de distrações, e preparar então o ambiente para que seja propício a que eles estejam concentrados. Terceiro ponto, vamos convidá-los a fazer pequenas pausas, e se estivermos a falar de um tempo de estudo de 45 minutos, a meio pode haver uma pausa de 5 minutos. E no final desta semana, vamos perguntar aos nossos filhos o que é que eles aprenderam durante esta semana. Vamos pedir-lhes aquilo que no mundo mais corporativo se chama de feedback, porque este feedback deles é importante para quando nos sentarmos a definir a próxima semana, tenhamos isso em atenção e eles se sintam escutados. Eles precisam muito sentir-se escutados. Então, no final da semana, o que é que aprendeste, o que é que te ajudou a melhorar nesta dinâmica toda? Com o objetivo, então, de perceber que estudar melhor não significa necessariamente estudar durante mais tempo, mas com esta organização vai acontecer.
5: Desafio feito, e acho que foi tudo muito bem explicadinho. Portanto, agora vamos lá.

0: ouvintes, com dúvidas, desafios ou até sugestões de temas para as próximas rubricas. Agora, nesta fase, estamos a falar aqui muito da escola e da organização do estudo, ainda a propósito do regresso às aulas, mas estamos disponíveis para serem os ouvintes a escolher os próximos temas, não é, Sara?
1: Pronto, é isso mesmo. Estamos prontíssimos para isso. Gostamos mesmo de ajudar. Estamos aqui para isso, para tornar as famílias mais equipadas, mais capazes, mais felizes. Obrigada, Carla Escada, e até para a semana, se Deus quiseres.
0: Muito obrigada. Até para a semana. Obrigada.
1: Para a semana à mesma hora, e este programa que fica também disponível em podcast no nosso site da RCS, o Espaço Parentalidade Positiva, hoje sobre o drama, que não tem de ser um drama, pode ser transformado num estudo inteligente.
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1: O rosado saudável. Amado, acima de tudo faço votos porque tenhas saúde e prosperes, assim como prospera a tua alma. 3 de João, versículo 2. Utilizamos muitas expressões sem saber exatamente de onde vieram e como adquiriram o significado que hoje lhe atribuímos. Tomemos, por exemplo, a expressão "tem um ar saudável e rosado", usada para descrever alguém que não apenas está de boa saúde, mas que também parece estar. É a imagem de saúde como um aspecto natural, vigoroso e curado. Algumas investigações interessantes sobre as cores revelam que a tonalidade rosada não é apenas um reflexo de boa saúde. Pode também contribuir para o bem-estar. Talvez já saibas que o corpo humano reage de forma diferente a diversas cores. A própria química do organismo sofre alterações quando os olhos observam determinadas tonalidades. Deus concedeu-nos na natureza uma combinação perfeita de cores. As diferentes tonalidades encontram-se distribuídas numa harmonia que favorece o equilíbrio e a saúde. Uma das razões pelas quais muitas pessoas se sentem desconfortáveis em ambientes artificiais está relacionada precisamente com o uso inadequado da cor. O organismo é obrigado a trabalhar sob tensão porque certas cores enviam mensagens específicas ao sistema nervoso. Provavelmente não é por acaso que a fonte mais comum do cor-de-rosa na natureza seja a própria pele humana. Experiências demonstram que determinados tons de rosa podem acalmar uma pessoa agitada. Observar esta cor leva o hipotálamo a enviar sinais que diminuem a produção de determinadas substâncias químicas relacionadas com a tensão. O resultado é uma redução do ritmo cardíaco e uma maior sensação de tranquilidade. Por isso, alguns métodos terapêuticos experimentais procuram utilizar ambientes cor-de-rosa para ajudar pessoas sujeitas a elevados níveis de stress. No entanto, antes de pintares todos os quartos de rosa, convém recordar que o excesso também pode ser prejudicial. A exposição prolongada a uma única tonalidade pode interferir com o equilíbrio natural do organismo. Deus prometeu que podemos viver numa permanente condição de bem-estar quando confiamos nele e seguimos os princípios que nos deu para uma vida saudável.
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1: Um grande abraço, obrigado por estar desse lado dos 91.2. É um prazer estar na sua companhia na tarde desta quinta-feira, com muito, muito para lhe oferecer. Conto-lhe tudo já, daqui a pouco. São várias as rubricas que temos para si e, claro, também na segunda hora, o programa de fundo. Para já, abrimos com Heber Marques no tema Amanhã.

Eber Marques com este Amanhã. Comprometido, vamos então espreitar os temas das rubricas que temos para si ao longo do Janela da Tarde, começando desde logo por esta primeira hora. Já daqui a pouco, o Pensar Faz Bem com Ezequiel Quintino, a propósito do Dia Internacional da Bengala Branca, que se comemora precisamente no dia de hoje. Mais à frente, Luz na Escuridão com Nuno Silva sobre vivenciar a religião. E por fim, ainda nesta hora, Diário da Saúde com Marco Figueiredo, precisamente por outra efeméride, que também se comemora no dia de hoje, Dia Mundial da Lavagem de Mãos. Lembramos-nos bem desta efeméride, sobretudo nos tempos da Covid-19, em que este assunto estava na ordem do dia. Portanto, isto é o que nós vamos ter na primeira hora. Depois, na segunda hora, hoje, vamos ter a estreia de mais uma temporada do programa Evidências. Esta temporada vamos ter, aliás, peço desculpa, o programa Origens, assim é que é, esta nova temporada que vai dar início esta tarde, fala sobre os pais da ciência e hoje, de uma forma mais concreta, assim é que é, o assunto será Nicolau Copérnico, como a Terra deixou de ser o centro do universo. Portanto, isto é o que está preparado para si também depois na segunda hora. Na terceira e última hora de hoje temos as rubricas habituais, o nosso momento dedicado às crianças com mil e um porquês da professora Amélia, que hoje vai tentar explicar o que é o piloto automático. Ainda cuidar e guardar. Hoje, à conversa com Fernando Ferreira, vamos falar da gestão. Lembramos que esta série de programas tem sido sobre cuidarmos de algum aspecto da nossa vida e hoje, em particular, vai ser a gestão da espiritualidade. Por fim, palavra amiga com Samuel Aires, hoje o rosado saudável, precisamente olhando para a questão da cor rosa e dos benefícios que a cor rosa traz para nós. Voltamos à música com Isidora Pompeu neste Chururu e já a seguir uma novidade para si, estreia absoluta aqui na rádio com NB Worship. Tremble é o nome da música, mas para já ainda vamos ter Isidora Pompeu.

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1: E agora, assim comprometido, vamos ter uma novidade para si. Tremble and Be Worshipped. Espero que seja do seu agrado.

NB Worship. Já a seguir vamos ter então a nossa primeira rubrica do Janela Tarde de hoje, Pensar Faz Bem, com Ezequiel Quintino, uma das duas efemérides que teremos nesta primeira hora. Dia Internacional da Bengala Branca. É mesmo já a seguir, mas antes ainda vamos ter não uma, mas duas vozes. Patrícia România junto à sua voz à voz de André Felipe, e vamos trazer este Quero Quero. E eu quero muito que possa ter uma excelente tarde de quinta-feira.

0: Patrícia Romano e André Felipe, quero, quero. Agora, pensar faz bem com Ezequiel Quintino, Dia Internacional da Bengala Branca.
1: Pensar faz bem. Dia Internacional da Bengala Branca. Segundo a Organização das Nações Unidas, existem 45 milhões de cegos no mundo. Este Dia Internacional da Bengala Branca foi estabelecido em 1970 pela Federação Internacional de Cegos. Dia consagrado à orientação e mobilidade no processo de reabilitação, integração e plena participação na sociedade da pessoa portadora de deficiência visual. Outro objetivo é motivar e encorajar outras pessoas com problemas visuais a utilizar a bengala. A bengala branca converteu-se num símbolo internacional da cegueira, de liberdade, de confiança, de igualdade e de independência. A sua utilização significa que o portador foi reabilitado, ou seja, usa segundo as técnicas aprendidas, o que lhe permite movimentar-se livremente. Através de uma aprendizagem específica, a pessoa cega utiliza a bengala em conjunto com os seus demais sentidos. A utilização da bengala branca tem, em essência, duas técnicas: a técnica dos dois toques e a técnica em cruz. Este uso permite criar pontos de referência que ajudam o utilizador a identificar determinados locais, como, por exemplo, um sinal de trânsito, um declive, mudança de piso, saliência numa parede ou degraus, entre outros. Graças à bengala branca, cegos e ambliopes podem ser autónomos, movimentar-se nas ruas, atravessá-las e entrar em transportes públicos. A ACAPO, a Associação dos Cegos e Ambliopes de Portugal, e as suas várias delegações desenvolvem um conjunto de iniciativas que assinalam este dia. Além da habitual angariação de fundos para a instituição, tem de igual modo o objetivo de sensibilizar a sociedade civil para a problemática da deficiência visual ao nível de acessibilidades e do ponto de vista da integração socioprofissional destes cidadãos. Um olhar por quem não vê é o exemplo de um slogan apelativo já usado na mobilização da atenção para com esta população nas dificuldades que enfrentam diante das mais variadas barreiras arquitetónicas cada vez que saem de casa. Portugal tem 160 mil cegos. É triste não possuir o sentido da visão, mas mais decepcionante é não ter o senso da visão mental, da percepção, da intuição, da consciência moral, que é o substrato que capacita o livre-arbítrio a poder exercer o julgamento correto para a realização das escolhas acertadas. O mesmo lamento foi expresso por Jesus quando criticou a tradição dos fariseus ao afirmar: são cegos que fazem de guias a outro cego, e quando um cego guia outro, acabam por cair os dois num buraco. Por outro lado, o amor e interesse de Jesus pelos sofredores levavam-no a fazer milagres de cura. Os cegos veem, os coxos andam, os que têm lepra são curados, os surdos ouvem, os mortos são ressuscitados, e aos pobres é anunciada a boa nova, Evangelho. Este amor demonstrado por Jesus é a garantia da erradicação de todo o sofrimento a quando da sua segunda vinda a esta terra. 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
0: Um grande abraço ao Ezequiel Quintino e agradecemos, claro, mais esta reflexão. Vamos ter Ricardo Silva, Entrega a Tua Vida, e daqui a pouco há mais rubricas.

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1: E é mesmo um prazer enorme estar na sua companhia. Já voltamos à música, vamos fazer uma pequenina pausa na música, até porque as circunstâncias assim o exigem, e vamos espreitar o trânsito. Normalmente ainda não é a altura de dar o trânsito por volta das 4h30, mas infelizmente as circunstâncias assim o exigem. Como dizia, indicação de acidente na A5, no sentido Cascais-Lisboa, a trazer lentidão desde a zona de Monsanto para a ponte e para a ponte 25 de Abril, e também na descida das Amoreiras, devido a um acidente no viaduto Duarte Pacheco. Também na segunda circular, já com congestionamento em ambos os sentidos, lentidão na zona do eixo Norte-Sul e também na zona das Calvanas. Lembramos que para a ponte 25 de Abril, como já mencionei, tudo bastante mais complicado. Também no sentido de Lisboa-Almada, lentidão desde o aqueduto, precisamente devido ao acidente que se encontra portanto, no aqueduto. E no sentido Almada-Lisboa, a circulação também já com algum condicionamento. Também congestionamento na Estrada Nacional 10, na zona de Vila Franca de Xira, para a ponte Marechal Carmona, devido a trabalhos, com a circulação apenas a fazer-se por uma via, o que traz então bastante congestionamento nesta região. Também o IC19 não foge à regra nesta altura, já com intensidade no sentido Sintra-Lisboa, na descida da reta de Queluz e mais à frente, junto ao nó de Piramanique. Para si que vai ao volante, claro, conduza com muito cuidado, precaução, e faça uma excelente viagem na companhia da RCS. Voltamos à música com o tema Tanto Faz, com as vozes de Wesley Fonseca e Raíssa Andreoli.

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1: Já a seguir vamos ter mais uma novidade, uma estreia também aqui na sua rádio, Songs of Gratitude com Ask Me Why. E depois vamos ter Luz na Escuridão com Nuno Silva. No tema musical que vamos escutar agora é basicamente uma expressão de que eu louvo a Deus e pergunta-me porquê.
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0: E é, sem dúvida, uma boa razão. Vamos agora ter luz na escuridão, como já estava prometido. Vamos ter Nuno Silva com Vivenciar a Religião.
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2: O censo é um inquérito nacional que é realizado a intervalos de 10 anos a todas as pessoas a viver em Portugal. Desde 2001, esse inquérito passou a conter uma pergunta de resposta opcional acerca da religião de cada inquirido. Ao olhar para as respostas dadas entre 2001 e 2021, podemos observar que a percentagem de pessoas que se intitulam sem religião duplicou a cada 10 anos. Sendo uma pergunta opcional e após vários estudos a nível nacional e europeu, foi possível identificar que as pessoas que responderam como não tendo religião não eram totalmente descrentes. Perante aquela oportunidade de responder acerca da sua religião, elas, apesar de crentes, quiseram manifestar que não eram pertencentes a nenhuma religião institucional. Existe um forte peso dos jovens nesta percentagem que se justifica através da ausência de hábitos ou de pertença religiosa dos pais e que por isso não foi criada uma identidade relativamente a nenhuma religião. Para além desta ausência de herança religiosa, existem mais alguns pontos que foram identificados num estudo sociológico realizado a nível europeu acerca de Portugal. Hoje queria refletir consigo sobre dois desses pontos porque entendo que, de certa forma, eles se encontram interligados. Um dos principais motivos pelo qual as pessoas se dizem sem religião é porque entendem que podem viver a fé de forma individual. Estas pessoas entendem que não precisam de intermediários, de edifícios ou de rituais formais para vivenciar a sua fé ou uma qualquer dimensão espiritual. Há um outro grupo de pessoas que afirma que o facto de não querer pertencer a nenhuma religião é simplesmente porque rejeitam as estruturas hierárquicas, os dogmas e as normas morais prescritas pelas instituições religiosas. Quando confrontados com situações morais e sociais, não se reveem nas instruções pré-determinadas pelas religiões. Pessoalmente, acredito que estes dois grupos têm pontos de contacto e que talvez aí tenhamos algo para refletir. Não sei se faz parte deste grupo, se está à procura de uma comunidade de fé ou se já pertence a uma. Em qualquer destes cenários, o que quero refletir consigo hoje é perfeitamente aplicável, seja para ajudar a remover algum estigma sobre a religião, ou ajudar na procura ou numa mudança que pretenda para a comunidade de fé da qual quer fazer parte ou da qual já faz parte. O que é que leva alguém a entender que uma fé em isolamento é melhor do que uma fé em comunidade? Será que de certa forma essa escolha não pode estar relacionada com uma má experiência ou uma perspectiva errada sobre o que é uma comunidade religiosa e qual o seu papel na definição das linhas gerais do grupo e no papel da autoridade dentro dessas comunidades de fé? Imagine que idealiza uma maçã perfeita. Na sua mente é construída uma narrativa.

0: expectativa acerca dessa maçã, o seu tamanho, a sua cor, o seu cheiro e muitas outras coisas. A determinada altura já construiu uma lista de inúmeros requisitos para aquela maçã. Decide então iniciar a busca por encontrar essa maçã que idealizou, seja num supermercado ou num pomar. A fasquia que colocou sobre aquela maçã é tão alta que muito provavelmente nunca a irá encontrar e acabará a decidir nunca mais comer maçãs. Será que isto faz sentido? É isso que acontece com cada um de nós. Não quero dizer que não devamos ter critérios acerca das pessoas que nos rodeiam. O que eu quero dizer é que colocamos os padrões num ponto tão inatingível que ninguém é válido para estar ao nosso lado. Numa carta escrita aos cristãos de Roma, Paulo escreveu: "Não há ninguém que seja justo. Ninguém. Não há ninguém que compreenda. Não há ninguém que busque a Deus. Todos andam fora do caminho e todos se perdem. Não há quem faça o bem, nem um só." Tentar encontrar alguém perfeito é como sair à rua à espera de encontrar um unicórnio. Seja um líder de uma religião ou uma pessoa comum, ela nunca vai existir. Ela vai falhar em vários momentos da vida. Vai decidir errado, vai pensar errado e vai agir errado. O meu desejo é que não se prenda ao facto de não encontrar pessoas perfeitas para nunca pertencer a uma comunidade. A fé não existe para ser vivida de forma individual. Deus fez-nos de uma forma que, para que cada um melhore a cada dia, ele tem de estar em contacto com outras pessoas. Não se deixe enganar com a presunção de que é superior aos outros. Pode até encontrar pessoas onde o seu carisma moral e as suas ações sejam claramente deploráveis e com as quais você não se identifique ou que até abomine e entenda serem algo que lhe provoque repulsa ou outro sentimento mais forte. Mas haverá certamente outras que estão na mesma luta que você a tentar melhorar traços de caráter a cada dia. Se está desapontado com as religiões e se tem afastado delas, ou se faz parte ou anda à procura de alguma comunidade de fé, lembre-se sempre que dentro desses grupos de pessoas encontrará sempre maçãs imperfeitas, como eu e como você.
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3: Já estamos mesmo na reta final desta primeira hora do Janela da Tarde, mas ainda com muito para lhe oferecer, como já partilhei consigo. Daqui a pouco, estreia absoluta de uma nova série, Origens, sobre os pais da ciência, hoje sobre Nicolau Copérnico, como a Terra deixou de ser o centro do universo. É já daqui a pouco, depois, na segunda hora. Agora vamos escutar Timeless Hebrew Tunes, Bring Me Back, um tema lindíssimo, também com porções da música cantada em hebraico, baseado no texto de Jeremias 24. Espero que seja do seu agrado e fique aí junto dos 91.2.

E é mesmo já a seguir ao próximo tema que vamos ter Diário da Saúde com Marco Figueiredo, a segunda efeméride desta hora, esta efeméride agora ligada ao Dia Mundial da Lavagem das Mãos. Todos nós nos lembramos, pelo menos, deste assunto quando foi o Covid-19. Parece que depois, pandemia à parte, tudo o resto se esquece, mas aqui está bem lembrado pelo enfermeiro Marco Figueiredo. É mesmo já a seguir ao próximo tema. Até lá, vamos ficar, não com uma, mas com duas grandes vozes. Os irmãos Arraes juntam para cantar consigo a voz de Daniel Araújo, no tema Não Falo. E logo depois, Diário da Saúde.

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1: Olá, é um gosto estar consigo em mais um Diário da Saúde, o espaço na RCS, onde a saúde e o bem-estar estão em destaque todos os dias. Hoje trago-lhe um tema tão simples, mas importantíssimo e que literalmente está nas suas mãos. Sim, porque hoje celebra-se o Dia Mundial da Lavagem das Mãos. Pode parecer algo básico, quase automático, mas a verdade é que lavar bem as mãos pode salvar vidas. Este gesto rápido reduz em 40% a incidência de várias infecções. Sabia que mais de 80% dos micróbios são transmitidos pelas mãos? Pois é, e muitos deles passam de pessoa para pessoa através de toques aparentemente inofensivos ou por objetos que todos usamos no dia-a-dia. A lavagem das mãos só começou a ser valorizada no século XIX, quando se percebeu que os médicos, ao não lavarem as mãos, estavam a contribuir para o contágio e para mortes evitáveis. A partir daí, a higiene das mãos ganhou um papel central na prevenção de doenças e na proteção da saúde pública. Por isso, seja num hospital, numa escola, num restaurante ou em sua casa, lavar as mãos faz mesmo a diferença. Mas afinal, quando é que devemos lavar as mãos? Tome nota e memorize estes momentos-chave. Antes de comer ou manusear os alimentos, após ter utilizado a casa de banho, após espirrar, tossir ou assoar o nariz, após tocar em animais ou nos seus dejetos, após manusear resíduos, após mudar fraldas, antes e após tocar em doentes ou feridas. E como deve ser feita essa lavagem eficaz? Siga estes passos essenciais. Primeiro, comece por molhar as mãos com água. Segundo, aplique sabão e friccione bem todas as zonas, palma, dorso e espaço entre os dedos, polegar, articulação, unhas, extremidades dos dedos e punhos. Terceiro, esfregue bem durante pelo menos um minuto. Quarto, passe por água e no final seque com um toalhete de papel e use esse mesmo papel para fechar a torneira. Se estiver fora de casa ou não tiver água e sabão por perto, pode usar uma solução alcoólica que também é eficaz. Bastam 30 segundos para uma correta descontaminação das mãos. E não se esqueça, este gesto simples protege não só a sua saúde, mas também a dos seus filhos, colegas de trabalho, familiares, amigos e até desconhecidos. O convite é simples. Lave as mãos com frequência. Faça deste gesto um hábito, porque salvar vidas está mesmo nas suas mãos. Por hoje é tudo no Diário da Saúde. Estarei de volta no próximo programa com mais informação útil para viver com mais saúde e bem-estar. Até lá, cuide-se e lave as mãos com frequência.
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2: E já estamos a chegar ao final desta primeira hora do Janela da Tarde, mas sim, com muito ainda para lhe oferecer. Já a seguir vamos ter estreia absoluta de mais uma temporada, que começa precisamente com o episódio de hoje, Pais da Ciência, no programa Origens. No programa de hoje, vamos começar com Nicolau Copérnico, como a Terra deixou de ser o centro do Universo. É já depois das 17 horas, fechamos para já com a bonita voz de Vanessa Sages com Nada é Impossível.

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1: Chegámos então à segunda hora do Janela da Tarde de hoje. Vamos começar com Marcela Thaís. Vai passar rápido. Espero que esteja a ter uma excelente tarde de quinta-feira, que seja um início também de um fim de semana que já está aí à porta, mas sobretudo que possa encontrar paz, tranquilidade ao longo e através das músicas que lhe trazemos no Janela da Tarde de hoje.

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1: Do menor dos átomos ao maior astro do universo. Da força gravitacional aos campos magnéticos invisíveis. A grandiosidade do cosmos desde sempre impressiona a mente de criaturas que esmiuçam os mistérios do espaço e do tempo, tentando decifrar o funcionamento das leis que regem o universo. Os céus sempre foram objeto de fascínio. Cada estrela, cada planeta, cada elemento que compõe a vastidão do cosmos parece contar uma história de harmonia, complexidade e ordem. A beleza dos céus, com suas cores, formas e movimentos, não é apenas um espetáculo para os olhos, mas também um convite ao estudo e à contemplação. Por séculos, grandes mentes se debruçaram sobre os mistérios do universo, movidos não apenas pelo desejo de compreensão, mas também como forma de adoração. Nesta temporada, vamos explorar as vidas e os legados dos chamados pais da ciência, cujas descobertas estabeleceram as fundações da ciência moderna. Nomes consagrados por sua maestria e curiosidade na matemática, astronomia, biologia, química e física. Cientistas de espírito investigativo, que impulsionados pelo desejo de entender como o universo funciona, encontraram na Bíblia a motivação para fazer ciência em seu tempo. Esses pioneiros não apenas descreveram o que é o universo e como ele opera, mas também nos ajudaram a entender quem está por trás de tudo isso. Ao longo dos próximos episódios, vamos percorrer seus caminhos, revisitar suas perguntas e descobrir que, para eles, a busca pelo conhecimento era, ao mesmo tempo, um ato de adoração ao Criador.

0: Nicolau Copérnico nasceu em 1473 em uma família de destaque. Filho de um grande comerciante polonês, cresceu em um ambiente marcado por contatos culturais, circulação de ideias e acesso à educação, elementos que ajudariam a moldar sua formação intelectual. A casa onde Copérnico viveu na infância permanece de pé até hoje, mesmo depois de mais de 500 anos. Localizada em Torun, na Polônia, ela atravessou séculos de história e se transformou em um museu. Suas paredes guardam não apenas objetos e registros do passado, mas o contexto cultural e o legado de um homem cujo pensamento ajudou a redefinir a maneira como a humanidade compreende o universo. É nesse lugar onde tudo começou que revisitamos a trajetória de Copérnico e o impacto profundo de suas descobertas. É aqui que começa a nossa jornada pelos pais da ciência.
1: Estamos no Museu da Casa de Nicolau Copérnico. É um lugar muito importante para nós, é claro, e acredito que também para a nossa compreensão da história da ciência. É um lugar muito importante para a história da ciência. Provavelmente é o local de nascimento de Nicolau Copérnico, na segunda metade do século XV.
2: Porque Nicolai Copernik, como dizemos na Polônia, também foi um homem de muitos talentos. Ele foi matemático, foi astrônomo, foi médico, foi também cartógrafo. Ele cuidava de questões relacionadas a dinheiro, terras e impostos no lugar onde viveu por 40 anos. Então, acredito que ele é muito, muito universal para nós. Além disso, quando falamos sobre Nicolau Copérnico, como estamos fazendo aqui na casa de Nicolau Copérnico, procuramos destacá-lo como um ser humano, porque podemos nos relacionar com a sua história. Ele também foi um menino que perdeu o pai quando tinha 10 anos. Ele também saiu da Polônia e estudou no exterior. Ele teve formação acadêmica fora da Polônia. Mas também buscamos apresentar Nicolau Copérnico por meio de sua teoria heliocêntrica, que foi algo extraordinário na Europa. Você também pode chamá-la de teoria copernicana.
0: Durante a nossa visita ao Museu de Copérnico, Michel e Alicia, os curadores, apresentaram à nossa equipe o cuidado minucioso em preservar cada detalhe do espaço. Aqui existem elementos que ajudam a reconstruir o contexto cultural do século XV, período em que Copérnico viveu, e que também mantém viva a memória de seu legado científico.
1: Então, isso é uma cópia, mas representa um instrumento de Nicolau Copérnico. Trata-se de um astrolábio esférico. Isso é um instrumento utilizado para observar corpos em movimento. Por exemplo, Marte, Vênus, Mercúrio e as estrelas de Aldebarão, é claro. É um instrumento bastante complexo, que Copérnico preparou com base no modelo de Ptolomeu. Trata-se de um instrumento que tem origem na Antiguidade. E Copérnico conhecia a obra de Ptolomeu, é claro. Ptolomeu descreveu de maneira clara o modelo desse instrumento. E esse instrumento era utilizado para observar e registrar a declinação e a posição de um corpo no céu. Em um tempo específico, em um lugar determinado.
3: Parece muito fascinante, especialmente porque Ptolomeu e Copérnico tinham visões diferentes sobre o céu e ainda assim utilizavam o mesmo instrumento.
1: Visões diferentes, mas o mesmo instrumento.
0: É difícil determinar o exato momento em que a ciência começou, pois a busca pelo conhecimento remonta a tempos muito antigos. Muito antes dos gregos, povos antigos já se empenhavam em compreender o mundo ao seu redor e os céus, com suas estrelas e constelações. Aristóteles, um dos mais influentes pensadores da antiguidade, foi proeminente em teorizar sobre a estrutura do universo. Para ele, a Terra era o centro imutável do universo, rodeada por esferas celestes concêntricas que giravam em torno desse ponto fixo. Esse modelo geocêntrico dominou o pensamento ocidental por mais de 1000 anos, influenciando a compreensão do cosmos e o lugar do ser humano nele. Foi aqui nas ruas medievais de Torun que nasceu o homem que moveria a Terra e colocaria o Sol no centro do universo. Copérnico viveu em uma época em que a filosofia de Aristóteles moldava não só a ciência, mas também a teologia. Questionar o sistema geocêntrico era como desafiar a própria fé. Mas as muitas inconsistências desse modelo levaram Copérnico a se perguntar se não haveria uma forma mais adequada de entender o universo e representar a ordem imposta a ele pelo Criador.
4: Um dos grandes motivos para Copérnico ser tão lembrado é que ele foi o primeiro a formular um livro, um documento, com argumentos lógicos para posicionar o Sol como centro do universo. Copérnico propõe um modelo heliocêntrico que estaria em oposição ou divergiria do modelo geocêntrico. Esse modelo é o que estava vigente na época no meio acadêmico, no meio eclesiástico, como modelo padrão para a compreensão de como o cosmos funcionava. O modelo proposto do geocentrismo, ele estava fundamentado em várias evidências observacionais. Inclusive, nós mesmos podemos observar isso. Basta olhar para cima e ver o Sol aparentemente se movimentando de um lugar para o outro. E toda essa estrutura conceitual e também as evidências que haviam deram suporte ao geocentrismo, que permaneceu por muito tempo. Mas Copérnico foi o primeiro a dar evidências, eu não diria a palavra, mas a dar suporte lógico e matemático para o heliocentrismo. Isso torna Copérnico tão especial, porque ele vai desencadear uma linha de raciocínio, de visão, que vai basicamente mudar a nossa visão do cosmos.
0: Hoje, saber que os planetas giram em torno do Sol e não da Terra é tido como um conhecimento básico do universo, porque dispomos de telescópios potentes, satélites, sondas espaciais e imagens que nos permitem observar o cosmos com clareza e precisão. Mas no século XV, a realidade era bem diferente. Não existiam lunetas, telescópios ou qualquer instrumento capaz de ampliar a visão humana para além do que os olhos podiam alcançar. O primeiro a apontar uma luneta para o céu seria Galileu Galilei, décadas depois de Nicolau Copérnico já ter publicado sua teoria. Se só havia, então, observações do céu a olho nu, de onde veio a compreensão do modelo heliocêntrico? E como surgiu esse novo modelo para se entender o universo proposto por Copérnico?
1: As Revoluções das Orbes Celestes é um livro de grande precisão matemática. Mas o significado do livro As Revoluções das Orbes Celestes é claramente filosófico, porque a teoria heliocêntrica, em um primeiro momento, mudou a nossa compreensão de universo. Esse é o significado mais conhecido da teoria heliocêntrica. E a teoria heliocêntrica foi posteriormente desenvolvida por Kepler e por Galileu. Mas o momento de sua publicação, em 1543, foi o ano que marcou o início de uma nova compreensão do mundo como um todo.
4: Além de ter uma visão sobre a importância do Sol no cosmos, além de ter recebido a herança pitagórica sobre a matemática na natureza, Copérnico tinha uma visão da criação vinda da Bíblia. E a base de Copérnico era o seguinte: Deus é um criador, esse é o princípio básico, ele era o criador, e é um criador ordenado. E como criador ordenado, essa ordem permeia a natureza. E através de que essa ordem se manifesta? Da matemática. Então, e também outra coisa, da simplicidade, da simetria. Para Copérnico, a natureza precisa ser simples, ser simétrica, ser ordenada. E quando ele pega o modelo de Ptolomeu, que era definido por Aristóteles, aquele modelo ele estava extremamente intrincado.
5: Quando a gente olha o modelo que existia geocêntrico, que foi apresentado principalmente ali pelo e adotado por cerca de 14 séculos desde Ptolomeu, a gente vê que existe uma questão muito particular ali de que a Terra sendo o centro do movimento não conseguia explicar vários fenômenos que aconteciam no céu. Então, por exemplo, hoje a gente olhando do ponto de vista moderno, a gente sabe que a Terra está mais perto do Sol que outros planetas. E quando a Terra, por estar mais perto do Sol, tem um movimento mais rápido, ela faz ultrapassagens por dentro, como se fosse um carro de corrida fazendo uma ultrapassagem por dentro de uma curva. E quando isso acontece, o planeta, ou no caso o carro, que fica por fora da curva, ele vai ficando para trás. Então, tinha momentos durante o ano em que alguns planetas, por exemplo, Marte, quando a gente olhava para o céu, ele estava indo numa direção, de repente ele fazia um retorno, que era o momento que a Terra estava fazendo uma ultrapassagem por dentro da curva, né? E depois ele continuava o movimento. No céu, isso formava movimentos tipo um laço. E aí, os gregos, né? Ptolomeu apresenta esse modelo que ficou popularizado, eles começaram a adicionar pequenos círculos em torno dos quais os planetas ficavam girando nas suas órbitas. Então não era só o movimento do planeta ao redor do Sol, mas era o movimento do planeta, era um giro do planeta em torno de um ponto invisível, e esse ponto invisível movia na sua órbita. Copérnico viu que se você muda o sistema para o Sol, simplificava muito o número de círculos necessários para poder descrever com precisão essas voltinhas, né, que os planetas davam. Então, no caso dele, era uma maneira de simplificar com harmonia os movimentos. Então, a gente já vê aqui um princípio que depois foi guiar muito fortemente a ciência, que é entre dois modelos, se os dois explicam o mesmo fenômeno, mas um é mais simples, geralmente, se não, nenhum deles, se esse novo modelo mais simples não quebra nenhum princípio, ele é o adotado pela comunidade científica. Então ele já estava dando um horizonte, contribuindo nessa direção até de prática científica.
0: Copérnico via essa ordem como um reflexo da mente divina, uma harmonia que podia ser compreendida pela razão, mas nunca substituída por ela. Em um tempo em que muitos acreditavam que questionar a natureza era desafiar a fé, ele mostrou o contrário. Estudar a criação é também um ato de adoração. Copérnico via cada órbita como uma linha desenhada pela própria mão do Criador. Em seu livro Sobre as Revoluções dos Orbes Celestes, encontramos um trecho que representa essa ideia. Quando um homem contempla essas coisas estabelecidas na ordem mais bela, ele é levado à admiração do autor de tudo, no qual estão todas as coisas boas. A proposta trazida por Copérnico de que o Sol, e não a Terra, é o centro do universo, é frequentemente considerada um ponto de inflexão crítico na relação entre a ciência moderna e a Igreja, marcando o início de uma cisão significativa. Na verdade, quase todo mundo acredita que fé e ciência sempre viveram em pé de guerra. Mas se olharmos de fato para Copérnico, conhecido por iniciar a Revolução Científica, vimos que ele era cônego da Igreja e tinha profunda fé em Deus e na Bíblia, assim como outros que vieram depois dele. Então, se ele não tinha intenção de romper com a Igreja, por que aguardou até o fim da vida para publicar sua obra revolucionária? Com o que, de fato, Copérnico rompeu?
4: Copérnico, ele decide fazer uma publicação, a publicação do seu trabalho principal, ele decide fazer só a posterior. Ele postergou por muito tempo. Na verdade, ele foi convencido por um auxiliar a publicar. Ele tinha muita assim, resistência, porque ele sabia que as ideias que ele estava apresentando iriam divergir daquilo que a Igreja havia assumido como verdade. E aqui é muito importante destacar. A Igreja que nós estamos falando ali, a visão religiosa que ela tinha, já era uma junção da visão religiosa com uma visão filosófica, que é o que a gente chama da escolástica, que é essa união entre a visão cristã e a filosofia grega. Quando há essa união, eles assumem muitos pontos de vista da filosofia grega como verdades e passam a tentar fazer uma simbiose entre as duas visões, o cristianismo e a visão clássica grega. Dentre esse processo, eles assumem a visão do cosmos apresentada por Aristóteles e, como eu disse, aprimorada por Cláudio Ptolomeu. E, nesse sentido, a filosofia de Aristóteles é tratada já ali no contexto de Copérnico como uma verdade assumida pela Igreja. E o conflito das ideias de Copérnico, então, não estavam se dando com a visão doutrinária ou bíblica da Igreja, mas sim com a visão aristotélica que a Igreja havia assumido. E Copérnico sabia disso.
5: Sim, ele não rompeu com a Igreja, ele permaneceu cristão e trabalhando junto com cristãos o tempo todo na sua vida, ele estava rompendo com esse paradigma filosófico aristotélico que foi adotado por critérios diversos ao longo dos séculos pela igreja. A gente sabe que o pensamento grego, a filosofia grega, entrou muito fortemente dentro do cristianismo e tem grandes dois proponentes na história. Um é Santo Agostinho e outro é São Tomás de Aquino. Então, naturalmente, eles, por serem grandes estudiosos da cultura grega e dos filósofos gregos, e trazendo, importando ideias, adaptando para o pensamento do cristianismo desse tempo, a igreja naturalmente tinha mais confiança de adotar, inclusive, modelos geométricos e matemáticos que existiam já na cultura grega. Então, uma vez que não era uma coisa que a Bíblia tratava em si em detalhes, né, sobre a geometria e a posição da Terra no universo, naturalmente, pela aceitação do pensamento grego gradualmente dentro do cristianismo, outras coisas de cunho grego foram aceitadas. Especialmente porque a Bíblia não tinha um claro assim diz o Senhor contra ou a favor de qualquer desses modelos. Então, o que Copérnico veio a entrar em conflito é basicamente com parte desse pacote do pensamento grego que foi importado, enquanto, como eu mencionei, ele não rejeitou todo o pacote, era um processo. Mas ele viu que nesse ponto da geometria para explicar o movimento dos planetas, o Sol no centro explicar um pouco melhor.
4: E um outro ponto que eu quero esclarecer aqui também é que muitos desses que têm essa visão entre um antagonismo entre igreja e ciência ali em Copérnico, eles até usam um argumento que também é um equívoco histórico, de que Copérnico causou problemas porque ele tirou o homem do centro do universo. Ao colocar a Terra em movimento e o Sol no centro, ele tira o homem do centro do universo. Então isso causou o furor da igreja. Não, não foi isso. A oposição que Copérnico teve vinha de ele desafiar a filosofia aristotélica que fora assumida pela igreja. E outro ponto, para muitos, o homem estar no centro do universo era importante na era de Copérnico. Não, pelo contrário, na visão de Aristóteles, e bem como na visão da igreja, da comunidade na época, estar no centro do universo não era algo primoroso, não era algo de valor. Tanto é, se nós formos lembrar da obra de Dante Alighieri, né, O Inferno de Dante, você vai ver que os diferentes posições do inferno vão cada vez mais para o centro da Terra. Onde é que o inferno está? No centro da Terra. Qual é a posição que Aristóteles, quando ele falava da ordem dos elementos, os elementos celestes, o material que compunha os corpos celestes, era mais valoroso do que os que estavam no centro da Terra. E essa ordem de valor indicava que estar no centro não era algo importante. Não era algo que atribuía valor ao ser humano. Não era isso. Então, não houve essa visão, inclusive há um artigo específico sobre isso, que tirar o homem do centro do universo não é algo que vai fazer do homem menos valor que antes, tá? Menos valor.
0: O trabalho de Copérnico nos convida a revisitar o que realmente estava em jogo em sua revolução. Não uma suposta batalha entre ciência e fé, mas um embate entre tradições filosóficas que disputavam a interpretação da criação. O heliocentrismo, longe de negar a presença de Deus, mostrou que a criação era mais vasta, mais ordenada e mais bela do que se supunha. Copérnico não apenas moveu a Terra e colocou o Sol no centro, ele desafiou nossa forma de pensar e ensinou que a fé pode dialogar com outros paradigmas sem perder sua vitalidade. O modelo heliocêntrico não deslocou apenas a Terra, deslocou também o olhar humano. Ao tirar o homem do centro físico do universo, Copérnico lembrou que o valor da humanidade não está em sua posição no espaço, mas em sua origem divina. No coração do universo, Deus continua sendo o centro. Foi essa convicção que inspirou outros homens de fé, como Galileu e Kepler, a prosseguir na busca por compreender a criação. Mas como seria olhar para o céu e ver com os próprios olhos aquilo que Copérnico apenas calculou? Essa é a próxima etapa da nossa jornada. Copérnico mudou a forma de pensar o universo. Se ele calculou o movimento dos céus, Galileu quis ver com os próprios olhos o que os números diziam. É hora de seguir para a Itália e descobrir como um olhar através de uma simples luneta mudou para sempre a nossa visão do universo.
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Mais de 60% das pessoas em situação de pobreza em Portugal durante o ano de 2025 enfrentavam uma situação persistente. Os dados são de um estudo da Universidade Nova, divulgado no âmbito do projeto Portugal Balanço Social, que revela que perto de 10% da população esteve em risco de pobreza persistente no ano passado. Entre 2022 e 2025, cerca de um quarto da população passou por uma situação de pobreza durante pelo menos um ano, enquanto 7% permaneceu nessa condição ao longo dos 4 anos. Apesar da melhoria registada na última década, a taxa de pobreza persistente voltou a subir em 2025. O estudo revela ainda que as pessoas com 65 ou mais anos são atualmente o grupo etário mais afetado, com uma taxa de 10% acima dos valores registados entre os menores de 18 anos e população adulta. As mulheres também apresentam uma incidência superior à dos homens. A privação material continua igualmente a afetar muitas famílias, sobretudo na capacidade de pagar férias, substituir móveis usados ou fazer face a despesas inesperadas. A análise acompanhou mais de 6 mil pessoas com bases em dados do Instituto Nacional de Estatística. Ainda em Portugal, o Infarmed recebeu 266 notificações de suspeitas de reações adversas a medicamentos utilizados no tratamento da diabetes e da obesidade entre janeiro e 21 de setembro deste ano. Desde 2024, o total ascende a 695 notificações, segundo dados do Sistema Nacional de Farmacovigilância. A tirzepatida, substância ativa do Monjaro, concentra a maioria dos registros com 186 notificações apenas este ano. Entre as reações mais frequentemente comunicadas estão as náuseas, os vómitos, a diarreia e a obstipação. Foram também registados casos de tonturas, dores de cabeça e queda de cabelo. O Infarmed sublinha que as notificações correspondem a suspeitas e não permitem, por si só, confirmar que os sintomas foram causados pelos medicamentos. Os casos classificados como graves são sujeitos à avaliação para analisar uma possível relação entre o tratamento e as reações reportadas. E face à atualidade dos Estados Unidos, uma vasta parte dos eleitores norte-americanos estão insatisfeitos com o desempenho de Donald Trump e defendem mudança na forma como os Estados Unidos são governados. Os dados são de uma sondagem da Associated Press, divulgada há menos de 4 semanas das eleições intercalares de 3 de novembro, que revela também uma maior mobilização entre os eleitores democratas. A economia e o custo da vida são as principais preocupações referidas por cerca de 8 em cada 10 inquiridos. 8 em cada 10 desaprovam a forma como Trump está a lidar com o custo de vida e cerca de 3 quartos criticam a sua gestão da economia. Apenas um terço dos eleitores tem uma opinião favorável sobre o presidente americano, enquanto cerca de metade defende uma mudança substancial na governação do país. Apesar do descontentamento com Trump e com os republicanos, não existe um apoio generalizado aos democratas. Cerca de metade dos eleitores prefere que estes controlem a Câmara dos Representantes ou o Senado, mas 4 em cada 10 defendem maiorias republicanas. As eleições de novembro vão determinar a composição da Câmara dos Representantes e de um terço do Senado durante os últimos 2 anos do mandato presidencial. E direcionada à atualidade noticiosa de Sintra, a União de Freguesias de Sintra inaugurou no Linhol o primeiro espaço do projeto Jardim com Histórias, uma iniciativa que pretende promover a leitura e a partilha de livros em espaços públicos. O conceito é simples: levar um livro, deixar outro ou descobrir novas histórias. Este é o primeiro de vários pontos que a autarquia pretende instalar em diferentes locais da freguesia, com o objetivo de incentivar hábitos de leitura, promover o convívio e aproximar gerações, através dos livros. A inauguração decorreu no passado fim de semana e contou com a presença de representantes da União de Freguesias de Sintra no momento de partilha com a comunidade educativa da Escola do Linhó. A iniciativa deixa um convite à população. Leva um livro, deixa outro. Partilhe histórias. Já para terminar, o projeto Sintra Vila Digital foi apresentado esta quinta-feira, dia 15 de outubro, na Pousada de Jovens de Sintra. A iniciativa pretende aproximar o comércio local dos consumidores através de ferramentas digitais que facilitem a descoberta, a compra e a reserva de produtos e serviços dos estabelecimentos da vila. Integrado no programa Bairros Comerciais Digitais, o projeto procura apoiar os comerciantes na transformação digital, disponibilizando novas soluções para promover os seus negócios e melhorar a experiência dos consumidores. Nesta primeira fase, a iniciativa abrange a zona entre a Portela de Sintra, a Estefânia e a Vila Velha. A sessão de apresentação reuniu comerciantes, parceiros, entidades locais e membros da comunidade para dar a conhecer as soluções disponíveis e as oportunidades de adesão ao projeto.

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1: Olá, sou Joana Sampaio, tenho 13 anos, moro na Póvoa de Varzim e gostava de saber o que é o piloto automático.
2: O piloto automático é um sistema eletrónico presente em aeronaves e navios que permite manter a rota desejada sem intervenção constante do piloto ou do navegador. Ele é programado para seguir um curso pré-determinado, o que ajuda a reduzir a fadiga do operador e a manter a precisão na navegação. Este sistema eletrónico é muito vantajoso, sobretudo em viagens de longo alcance.
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1: Mais uma semana volvida e voltamos a encontrar-nos para lhe trazer mais um Cuidar e Guardar. Um programa assinado por Fernando Ferreira, que mesmo à distância assina esta rubrica. Fernando Ferreira, muito obrigado pela sua participação.
2: É um prazer, mais uma vez, estar com os ouvintes da RCS. Esperamos que as nossas reflexões possam ajudar-nos a pensar um bocadinho nas realidades da nossa existência.
1: Depois de tantos programas a falar sobre gestão, cuidar e guardar, no programa de hoje tinha prometido falar sobre a gestão da espiritualidade. Então quer dizer que a espiritualidade também carece de gestão?
2: Sim, nós precisamos de saber gerir todos os aspectos da nossa vida. E ao refletirmos neste programa, vamos apercebermos que há alguma coisa que nós podemos gerir dentro da nossa espiritualidade. E é esse o objetivo que nos traz aqui, não é? Talvez nós possamos tentar definir um bocadinho o que é espiritualidade. Um dicionário diz-nos aqui, o Pribarante, língua portuguesa, que é a qualidade daquilo que é espiritual. É uma resposta simples. Procurei uma definição que fosse comum, que fosse conhecida, um bocadinho mais alargada. Na Wikipédia encontramos que a espiritualidade pode ser definida como a propensão humana a buscar significado para a vida por meio de conceitos que transcendem o tangível, à procura de um sentido de conexão com algo maior que si próprio. E depois acrescenta uma outra frase: a espiritualidade pode ou não estar ligada a uma vivência religiosa. Aqui temos. Vamos tentar, com estas duas definições em mente, refletir um bocadinho sobre esta questão tão fundamental para o ser humano. Precisamos de cuidar, enquanto é tempo também, da nossa espiritualidade. A nossa sociedade é reconhecida pela liberdade de pensamento. Cada cidadão é livre de ter uma opinião diversa de todos os outros. Este é um privilégio de viver no século XXI. A espiritualidade é um dos campos onde esta diversidade é assumida e até exigida. Diversas filosofias antagónicas podem, contudo, gerar alguma confusão, sobretudo quando a capacidade de reflexão não é acompanhada por instrumentos de informação suficientemente aprofundados. Neste contexto tão prolífero, nunca deveríamos esquecer que a liberdade exige responsabilidade. E gostaria de citar Goethe, que diz o seguinte: tudo o que liberta o nosso espírito, sem nos dar controle sobre nós próprios, é prejudicial. Aqui temos um escritor bem conhecido, uma das mais importantes figuras da literatura alemã, que nos ajuda a refletir com alguma profundidade. E eu repito: tudo o que liberta o nosso espírito, sem nos dar controle sobre nós próprios, é prejudicial. No tempo em que as consciências eram regidas por padrões culturais muito estritos e fortemente definidos pela sociedade e pela família, bastava seguir estas práticas sem grandes reflexões, o que também muitas vezes limitava a liberdade individual. Hoje, que a liberdade é quase total e cada ser humano tem o direito e o dever de ouvir e confirmar sobre as suas multifacetadas opções de espiritualidade. Para muitos, a espiritualidade, como uma realidade metafísica, é por vezes menorizada. Vivemos numa época onde o material e o físico, aquilo que se sente e que se vê, é onde mais investimos. Mas cada ser humano precisa de sentir a necessidade de aprofundar estas importantes questões espirituais, sem receios ou complexos, mas com responsabilidade. Victor Hugo dizia: a liberdade começa onde acaba a ignorância. E é aqui que nós temos que aprofundar e olhar com mais atenção. Num contexto de confronto entre perspectivas de espiritualidade e de adoração entre judeus e samaritanos, o mestre dos mestres, Jesus Cristo, fez uma declaração que, no mínimo, requer a nossa atenção e a atenção de todos aqueles que querem dar sentido à sua espiritualidade. Ele disse a uma samaritana, a uma mulher samaritana: mas a hora vem, e agora é, em que os verdadeiros adoradores adorarão o Pai em espírito e em verdade. Porque o Pai procura a tais que assim o adorem. Deus é espírito, e importa que os que o adoram, o adorem em espírito e em verdade. João 4, 23 e 26. Esta perspectiva de espiritualidade implica uma identidade e uma identificação. Identifica o Pai como uma entidade espiritual, diz o texto que Deus é espírito, e define uma adoração como verdadeira, quando ela se dirige ao Pai. Os adoradores deverão adorar em espírito e em verdade, é o que diz o texto. Não se trata, portanto, de uma espiritualidade vivenciada no vazio. Não é uma espiritualidade autocentrada e apenas introspectiva. Não é uma espiritualidade geocêntrica, quer dizer que tenha um lugar na Terra onde ela se possa concretizar. Um edifício, ou um lugar qualquer. O mestre sugeria, entretanto, uma espiritualidade personalizada. Nunca na nossa sociedade, ou a nossa sociedade, foi varrida por tantas correntes de espiritualidade. Existem conceitos de espiritualidade vindos do Oriente, conceitos de espiritualidade vindos das culturas ancestrais, conceitos de espiritualidade gerados pela modernidade. Ouvimos muitos dos nossos contemporâneos a referir a alguém que nos domina, ou a uma força que nos governa. Outros ainda dizem que existe uma energia universal. E a nossa sociedade, vinda de uma cultura judaico-cristã, fica fascinada por tantas opções que se lhe deparam. Lembrem-se da declaração de Vítor Hugo: a liberdade começa onde acaba a ignorância. Qualquer que fosse o sentido que Vítor Hugo quisesse dar ao seu pensamento, percebemos que a liberdade e a ignorância repelem-se. Não poderemos desfrutar de liberdade se ignorarmos o fundamento daquilo em que acreditamos. Hoje não há razões para ser ignorante. Pode haver razões para nos recusarmos a investigar. Mas remeto-vos para o desafio que foi feito àquela mulher em Samaria. Há muitos pais desgostosos por não serem reconhecidos pelos seus filhos. Talvez haja ainda mais filhos amargurados por não conhecerem o seu pai. Na realidade espiritual passa-se rigorosamente a mesma coisa. Multidões assumiram que não querem conhecer ou reconhecer o Pai. Aceitam que deve haver alguém que deu origem ao que vemos. Que existe uma força que nos dá a vida. Que existe uma energia na origem do seu ser. Mas recusam investigar para descobrir se existe um Pai. Se nós pensarmos no plano físico, todos assumimos que temos um Pai. Ninguém admite que a sua gestação física teve origem numa força ou numa energia impessoal. Podemos não conhecer o nosso pai, mas ninguém duvida que teve um pai. Será que esta lógica deve ser ignorada no plano espiritual? Permita-me repetir as palavras, mas numa versão mais moderna, as palavras de Jesus. Está a chegar a hora, e é agora mesmo, em que aquele que adora o Pai o há de adorar em espírito e em verdade. São estes os adoradores que o Pai procura. Deus é espírito, e os que o adoram devem fazê-lo no espírito e em verdade. Estamos a citar a versão do livro. O cristianismo sugere uma procura de um envolvimento que promova uma espiritualidade personalizada, centrada numa relação pai e filho. Em todas as áreas da vida, o ser humano só se realiza nos relacionamentos, porque é um ser relacional. A espiritualidade não é diferente, desenvolve-se nas relações com Deus e com os homens. Percebe-se que esta era a compreensão de Jesus Cristo, o Mestre dos Mestres. Noutro momento, ele disse: amarás, pois, ao Senhor teu Deus de todo o teu coração, de toda a tua alma e de todo o teu entendimento e de todas as tuas forças. Este é o primeiro mandamento. E o segundo, semelhante a este, é amarás o teu próximo como a ti mesmo. O termo mandamento aqui não é num conceito de artigos, de regras, de códigos, de dogmas. Não se ama por decreto. Não se pode amar porque é um mandamento, porque é uma ordem para amar. Aqui mandamento tem o sentido de caminho e de orientação. amarás o Senhor teu Deus de todo o coração. Esta é a orientação para a nossa vida. E amarás o próximo como a ti mesmo. O desafio que deixo a cada ouvinte é que, no exercício da sua liberdade, procure avaliar se lhe convém a prática de uma experiência espiritual transcendente, vaga e indeterminada, ou uma espiritualidade personalizada. Tenha a liberdade de escolher. Pode escolher centrar a sua espiritualidade numa relação com o Pai ou construir a sua espiritualidade no vazio. Isto também é cuidar e guardar. Daí a gestão da espiritualidade. É uma opção pessoal. E, portanto, aqui temos pelo menos dois caminhos que podemos seguir. Um, ter uma espiritualidade personalizada, centrada, segundo Jesus, no Pai, ou uma espiritualidade centrada em nós próprios ou até no vazio. Enfim, são opções que hoje estão diante de cada um de nós.
1: Fernando Ferreira, mais uma vez, muito, muito obrigado. Agradeço por mais este programa e marcamos encontro na próxima semana, se Deus quiser.
2: Até a próxima semana e desejo a todos um período de festas felizes. Começamos a viver num momento especial e, portanto, que todos sejam e sintam a felicidade, apesar das dificuldades e apesar dos contratempos das épocas da época em que vivemos.
1: Um grande abraço igualmente e até lá.
2: Um abraço para todos.
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1: O rosado saudável. Amado, acima de tudo faço votos porque tenhas saúde e prosperes, assim como prospera a tua alma. 3 de João, versículo 2. Utilizamos muitas expressões sem saber exatamente de onde vieram e como adquiriram o significado que hoje lhe atribuímos. Tomemos, por exemplo, a expressão "tem um ar saudável e rosado", usada para descrever alguém que não apenas está de boa saúde, mas que também parece estar. É a imagem de saúde como um aspecto natural, vigoroso e curado. Algumas investigações interessantes sobre as cores revelam que a tonalidade rosada não é apenas um reflexo de boa saúde. Pode também contribuir para o bem-estar. Talvez já saibas que o corpo humano reage de forma diferente a diversas cores. A própria química do organismo sofre alterações quando os olhos observam determinadas tonalidades. Deus concedeu-nos na natureza uma combinação perfeita de cores. As diferentes tonalidades encontram-se distribuídas numa harmonia que favorece o equilíbrio e a saúde. Uma das razões pelas quais muitas pessoas se sentem desconfortáveis em ambientes artificiais está relacionada precisamente com o uso inadequado da cor. O organismo é obrigado a trabalhar sob tensão porque certas cores enviam mensagens específicas ao sistema nervoso. Provavelmente não é por acaso que a fonte mais comum do cor-de-rosa na natureza seja a própria pele humana. Experiências demonstram que determinados tons de rosa podem acalmar uma pessoa agitada. Observar esta cor leva o hipotálamo a enviar sinais que diminuem a produção de determinadas substâncias químicas relacionadas com a tensão. O resultado é uma redução do ritmo cardíaco e uma maior sensação de tranquilidade. Por isso, alguns métodos terapêuticos experimentais procuram utilizar ambientes cor-de-rosa para ajudar pessoas sujeitas a elevados níveis de stress. No entanto, antes de pintares todos os quartos de rosa, convém recordar que o excesso também pode ser prejudicial. A exposição prolongada a uma única tonalidade pode interferir com o equilíbrio natural do organismo. Deus prometeu que podemos viver numa permanente condição de bem-estar quando confiamos nele e seguimos os princípios que nos deu para uma vida saudável.
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1: Olá, estamos de volta para mais um programa Lifestyle com Lara Prazeres. Hoje vamos falar sobre a chegada do outono com as temperaturas de verão. Ora está calor, ora está frio, parece que estamos no verão, só que não, o outono já chegou, a hora até vai mudar. E agora, como é que nós podemos encontrar aqui este equilíbrio? E já agora, o que é que se está a passar com o nosso planeta para que estas temperaturas parece que andam um bocadinho fora das quatro convencionais estações do ano? Hoje vamos falar um pouco sobre este assunto no nosso espaço Lifestyle. Para isso, estamos então uma vez mais com a Lara Prazeres. Olá, Lara, bem-vinda.
2: Olá, Sara. É um gosto estar aqui.
1: Lara, o que é que se está a passar então com o nosso planeta na medida em que o clima parece que está assim meio desajustado das habituais estações do ano?
2: Olha, aquilo que estamos a sentir não é apenas impressão nossa, né? No fundo são as alterações climáticas que estão a tornar os padrões meteorológicos menos previsíveis. E isto faz com que aumente a frequência e a intensidade dos fenómenos extremos que estamos a sentir, incluindo estas ondas de calor. O nosso planeta está a aquecer, né? Sobretudo a acumulação de gases, com o efeito de estufa, que já falámos aqui em alguns apontamentos anteriores, e esses são resultantes da utilização de combustíveis fósseis, da desflorestação e de outras atividades humanas. E isto... no fundo ajuda-nos a perceber porque é que estamos em pleno outono, né? Como estamos agora, a continuar a sentir estas temperaturas quase de verão, estas temperaturas altas, parece que estamos no verão. E estas estações não desapareceram. Acontece é que as condições é que nós associamos estas condições a cada uma e elas é que estão a mudar. Então é importante aqui distinguir o tempo, que é aquilo que sentimos num determinado dia, o clima, né? E que é a parte que corresponde aos padrões observados ao longo de muitos anos. Portanto, tempo é uma coisa, clima é outra. E quando temos temperaturas anormais e a nível de elevadas, altas para a época, não podemos atribuir a um único dia. E às alterações climáticas, temos que atribuir sim a uma tendência global que tornem estes episódios de calor mais prováveis e intensos. E eu acho que aqui nós temos que reter, é importante reter, que não se trata apenas de uma questão ambiental, é também uma questão de saúde pública e da qualidade de vida, Sara.
1: Qual é o impacto destas alterações, não só no nosso planeta, mas também no nosso próprio organismo, no nosso estado de espírito, nas nossas emoções?
2: Olha, o nosso organismo está constantemente a adaptar-se ao ambiente. Quando as temperaturas variam muito ou permanecem até muito elevadas, numa altura em que esperávamos estava mais fresco, que é esta altura que estamos a passar, então esta adaptação vai exigir ou até pode exigir um esforço adicional. E o calor, né, como nós sabemos, pode aumentar a perda de água através da transpiração e isso vai favorecer a desidratação e até provocar o cansaço, as dores de cabeça, as tonturas e até a dificuldade em dormir, é verdade. Pode também agravar problemas de saúde em algumas pessoas, que já existem, sobretudo em pessoas mais vulneráveis, e estamos a falar aqui das grávidas, dos idosos, das crianças. Mas há uma dimensão que nem sempre falamos, que é no fundo acaba... Eu acho que falamos muito da temperatura do exterior, mas depois devíamos também falar um bocadinho deste impacto emocional, né? O sono de pior qualidade, o desconforto que sentimos físico, né? E a alteração das nossas rotinas podem contribuir para a irritabilidade, para a dificuldade de concentração, para a sensação de maior desgaste, né? E além disso, a preocupação, né, no futuro do planeta pode gerar esta ansiedade ambiental. Isto não, nós não podemos pensar que é direto, que é o calor provoca diretamente alterações emocionais em todas as pessoas. Mas sabemos, e isso está comprovado cientificamente, que o ambiente influencia o nosso bem-estar físico e psicológico. E quando nós olhamos isto numa perspectiva de saúde integrativa, um todo, olhamos para o nosso organismo como um todo, isto é importante, o sono, a alimentação, a hidratação, o movimento, o descanso e a ligação à natureza, eles estão relacionados. Então é por isso que nesta altura devemos escutar o corpo, respeitar os nossos limites e não exigir de nós próprios o mesmo ritmo de todos os dias, porque no fundo cuidar de nós também é uma forma de prevenção, não é, Sara?
1: Posto a todos estes impactos, o que é que podemos fazer, implementar no nosso estilo de vida para nos adaptarmos melhor então a estas temperaturas de outono, que parecem de verão, mas são de outono, e também para contribuirmos para um planeta mais sustentável?
2: Olha, não queremos grandes mudanças, não é? Podemos começar assim por pequenas mudanças, sem complicar a nossa rotina e sem criar esta ansiedade desta mudança. Então, em primeiro lugar, devemos manter uma boa hidratação, mesmo quando não sentimos sede, devemos beber água e privilegiar alimentos frescos e de época, desta época, como por exemplo as frutas, os legumes, as refeições simples e quanto mais coloridas, melhor. É importante também ajustar a roupa às variações de temperatura e evitar o exercício físico intenso nas horas de maior calor e até nos expormos a estas horas de maior calor. E no fundo, ajustar à temperatura. Mesmo que estamos numa altura de outono e com estas sensações de calor, é importante, quer ter a manga curta, ajustar a camisola, mas para o final do dia é importante depois um casaco. Estas oscilações, é aqui que nós sentimos estas oscilações de temperatura e devemos seguir os conselhos das nossas avós, como antigamente levam um casaquinho, não é? Do ponto de vista emocional, vale a pena também criar pequenos momentos de pausa e, no fundo, respirar conscientemente no fundo, apenas ir passar tempo ao ar livre quando as condições o permitirem. E depois pensar também nesta dimensão ambiental, e isto também queria trazer hoje aqui para o lifestyle com este tema, reduzindo o desperdício alimentar, planeando as refeições, comprando os produtos localmente, ou seja, no mercado, na praça, no supermercado do fundo da rua, e reutilizar materiais, reutilizar a caixinha, não é? Sobrou, podemos fazer um dia, o dia da caixinha, o jantar, e assim não precisamos, todos aquecemos e todos misturamos e não precisamos de fazer jantar. Evitar as compras necessárias e reduzir também o consumo de energia, porque no fundo nós, apesar de agora estar a escurecer um bocadinho, começar a escurecer um bocadinho mais tarde, a escurecer um bocadinho mais cedo, aproveitar ao máximo ainda esta mudança de escurecer por causa da luz. E se estamos a trabalhar durante o dia, não precisamos, se tivermos luz de umidade natural, luz natural, nós não precisamos de acender o candeeiro. E isto, no fundo, a sustentabilidade, não é? Não tem que significar uma vida cheia de restrições. E são coisas pequenas, viver de uma forma mais consciente, consumir com mais intenção, valorizar aquilo que realmente precisamos. E para mim, como Lara, o segredo, isto tem sim um segredozinho, está no equilíbrio de cuidar do corpo, de respeitar os nossos ritmos e de fazer escolhas também, para respeitarem também o nosso planeta. Porque para mim, Deus-nos este planeta A, para nós cuidarmos, não nos deu um planeta B, não é? Sabe?
1: Ótimas ideias, sem dúvida. Lara, para terminar, podes deixar-nos aqui um desafio prático para esta semana. O que é que podemos fazer desde já para, de facto, fazermos este ajuste e tentarmos estar o melhor possível, com um estilo de vida o mais saudável possível e equilibrado, atendendo a todas estas alterações no clima?
2: Claro. Então deixo-vos aqui um desafio, que é uma semana mais natural em família. Portanto, podem ir buscar um papel e uma caneta. E é uma forma muito simples para vocês e rápida para começarem a fazer estas pequenas mudanças na rotura com grande impacto e de forma muito mais consciente. Escolham uma refeição para preparar, por exemplo, em conjunto, utilizem alimentos de época e, sempre que possível, produtos locais. E depois, quando fizerem essa refeição, sentem-se e conversem sobre a origem dos alimentos, como é que podemos evitar o desperdício, descobrir como podemos comer bem e sem complicar. Isto é um momento de família, feita de forma consciente, é um momento, é um conjunto, né? E podem fazê-lo isto nos próximos 7 dias, por exemplo. Depois, não esquecer da garrafa reutilizável, evitar o desperdício, sobrou do jantar, olha, vamos levar o almoço para aquecer, fazer em conjunto também, em família, uma caminhada mais fresca, por exemplo, antes de jantar, antes de planear o que é que vamos fazer, não é? Fazer uma caminhada, cuidar de uma planta ou até começar a planear uma horta. Olha, eu gostava não meter a mão na massa, na terra, já, porque este é um desafio de 7 dias, é apenas algo muito simples, mas pensar, olha, eu gostava de ter uma planta, ou eu gostava de plantar na minha horta tomate cherry, que são aqueles tomatinhos mais pequeninos. Então, ir pesquisar, não é? Quando é que isso pode acontecer, quando é que pode acontecer a sementeira para terem depois esse tomate, né, na vossa horta. E desligar as luzes e os aparelhos quando não estão a ser utilizados. Pequenas mudanças de forma consciente e colocar toda a família a pensar. Não precisam de fazer tudo de uma vez, não. E quero só aqui deixar-vos uma reflexão para pensarem sobre isto, que é: não precisamos de mudar o mundo inteiro num só dia, mas podemos começar a mudar os nossos hábitos hoje, de dentro da nossa própria casa, né, para o mundo. E foi realmente esta, e termino com esta reflexão hoje. Foi um gosto partilhar estas ideias convosco e até ao próximo Lifestyle.
1: Muito obrigada, Lara. Obrigada por ter estado aqui à conversa connosco. Ficou registado, então, este desafio. Para a semana, à mesma hora, voltamos a estar juntos aqui neste Lifestyle. Até ao próximo Lifestyle, se Deus quiser.
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1: Olá, querido ouvinte, seja bem-vindo a mais um programa Dois Dedos de Cultura aqui na sua Rádio Clube de Sintra, na sua RCS. Hoje proponho uma viagem até Guimarães. Não vamos viajar para um palácio, nem para uma catedral, nem para uma cidade monumental. Vamos subir uma montanha. Vamos até Guimarães, ao Monte de São Romão, onde encontramos uma das mais extraordinárias estações arqueológicas da Península Ibérica, a Citânia de Briteiros.

Imaginem, hoje quero-vos falar de uma pedra, mas não é uma pedra qualquer. É uma pedra com quase 3 metros de largura, mais de 2 metros de altura, trabalhada em granito, decorada e monumental. Uma pedra que durante muito tempo foi um verdadeiro enigma para os arqueólogos. Chamavam-lhe simplesmente Pedra Formosa. E durante anos ninguém sabia ao certo para que aquela pedra, que tinha sido encontrada num determinado local, servia. Quando olhamos hoje para a Citânia de Briteiros, vemos apenas ruínas, muralhas, casas, ruas, pedras, mas eu convido a que façam um exercício e um esforço de imaginação, porque há cerca de 2000 anos aquele monte não era uma ruína, era uma grande comunidade. Havia casas, ruas, espaços de trabalho, provavelmente espaços de reunião, estruturas defensivas e também edifícios relacionados com práticas de higiene, com práticas de banho e muito provavelmente com dimensões rituais. A Citânia é um dos mais importantes povoados proto-históricos da Península Ibérica. A ocupação do monte remonta a épocas muito anteriores. Mas o período de maior desenvolvimento da Citânia situa-se entre o século II a.C. e a mudança da era, prolongando-se a ocupação já durante o período romano. E é precisamente neste monte castrejo que encontramos a nossa Pedra Formosa.

Mas afinal, o que é esta pedra? E porquê que eu vos trago esta história? A história desta pedra é quase tão fascinante como a própria pedra. Hoje sabemos que ela estava associada a um balneário castrejo, mas durante muito tempo ninguém sabia exatamente aquilo que ela era, nem para que é que servia. Aliás, houve uma altura em que o próprio Francisco Martins Charmento, uma das figuras fundamentais da arqueologia portuguesa, interpretou a peça como podendo ser uma espécie de ara de sacrifícios ou uma sacra mensa. Ou seja, por palavras normais, uma estrutura relacionada com práticas religiosas. E porquê? Porque a pedra é realmente extraordinária. É uma enorme placa de granito, cuidadosamente trabalhada e decorada. Tem uma pequena abertura na parte inferior, que baralhou durante muito tempo, quem a estudou. E não havia inicialmente um contexto arqueológico suficiente que permitisse compreender a sua função. E esta é uma das partes que eu realmente gosto desta história, porque a arqueologia também aprende com os seus próprios erros. E o desenvolvimento de técnicas e o apuramento do conhecimento leva a que, muitas vezes, aquilo que foi dado como adquirido no passado possa mudar no presente. E então, em 1930, durante obras relacionadas com a estrada que atravessa a Citânia, foi identificado outro monumento. E dentro desse edifício apareceu, imaginem, outra pedra formosa. E esta descoberta foi fundamental.

Desta vez, os arqueólogos puderam observar a pedra no seu contexto arquitetónico. Já não era apenas uma pedra isolada, era uma peça integrada no edifício. E foi essa descoberta que permitiu esclarecer a função da pedra formosa que já era conhecida. Perceberam, desde logo, que estávamos perante um balneário castrejo, uma estrutura complexa com diferentes espaços. E a pedra formosa funcionava como um elemento de separação entre os compartimentos. E a pequena abertura existente na parte inferior permitia a passagem entre os espaços. E a arquitetura estava relacionada com práticas de banho a vapor. E quando ouvimos falar de balneário, pensamos imediatamente, diga lá, querido ouvinte, em termas romanas, não é? Mas estas estruturas castrejas já são anteriores à plena romanização do Noroeste Peninsular. E isso muda completamente a visão que nós temos. Estamos a falar de uma comunidade que desenvolveu uma arquitetura sofisticada e que tinham conhecimentos sobre construção, sobre circulação de ar, sobre utilização da água, sobre utilização do calor e vapor.

0: A estrutura incluía diferentes compartimentos, incluindo uma área associada ao fogo, ao forno, uma câmara e uma antecâmara. E a pedra formosa era uma peça essencial dessa arquitetura, uma enorme pedra que era uma espécie de porta entre mundos. De um lado, o espaço onde se preparava o banho e do outro, o espaço de calor e vapor. E é importante dizê-lo, há interpretações sobre a dimensão ritual destes espaços. Mas não devemos transformar hipóteses arqueológicas em certezas. A história também se faz de perguntas. Mas há outra história dentro desta história. A Pedra Formosa que hoje conhecemos não ficou sempre onde deveria estar. Foi retirada da Citânia há vários séculos. Segundo a Sociedade Martins Charmento, terá sido transportada para a zona da Igreja de Santo Estevão de Briteiros, em 1718. Foi colocada, imaginem, no adro da igreja. Uma pedra monumental, que fazia parte de um edifício de uma comunidade de há milhares de anos, foi transformada simplesmente numa pedra que fazia parte da paisagem de uma aldeia. E durante mais de um século, a pedra esteve ali. Até que no século XIX surge a personagem que já vos falei, o arqueólogo Francisco Martins Charmento, arqueólogo, investigador, apaixonado pela história do território. E este senhor percebeu a importância daquela peça e conseguiu fazê-la regressar à Citânia. Mais tarde, a Pedra Formosa entrou no Museu Arqueológico da Sociedade Martins Charmento e hoje em dia nós podemos vê-la no Museu da Cultura Castreja. E agora reparem numa outra surpresa. Em 2008 foi identificada uma ombreira decorada na própria igreja de Santo Estevão de Briteiros. Os investigadores consideravam que poderá tratar-se de uma das pedras que terá sido retirada da Citânia juntamente com a Pedra Formosa. E existem semelhanças na decoração que sustenta essa hipótese. E de facto é interessante e há uma beleza nisto tudo. Uma pedra que saiu de um edifício há séculos. Uma pedra que provavelmente saiu do mesmo lugar e que muitos anos depois os arqueólogos conseguem voltar a juntar peças de um puzzle que parecia perdido. De facto, a arqueologia é muito interessante porque olhar para um monumento não nos dá imediatamente respostas. Muitas vezes dá-nos perguntas. Quem eram estas pessoas? Como é que elas viviam? O que é que significavam para elas aqueles banhos, neste caso concreto? Será que estes banhos tinham uma dimensão simplesmente prática ou tinham também uma dimensão ritual? Quem é que podia entrar nos banhos? Quem é que construiu aqueles edifícios e quem é que esculpiu aquelas pedras? Tantas histórias que foram contadas naquele espaço e que nós gostaríamos de saber e não temos resposta para tudo, mas temos uma coisa extraordinária: temos os vestígios. E os vestígios permitem-nos aproximar das pessoas que viveram muito antes de nós, pessoas que, contrariamente a nós, não deixaram nada escrito, não deixaram fotografias, vídeos, nem cartas, mas deixaram as suas casas, as suas muralhas, estradas, cerâmicas, pedras. E esta é uma grande lição que nós temos hoje em dia. Quando olhamos para uma pedra, não ver apenas uma pedra, ver o que está por trás da pedra. E a cultura ensina-nos a olhar duas vezes. Porque aquilo que parece silêncio, olhando mais em profundidade, podemos descobrir uma bela história. A Pedra Formosa esteve durante séculos fora do seu contexto. Foi interpretada de diferentes maneiras. Foi transportada, foi esquecida, foi estudada. E finalmente, graças a novas descobertas arqueológicas, começamos a compreender melhor a sua verdadeira função. E isto dá-nos uma informação muito importante sobre o conhecimento. Não temos de ter vergonha de mudar a opinião quando aparecem novas evidências. Martins Charmento interpretou a pedra de uma determinada maneira. Décadas depois, uma nova descoberta permitiu rever essa interpretação. E é assim que a história avança. Não porque alguém tenha dito todas as respostas, mas porque alguém continua a fazer perguntas e continua a estudar. E hoje, quando olhamos para esta pedra formosa, já não vemos apenas um enorme bloco de granito. Vemos uma janela para o mundo castrejo. Vemos uma sociedade que construiu, criou, organizou e deixou marcas, e percebemos que o nosso território está cheio de histórias que ainda esperam ser contadas. Eu, quanto a mim, vou continuar a contar histórias e vou estar aqui para vos dar a conhecer, sempre neste espaço das Diretas de Cultura, novas e novas histórias. Espero que tenham gostado desta história. Eu despeço-me mais uma vez com carinho e amizade e estarei de novo consigo na próxima semana. Até lá, as maiores bênçãos de Deus na sua vida.
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1: Olá, é um gosto estar consigo em mais um Diário da Saúde, o espaço na RCS, onde a saúde e o bem-estar estão em destaque todos os dias. Hoje trago-lhe um tema tão simples, mas importantíssimo e que literalmente está nas suas mãos. Sim, porque hoje celebra-se o Dia Mundial da Lavagem das Mãos. Pode parecer algo básico, quase automático, mas a verdade é que lavar bem as mãos pode salvar vidas. Este gesto rápido reduz em 40% a incidência de várias infecções. Sabia que mais de 80% dos micróbios são transmitidos pelas mãos? Pois é, e muitos deles passam de pessoa para pessoa através de toques aparentemente inofensivos ou por objetos que todos usamos no dia-a-dia. A lavagem das mãos só começou a ser valorizada no século XIX, quando se percebeu que os médicos, ao não lavarem as mãos, estavam a contribuir para o contágio e para mortes evitáveis. A partir daí, a higiene das mãos ganhou um papel central na prevenção de doenças e na proteção da saúde pública. Por isso, seja num hospital, numa escola, num restaurante ou em sua casa, lavar as mãos faz mesmo a diferença. Mas afinal, quando é que devemos lavar as mãos? Tome nota e memorize estes momentos-chave. Antes de comer ou manusear os alimentos, após ter utilizado a casa de banho, após espirrar, tossir ou assoar o nariz, após tocar em animais ou nos seus dejetos, após manusear resíduos, após mudar fraldas, antes e após tocar em doentes ou feridas. E como deve ser feita essa lavagem eficaz? Siga estes passos essenciais. Primeiro, comece por molhar as mãos com água. Segundo, aplique sabão e friccione bem todas as zonas, palma, dorso e espaço entre os dedos, polegar, articulação, unhas, extremidades dos dedos e punhos. Terceiro, esfregue bem durante pelo menos um minuto. Quarto, passe por água e, no final, seque com um toalhete de papel e use esse mesmo papel para fechar a torneira. Se estiver fora de casa ou não tiver água e sabão por perto, pode usar uma solução alcoólica que também é eficaz. Bastam 30 segundos para uma correta descontaminação das mãos. E não se esqueça, este gesto simples protege não só a sua saúde, mas também a dos seus filhos, colegas de trabalho, familiares

0: amigos e até desconhecidos. O convite é simples. Lave as mãos com frequência. Faça deste gesto um hábito, porque salvar vidas está mesmo nas suas mãos. Por hoje é tudo no Diário da Saúde. Estarei de volta no próximo programa com mais informação útil para viver com mais saúde e bem-estar. Até lá, cuide de si e lave as mãos com frequência.
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Mais de 60% das pessoas em situação de pobreza em Portugal durante o ano de 2025 enfrentavam uma situação persistente. Os dados são de um estudo da Universidade Nova, divulgado no âmbito do projeto Portugal Balanço Social, que revela que perto de 10% da população esteve em risco de pobreza persistente no ano passado. Entre 2022 e 2025, cerca de um quarto da população passou por uma situação de pobreza durante pelo menos um ano, enquanto 7% permaneceu nessa condição ao longo dos 4 anos. Apesar da melhoria registada na última década, a taxa de pobreza persistente voltou a subir em 2025. O estudo revela ainda que as pessoas com 65 ou mais anos são atualmente o grupo etário mais afetado, com uma taxa de 10% acima dos valores registados entre os menores de 18 anos e população adulta. As mulheres também apresentam uma incidência superior à dos homens. A privação material continua igualmente a afetar muitas famílias, sobretudo na capacidade de pagar férias, substituir móveis usados ou fazer face a despesas inesperadas. A análise acompanhou mais de 6 mil pessoas com base em dados do Instituto Nacional de Estatística. Ainda em Portugal, o Infarmed recebeu 266 notificações de suspeitas de reações adversas a medicamentos utilizados no tratamento da diabetes e da obesidade entre janeiro e 21 de setembro deste ano. Desde 2024, o total ascende a 695 notificações, segundo dados do Sistema Nacional de Farmacovigilância. A tirzepatida, substância ativa do Monjaro, concentra a maioria dos registros com 186 notificações apenas este ano. Entre as reações mais frequentemente comunicadas estão as náuseas, os vómitos, a diarreia e a obstipação. Foram também registados casos de tonturas, dores de cabeça e queda de cabelo. O Infarmed sublinha que as notificações correspondem a suspeitas e não permitem, por si só, confirmar que os sintomas foram causados pelos medicamentos. Os casos classificados como graves são sujeitos à avaliação para analisar uma possível relação entre o tratamento e as reações reportadas. E face à atualidade dos Estados Unidos, uma vasta parte dos eleitores norte-americanos estão insatisfeitos com o desempenho de Donald Trump e defendem mudança na forma como os Estados Unidos são governados. Os dados são de uma sondagem da Associated Press, divulgada há menos de 4 semanas das eleições intercalares de 3 de novembro, que revela também uma maior mobilização entre os eleitores democratas. A economia e o custo da vida são as principais preocupações referidas por cerca de 8 em cada 10 inquiridos. 8 em cada 10 desaprovam a forma como Trump está a lidar com o custo de vida e cerca de 3 quartos criticam a sua gestão da economia. Apenas um terço dos eleitores tem uma opinião favorável sobre o presidente americano, enquanto cerca de metade defende uma mudança substancial na governação do país. Apesar do descontentamento com Trump e com os republicanos, não existe um apoio generalizado aos democratas. Cerca de metade dos eleitores prefere que estes controlem a Câmara dos Representantes ou o Senado, mas 4 em cada 10 defendem maiorias republicanas. As eleições de novembro vão determinar a composição da Câmara dos Representantes e de um terço do Senado durante os últimos 2 anos do mandato presidencial. E direcionada à atualidade noticiosa de Sintra, a União de Freguesias de Sintra inaugurou no Linhó o primeiro espaço do projeto Jardim com Histórias, uma iniciativa que pretende promover a leitura e a partilha de livros em espaços públicos. O conceito é simples: levar um livro, deixar outro ou descobrir novas histórias. Este é o primeiro de vários pontos que a autarquia pretende instalar em diferentes locais da freguesia, com o objetivo de incentivar hábitos de leitura, promover o convívio e aproximar gerações através dos livros. A inauguração decorreu no passado fim de semana e contou com a presença de representantes da União de Freguesias de Sintra no momento de partilha com a comunidade educativa da Escola do Linhó. A iniciativa deixa um convite à população: leva um livro, deixa outro, partilhe histórias. Já para terminar, o projeto Sintra Vila Digital foi apresentado esta quinta-feira, dia 15 de outubro, na Pousada de Jovens de Sintra. A iniciativa pretende aproximar o comércio local dos consumidores através de ferramentas digitais que facilitem a descoberta, a compra e a reserva de produtos e serviços dos estabelecimentos da vila. Integrado no programa Bairros Comerciais Digitais, o projeto procura apoiar os comerciantes na transformação digital, disponibilizando novas soluções para promover os seus negócios e melhorar a experiência dos consumidores. Nesta primeira fase, a iniciativa abrange a zona entre a Portela de Sintra, a Estefânia e a Vila Velha. A sessão de apresentação reuniu comerciantes, parceiros, entidades locais e membros da comunidade para dar a conhecer as soluções disponíveis e as oportunidades de adesão ao projeto.

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0: Olá, é com enorme alegria que dou início a mais um Palavras e Virtudes. Eu sou Jorge Machado e é um prazer muito grande encontrarmo-nos aqui no canal Novo Tempo Portugal. Este é o espaço dedicado à reflexão sobre algumas das milhares de palavras que fazem parte do nosso cotidiano e que em seu significado traduzem as virtudes que dão sentido à vida. Hoje, o nosso ponto de partida é a palavra autoridade, uma palavra de grande peso que designa uma importante característica humana. Vamos refletir sobre como essa virtude nos desafia a exercer influência com justiça e sabedoria no nosso dia a dia. Mas antes de avançarmos na descoberta do que está por trás dessa palavra, faço aqui uma curta pausa para lhe apresentar uma sugestão de leitura. 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Como anunciei no início deste programa, vamos falar de autoridade. Uma palavra que pode ser usada de acordo com o sentido que se lhe pretende dar. Daí a razão porque muitos não a consideram uma virtude. A autoridade é frequentemente confundida com o poder, mas a sua essência reside na legitimidade e no reconhecimento, não na imposição. Refletir sobre este tema exige distinguir entre o exercício do poder e a influência conquistada pela competência, pelo prestígio, mas principalmente pela conduta e pelo exemplo. Mas vamos começar pela palavra. A palavra autoridade, como não podia deixar de ser, surgiu do latim, auctoritas. Ela originou-se a partir do termo latino auctor, que significa autor, juntando-se-lhe o sufixo latino atis, o que se traduz por idade. Então, o sentido etimológico desta palavra exprime a ideia do direito adquirido ou o direito adquirido pela idoneidade. Já na antiga língua grega, a palavra autoridade tem um sentido idêntico, mas reforça a ideia de algo que foi concedido ou adquirido para um determinado fim. A maior questão acerca da autoridade é, sem dúvida, o que diz respeito à consciência moral de cada indivíduo. A coerência entre o que se faz e o que se diz identifica e dá força à autoridade moral de cada pessoa. Lembro-me de ouvir uma pequena história acerca de uma mãe que estava muito preocupada com um filho porque ele estava a começar a fumar. Então, ela resolveu procurar um antigo professor por quem o filho tinha muita admiração. Aquela mãe sabia que se o professor instasse com seu filho para que parasse de fumar, ele certamente o ouviria e possivelmente até deixaria de fumar. O professor ouviu a preocupação daquela mãe e depois de alguma ponderação disse-lhe: olhe, venha ter comigo daqui a 2 semanas e traga o rapaz consigo. A senhora ficou um pouco confusa, indagando para si mesma, porque teria de esperar 2 semanas. Mas resignada, acabou por aceitar e aceitou a sugestão do professor. 2 semanas depois, ela voltou com o filho. Então, o professor conversou com o rapaz, falou-lhe dos malefícios do tabaco. Depois de uma longa conversa, o jovem prometeu que nunca mais iria fumar. Aquela mãe ficou muito agradecida, mas ao mesmo tempo confusa, porque não conseguia entender a razão pela qual o professor lhe pediu que esperasse 2 semanas antes de falar com o filho. Então, perguntou ao professor: "Por que me pediu 2 semanas? Aquilo que hoje disse ao meu filho não podia ter dito antes?" O professor deu um sorriso e respondeu: "É que há 2 semanas eu ainda não tinha deixado de fumar." Ora, como poderia eu convencer o seu filho a deixar de fumar se eu próprio ainda fumava? Bom, este episódio, sendo verdadeiro ou não, ajuda-nos a entender que a autoridade moral começa com o exemplo e o compromisso com a verdade. Vivemos numa era saturada de manuais e teorias sobre conduta. As orientações que tantos procuram estão ao alcance de um clique em qualquer rede social. No entanto, nenhum argumento lógico consegue sobreviver por muito tempo ao teste da vida diária se não for acompanhado pelo exemplo. A autoridade moral não se compra nem se decreta. Ela nasce no espaço entre o que é dito e o que é feito. E a isso chamamos de coerência no modo de vida. Todos conhecemos bem a velha frase: "Faz o que eu digo e não o que eu faço." Imagina o pai que exige honestidade a um filho, mas mente ao telefone. Ou então o gestor que prega o equilíbrio, mas ignora o descanso da sua equipa de trabalho. Ambos, mais tarde ou mais cedo, perdem a sua autoridade porque agem contra o que dizem, contra o que professam. A autoridade moral é um estatuto que alguém adquiriu por causa da sua postura ética e dos valores que lhe vão sendo reconhecidos. Este estatuto pode ser obtido por alguém que tenha sido veraz nas decisões que tomou ou por adotar uma conduta nobre, apoiada por ações para o bem. Em suma, um indivíduo com autoridade moral é aquele que se compromete com as suas convicções, com os seus valores íntegros, até às últimas consequências. Nas Sagradas Escrituras, a questão da autoridade moral é um tema relevante e começa com uma abordagem sobre a autoridade de Deus que está baseada nos seus atributos. E são esses atributos que o tornam soberano perante o universo. 2 dos atributos do caráter de Deus são o seu amor e a sua santidade. Quando Deus diz ao homem: "Sede santos, como eu sou santo", ele está evocando a sua autoridade moral, porque ele é santo. Aqui, o apelo à santidade não é uma sugestão ética, mas um reflexo da sua própria essência. Deus evoca a sua natureza transcendente para chamar o homem a separar-se do que é comum e profano. Quando Jesus disse: "Amai-vos uns aos outros assim como eu vos amei", ele estava a evocar a sua autoridade, porque ele deu a sua vida por amor a nós. A sua autoridade para exigir amor não provém apenas da sua divindade, mas da sua entrega voluntária. Ele não pediu um amor teórico, ele estabeleceu a medida desse amor ao dar a sua própria vida. E é precisamente aqui, na entrega total através da cruz, que encontramos a autoridade suprema de Jesus Cristo. São múltiplos os relatos bíblicos sobre figuras masculinas e femininas cuja conduta marcou a história como modelo de integridade moral. No segundo bloco deste nosso programa, vamos falar de alguns desses exemplos de autoridade movida pela nobreza de caráter. Convido para uma pequena pausa, um brevíssimo intervalo. Voltamos num instante para o nosso Palavras e Virtudes.
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0: Estamos de volta ao Palavras e Virtudes e à sua companhia. 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Um dos personagens mais admirados da Bíblia é, sem dúvida, Daniel. Daniel não é apenas admirado pelos seus escritos proféticos de elevada importância para os dias de hoje, mas principalmente pela sua conduta irrepreensível que o levou a granjear a confiança do rei de Babilónia. Ele era aquele tipo de pessoa que nunca esconde o que é. Quando foi chamado a falar das suas crenças e do seu Deus, ele o fez com toda a verdade do seu coração, não temendo qualquer tipo de punição. Perante o rei de Babilónia, o qual era considerado pelos seus súditos como um Deus, Daniel, sem hesitar, exaltou a soberania e a grandeza do verdadeiro Deus Criador. Quando ele foi levado à presença de Nabucodonosor, não pretendeu afrontar o rei, nem impor as suas convicções. Ele simplesmente falou da verdade que abrigava em seu coração, sem qualquer intenção de ferir a dignidade do rei. Ouça o que ele disse. Podemos consultar o livro de Daniel, no capítulo 2, versículos 20 e 22. O que ele diz é o seguinte: dele, referindo-se a Deus, é a sabedoria e a força. Ele, Deus, muda os tempos e as horas. Ele remove os reis e estabelece os reis. Ele dá sabedoria aos sábios e ciência aos inteligentes. Ele revela o profundo e o escondido e conhece o que está em trevas. Daniel sabia que aquelas palavras, as suas palavras, podiam levá-lo à morte, à condenação. Então, por que razão Daniel o fez? Para afrontar o rei? Não. A questão é que Daniel era honesto em relação a si mesmo, honesto em relação às suas convicções e àquilo em que cria. O rei não viu em Daniel alguém que quisesse afrontar, mas viu honestidade nas suas convicções e uma segurança que vinha de um Deus que o próprio Nabucodonosor ainda não conhecia, mas que a partir dali começou a conhecer. Foi essa honestidade e essa segurança, sem qualquer intenção de ferir ou magoar, que fez com que Daniel ganhasse autoridade em Babilónia e que conquistasse o coração do rei Nabucodonosor. O maior exemplo de autoridade chegou-nos através de Cristo. Para Jesus, a autoridade era a virtude do serviço e não o privilégio do poder. Nos Evangelhos, a autoridade de Jesus Cristo era evidenciada tanto em sua natureza divina como em sua natureza humana. Ao mesmo tempo que realizava milagres e prodígios, Jesus demonstrava uma firmeza de caráter que lhe era reconhecida. Cristo ensinava, pregava, exortava e repreendia com autoridade, porque a sua vida era uma demonstração de elevados princípios, os quais adotou desde a sua meninice. Segundo a perspectiva bíblica, Jesus Cristo não foi apenas um mestre, mas a personificação da autoridade moral fundamentada na integridade absoluta entre o seu discurso e as suas ações. Na parte final da narrativa do Sermão da Montanha, no Evangelho segundo Mateus, sobressai o reconhecimento da autoridade de Jesus ao ensinar e que era fruto da sua experiência de vida. Todos os que o escutavam, sem se poderem conter, manifestaram a sua profunda admiração por Cristo. Ouça o que lemos na Bíblia, no Evangelho de Mateus, no capítulo 7, e vamos ler. E aconteceu que, concluindo Jesus este discurso, a multidão admirou-se da sua doutrina. Porquanto os ensinava como tendo autoridade e não como os escribas. Pois é, o ensino da maioria dos escribas não originava nenhuma influência nos seus ouvintes. Era um discurso sustentado pelas tradições já desgastadas e que eram transmitidas oralmente através das sucessivas gerações. Enquanto os escritos dos escribas e fariseus exerciam um ensino autoritário e incoerente, Cristo ensinava através da retidão prática e da compaixão, marcando a diferença fundamental entre a imposição e o exemplo. Um dia, trouxeram a Jesus um homem paralítico deitado numa espécie de maca. E Jesus, vendo a fé daquelas pessoas, encheu-se de compaixão e, voltando-se para o paralítico, disse: Filho, tem bom ânimo, perdoados te são os teus pecados. Logo, alguns fariseus e escribas que estavam por perto começaram a razoar entre si, dizendo: Ele blasfema, só Deus pode perdoar pecados. Como é que ele se atreve a conceder o perdão dos pecados? Só Deus pode perdoar pecados. Mas Jesus, lendo os seus pensamentos, disse: Por que pensais mal em vossos corações? Afinal, o que é mais fácil dizer? Perdoados te são os teus pecados? Ou dizer: Levanta-te e anda? Então, Jesus olhou para aquele homem paralítico e, movido pelo seu imenso amor, estendeu-lhe a mão, enquanto respondia aos fariseus: Para que saibais que o Filho do Homem tem sobre a terra autoridade para perdoar pecados, levanta-te, toma o teu leito e vai para a tua casa. A Bíblia diz que o homem levantou-se de imediato, pegou na sua cama e foi para a sua casa, glorificando a Deus. Perdoar pecados é algo que ninguém consegue ver acontecer. Ao curar o paralítico, Jesus usa um milagre visível aos olhos humanos para provar que a transformação invisível, ou seja, o perdão como resultado do arrependimento e da graça de Cristo, de facto ocorreu naquela vida. E é isso que é fruto da autoridade de Deus. Se repararmos bem nas palavras de Jesus dirigidas aos fariseus, ele faz questão de dizer que tem autoridade sobre a terra. Ora, isso significa que o perdão não é algo guardado apenas para o julgamento final, mas para uma realidade presente que liberta o homem aqui e agora das suas culpas. Muitas vezes vivemos como se o perdão de Deus fosse um verídito guardado para o fim dos tempos, uma sentença que só conheceremos na eternidade. Não. Mas Jesus é categórico ao afirmar que a sua autoridade se exerce sobre a terra. Isso significa que Ele hoje, aqui e agora, Ele pode libertar-nos do peso da culpa e do pecado. Meu amigo, eu não sei nada sobre a sua vida. Não sei se, porventura, está a carregar fardos invisíveis, vivendo como se o perdão de Deus fosse algo impossível de alcançar. Na verdade, ninguém está tão distante de Deus que não possa ser por Ele alcançado. É através de Cristo que Deus nos alcança. Como eu disse, eu nada sei acerca da sua vida, mas se sente hoje que a sua vida estagnou por causa de erros passados, se a voz da acusação lhe diz que não é digno de continuar a sua caminhada com Cristo, se tem vivido à espera de um futuro remoto para se sentir em paz com Deus, então ouça a voz daquele que tem toda a autoridade. É Jesus quem lhe diz, quem lhe estende a mão e lhe diz hoje: levanta-te. Não precisamos de carregar mais o fardo que Jesus, pela sua autoridade e pela sua graça, já removeu. Muitas vezes guardamos áreas da nossa vida sob o domínio do medo e da culpa, como se Jesus não tivesse o direito de entrar no nosso presente. Mas hoje Ele convida-o a trocar o fardo da culpa pela leveza da sua graça. Ele diz: eu tenho autoridade sobre a terra para perdoar pecados. Aquele que foi o seu apóstolo e que ficou conhecido como o discípulo amado, o apóstolo João, na sua primeira epístola, no capítulo 1, escreveu o seguinte: se confessarmos os nossos pecados, Ele é fiel e justo para nos perdoar os pecados e nos purificar de toda a injustiça. O que João está a dizer é que Jesus é o Senhor que perdoa, que purifica e que restaura. Por isso podemos entregar tudo nas suas mãos, entregar não apenas os nossos planos, mas as nossas culpas. Entregar não apenas o nosso futuro, mas o peso do nosso passado que nos impede muitas vezes de caminhar ao seu lado. Meu amigo, minha amiga, se tiver essa liberdade, se quer viver essa liberdade agora, da certeza do perdão, então entregue hoje a sua vida a Jesus. Entregue hoje a sua vida àquele que tem autoridade para o levantar do leito do pecado e oferecer-lhe a sua paz. Não é uma paz qualquer, é uma paz abundante, uma paz duradoura, que estará sempre presente, mesmo no meio das tormentas da sua vida. Não espere para amanhã, não faça planos para depois, pode ir a Jesus agora mesmo, tal como está. Jesus o receberá de braços abertos, como o Pai recebeu o Filho que voltou ao lar. O nosso tempo está a chegar ao fim. Hoje tive a oportunidade de falar-lhe de autoridade. Que bom refletirmos sobre o modo como Jesus exercia a sua autoridade em nosso benefício. 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Foi com muito gosto que hoje lhe trouxemos mais uma edição de Palavras e Virtudes. Falamos-lhe de Jesus, aquele que recebe os seus filhos de braços abertos. Agora, o desafio é levar essa força de Jesus para o seu dia-a-dia, junto dos seus familiares e amigos. Tenha uma semana fantástica, cheia de paz e da luz que vem de Deus. Fique bem, fique com Deus. Vamos marcar novo encontro para a próxima semana aqui na TV Novo Tempo Portugal. Em nome de toda a equipa que realizou e produziu este programa, o nosso muito obrigado. Até breve.
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1: Sheilinha por aqui em mais um programa Lar e Família, onde vamos falar, sabe sobre o quê? Sobre vergonha. Mas não é qualquer vergonha, não. É a vergonha do parceiro. Será que, porventura, eu falo com alguém que sente vergonha do seu amor? Eu fiquei pensando sobre isso esses dias. Aí eu resolvi trazer esse tema aqui pra vocês. Sabe que ter vergonha do seu namorado, da sua esposa, é algo que você precisa começar a pensar. Se você sente vergonha do namorado, da namorada, ainda dá tempo de terminar esse relacionamento. Mas e quem sente vergonha do cônjuge? Aí fica difícil, né? Então, se por acaso seu parceiro, sua parceira, anda evitando de te apresentar aos amigos, à família, ou até de andar de mão dada contigo, talvez esse seja já um sinal. Muitas pessoas sentem vergonha. Vergonha um do outro por conta dos aspectos físicos, mas existem outras razões também. Como parceiros com menor instrução, aqueles que têm pouco estudo. E aí, sabe o que acontece? Falam errado, outros não são vaidosos, vaidosas, e aí você acaba tendo dificuldades de poder, né, ter uma alegria em apresentar essa pessoa. A verdade, gente, é que existe algo que lhe envergonha e isso precisa ser conversado, precisa ser ajustado entre vocês. É importante também você saber das qualidades de quem você ama, de quem você escolheu para amar. Será que você casou? Não foi só pensando nos defeitos, foi pensando nas qualidades também, principalmente nas qualidades. E é isso que você precisa propagar às outras pessoas. E você precisa entender que, embora a aparência seja bem importante, ela não pode ser o principal. Mas é claro que vale aquela conversinha, sabe, ali, ó, chegadinha na orelha, para vocês tentarem melhorar nesse quesito que anda ali te envergonhando. E assim você poder mostrar a todo mundo quem você ama. Pegou a dica aí? Pois é, agora é só praticar. Mas hoje eu fico por aqui. Beijos da Sheilinha.
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1: E se os nossos pensamentos fossem visíveis? Imagina se de repente cada pensamento teu se materializasse diante de ti. Eles teriam cor, forma, textura. Seriam como balões translúcidos a flutuarem ao nosso redor. As ruas, escritórios e salas de aula seriam um espetáculo de ideias, ansiedades e desejos. Algumas brilhariam como o sol, carregadas de esperança e criatividade. Outras seriam pesadas e opacas, refletindo medos ou culpas que preferiríamos esconder. No mundo assim, viveríamos sem segredos. Seríamos obrigados

0: a lidar com uma transparência absoluta onde cada pensamento sobre alguém seria conhecido por essa pessoa. Não poderíamos mais sorrir falsamente enquanto pensamos o oposto. Mas também, será que gostaríamos que todos soubessem das nossas inseguranças? Dos momentos de raiva que nem nós mesmos compreendemos? Talvez este cenário trouxesse consigo um choque inicial, uma exposição quase violenta do que realmente somos. No entanto, com o tempo, algo mais profundo poderia emergir, porque ao percebermos a complexidade dos pensamentos alheios, aprenderíamos a julgar menos. Aquele colega sempre confiante? Talvez os seus pensamentos visíveis mostrassem dúvidas tão humanas quanto as nossas. A pessoa que julgamos arrogante? Talvez os seus balões revelassem medo de rejeição ou uma busca desesperada por aprovação. Viver sem o véu da privacidade mental seria também um convite à autorresponsabilidade. Cada pensamento seria uma semente lançada ao mundo que germina diante dos olhos de todos. Quem cultivaria a raiva sabendo que ela se espalha como uma sombra densa, sufocante? Quem escolheria alimentar ressentimentos se eles flutuassem visíveis a contaminar o ambiente? Por outro lado, pensamentos de amor, gratidão e compaixão seriam como faróis. A sua luz não só iluminaria os outros, mas também atrairia pensamentos semelhantes, criando espaços mais leves e humanos. E haveria uma beleza única nisso tudo. O caos inicial de balões desordenados poderia transformar-se numa sinfonia visual de humanidade, porque ao vermos os pensamentos dos outros, também veríamos o que é universal: o medo de não ser suficiente, o desejo de ser amado, a luta constante por ser melhor. Ah, mas com certeza há razão para que os pensamentos sejam invisíveis, estejam na mente. Mas a mente, muitas vezes, mente para nós. No fundo, talvez os nossos pensamentos visíveis nos ajudassem a lembrar de algo que esquecemos facilmente. Todos nós somos feitos de contrastes, dúvidas e certezas, e ao enxergar o que está dentro dos outros, aprenderíamos talvez a lidar melhor com o que está dentro de nós. Mas enfim, os pensamentos são invisíveis. E talvez ainda bem que assim sejam. Mas enquanto eles continuam invisíveis, que tal começar agora a cultivá-los com mais cuidado? Porque mesmo que ninguém os veja, ninguém a não ser Deus, eles moldam a forma como caminhamos pelo mundo. E lembra-te, um pensamento pode mudar um dia. E um dia pode mudar uma vida. Nos encontramos no próximo episódio. Até lá!
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Mais de 60% das pessoas em situação de pobreza em Portugal durante o ano de 2025 enfrentavam uma situação persistente. Os dados são de um estudo da Universidade Nova, divulgado no âmbito do projeto Portugal Balanço Social, que revela que perto de 10% da população esteve em risco de pobreza persistente no ano passado. Entre 2022 e 2025, cerca de um quarto da população passou por uma situação de pobreza durante pelo menos um ano, enquanto 7% permaneceu nessa condição ao longo dos 4 anos. Apesar da melhoria registada na última década, a taxa de pobreza persistente voltou a subir em 2025. O estudo revela ainda que as pessoas com 65 ou mais anos são atualmente o grupo etário mais afetado, com uma taxa de 10% acima dos valores registados entre os menores de 18 anos e população adulta. As mulheres também apresentam uma incidência superior à dos homens. A privação material continua igualmente a afetar muitas famílias, sobretudo na capacidade de pagar férias, substituir móveis usados ou fazer face a despesas inesperadas. A análise acompanhou mais de 6 mil pessoas com base em dados do Instituto Nacional de Estatística. Ainda em Portugal, o Infarmed recebeu 266 notificações de suspeitas de reações adversas a medicamentos utilizados no tratamento da diabetes e da obesidade entre janeiro e 21 de setembro deste ano. Desde 2024, o total ascende a 695 notificações, segundo dados do Sistema Nacional de Farmacovigilância. A tirzepatida, substância ativa do Monjaro, concentra a maioria dos registros com 186 notificações apenas este ano. Entre as reações mais frequentemente comunicadas estão as náuseas, os vómitos, a diarreia e a obstipação. Foram também registados casos de tonturas, dores de cabeça e queda de cabelo. O Infarmed sublinha que as notificações correspondem a suspeitas e não permitem, por si só, confirmar que os sintomas foram causados pelos medicamentos. Os casos classificados como graves são sujeitos à avaliação para analisar uma possível relação entre o tratamento e as reações reportadas. E face à atualidade dos Estados Unidos, uma vasta parte dos eleitores norte-americanos estão insatisfeitos com o desempenho de Donald Trump e defendem mudança na forma como os Estados Unidos são governados. Os dados são de uma sondagem da Associated Press, divulgada há menos de 4 semanas das eleições intercalares de 3 de novembro, que revela também uma maior mobilização entre os eleitores democratas. A economia e o custo da vida são as principais preocupações referidas por cerca de 8 em cada 10 inquiridos. 8 em cada 10 desaprovam a forma como Trump está a lidar com o custo de vida e cerca de 3 quartos criticam a sua gestão da economia. Apenas um terço dos eleitores tem uma opinião favorável sobre o presidente americano, enquanto cerca de metade defende uma mudança substancial na governação do país. Apesar do descontentamento com Trump e com os republicanos, não existe um apoio generalizado aos democratas. Cerca de metade dos eleitores prefere que estes controlem a Câmara dos Representantes ou o Senado, mas 4 em cada 10 defendem maiorias republicanas. As eleições de novembro vão determinar a composição da Câmara dos Representantes e de um terço do Senado durante os últimos 2 anos do mandato presidencial. E direcionada à atualidade noticiosa de Sintra, a União de Freguesias de Sintra inaugurou no Linhol o primeiro espaço do projeto Jardim com Histórias, uma iniciativa que pretende promover a leitura e a partilha de livros em espaços públicos. O conceito é simples: levar um livro, deixar outro ou descobrir novas histórias. Este é o primeiro de vários pontos que a autarquia pretende instalar em diferentes locais da freguesia, com o objetivo de incentivar hábitos de leitura, promover o convívio e aproximar gerações através dos livros. A inauguração decorreu no passado fim de semana e contou com a presença de representantes da União de Freguesias de Sintra no momento de partilha com a comunidade educativa da Escola do Linhó. A iniciativa deixa um convite à população: leva um livro, deixa outro, partilhe histórias. Já para terminar, o projeto Sintra Vila Digital foi apresentado esta quinta-feira, dia 15 de outubro, na Pousada de Jovens de Sintra. A iniciativa pretende aproximar o comércio local dos consumidores através de ferramentas digitais que facilitem a descoberta, a compra e a reserva de produtos e serviços dos estabelecimentos da vila. Integrado no programa Bairros Comerciais Digitais, o projeto procura apoiar os comerciantes na transformação digital, disponibilizando novas soluções para promover os seus negócios e melhorar a experiência dos consumidores. Nesta primeira fase, a iniciativa abrange a zona entre a Portela de Sintra, a Estefânia e a Vila Velha. A sessão de apresentação reuniu comerciantes, parceiros, entidades locais e membros da comunidade para dar a conhecer as soluções disponíveis e as oportunidades de adesão ao projeto.

0: Olá, é sempre muito bom poder estar convosco. É mais uma semana em que aqui estamos neste programa Mentes que Sentem e estamos aqui para mais um episódio conversando, falando, refletindo sobre aquilo que é importante na nossa vida, que no fundo é o nosso dia a dia no contacto uns com os outros, gerindo, experimentando, vivenciando aquilo que são as nossas emoções. E mais uma vez nós temos a doutora Cristina connosco. Olá, Cristina, seja bem-vinda mais uma vez e obrigada pela tua presença.
1: Obrigada, Milu. É muito bom estar aqui e é muito bom explorarmos estes temas e pensarmos um bocadinho fora da caixa.
0: É verdade. Esta questão das emoções, como nós estamos a aprender, e como dissemos no último episódio e temos refletido, portanto, não é o facto de nós não as termos que por si só é negativo, porque as temos e graças a Deus por isso, foi Ele que nos criou a seres emocionais e que partilhamos e sentimos as coisas, mas é particularmente a forma como vivenciamos cada emoção. Nós já tivemos a oportunidade no último episódio, estudamos duas delas, portanto, a alegria e o medo, e hoje vamos continuar refletindo sobre outras também importantes para a nossa vida.
1: E sabes, Milo, foi interessante tu teres ido buscar algo que disseste no episódio anterior que tinha a ver com a forma como nós administramos as emoções. E eu recordo-me que uma característica típica de todos nós é, imagina, uma criança pequena que diz, não quero ir para o meu quarto, tenho medo do que está debaixo da cama ou do que está debaixo do armário. E nós dizemos, mas não tem nada debaixo da cama, não tem nada debaixo do armário, tu não precisas de ter medo. Ou tu não precisas de estar triste, ou tu não precisas de estar deprimido, ou tu não precisas de estar isto. Se nós percebermos que a emoção está a cumprir o seu propósito e aciona um mecanismo fisiológico, vamos perceber como é descontextualizado a dizer não tens que ter medo.
0: Exato.
1: Porque se a pessoa não quisesse, a pessoa não quer ter medo. Se a pessoa quisesse, conseguisse controlar isso de uma forma mais espontânea, ela não estava a fazer. Então esta não é a abordagem mais correta. Então perceber que aquilo é um processo automático e ajudar a trazer à pessoa o senso de integridade e de segurança é aquilo que a vai ajudar. E
0: Eu
1: sabes?
0: creio, desculpa, querida, interromper-te, e eu creio que esta é uma das aprendizagens mais importantes e fundamentais na gestão dos relacionamentos, porque o facto de eu não ser capaz de aceitar que o outro possa estar a sentir diferente de mim, quando eu naquela situação teria uma atitude completamente diferente e acho que para ele seria natural também reagir como eu reagiria naquela situação. E eu creio que isto realmente é uma graça que nos tem ser dada por Deus, compreendida psicologicamente, emocionalmente, mentalmente, mas ao mesmo tempo gerida realmente nesta graça que vem de Deus para, como costuma dizer o provérbio português, colocar-nos nos sapatos do outro, não é? E que temos
1: Exato.
0: muita dificuldade.
1: Então vamos recapitular um bocadinho. Estamos a falar de emoções,
0: Isso.
1: funcionalidade,
0: Exato.
1: ok? Qual a função delas? Alegria tem uma função agregadora socialmente. O medo é uma emoção de alerta, tem como objetivo proteger-nos. E agora vamos falar talvez de uma das emoções menos compreendidas, que é a raiva. Não, não podes estar assim. Não podes sentir isso, não podes expressar dessa forma. E mais uma vez volto a reforçar aquilo que tu dizias. A questão não está na emoção, está na forma como nós a vivenciamos, ou como nós a exprimimos, ou como nós a gerimos. E porquê que a raiva é uma emoção que normalmente nós temos alguma, até fobia? Não, não pode, não é correto, não é aceite. Exatamente pela forma como nós a exprimimos, porque muitas vezes ela é expressa de uma forma violenta ou agressiva, através de uma comunicação mais agressiva ou de um comportamento mais violento. Mas a raiva, enquanto emoção e enquanto função, cumpre uma função extremamente importante, que é a da defesa de direitos. E nós, provavelmente, alguns dos que estão a ouvir, até estaremos a elaborar um ar de surpresa e dizer o quê? O que é que uma coisa tem a ver com a outra? Mas vamos tentar olhar nesta perspectiva. Imagina que tu estás na fila do supermercado, na caixa para pagar, e tens uma fila grande e tu estás lá no meio. E alguém passa à frente de toda a gente sem ter prioridade e quer se meter. Ficas contente, não ficas? É óbvio que não. E vais ver as pessoas a terem um comportamento um bocadinho mais alterado. Agora imagina que tu vais na rua, vais a caminhar e vês alguém a ter um comportamento de desrespeito com uma pessoa mais idosa. Vais ficar contente com esta situação? Não vais. Mas o comportamento que ocorreu, ocorreu com o outro, não ocorreu contigo. Então a raiva costuma ocorrer sempre que nós interpretamos uma situação como injusta,
0: Injusta.
1: ou como um abuso de direito, ou como algo que põe em causa os nossos próprios valores. E a investigação tem demonstrado que a raiva ocorre como emoção, normalmente em circunstâncias em que nós sentimos que está a haver algo que põe em causa a nossa integridade física, algo que nós interpretamos como sendo um insulto, alguma coisa que se relacione com a nossa família, algo que tem a ver com a ordem social. Quando envolve dinheiro, é muito comum isto ocorrer também. Quando mexe com o nosso grupo, com a nossa tribo, ou quando existe algo que nos impede de fazer alguma coisa. E aqui eu gostava de pegar nesta última categoria e dar um exemplo prático. Imagina que eu te digo, Milu, vamos fazer uma experiência. Eu prendo-te as mãos, tu estás sentada, eu prendo-te as mãos e prendo-te os pés. Tu, como confias em mim, eu não te explico o porquê, mas inicialmente vais aceitar. Agora imagina que eu me vou embora e te deixo aqui 1 hora seguida sem te dizer rigorosamente nada. Entre a surpresa, entre o desconforto, entre a tristeza,
0: A
1: entre a
0: perplexidade.
1: perplexidade, a determinada altura vais começar a dizer: mas o que é que lhe deu na cabeça? Porque é que ela está a fazer uma coisa destas? Não é? Tu começas a sentir-te impedida de teres autonomia e capacidade de ação. E agora eu vou pegar neste exemplo e vou transpô-lo para 2 exemplos da nossa realidade. Imagina uma pessoa que tem uma questão de saúde. Perdeu a funcionalidade de um membro. Temos ou não temos muitas vezes pessoas que reagem agressivamente perante isso? A pessoa está ou não está a sentir um impedimento à sua autonomia? A pessoa está a lidar com algo que antes conseguia fazer e agora não consegue fazer.
0: Sente-se frustrada.
1: E nós muitas vezes dizemos, também não é caso para tanto. Mas se fôssemos nós que estivéssemos a ser presos, nós não iríamos reagir de uma forma um bocadinho diferente. Ou melhor, a emoção que nos é elicitada é a mesma. Segundo exemplo, imagina uma criança pequena a quem tu não permites fazer uma coisa. E muitas vezes nós dizemos, ah, a criança está a fazer uma birra, está a ter um comportamento de raiva e isso não é correto. A criança está ou não está a ser confrontada com um impedimento? Ela sente-o como tal. Estou a querer dizer que o comportamento dela é correto? Não, estou a querer dizer que há formas de trabalhar o comportamento dela. Mas isto de nós estarmos a classificar que ela está a ter uma emoção incorreta e que não deveria acontecer, isto é que nós temos que trabalhar dentro de nós. O problema não está na raiva enquanto emoção e enquanto funcionalidade. O problema está na forma como nós colocamos isto no lugar errado. Ou seja, e aqui eu gostava de dar 2 ou 3 questões para nós refletirmos. Primeiro, temos que prestar atenção àquilo que nos provoca raiva e porquê. E tentar usar essa raiva não contra as pessoas, mas contra o problema que a causou. Imagina uma coisa tão simples como eu tive e tu tiveste que preparar este programa, e isso implicou que, por exemplo, eu não pudesse sair com um grupo de amigos. E eu estou aborrecida. E porque eles estão-se a divertir, e porque não ligam nenhuma, e porque isso não deveria acontecer, eu estou a direcionar a raiva contra as pessoas. Agora imagina que eu direciono a raiva contra o problema que a causou. E qual foi o problema? O problema foi o fato de eu estar a preparar o programa quando, na realidade, eu queria estar com os meus amigos. Ok, será que eu não consigo no futuro organizar o meu tempo de maneira a ser diferente? Então, não estamos mais uma vez a falar da emoção enquanto negativa, sendo que nós já tínhamos falado que as emoções têm a característica de serem positivas quando cumprem a sua função. Portanto, nós é que as atribuímos como, classificamos como
0: Positivas,
1: agradáveis ou
0: exato.
1: desagradáveis de sentir, mas eu estou a focar a forma, o impacto que ela tem em mim, no tipo de comportamento que eu terei. Outra questão que é extremamente importante refletir sobre esta questão da raiva. Uma das coisas que sempre nos ensinam a dizer é: tu não podes ter raiva. Então, suprime a tua emoção. Mas, Milu, sempre que nós suprimimos uma coisa que tem que ser trabalhada emocionalmente, o nosso organismo somatiza. E há algum tempo atrás, eu fui confrontada com um livro muito interessante, escrito por um médico, cujo título é Como Curar a Dor de Costas.
0: Precisamos muitos.
1: Mas é que super interessante, porque a determinada altura, ele diz, começaram a aparecer na prática clínica imensas situações de pessoas que não tiveram lesões, não deram um jeito, não fizeram uma contratura e aparentemente não havia explicação, nem em termos de faixa etária, nem em termos de circunstâncias, para aquilo continuar a acontecer. O que é que ele percebeu? O fator comum em todas estas situações é que as pessoas tinham ressentimentos, coisas que não estavam trabalhadas. Então, quando nós estamos a lidar com esta emoção e estamos a ter alguma dificuldade em geri-la, em administrá-la, suprimir não é uma boa opção, mas distrair é uma boa opção. Porque o teu cérebro não consegue estar com uma atenção plena em duas tarefas ao mesmo tempo. Okay. Lá se vai o multitasking.
0: Pois.
1: Portanto, nós muitas vezes dizemos que somos multitasking, efetivamente fazemos muitas coisas, mas é como se o cérebro estivesse a direcionar níveis diferenciados de atenção. Então, quando nós procuramos desfocar-nos do problema para algo que nos distraia ou que alivie uma tensão física, estaremos em melhores condições depois de processar essa emoção. E por outro lado, só para terminar esta questão da emoção da raiva, é também importante percebermos porque é que isto está a ter impacto em mim e qual é a crença que isto me está a trazer. E isto porque sempre que nós reavaliamos a situação e mudamos a nossa crença em relação a uma coisa, o nosso cérebro vai fazer com que a nossa consequência emocional e o nosso comportamento acompanhem essa mudança. Eu vou dar um exemplo muito simples. Imagina que eu trabalho num determinado local em que tenho um superior hierárquico que é uma pessoa que perde as estribeiras com facilidade e levanta a voz e grita. Primeiro, eu não considero isto um comportamento aceitável, mas imaginemos que isto ocorre. E eu chego todos os dias a casa a dizer: e está sempre a gritar comigo, que raiva que isto me dá. Está sempre a gritar comigo. Agora imagina que eu começo a perceber que na realidade, apesar de ele gritar comigo, ele grita com toda a gente. Então, a verdade é que o comportamento continua a não ser aceitável. Mas o facto de eu mudar o paradigma, de mudar a crença de que era só comigo ou faz com toda a gente, retira ou não retira peso à situação. Raiva. Função de defesa de direitos. Então, quando eu começar a sentir isto, eu tenho que perguntar: o que é que está a ser posto em causa que eu classifico como um direito ou um valor fundamental e que me está a deixar desconfortável? Essa é a pergunta que eu tenho que fazer.
0: É interessante, não sei se por isso o senhor diz: irai-vos e não pequeis.
1: Não diz, não se irai.
0: Exatamente. Ou seja, esta gestão correta e assimilação desta emoção que existe, mas ao mesmo tempo, quando é bem orientada sobre as questões que não são justas e que lutamos por aquilo que é justo, que é correto, Deus é um Deus justo, portanto é natural que lutemos pelo que é justo, mas esta correta gestão desta emoção que a priori, pelo seu próprio nome, raiva, ira, parece ser alguma coisa despropositada naquela pessoa que devia ser boazinha, não é? E portanto, e ter os princípios e os valores e tudo isso. E por falar em emoções, todos os episódios, já sabem, nós temos este manual de estudos que nós poderemos e temos muito gosto em poder partilhar consigo, enviar para a sua casa. 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Cristina, quase o nosso tempo passa a voar, mas ainda temos mais emoções para estudar e para refletir a seguir.
1: Ok. Tínhamos falado que iríamos abordar 5 emoções Isso. básicas. Então, faltam-nos duas que gostaríamos de refletir em conjunto. Uma delas não é muito frequente, não é frequentemente falada, que é a emoção do nojo, da repulsa. E a verdade é que é assim, esta emoção tem uma função de proteção orgânica. embora não seja algo muito comum, muito perceptível. De certeza que já tivemos situações em que olhamos para uma situação fora do comum, ou vulgar, ou fora do nosso contexto, e vemos assim uma sensação de alguma repulsa ou de algum nojo. Não importa se foi um alimento, se foi um cheiro, se foi uma situação em concreto. Na realidade, o que o teu organismo está a fazer é avaliar se tem que se proteger ou não de uma coisa que lhe fez mal.
0: Okay.
1: E agora vou-te dar um exemplo. Imagina que eu descobri há muitos anos atrás que era alérgica ao amendoim. E descobri de que forma? Porque tive uma reação. E não foi nada simpática a reação e eu não gostei nada do que me aconteceu. Agora suponhamos que eu olho, por exemplo, vou comprar qualquer coisa no supermercado e estou a olhar para os ingredientes e diz, tem amendoim. Automaticamente está elicitada em mim uma memória que me diz, calma, isto pode levar-te a uma situação desagradável. Okay? Então, se nós olharmos para o nojo e para a repulsa como uma função protetora orgânica, vai-nos ser mais fácil interpretar porque é que em determinadas situações nós temos esta reação. Eu, quando estava a pensar nisto, deu-me vontade de rir porque pensei na banana. E porquê é que eu pensei na banana? Porque lá em casa eu tenho os adeptos da banana e aqueles que não gostam da banana.
0: Okay.
1: Então, há aqueles que dizem, que bom, eu gosto de banana. E há aqueles que dizem, só o cheiro da banana. Eu não sei efetivamente o que aconteceu na cabeça dos meus filhos que não gostam de banana para isto ocorrer, mas eles associaram esta emoção de que é algo desagradável e do qual eles têm que se proteger. Estou com isto a querer dizer que nós não vamos comer banana até o resto dos nossos dias. Não é isso. Estou a querer dizer que nós vamos aprendendo a gerir se efetivamente há ali uma ameaça orgânica ou não há uma ameaça orgânica. E a última emoção que eu gostaria de partilhar é talvez a mais incompreendida de todas, a emoção da tristeza. Então imagina que eu te digo algo do género. Milu, eu estou a ter um dia fantástico. É um dos dias mais tristes da minha vida.
0: Parece aí uma contradição, qualquer coisa que não joga bem.
1: Viste a tua reação espontânea?
0: Sim, sim.
1: É a reação espontânea que todos nós temos. O que é que uma coisa tem a ver com a outra? E esta é uma daquelas emoções que, por ser muito desagradável de vivenciar, nós queremos distância dela. Mas será que esta emoção tem alguma função ou algum propósito? E é, quando eu estudava sobre esta emoção, eu fiquei francamente surpresa. Eu disse, uau, olhar para ela nesta perspectiva muda-me completamente o contexto das coisas. Então pensa comigo, quando nós estamos alegres, nós dissemos que a emoção da alegria agrega socialmente. Quando nós estamos tristes, queremos estar com muita gente. Leva-nos a quê? A
0: isolar.
1: Mas este propósito do isolamento, da recolha, tem a ver com tu refletires. Esta é uma emoção da reflexão. E é uma emoção que tem como objetivo olhares e perguntares o que é que isto me está a querer dizer? Porquê é que me está a querer causar? Porquê é que me está a causar tristeza? Estou a lidar com uma perda, com uma frustração, com um desencanto? E aqui gostava mais uma vez, nós já abordamos isto noutros episódios, mas gostava mais uma vez de fazer a diferenciação entre tristeza como emoção e tristeza como sintoma.
0: Exato.
1: Ok? Portanto, eu estou a dar esta questão de que a emoção é reflexiva porque esta é a funcionalidade dela. Mas quando nós estamos efetivamente ao longo do tempo num estado continuado desproporcional, então nós já poderemos estar a lidar com a tristeza como sintoma, como por exemplo ocorre na depressão. Então vamos voltar à tristeza como emoção, à sua funcionalidade. Tem a funcionalidade de nos levar a recolher, a refletirmos, mas esta é a função que nos leva a agir. É a emoção que nos leva a agir, perdão. E nós ficamos surpresos. Como é que a tristeza me leva a agir? Porque a maior parte das vezes nós paramos no início do processo. Paramos no não quero sentir isto. Vamos a um exemplo concreto. Imagina que eu estou profundamente triste porque terminei um relacionamento amoroso. E aquilo está efetivamente a causar-me uma profunda tristeza. Eu não me quero sentir triste. Mas quando eu me recolho e faço um movimento de reflexão sobre esta situação, porquê? Porque é que isto aconteceu? Em vez de olhar de forma a culpabilizar, mas olhar de uma forma um bocadinho mais objetiva e pragmática. Eu posso começar a perceber, olha, não funcionou por isto, não funcionou por aquilo, em situações futuras eu poderei ter que estar mais atenta a isto ou aquilo. Ou eu posso até perceber que estive numa relação que acabou por ser um bocadinho abusiva, foram ultrapassados determinados limites, eu não posso permitir que isso ocorra no futuro. Eu estou a fazer o quê? Eu estou a ressignificar, eu estou a dar um novo significado às coisas. Então, a emoção da tristeza é uma emoção que nos leva à reflexão, que nos leva à mudança. E agora, mais uma vez, para tornar isto taxativo em termos de exemplo. Imagina que tu tens, calçaste um sapato que te magoa.
0: Uhum.
1: Ok. Tu vais trocar porquê?
0: Porque magoa.
1: Porque te magoa. Se tu estivesses confortável com o sapato, claro, tu não trocavas. Uhum. Ok? Então, quando nós olhamos para a tristeza na perspectiva de o que é que tu me estás a querer dizer? O que é que pode estar aqui ao meu alcance? Porque eu posso não conseguir mudar a circunstância, mas posso conseguir mudar a minha perspectiva sobre a circunstância. Então, isto vai-me ajudar a ter outra capacidade de reflexão. Então, resumindo, para continuarmos neste contexto, todas as emoções são positivas e cumprem um propósito. Elas vão e vêm, as emoções são efêmeras, portanto, isto faz parte do cumprimento do seu propósito e aprender a conhecer as emoções acaba por nos trazer para um contexto que tem a ver com a regulação. E aqui, Milu, se me permites, eu gostava de partilhar uma citação de Daniel Goleman, o tal investigador na área da inteligência emocional, que eu acho, no mínimo, provocadora. E ele diz algo do género, e passo a citar, ele diz, um aspecto do relacionamento bem-sucedido não é o quão compatível somos, mas como gerimos as nossas incompatibilidades. Ok? O que é que ele está a dizer? Em termos práticos, ele está a dizer, ele não está a dizer que é incorreto tu procurares uma pessoa compatível.
0: Pois.
1: Mas o que ele está a dizer é que enquanto tu te mantiveres apenas neste registro, tu não deste um salto qualitativo. Ele está a mudar o paradigma, está a dizer, centra-te no teu desenvolvimento de competências, que tem a ver com este desenvolvimento de competências relacionais e é neste desenvolvimento de competências que a inteligência emocional se torna amplamente vasta. E ele tem uma outra citação que eu acho muito interessante, que diz assim, a autoconsciência é a base da inteligência emocional. E o que é isto da autoconsciência? É teres percepção de quem tu és, dos teus valores, daquilo que é importante para ti. E de uma forma muito rápida, a pergunta que se coloca é, mas afinal como é que eu ponho isto em prática? Primeiro, há um princípio da física que diz o seguinte, uma ação gera uma reação. Portanto, eu não posso estar à espera de resultados diferentes se mantenho o mesmo comportamento.
0: Exato.
1: Isto é básico. Segundo, eu tenho que começar a estar mais atenta e a identificar quais são as emoções que estão por trás do meu comportamento. O que é que eu senti? Dá um nome às coisas. O que é que isto me quer dizer? Então, se eu aprendi que a tristeza ela tem um contexto reflexivo e tem um contexto para a mudança, o que é que isto me está a querer dizer? Se a raiva tem a ver com defesa de direitos, o que é que isto me está a dizer? Por outro lado, eu tenho que identificar os meus gatilhos. Quais são os meus gatilhos para as emoções? E aqui eu vou dar um exemplo muito caseiro. Uma coisa que é prática em casa é quando vem a comida para a mesa, nós agradecemos à pessoa que fez a comida. Aliás, isto está tão automatizado lá em casa que a comida está a ser posta e às vezes já ouvimos obrigado mamã ou papá pela comida que está muito boa. Ainda não aprovaram, mas já está automatizado. Mas eu já fico feliz. E algum tempo atrás pusemos a comida na mesa e eu na brincadeira disse, então, não se diz nada. E um deles, não vou preferenciar qual, começa e diz assim, obrigado Lidl pelo arroz, obrigado Continente pelas maçãs, obrigado Pingo Doce, não sei porquê. Portanto, ele foi buscar, e passa publicidade aos supermercados, não é? Ele foi buscar a referência de cada alimento a um supermercado diferente. E a minha primeira reação foi semelhante à tua, eu dei uma gargalhada.
0: Pois.
1: Porque eu percebi claramente que ele estava a brincar.
0: Claro.
1: Mas dei uma gargalhada não sem um pontinho de desconforto. Mas ignorei aquilo. Na refeição seguinte, voltamos à carga. E desta eu já não fiquei com tanta vontade de dar uma gargalhada, mas estava-me a trazer desconforto. Eu comecei a perguntar, porquê é que isto me está a trazer desconforto? Então eu agora sou um vidrinho de cheiro, não se pode falar, não se pode dizer nada. E fiz a pergunta ao contrário. Porquê é que nós ensinamos isto cá em casa? Porquê é que agradecemos a quem põe na mesa? Porque para mim é uma forma de demonstrar ao outro que eu valorizo o esforço que a pessoa tem. Então o que é que isto me está a querer dizer? Que quando tu estás a brincar desta forma, tu estás a desvalorizar o esforço que eu fiz, o que eu tenho. Eu ali tinha duas soluções. Ou relevava a situação, já encontrei um significado e a interpretei, ou eu falava e fui ter com o meu filho e disse, ó querido, eu tenho noção plena que tu estás a fazer isto na brincadeira, mas olha, está-me a incomodar, está-me a deixar desconfortável, porque é como se tu não estivesses a valorizar o esforço que nós estamos a ter. Por favor, não voltes a fazer isto. E isto desenvolve outra competência, que iremos abordar em episódios futuros, que tem a ver com a assertividade da comunicação e a forma como demonstramos aquilo que vai dentro de nós.
0: Algo de maravilhoso, sem dúvida, e ficaríamos aqui horas e horas a conversar, mas teremos, na graça de Deus, a oportunidade de seguirmos adiante no conhecimento, na educação de tudo isto que nos compõe e que faz de nós o que somos, seres humanos, criados à imagem e semelhança de Jesus, e aprendemos muito. Obrigada, doutora Cristina, mais uma vez. E desejo para si, para os seus, tudo de bom, grandes bênçãos do Senhor. E não esquecer que o fruto do Espírito trazem à nossa vida emoções completamente abençoadas. Então é isso que eu desejo para a sua vida, desejo para a nossa vida também. E na graça do Senhor nos encontraremos na próxima semana. Que o Senhor o abençoe e até lá.

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1: O Censo é um inquérito nacional que é realizado em intervalos de 10 anos a todas as pessoas a viver em Portugal. Desde 2001, esse inquérito passou a conter uma pergunta de resposta opcional acerca da religião de cada inquirido. Ao olhar para as respostas dadas entre 2001 e 2021, podemos observar que a percentagem de pessoas que se intitulam sem religião duplicou a cada 10 anos. Sendo uma pergunta opcional e após vários estudos a nível nacional e europeu, foi possível identificar que as pessoas que responderam como não tendo religião não eram totalmente descrentes. Perante aquela oportunidade de responder acerca da sua religião, elas, apesar de crentes, quiseram manifestar que não eram pertencentes a nenhuma religião institucional. Existe um forte peso dos jovens nesta percentagem que se justifica através da ausência de hábitos ou de pertença religiosa dos pais e que, por isso, não foi criada uma identidade relativamente a nenhuma religião. Para além desta ausência de herança religiosa, existem mais alguns pontos que foram identificados num estudo sociológico realizado a nível europeu acerca de Portugal. Hoje queria refletir consigo sobre dois desses pontos porque entendo que, de certa forma, eles se encontram interligados. Um dos principais motivos pelo qual as pessoas se dizem sem religião é porque entendem que podem viver a fé de forma individual. Estas pessoas entendem que não precisam de intermediários, de edifícios ou de rituais formais para vivenciar a sua fé ou uma qualquer dimensão espiritual. Há um outro grupo de pessoas que afirma que o facto de não querer pertencer a nenhuma religião é simplesmente porque rejeitam as estruturas hierárquicas, os dogmas e as normas morais prescritas pelas instituições religiosas. Quando confrontados com situações morais e sociais, não se reveem nas instruções pré-determinadas pelas religiões. Pessoalmente, acredito que estes dois grupos têm pontos de contacto e que talvez aí tenhamos algo para refletir. Não sei se faz parte deste grupo, se está à procura de uma comunidade de fé ou se já pertence a uma. Em qualquer destes cenários, o que quero refletir consigo hoje é perfeitamente aplicável, seja para ajudar a remover algum estigma sobre a religião ou ajudar na procura ou numa mudança que pretenda para a comunidade de fé da qual quer fazer parte ou da qual já faz parte. O que é que leva alguém a entender que uma fé em isolamento é melhor do que uma fé em comunidade? Será que de certa forma essa escolha não pode estar relacionada com uma má experiência ou uma perspectiva errada sobre o que é uma comunidade religiosa e qual o seu papel na definição das linhas gerais do grupo e no papel da autoridade dentro dessas comunidades de fé? Imagine que idealiza uma maçã perfeita. Na sua mente é construída uma narrativa acerca dessa maçã. O seu tamanho, a sua cor, o seu cheiro e muitas outras coisas. A determinada altura já construiu uma lista de inúmeros requisitos para aquela maçã. Decide então iniciar a busca por encontrar essa maçã que idealizou, seja num supermercado ou num pomar. A fasquia que colocou sobre aquela maçã é tão alta que muito provavelmente nunca a irá encontrar e acabará a decidir nunca mais comer maçãs. Será que isto faz sentido? É isso que acontece com cada um de nós. Não quero dizer que não devamos ter critérios acerca das pessoas que nos rodeiam. O que eu quero dizer é que colocamos os padrões num ponto tão inatingível que ninguém é válido para estar ao nosso lado. Numa carta escrita aos cristãos de Roma, Paulo escreveu: "Não há ninguém que seja justo, ninguém. Não há ninguém que compreenda, não há ninguém que busque a Deus. Todos andam fora do caminho e todos se perdem. Não há quem faça o bem, nem um só." Tentar encontrar alguém perfeito é como sair à rua à espera de encontrar um unicórnio. Seja um líder de uma religião ou uma pessoa comum, ela nunca vai existir. Ela vai falhar em vários momentos da vida, vai decidir errado, vai pensar errado e vai agir errado. O meu desejo é que não se prenda ao facto de não encontrar pessoas perfeitas para nunca pertencer a uma comunidade. A fé não existe para ser vivida de forma individual. Deus fez-nos de uma forma que, para que cada um melhore a cada dia, Ele tem de estar em contacto com outras pessoas. Não se deixe enganar com a presunção de que é superior aos outros. Pode até encontrar pessoas onde o seu carisma moral e as suas ações sejam claramente deploráveis e com as quais você não se identifique ou que até abomine e entenda serem algo que lhe provoque repulsa ou outro sentimento mais forte. Mas haverá certamente outras que estão na mesma luta que você, a tentar melhorar traços de caráter a cada dia. Se está desapontado com as religiões e se tem afastado delas, ou se faz parte ou anda à procura de alguma comunidade de fé, lembre-se sempre que dentro desses grupos de pessoas encontrará sempre maçãs imperfeitas, como eu e como você.
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1: Estou de volta a esta crónica semanal com uma descoberta egípcia intrigante, que é de particular interesse para o nosso estimado ouvinte. Vou falar-lhe de uma enigmática múmia. Em 1907, durante as escavações egípcias realizadas pela equipe italiana de Ernesto Schiaparelli em Saqqara, a principal necrópole de Mênfis, a sul do Cairo, descobriu-se o túmulo de um proeminente personagem da 18ª dinastia do Egito, que foi vizir no reinado de Amenhotep III e Amenhotep IV, faraó que se chamou mais tarde como Akhenaton, entre 1391 e 1353 a.C. A fama deste vizir de nome Aper El vai mais além do círculo de egiptólogos e especialistas do Próximo Oriente e desperta o interesse de historiadores da religião judaico-cristã por duas razões. Primeiro, por causa do seu nome semita, contendo a designação do deus El. E segundo, por causa da sua conexão com o faraó Akhenaton, considerado como o fundador do monoteísmo egípcio. A grafia egípcia do seu nome, pronunciado como Abdiel, é formado por duas palavras não egípcias. Abed, que significa em língua semita servo, e o segundo termo, El, é a designação sírio-cananeia para Deus, emprego na Bíblia com o plural Elohim. Nesta forma curta e singular, ela aparece em muitos nomes bíblicos como Daniel, Ezequiel, Samuel, Natanael, Joel e muitos, muitos outros. Abdiel significava então servo do Deus El. E é um nome que poderia referir-se a qualquer cidadão hebreu mencionado na Torá e nós nem daríamos por isso. Ele foi enterrado com a sua esposa e um dos seus filhos num túmulo cortado na rocha, de tipo hipogeu, no canto sudeste do penhasco conhecido como Bubasteion, e é mesmo a única fonte de conhecimento que temos sobre o vizir Abdiel. Estes túmulos abertos na rocha foram mais tarde reutilizados como catacumbas de gatos e acabaram por ser completamente ignorados pelos arqueólogos, apesar do seu grande interesse. A tumba é grande e profunda, com 4 níveis de caves funerárias conectadas por escadas e poços, tendo a sala funerária revelado um mobiliário excepcional que reflete a proeminência dos 3 personagens aqui sepultados. Como sempre, o túmulo foi saqueado no passado e sofreu danos, causados entretanto pela água, pela umidade, tendo sobrado apenas alguns objetos e os fragmentos dos caixões inscritos e as respectivas múmias. A equipa que escavou o sítio conseguiu restaurar algumas tampas e dar sentido a estes pedaços de caixões. Mas o mau estado de conservação apenas permitiu certificar que cada membro da família foi enterrado num sarcófago antropomórfico de madeira dourada, decorado com incrustações de vidro. O túmulo de Abdiel contém, ainda assim, alguns interessantes artefactos que sobraram, como os frascos canópicos de pedra, uma colher de marfim em forma de peixe dourado lindíssima, um suporte de madeira para uma peruca e um côvado votivo de madeira, onde é mencionado muitos títulos e epítetos honoríficos do próprio Abdiel. O nome da sua esposa aparece com diferentes grafias. Na sala mortuária ela é chamada de Uriai. No sarcófago é mencionada com o nome Tauret, a Grande. E não é impossível que também tivesse o nome de Mut. Já o filho de Abdiel, provavelmente o mais velho, enterrado neste mesmo túmulo, parece que se chamava Ui, que pode ser uma abreviatura do nome Amenófis. Para além da identificação dos nomes das múmias, fez-se o estudo minucioso dos seus restos osteológicos. As análises laboratoriais, antropológicas e radiográficas revelaram alguns aspectos interessantes sobre a idade e as relações familiares. E embora não tenhamos qualquer indicação sobre o tempo que medeia os sucessivos enterramentos, a homogeneidade da decoração dos caixões e do material funerário dá a entender que foram preparados simultaneamente. Pelos hieróglifos das inscrições tumulares, sabemos que Abdiel detinha várias funções importantes na corte egípcia. Além do título de chefe da cidade, ou vizir, Ele é chamado de Olhos do Rei, ou seja, o mensageiro do rei, bem como Pai do Deus, referindo-se naturalmente ao faraó, o que implica uma grande proximidade de Abdiel com o soberano, de quem deve ter sido uma espécie de conselheiro ou tutor desde tenra idade. Ele foi particularmente próximo dos reis Amenhotep III e de Amenhotep IV, o que se veio a chamar Akhenaton, tendo desempenhado um papel importante ao lado do primeiro e continuado a trabalhar com o segundo durante as profundas mudanças políticas e religiosas do seu reinado. Parece que Abdiel e o seu filho desempenharam em simultâneo funções na corte, porque ambos ocuparam o cargo de general dos cavalos. Mas o túmulo, originalmente planeado apenas para Abdiel, acabou por servir como sepulcro do seu filho, porque este morreu prematuramente. Com 35 anos de idade, de acordo com o estudo dos restos mortais, exatamente durante o reinado de Akhenaton. Tendo em conta a origem etimológica do seu nome, Abdiel é considerado na literatura académica como um estrangeiro. Mas nada nos garante que ele não fosse conhecido e mencionado com outros nomes abreviados ou com apelidos egípcios, como acontece noutros túmulos de Saqqara. Apesar da sua origem estrangeira, ele ascendeu a uma elevada posição social, particularmente próximo dos faraós. E para qualquer egiptólogo ou estudioso da arqueologia bíblica, vem logo à mente a história descrita no livro de Gênesis, que narra a ascensão de José, filho de Jacó, um jovem de origem oriental, ao segundo lugar na hierarquia do Egito. Até à descoberta da tumba de Abdiel, não se conheciam exemplos históricos concretos da ascensão de indivíduos estrangeiros a cargos na corte dos faraós, que confirmassem a história de José. Não há dúvida de que esta descoberta alterou bastante a situação. Mas a analogia pode ter limites. Os arqueólogos minimalistas creem que Abdiel apenas ilustra este episódio bíblico e não confirma a história de José. A tentação de identificar as duas figuras é difícil de resistir, especialmente porque Abdiel viveu no ponto de viragem dos reinados de Amenhotep III e Amenhotep IV, o futuro Akhenaton, que é considerado como o primeiro faraó monoteísta. Parece fácil imaginar que, como Abdiel esteve encarregado da educação das crianças reais, ele influenciou e ensinou o monoteísmo ao rei Akhenaton, e a partir daqui é apenas um passo para encontrar uma ligação entre o vizir e José. As ligações e conexões entre a revolução religiosa de Akhenaton e a história dos hebreus e do êxodo do Egito já haviam sido feitas no passado, mas há que ter alguma cautela com este raciocínio, porque a religião de Akhenaton não é exatamente monoteísta e em muitos aspectos é bastante diferente do monoteísmo hebraico. Esta prudência interpretativa também tem em linha de conta que o nome semita pode não implicar que o indivíduo não fosse egípcio, mas apenas que os seus progenitores tinham uma origem estrangeira. Mas Abdiel é intitulado no seu sarcófago também como filho do palácio, o que sugere que ele estava no Egito, talvez desde o seu nascimento. No entanto, este título também não exclui totalmente uma possível origem ou conexão estrangeira, pois não foi encontrada nenhuma inscrição no próprio túmulo ou nos objetos da sala funerária que mencione o seu pai ou a sua mãe, ou inclusive os pais da sua esposa. Mas o seu túmulo é um espaço funerário de estilo e tradição puramente egípcia. Por outro lado, estão atestados no Egito vários exemplos de pessoas provenientes de outras nações. E devemos também recordar o facto de que os nomes orientais, particularmente os sírio-cananeus, eram muito apreciados no ambiente cosmopolita do período do Novo Reino, inclusivamente entre a família real. A múmia de Abdiel acaba por ser um misterioso caso de paralelismo entre o vizir de Saqqara e o evento bíblico narrado no livro de Gênesis, tornando possível a existência de indivíduos com um percurso de vida muito semelhante ao descrito na história de José. Mas nunca poderemos afirmar que Abdiel é o José do livro de Gênesis. 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Fique bem e marcamos encontro na próxima semana com mais um achado surpreendente que vem do fundo de um lago de água doce, porque o passado não se apaga, nem mesmo no fundo do mar.
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1: Bem-vindo ao Comportamento, que está começando aqui na Rádio Novo Tempo. Eu sou a Aline Carvalho e quem vai nos ajudar com essa história de hoje é a Rosana Fonseca, que é conselheira. Rosana, a história é de uma jovem que divide apartamento com duas amigas. Ela disse que uma das amigas viaja bastante, mas a outra fica mais tempo em casa e não ajuda em nada com a limpeza. Ela disse que a sujeira incomoda bastante e que, por vezes, ela faz tudo sozinha e isso dá muita raiva. Mas ela não quer discutir e nem ficar limpando tudo sozinha. Rosanela pede aqui a nossa ajuda com o que fazer nessa situação.
2: Querida ouvinte, hoje eu vou te dar um conselho que eu tenho certeza que irá funcionar. Então eu darei a minha sugestão. Você faz se você quiser, mas dará certo. A primeira coisa, quando nós não colocamos limites para as pessoas, elas não sabem até onde elas vão com a gente. Faltou uma reunião nessa casa. Aqui você nos escreve, eu não quero discutir, mas você também está cansada de limpar. E quem disse, querida ouvinte, que precisa haver discussão para pôr limites? Limites nós estabelecemos com amor. Você pode até fazer um lanche gostoso para suas duas amigas e estabelecer limites, sentarem juntas, olhando nos olhos e abrindo seu coração e dizendo para elas: meninas, a sujeira é de todo mundo. Incomoda somente a mim ou incomoda vocês também? Querida ouvinte, enquanto você fizer todo o trabalho, elas não vão notar que a sujeira está incomodando. E imagino que deva ser horrível você vendo, ajuntando e ninguém faz nada. Mas enquanto você não parar de fazer a parte delas, elas não vão notar. Ninguém pode morar junto sem assumir responsabilidades. Ou você poderá também orar para encontrar um outro lugar para morar, com pessoas comprometidas com a ordem do lugar, que é tão importante. Mas eu sei que são suas amigas. E o verdadeiro amigo, ele salva o outro. Então diga para elas o quanto a sujeira tem te incomodado, sem acusação. Senta, bate um papo legal. E todas as vezes que você vê a pia juntando de louça, converse com elas. Sabe por quê? Toda pessoa que não põe limites, ela fica com raiva do outro. Mas, na verdade, o outro não está nem passando pela cabeça deles que você está com raiva porque lavou a louça, porque você foi lá e fez tudo quietinha e não sinalizou quais eram os seus sentimentos. Então, por favor, atenda o meu conselho, faça uma reunião com as suas amigas e diga: a partir de hoje, eu estou me sentindo sobrecarregada, meninas. Eu amo vocês, minhas amigas, e para que possamos viver bem em comunidade, nós vamos ter que dividir responsabilidades. Dividir responsabilidades não é somente dividir o aluguel, querida. É dividir o que cada um faz. Cada um cuida do seu canto. Cada um lava o banheiro. Cada um guarda e lava sua louça. Isso é o mais normal. Portanto, você está sobrecarregada, sabe por quê? Porque não tem tido coragem de conversar com as pessoas que você mora. Faça isso ou as coisas vão piorar bem para você. Eu gostaria que elas melhorassem. A conversa, a comunicação nos traz entendimento. Tem faltado você colocar limites, portanto, as meninas não estão nem aí. Uma está focada na viagem, a outra está namorando. Elas não estão nem fazendo por mal. A jornada delas tem sido uma jornada de desorganização. E você ensinando essas meninas a introduzirem na rotina delas a ordem e a limpeza. Porque já deu para perceber que você veio de um lar onde alguém te ensinou. Então, passe esse aprendizado para frente. Um grande abraço no seu coração. Quero ver você feliz, colocando limites e não carregando nas costas a responsabilidade que é dos outros. Um abraço no seu coração e um dia feliz.
1: Muito obrigada, Rosana, por suas dicas. O programa de hoje fica por aqui e a gente se encontra no próximo.
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1: Ontem nós olhámos para dois pedidos aparentemente simples que um dos homens mais ricos, um dos homens mais sábios que existiu sobre a Terra fez, Salomão, que foi rei em Israel e que escreveu o livro de Provérbios. E esses pedidos eram: afasta-te de mim, Senhor, a falsidade e a mentira, e não me faças nem muito rico, nem muito pobre. Nós vamos ver hoje o finalzinho do verso 8 e o verso 9, vendo porque é que ele pede isso. Diz, no finalzinho do verso 8, dá-me apenas o necessário para que eu possa viver. E depois no verso 9, porque na abundância poderia renegar-te e dizer que não te conheço, na miséria poderia roubar. E agora repara comigo como é que ele termina. E ofender assim o nome do meu Deus. Ou seja, todas estas duas coisas, ou seja, ele na abundância renegar Deus e passar a pensar só na sua riqueza e como obter mais riqueza, ou caindo no erro da ganância, ou então na miséria, na pobreza, ele ter que roubar para poder subsistir. Qualquer uma destas duas coisas está relacionada com a primeira. Afasta de mim a falsidade e a mentira. Mas acima de tudo, aquilo que este texto mais realça é o finalzinho do verso 9, onde ele diz: e ofender assim o nome do meu Deus. Nós fomos criados à imagem de Deus. Lá em Gênesis diz que Deus nos criou à sua imagem e semelhança. E Deus não é um Deus que rouba, Deus não é um Deus que mente, Deus não é um Deus falso, Deus é um Deus que se preocupa com aqueles que são necessitados. Por isso, prezado amigo, prezada amiga, honra este Deus a quem foste criado à imagem e semelhança.
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1: Olá, é um gosto estar consigo em mais um Diário da Saúde, o espaço na RCS, onde a saúde e o bem-estar estão em destaque todos os dias. Hoje trago-lhe um tema tão simples, mas importantíssimo e que literalmente está nas suas mãos. Sim, porque hoje celebra-se o Dia Mundial da Lavagem das Mãos. Pode parecer algo básico, quase automático, mas a verdade é que lavar bem as mãos pode salvar vidas. Este gesto rápido reduz em 40% a incidência de várias infecções. Sabia que mais de 80% dos micróbios são transmitidos pelas mãos? Pois é, e muitos deles passam de pessoa para pessoa através de toques aparentemente inofensivos ou por objetos que todos usamos no dia-a-dia. A lavagem das mãos só começou a ser valorizada no século XIX, quando se percebeu que os médicos, ao não lavarem as mãos, estavam a contribuir para o contágio e para mortes evitáveis. A partir daí, a higiene das mãos ganhou um papel central na prevenção de doenças e na proteção da saúde pública. Por isso, seja num hospital, numa escola, num restaurante ou em sua casa, lavar as mãos faz mesmo a diferença. Mas afinal, quando é que devemos lavar as mãos? Tome nota e memorize estes momentos-chave. Antes de comer ou manusear os alimentos, após ter utilizado a casa de banho, após espirrar, tossir ou assoar o nariz, após tocar em animais ou nos seus dejetos, após manusear resíduos, após mudar fraldas, antes e após tocar em doentes ou feridas. E como deve ser feita essa lavagem eficaz? Siga estes passos essenciais. Primeiro, comece por molhar as mãos com água. Segundo, aplique sabão e friccione bem todas as zonas, palma, dorso e espaço entre os dedos, polegar, articulação, unhas, extremidades dos dedos e punhos. Terceiro, esfregue bem durante pelo menos um minuto. Quarto, passe por água e no final seque com um toalhete de papel e use esse mesmo papel para fechar a torneira. Se estiver fora de casa ou não tiver água e sabão por perto, pode usar uma solução alcoólica que também é eficaz. Bastam 30 segundos para uma correta descontaminação das mãos. E não se esqueça, este gesto simples protege não só a sua saúde, mas também a dos seus filhos, colegas de trabalho, familiares, amigos e até desconhecidos. O convite é simples. Lave as mãos com frequência. Faça deste gesto um hábito, porque salvar vidas está mesmo nas suas mãos. Por hoje é tudo no Diário da Saúde. Estarei de volta no próximo programa com mais informação útil para viver com mais saúde e bem-estar. Até lá, cuide-se e lave as mãos com frequência.
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1: O rosado saudável. Amado, acima de tudo faço votos porque tenhas saúde e prosperes, assim como prospera a tua alma. 3 de João, versículo 2. Utilizamos muitas expressões sem saber exatamente de onde vieram e como adquiriram o significado que hoje lhe atribuímos. Tomemos, por exemplo, a expressão "tem um ar saudável e rosado", usada para descrever alguém que não apenas está de boa saúde, mas que também parece estar. É a imagem de saúde como um aspecto natural, vigoroso e curado. Algumas investigações interessantes sobre as cores revelam que a tonalidade rosada não é apenas um reflexo de boa saúde. Pode também contribuir para o bem-estar. Talvez já saibas que o corpo humano reage de forma diferente a diversas cores. A própria química do organismo sofre alterações quando os olhos observam determinadas tonalidades. Deus concedeu-nos na natureza uma combinação perfeita de cores. As diferentes tonalidades encontram-se distribuídas numa harmonia que favorece o equilíbrio e a saúde. Uma das razões pelas quais muitas pessoas se sentem desconfortáveis em ambientes artificiais está relacionada precisamente com o uso inadequado da cor. O organismo é obrigado a trabalhar sob tensão porque certas cores enviam mensagens específicas ao sistema nervoso. Provavelmente não é por acaso que a fonte mais comum do cor-de-rosa na natureza seja a própria pele humana. Experiências demonstram que determinados tons de rosa podem acalmar uma pessoa agitada. Observar esta cor leva o hipotálamo a enviar sinais que diminuem a produção de determinadas substâncias químicas relacionadas com a tensão. O resultado é uma redução do ritmo cardíaco e uma maior sensação de tranquilidade. Por isso, alguns métodos terapêuticos experimentais procuram utilizar ambientes cor-de-rosa para ajudar pessoas sujeitas a elevados níveis de stress. No entanto, antes de pintares todos os quartos de rosa, convém recordar que o excesso também pode ser prejudicial. A exposição prolongada a uma única tonalidade pode interferir com o equilíbrio natural do organismo. Deus prometeu que podemos viver numa permanente condição de bem-estar quando confiamos nele e seguimos os princípios que nos deu para uma vida saudável.
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0: Olá, é com enorme alegria que dou início a mais um Palavras e Virtudes. Eu sou Jorge Machado e é um prazer muito grande encontrarmo-nos aqui no canal Novo Tempo Portugal. Este é o espaço dedicado à reflexão sobre algumas das milhares de palavras que fazem parte do nosso cotidiano e que em seu significado traduzem as virtudes que dão sentido à vida. Hoje, o nosso ponto de partida é a palavra autoridade, uma palavra de grande peso que designa uma importante característica humana. Vamos refletir sobre como essa virtude nos desafia a exercer influência com justiça e sabedoria no nosso dia a dia. 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Como anunciei no início deste programa, vamos falar de autoridade. Uma palavra que pode ser usada de acordo com o sentido que se lhe pretende dar. Daí a razão porque muitos não a consideram uma virtude. A autoridade é frequentemente confundida com o poder, mas a sua essência reside na legitimidade e no reconhecimento, não na imposição. Refletir sobre este tema exige distinguir entre o exercício do poder e a influência conquistada pela competência, pelo prestígio, mas principalmente pela conduta e pelo exemplo. Mas vamos começar pela palavra. A palavra autoridade, como não podia deixar de ser, surgiu do latim, auctoritas. Ela originou-se a partir do termo latino auctor, que significa autor, juntando-se-lhe o sufixo latino atis, o que se traduz por idade. Então, o sentido etimológico desta palavra exprime a ideia do direito adquirido ou o direito adquirido pela idoneidade. Já na antiga língua grega, a palavra autoridade tem um sentido idêntico, mas reforça a ideia de algo que foi concedido ou adquirido para um determinado fim. A maior questão acerca da autoridade é, sem dúvida, o que diz respeito à consciência moral de cada indivíduo. A coerência entre o que se faz e o que se diz identifica e dá força à autoridade moral de cada pessoa. Lembro-me de ouvir uma pequena história acerca de uma mãe que estava muito preocupada com um filho porque ele estava a começar a fumar. Então, ela resolveu procurar um antigo professor por quem o filho tinha muita admiração. Aquela mãe sabia que se o professor instasse com seu filho para que parasse de fumar, ele certamente o ouviria e possivelmente até deixaria de fumar. O professor ouviu a preocupação daquela mãe e depois de alguma ponderação disse-lhe: olhe, venha ter comigo daqui a 2 semanas e traga o rapaz consigo. A senhora ficou um pouco confusa, indagando para si mesma, porque teria de esperar 2 semanas. Mas resignada, acabou por aceitar e aceitou a sugestão do professor. 2 semanas depois, ela voltou com o filho. Então, o professor conversou com o rapaz, falou-lhe dos malefícios do tabaco. Depois de uma longa conversa, o jovem prometeu que nunca mais iria fumar. Aquela mãe ficou muito agradecida, mas ao mesmo tempo confusa, porque não conseguia entender a razão pela qual o professor lhe pediu que esperasse 2 semanas antes de falar com o filho. Então, perguntou ao professor: "Por que me pediu 2 semanas? Aquilo que hoje disse ao meu filho não podia ter dito antes?" O professor deu um sorriso e respondeu: "É que há 2 semanas eu ainda não tinha deixado de fumar." Ora, como poderia eu convencer o seu filho a deixar de fumar se eu próprio ainda fumava? Bom, este episódio, sendo verdadeiro ou não, ajuda-nos a entender que a autoridade moral começa com o exemplo e o compromisso com a verdade. Vivemos numa era saturada de manuais e teorias sobre conduta. As orientações que tantos procuram estão ao alcance de um clique em qualquer rede social. No entanto, nenhum argumento lógico consegue sobreviver por muito tempo ao teste da vida diária se não for acompanhado pelo exemplo. A autoridade moral não se compra nem se decreta. Ela nasce no espaço entre o que é dito e o que é feito. E a isso chamamos de coerência no modo de vida. Todos conhecemos bem a velha frase: "Faz o que eu digo e não o que eu faço." Imagina o pai que exige honestidade a um filho, mas mente ao telefone. Ou então o gestor que prega o equilíbrio, mas ignora o descanso da sua equipa de trabalho. Ambos, mais tarde ou mais cedo, perdem a sua autoridade porque agem contra o que dizem, contra o que professam. A autoridade moral é um estatuto que alguém adquiriu por causa da sua postura ética e dos valores que lhe vão sendo reconhecidos. Este estatuto pode ser obtido por alguém que tenha sido veraz nas decisões que tomou ou por adotar uma conduta nobre, apoiada por ações para o bem. Em suma, o indivíduo com autoridade moral é aquele que se compromete com as suas convicções, com os seus valores íntegros, até às últimas consequências. Nas Sagradas Escrituras, a questão da autoridade moral é um tema relevante e começa com uma abordagem sobre a autoridade de Deus que está baseada nos seus atributos. E são esses atributos que o tornam soberano perante o universo. 2 dos atributos do caráter de Deus são o seu amor e a sua santidade. Quando Deus diz ao homem: "Sede santos, como eu sou santo", ele está evocando a sua autoridade moral, porque ele é santo. Aqui, o apelo à santidade não é uma sugestão ética, mas um reflexo da sua própria essência. Deus evoca a sua natureza transcendente para chamar o homem a separar-se do que é comum e profano. Quando Jesus disse: "Amai-vos uns aos outros assim como eu vos amei", ele estava a evocar a sua autoridade, porque ele deu a sua vida por amor a nós. A sua autoridade para exigir amor não provém apenas da sua divindade, mas da sua entrega voluntária. Ele não pediu um amor teórico, ele estabeleceu a medida desse amor ao dar a sua própria vida. E é precisamente aqui, na entrega total através da cruz, que encontramos a autoridade suprema de Jesus Cristo. São múltiplos os relatos bíblicos sobre figuras masculinas e femininas cuja conduta marcou a história como modelo de integridade moral. No segundo bloco deste nosso programa, vamos falar de alguns desses exemplos de autoridade movida pela nobreza de caráter. Convido para uma pequena pausa, um brevíssimo intervalo. Voltamos num instante para o nosso Palavras e Virtudes.
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0: Estamos de volta ao Palavras e Virtudes e à sua companhia. 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Um dos personagens mais admirados da Bíblia é, sem dúvida, Daniel. Daniel não é apenas admirado pelos seus escritos proféticos de elevada importância para os dias de hoje, mas principalmente pela sua conduta irrepreensível que o levou a granjear a confiança do rei de Babilónia. Ele era aquele tipo de pessoa que nunca esconde o que é. Quando foi chamado a falar das suas crenças e do seu Deus, ele o fez com toda a verdade do seu coração, não temendo qualquer tipo de punição. Perante o rei de Babilónia, o qual era considerado pelos seus súditos como um Deus, Daniel, sem hesitar, exaltou a soberania e a grandeza do verdadeiro Deus Criador. Quando ele foi levado à presença de Nabucodonosor, não pretendeu afrontar o rei, nem impor as suas convicções. Ele simplesmente falou da verdade que abrigava em seu coração, sem qualquer intenção de ferir a dignidade do rei. Ouça o que ele disse. Podemos consultar o livro de Daniel, no capítulo 2, versículos 20 e 22. O que ele diz é o seguinte: dele, referindo-se a Deus, é a sabedoria e a força. Ele, Deus, muda os tempos e as horas. Ele remove os reis e estabelece os reis. Ele dá sabedoria aos sábios e ciência aos inteligentes. Ele revela o profundo e o escondido e conhece o que está em trevas. Daniel sabia que aquelas palavras, as suas palavras, podiam levá-lo à morte, à condenação. Então, por que razão Daniel o fez? Para afrontar o rei? Não. A questão é que Daniel era honesto em relação a si mesmo, honesto em relação às suas convicções e àquilo em que cria. O rei não viu em Daniel alguém que quisesse afrontar, mas viu honestidade nas suas convicções e uma segurança que vinha de um Deus que o próprio Nabucodonosor ainda não conhecia, mas que a partir dali começou a conhecer. Foi essa honestidade e essa segurança, sem qualquer intenção de ferir ou magoar, que fez com que Daniel ganhasse autoridade em Babilónia e que conquistasse o coração do rei Nabucodonosor. O maior exemplo de autoridade chegou-nos através de Cristo. Para Jesus, a autoridade era a virtude do serviço e não o privilégio do poder. Nos Evangelhos, a autoridade de Jesus Cristo era evidenciada tanto em sua natureza divina como em sua natureza humana. Ao mesmo tempo que realizava milagres e prodígios, Jesus demonstrava uma firmeza de caráter que lhe era reconhecida. Cristo ensinava, pregava, exortava e repreendia com autoridade, porque a sua vida era uma demonstração de elevados princípios, os quais adotou desde a sua meninice. Segundo a perspectiva bíblica, Jesus Cristo não foi apenas um mestre, mas a personificação da autoridade moral fundamentada na integridade absoluta entre o seu discurso e as suas ações. Na parte final da narrativa do Sermão da Montanha, no Evangelho segundo Mateus, sobressai o reconhecimento da autoridade de Jesus ao ensinar e que era fruto da sua experiência de vida. Todos os que o escutavam, sem se poderem conter, manifestaram a sua profunda admiração por Cristo. Ouça o que lemos na Bíblia, no Evangelho de Mateus, no capítulo 7, e vamos ler. E aconteceu que, concluindo Jesus este discurso, a multidão admirou-se da sua doutrina. Porquanto os ensinava como tendo autoridade e não como os escribas. Pois é, o ensino da maioria dos escribas não originava nenhuma influência nos seus ouvintes. Era um discurso sustentado pelas tradições já desgastadas e que eram transmitidas oralmente através das sucessivas gerações. Enquanto os escritos dos escribas e fariseus exerciam um ensino autoritário e incoerente, Cristo ensinava através da retidão prática e da compaixão, marcando a diferença fundamental entre a imposição e o exemplo. Um dia, trouxeram a Jesus um homem paralítico deitado numa espécie de maca. E Jesus, vendo a fé daquelas pessoas, encheu-se de compaixão e, voltando-se para o paralítico, disse: Filho, tem bom ânimo, perdoados te são os teus pecados. Logo, alguns fariseus e escribas que estavam por perto começaram a razoar entre si, dizendo: Ele blasfema, só Deus pode perdoar pecados. Como é que ele se atreve a conceder o perdão dos pecados? Só Deus pode perdoar pecados. Mas Jesus, lendo os seus pensamentos, disse: Por que pensais mal em vossos corações? Afinal, o que é mais fácil dizer? Perdoados te são os teus pecados? Ou dizer: Levanta-te e anda? Então, Jesus olhou para aquele homem paralítico e, movido pelo seu imenso amor, estendeu-lhe a mão, enquanto respondia aos fariseus: Para que saibais que o Filho do Homem tem sobre a terra autoridade para perdoar pecados, levanta-te, toma o teu leito e vai para a tua casa. A Bíblia diz que o homem levantou-se de imediato, pegou na sua cama e foi para a sua casa, glorificando a Deus. Perdoar pecados é algo que ninguém consegue ver acontecer. Ao curar o paralítico, Jesus usa um milagre visível aos olhos humanos para provar que a transformação invisível, ou seja, o perdão como resultado do arrependimento e da graça de Cristo, de facto ocorreu naquela vida. E é isso que é fruto da autoridade de Deus. Se repararmos bem nas palavras de Jesus dirigidas aos fariseus, ele faz questão de dizer que tem autoridade sobre a terra. Ora, isso significa que o perdão não é algo herdado apenas para o julgamento final, mas para uma realidade presente que liberta o homem aqui e agora das suas culpas. Muitas vezes vivemos como se o perdão de Deus fosse um verídito guardado para o fim dos tempos, uma sentença que só conheceremos na eternidade. Não. Mas Jesus é categórico ao afirmar que a sua autoridade se exerce sobre a terra. Isso significa que Ele hoje, aqui e agora, Ele pode libertar-nos do peso da culpa e do pecado. Meu amigo, eu não sei nada sobre a sua vida. Não sei se, porventura, está a carregar fardos invisíveis, vivendo como se o perdão de Deus fosse algo impossível de alcançar. Na verdade, ninguém está tão distante de Deus que não possa ser por Ele alcançado. É através de Cristo que Deus nos alcança. Como eu disse, eu nada sei acerca da sua vida, mas se sente hoje que a sua vida estagnou por causa de erros passados, se a voz da acusação lhe diz que não é digno de continuar a sua caminhada com Cristo, se tem vivido à espera de um futuro remoto para se sentir em paz com Deus, então ouça a voz daquele que tem toda a autoridade. É Jesus quem lhe diz, quem lhe estende a mão e lhe diz hoje: levanta-te. Não precisamos de carregar mais o fardo que Jesus, pela sua autoridade e pela sua graça, já removeu. Muitas vezes guardamos áreas da nossa vida sob o domínio do medo e da culpa, como se Jesus não tivesse o direito de entrar no nosso presente. Mas hoje Ele convida-o a trocar o fardo da culpa pela leveza da sua graça. Ele diz: eu tenho autoridade sobre a terra para perdoar pecados. Aquele que foi o seu apóstolo e que ficou conhecido como o discípulo amado, o apóstolo João, na sua primeira epístola, no capítulo 1, escreveu o seguinte: se confessarmos os nossos pecados, Ele é fiel e justo para nos perdoar os pecados e nos purificar de toda a injustiça. O que João está a dizer é que Jesus é o Senhor que perdoa, que purifica e que restaura. Por isso podemos entregar tudo nas suas mãos, entregar não apenas os nossos planos, mas as nossas culpas. Entregar não apenas o nosso futuro, mas o peso do nosso passado que nos impede muitas vezes de caminhar ao seu lado. Meu amigo, minha amiga, se tiver essa liberdade, se quer viver essa liberdade agora, da certeza do perdão, então entregue hoje a sua vida a Jesus. Entregue hoje a sua vida àquele que tem autoridade para o levantar do leito do pecado e oferecer-lhe a sua paz. Não é uma paz qualquer, é uma paz abundante, uma paz duradoura, que estará sempre presente, mesmo no meio das tormentas da sua vida. Não espere para amanhã, não faça planos para depois, pode ir a Jesus agora mesmo, tal como está. Jesus o receberá de braços abertos, como o pai recebeu o filho que voltou ao lar. O nosso tempo está a chegar ao fim. Hoje tive a oportunidade de falar-lhe de autoridade. Que bom refletirmos sobre o modo como Jesus exercia a sua autoridade em nosso benefício. 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Foi com muito gosto que hoje lhe trouxemos mais uma edição de Palavras e Virtudes. Falamos-lhe de Jesus, aquele que recebe os seus filhos de braços abertos. Agora, o desafio é levar essa força de Jesus para o seu dia-a-dia, junto dos seus familiares e amigos. Tenha uma semana fantástica, cheia de paz e da luz que vem de Deus. Fique bem, fique com Deus. Vamos marcar novo encontro para a próxima semana aqui na TV Novo Tempo Portugal. Em nome de toda a equipa que realizou e produziu este programa, o nosso muito obrigado. Até breve.
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1: O Censo é um inquérito nacional que é realizado em intervalos de 10 anos a todas as pessoas a viver em Portugal. Desde 2001, esse inquérito passou a conter uma pergunta de resposta opcional acerca da religião de cada inquirido. Ao olhar para as respostas dadas entre 2001 e 2021, podemos observar que a percentagem de pessoas que se intitulam sem religião duplicou a cada 10 anos. Sendo uma pergunta opcional e após vários estudos a nível nacional e europeu, foi possível identificar que as pessoas que responderam como não tendo religião não eram totalmente descrentes. Perante aquela oportunidade de responder acerca da sua religião, elas, apesar de crentes, quiseram manifestar que não eram pertencentes a nenhuma religião institucional. Existe um forte peso dos jovens nesta percentagem que se justifica através da ausência de hábitos ou de pertença religiosa dos pais e que por isso não foi criada uma identidade relativamente a nenhuma religião. Para além desta ausência de herança religiosa, existem mais alguns pontos que foram identificados num estudo sociológico realizado a nível europeu acerca de Portugal. Hoje queria refletir consigo sobre dois desses pontos porque entendo que, de certa forma, eles se encontram interligados. Um dos principais motivos pelo qual as pessoas se dizem sem religião é porque entendem que podem viver a fé de forma individual. Estas pessoas entendem que não precisam de intermediários, de edifícios ou de rituais formais para vivenciar a sua fé ou uma qualquer dimensão espiritual. Há um outro grupo de pessoas que afirma que o facto de não querer pertencer a nenhuma religião é simplesmente porque rejeitam as estruturas hierárquicas, os dogmas e as normas morais prescritas pelas instituições religiosas. Quando confrontados com situações morais e sociais, não se reveem nas instruções pré-determinadas pelas religiões. Pessoalmente, acredito que estes dois grupos têm pontos de contacto e que talvez aí tenhamos algo para refletir. Não sei se faz parte deste grupo, se está à procura de uma comunidade de fé ou se já pertence a uma. Em qualquer destes cenários, o que quero refletir consigo hoje é perfeitamente aplicável, seja para ajudar a remover algum estigma sobre a religião ou ajudar na procura ou numa mudança que pretenda para a comunidade de fé da qual quer fazer parte ou da qual já faz parte. O que é que leva alguém a entender que uma fé em isolamento é melhor do que uma fé em comunidade? Será que de certa forma essa escolha não pode estar relacionada com uma má experiência ou uma perspectiva errada sobre o que é uma comunidade religiosa e qual o seu papel na definição das linhas gerais do grupo e no papel da autoridade dentro dessas comunidades de fé? Imagine que idealiza uma maçã perfeita. Na sua mente é construída uma narrativa acerca dessa maçã. O seu tamanho, a sua cor, o seu cheiro e muitas outras coisas. A determinada altura já construiu uma lista de inúmeros requisitos para aquela maçã. Decide então iniciar a busca por encontrar essa maçã que idealizou, seja num supermercado ou num pomar. A fasquia que colocou sobre aquela maçã é tão alta que muito provavelmente nunca a irá encontrar e acabará a decidir nunca mais comer maçãs. Será que isto faz sentido? É isso que acontece com cada um de nós. Não quero dizer que não devamos ter critérios acerca das pessoas que nos rodeiam. O que eu quero dizer é que colocamos os padrões num ponto tão inatingível que ninguém é

0: válido para estar ao nosso lado. Numa carta escrita aos cristãos de Roma, Paulo escreveu: não há ninguém que seja justo, ninguém. Não há ninguém que compreenda, não há ninguém que busque a Deus. Todos andam fora do caminho e todos se perdem. Não há quem faça o bem, nem um só. Tentar encontrar alguém perfeito é como sair à rua à espera de encontrar um unicórnio. Seja um líder de uma religião ou uma pessoa comum, ela nunca vai existir. Ela vai falhar em vários momentos da vida. Vai decidir errado, vai pensar errado e vai agir errado. O meu desejo é que não se prenda ao facto de não encontrar pessoas perfeitas para nunca pertencer a uma comunidade. A fé não existe para ser vivida de forma individual. Deus fez-nos de uma forma que, para que cada um melhore a cada dia, ele tem de estar em contacto com outras pessoas. Não se deixe enganar com a presunção de que é superior aos outros. Pode até encontrar pessoas onde o seu cariz moral e as suas ações sejam claramente deploráveis e com as quais você não se identifique ou que até abomine e entenda serem algo que lhe provoque repulsa ou outro sentimento mais forte. Mas haverá certamente outras que estão na mesma luta que você, a tentar melhorar traços de caráter a cada dia. Se está desapontado com as religiões e se tem afastado delas, ou se faz parte ou anda à procura de alguma comunidade de fé, lembre-se sempre que dentro desses grupos de pessoas encontrará sempre maçãs imperfeitas, como eu e como você.
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